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2: Olá, meu amigo, minha amiga, estamos começando mais um programa Papo Cabeça. 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
2: Você já se sentiu levado por um caminho que não escolheu? Uma mudança de repente, uma viagem inesperada, um desvio na vida. E ficou se perguntando, o que é que eu estou fazendo aqui? Será que isso faz sentido? Será que eu não estou perdendo tempo? Descubra nessa estrada deserta que ela pode se tornar um lugar de um encontro decisivo. Seja bem-vindo ao 27º dia da Quaresma de São Miguel. Abra a sua Bíblia em Atos capítulo 8, versículos 26 e 27. Um anjo do Senhor falou a Filipe dizendo: prepara-te e vai em direção ao sul. Toma a estrada que desce de Jerusalém a Gaza. Ela está deserta. Filipe levantou-se e foi. Nisso apareceu eunuco etíope, alto funcionário de Candace, rainha da Etiópia, e administrador geral do seu tesouro. Ele tinha ido em peregrinação a Jerusalém. Filipe estava em plena pregação na Samaria, com multidões acorrendo, frutos visíveis do seu apostolado, tudo dando certo. Até que um anjo do Senhor aparece e diz: Filipe, deixa tudo isso e vai para uma estrada deserta, para um caminho onde aparentemente não há ninguém. Humanamente não faz sentido. Sair do meio da multidão para ir para o deserto. Mas o texto diz assim: Filipe se levantou e foi, sem discutir, sem pedir explicação, sem perguntar ao anjo por quê. E aqui os padres da igreja nos abrem o coração desta cena. Eles fazem uma pergunta: você percebe como os anjos cooperam na pregação? Repare, o anjo não é quem prega, mas é quem chama o pregador, quem o coloca no caminho certo, quem o leva até onde Deus precisa dele. São João Crisóstomo nota que isso passou a acontecer com muita frequência. O anjo de Deus é aquele que conduz os nossos passos, que nos tira de onde estamos e nos leva, muitas vezes sem explicação, exatamente para onde fará sentido. Aquela estrada que parecia deserta, não era deserta para Deus. Lá ele tinha marcado o encontro. E quem estava naquela estrada? Um homem da Etiópia, um alto funcionário da rainha, que voltava de Jerusalém na sua carruagem, lendo o profeta Isaías. Os padres da igreja se enchem de admiração diante deste homem. Olha o fervor dele. Ele lia as escrituras até durante a viagem, saculejando na carruagem, sem se dar a desculpa de que estava ocupado, cansado, viajando. São João Crisóstomo até comenta: quanto de nós dizemos que não temos tempo para a palavra de Deus? Porque temos família, porque temos trabalho, porque temos mil coisas? Aquele homem ocupadíssimo lia no meio do caminho, porque para a fé não há desculpa. E é justamente por esse ardor, dizem os padres, que ele recebeu como prêmio encontrar a Cristo. Há um prêmio para a sua perseverança, para o seu esforço. Ele buscava um intérprete para a sua leitura e encontrou o próprio Salvador. Veja como Deus une as duas pontas. O Espírito diz a Filipe: aproxima-te e acompanha essa carruagem. E Filipe, correndo, ouve o homem lendo Isaías. Ele faz a pergunta certa: entendes o que lês? E aqui está uma das lições mais belas do dia de hoje. Ela é sobre humildade. Aquele homem poderoso, o que ele responde? Ele não se ofende, ele não se faz de sábio, ele não diz: claro que entendo. Ele responde com humildade: como posso entender, se não há quem me explique? Os padres da igreja amam essa resposta. Aquele homem importante, diante de Filipe, que vinha vestido pobremente, ele não teve vergonha de confessar que não sabia, de reconhecer que precisava aprender. E os padres ensinam: a graça do Espírito é dada a quem se deixa ensinar. Quem se fecha no orgulho de eu já sei tudo, fica sem a verdade. Mas quem tem a humildade de dizer: explica-me, encontra Cristo. E o encontro termina em festa. Filipe lhe anuncia Jesus, o homem crê, é batizado ali mesmo, na primeira água que encontram no caminho. E o texto diz que ele seguiu seu caminho cheio de alegria. A estrada deserta tornou-se o lugar do batismo, da fé, da alegria, porque nenhum caminho para onde o anjo de Deus nos conduz é de verdade um caminho deserto. O propósito de hoje é: pense num caminho deserto da sua vida. Um lugar onde você se sente levado sem entender. Uma circunstância que parece não ter sentido algum. E hoje, em vez de resistir, faça como Felipe. Ele se levantou e foi. E diga a Deus assim: Senhor, eu não entendo este caminho, mas eu sei que o Senhor tem um propósito. Se o teu anjo me leva por ele, eu vou. Eu confio que lá há um encontro marcado para mim. E peça hoje a humildade do etíope. Diante de uma verdade de Deus que você não entende, não se feche no orgulho. Tenha coragem de dizer: explica-me, de buscar, de aprender. Porque há quem se deixa ensinar que o Espírito dá a graça. E eu lhe peço uma coisa: não falte amanhã. Se você às vezes duvida que a sua oração esteja sendo ouvida, amanhã um anjo vai lhe dar uma resposta. E lembre-se, a graça de Deus vai se acumulando dia após dia sobre quem não desiste dessa caminhada de 40 dias. Daqui da montanha sagrada, onde o arcanjo desceu para conduzir o seu povo, eu peço a São Miguel que envie anjos para guiar os seus passos por todo o caminho, mesmo aquele que hoje lhe parece deserto. Agora juntos, rezemos as orações da quaresma de São Miguel.
3: Em nome do Pai, do Filho e do Espírito Santo. Amém. São Miguel Arcanjo, defendei-nos no combate. Seja o nosso refúgio contra as maldades e as ciladas do demônio. Ordene-lhe Deus, instantemente o pedimos. E vós, príncipe da milícia celeste, pela virtude divina, precipitai no inferno a Satanás e a todos os espíritos malignos que vagueiam no mundo para a perdição das almas. Ladainha de São Miguel Arcanjo. Senhor, tende piedade de nós. Jesus Cristo, tende piedade de nós. Senhor, tende piedade de nós. Jesus Cristo, ouvi-nos. Jesus Cristo, atendei-nos. Pai Celeste, que sois Deus, tende piedade de nós. Filho Redentor do mundo, que sois Deus, tende piedade de nós. Espírito Santo, que sois Deus, tende piedade de nós. Trindade Santa, que sois um único Deus, tende piedade de nós. Santa Maria, Rainha dos Anjos, rogai por nós. São Miguel, rogai por nós. São Miguel, cheio da graça de Deus, rogai por nós. São Miguel, perfeito adorador do Verbo Divino, rogai por nós. São Miguel, coroado de honra e glória, rogai por nós. São Miguel, poderosíssimo príncipe dos exércitos do Senhor, rogai por nós. São Miguel, porta-estandarte da Santíssima Trindade, rogai por nós. São Miguel, guardião do paraíso, rogai por nós. São Miguel, guia e consolador do povo israelita, rogai por nós. São Miguel, esplendor e fortaleza da Igreja militante, rogai por nós. São Miguel, honra e alegria da Igreja triunfante, rogai por nós. São Miguel, luz dos anjos, rogai por nós. São Miguel, baluarte dos cristãos, rogai por nós. São Miguel, força daqueles que combatem.

0: batem pelo estandarte da cruz, rogai por nós. São Miguel, luz e confiança das almas no último momento da vida, rogai por nós. São Miguel, socorro muito certo, rogai por nós. São Miguel, nosso auxílio em todas as adversidades, rogai por nós. São Miguel, arauto da sentença eterna, rogai por nós. São Miguel, consolador das almas que estão no purgatório, rogai por nós. São Miguel, a quem o Senhor incumbiu de receber as almas depois da morte, rogai por nós. São Miguel, nosso príncipe, rogai por nós. São Miguel, nosso advogado, rogai por nós. Cordeiro de Deus, que tirais o pecado do mundo, perdoai-nos, Senhor. Cordeiro de Deus, que tirais o pecado do mundo, ouvi-nos, Senhor. Cordeiro de Deus, que tirais o pecado do mundo, tende piedade de nós. Cristo, ouvi-nos. Cristo, atendei-nos. Rogai por nós, ó glorioso São Miguel, príncipe da Igreja de Jesus Cristo, para que sejamos dignos de suas promessas. Oremos. Senhor Jesus Cristo, santificai-nos por vossa bênção sempre nova e concedei-nos pela intercessão de São Miguel essa sabedoria que nos ensina a juntar as riquezas no céu e trocar os bens do tempo pela eternidade. Vós que viveis e reinais pelos séculos dos séculos. Amém. Consagração a São Miguel Arcanjo. Gloriosíssimo príncipe das hierarquias angélicas, valente arauto do Deus Altíssimo, zeloso campeão da glória do Senhor, terror dos anjos rebeldes, amor e delícia dos anjos fiéis, meu diletíssimo arcanjo São Miguel, desejando pertencer ao número de vossos devotos e servos, hoje eu me ofereço a vós, dou-me e consagro-me a vós. Coloco a minha pessoa, a minha família, os meus bens sob a vossa potentíssima proteção. É muito pouca coisa a oferta que vos faço, sendo eu um miserável pecador, mas não duvido de que vós querereis aumentar o fervor no meu coração e proteger aquele que a vós recorre. Recordai aquele que hoje se coloca sob o vosso patrocínio e de hoje em diante protegei-me, assisti-me em todas as dificuldades da minha existência terrena, alcançai-me o perdão dos meus muitos e graves pecados, a graça de amar de todo o coração o meu Deus, o meu doce Salvador Jesus e a minha doce Mãe Maria. Impetrai-me os auxílios necessários para obter a coroa da glória. Defendei a minha alma contra todos os seus inimigos e quando chegar a hora de deixar este mundo, vinde então, príncipe gloriosíssimo, assisti-me na luta final e que o vosso gládio potente afaste para longe, para os abismos da morte e do inferno, o anjo apóstata e soberbo que derrotastes em combate no céu. Amém.
1: Hoje eu quero rezar por você que enfrenta uma grande prova na sua vida afetiva. Talvez por alguém que você ama não lhe corresponder, por uma decepção, por uma prova grande que tenha chegado ao seu coração. Por isso eu invoco sobre você e sobre essa luta que você trava para que ela seja resolvida e a tua vida sentimental seja encontrada e cheia da graça de Deus. Por isso que Deus te abençoe em nome do Pai e do Filho e do Espírito Santo. Amém.
2: 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Venha rezar junto comigo, venha rezar junto com o Instituto Hesed, a Quaresma de São Miguel 2026. Será uma alegria receber você aqui todos os dias.
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13: Boa noite, ouvinte do programa Oficinas de Oração e Vida, pela Rádio Catedral Juiz de Fora. Nós vos louvamos, Senhor, e vos bendizemos, porque pela Santa Cruz remistes o mundo. Querido ouvinte, vamos falar hoje sobre a exaltação à Santa Cruz. Na última segunda-feira, dia 14, a igreja celebrou a exaltação à Santa Cruz. A cruz é o símbolo da salvação, do sacrifício máximo de Jesus para a redenção da humanidade. A cruz representa o abandono nas mãos do Pai. É um sofrimento, sem dúvida, mas é sobretudo o exemplo daquele que, confiando em Deus, se entrega. Jesus, no Getsêmani, antes da morte, viveu um grande estado de tristeza, chorou, suou sangue, como nos relata o Evangelho de Mateus, capítulo 26, versículos 36 a 46. E ali foi o seu faça-se, abandonando-se à vontade do Pai. Nesse abandono, querido ouvinte, vemos um Jesus que se esvaziou, esqueceu-se de si mesmo, entregando-se ao cumprimento de sua missão, salvar a humanidade. Na carta de São Paulo aos Filipenses, Paulo nos mostra um Jesus que, subsistindo na condição de Deus, não se apegou à sua igualdade com Deus. Esvaziou-se a si mesmo, assumindo a condição de servo. Fez-se semelhante aos homens, tomando forma de homem. E se humilhou a si mesmo, obedecendo até a morte, e uma morte de cruz. Para nós, cristãos, exaltar a cruz quer dizer entrar em comunhão com o amor incondicional de Deus pelo homem, da humilhação à exaltação. Abraçar a cruz, querido ouvinte, é um ato de fé, através do qual desejamos simplesmente viver do amor que Cristo nos oferece. Cristo crucificado recria o homem, entregando-nos uma nova vida nos sacramentos. O compromisso de tomar a cruz converte-se em participação com Cristo na salvação do mundo. Sabemos que neste mundo tudo é passageiro, mas a salvação através da cruz permanece. Coloquemos em nossa vida o amor à Santa Cruz, pela qual a humanidade foi salva. Saudemos e exaltemos a Santíssima Cruz com todos os justos da terra, nesta terra de Santa Cruz, a nossa terra, terra de Santa Cruz. Shalom, querido ouvinte, e que a Santa Cruz seja a nossa salvação. Até quarta-feira, aqui na Rádio Catedral, sob as bênçãos e a proteção do Cristo crucificado, que está vivo no meio de nós.
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nome do Pai, do Filho e do Espírito Santo. Amém. Espírito Santo de luz, dai-nos o dom da sabedoria para distinguir o bem do mal e a verdade da mentira. Guiai-nos a cada passo, em cada dia, para que sigamos o caminho do Evangelho, com a ajuda de Maria, por Cristo nosso Senhor. Amém.

Vinde e Vede, nossa leitura orante da Santa Palavra, nosso encontro com Deus aqui, né? Aqui ao redor da mesa sempre abundante e servida da Santa Palavra, a mesa das nossas refeições, a gente põe a mesa e depois retira, né? Mas aqui não, esta mesa está sempre aberta, e como o Talmud nos ensina, aquele livro do comentário da Bíblia dos judeus, quando abrimos a palavra de Deus, somos como Moisés que no Sinai acolhe a divina lei. Ou, parafraseando, né? Aprofundando ou em comparação a esta frase, né? A gente poderia dizer, quando abrimos o evangelho, somos de novo os apóstolos, os discípulos que ao redor de Jesus o escutam com todo o amor da sua vida. Esta palavra de vida eterna continuou como os passos de Jesus na história, para que vivendo essas palavras possamos cumprir o que ele nos pediu. Hoje continuamos o capítulo 13, agora teremos todas as parábolas, uma depois da outra. Este intervalozinho ali era para eles chegarem em casa e Jesus explicar a sós a parábola do semeador, ou a parábola dos quatro terrenos. Mas aqui, no versículo 18, Jesus mesmo chama esta parábola de parábola do semeador, o semeador que semeia sempre, em todos os terrenos. O semeador que convida para que nós, da nossa parte, sejamos um terreno melhor, como o coração de Maria. Hoje acolhemos então Mateus 13, versículos 18 a 23. Mateus 13, versículos 18 a 23, é a explicação da parábola dos quatro terrenos. Mateus 13, 18 a 23. Agora, a nossa tradução é a tradução da Bíblia, da CNBB. Ouçamos agora a Santa Palavra. Vós, portanto, escutai a parábola do semeador. A todo aquele que ouve a palavra do reino e não entende, vem o maligno e rouba o que foi semeado em seu coração. Esse é o que foi semeado à beira do caminho. Aquele que foi semeado no terreno rochoso é quem ouve a palavra e logo a recebe com alegria, mas não tem raiz em si mesmo. É uma pessoa de momento, e surgindo a tribulação ou a perseguição,

por causa da palavra, logo abandona tudo e fica escandalizado. O que foi semeado no meio dos espinhos é o que ouve a palavra, mas as preocupações mundanas e a ilusão da riqueza sufocam a palavra e ele fica sem fruto nenhum. O que foi semeado na terra boa, porém, é quem ouve a palavra e a entende. Esse produz fruto. Um produz 100, outro produz 60 e outro produz 30. Explicação tão bonita, começando de baixo para cima. Não importa o quanto a gente produza, o importante é produzir esses frutos de vida eterna. Nem sou eu nem você que o produzimos, é o Espírito Santo que age em nós, que produz. Deixemos então que o Espírito Santo age em nós. Ele age em nós, fazendo com que entendamos esta palavra. Entender aqui não é tanto entender o que significa. Entender é acolhê-la como minha, como sua. Entender é acolher. Eu até uso aqui, vamos acolher a palavra de Deus, né? Acolher como minha, como recado, como palavra, como bilhete, como carta que Deus mesmo está dirigindo a mim, a você nesta hora. Então, entender como minha é perguntar: Senhor, Santo Espírito de Deus, o que dessas palavras todas hoje devo me esforçar em primeiro lugar para vivê-la e para experimentá-la como minha? Me faltava esta palavra, me faltava esta instrução. Então, no Evangelho de Lucas, ao explicar a parábola, essa mesma parábola dos terrenos diferentes, e ao explicar a terra boa, lá no Evangelho de Lucas, Lucas diz que é aquele que entende e permanece com a palavra. Também aquela sementinha que cresce sozinha, a terra permanece com ela. A terra não rejeita a palavra. Então, permanecer com a palavra, entender a palavra e não rejeitá-la. Quando é que eu rejeito a palavra? Quando eu coloco na frente da palavra divina minhas próprias coisas, meus próprios desejos, minhas próprias expectativas, né? Quando eu misturo, né? Não escutando direito Deus, fico só escutando a mim mesmo, ou a um grupo, ou a certas instruções, né? Ou certas ideias, antes de mim mesmo falar, antes das instruções do mundo falar. É preciso falar a palavra de Deus. Se ainda não sei o que ela vai produzir em mim, permaneço com ela. Repito no meu coração essa palavra. Repito no meu coração, deixa ela decantar, afundar dentro de nós. Então, muitas vezes ficamos com uma música na cabeça, ou às vezes ficamos com uma angústia no coração. Tira essa música da cabeça, ou essa trilha sonora, tira essa angústia e põe a palavra de Deus, permanece com ela. Então, a terra boa não se furta, não deixa, né, de permanecer com a palavra. É alegre em permanecer com ela, mesmo sabendo que ela vai dar fruto mais na frente. Mas é a palavra divina. É a palavra divina que eu vou conservar com todo amor. Não vou explicar um por um, porque não é tão complicado, né? Não é tão difícil entender essa explicação, é bem pormenorizada. Mas o segundo terreno, o terreno pedregoso, o terreno pouco profundo, ele já tinha sido descrito aqui no Evangelho de Mateus longamente, com o dobro de palavras dos outros terrenos. Então, isso foi, não é um acaso, é porque esse terreno é muito comum. Todos nós somos de momento. Quando nos agrada, ok. Quando surgem as tribulações, quando surge a perseguição, a gente deixa para lá. A gente escandaliza. Escandalizar é joga fora, né? Não é meu, não quero saber, né? Mas acolher esta palavra de vida eterna implicará necessariamente em afrontar aquilo que no mundo não é de acordo com a Santa Palavra. E o que no mundo não é de acordo com a Santa Palavra é o orgulho, a prepotência. Quando estamos cheios de nós mesmos e não deixamos Deus nos encher dele. Estamos cheios das nossas

preocupações, da nossa lenga-lenga, dos nossos conflitos. Eles existem, mas é preciso colocá-los no outro lugar para deixar nosso coração livre para acolher essa riqueza, essa fortuna, fortuna de vida eterna. Então, por isso aqui pedimos a Deus que aprofunde as raízes da fé dentro do nosso coração, que aprofunde as raízes do evangelho lá dentro de nós, no mais profundo de nós mesmos, né? Lembramos nosso pai na fé. Deus pediu a eles como prova: sacrifica teu filho. Se Deus falou, Abraão se colocou a caminho com o seu burrinho, com a lenha. Ali no pé do monte ele deixa o burrinho, Isaac carrega a lenha. Isaac ainda pergunta assim: pai, cadê o cordeiro? E ele diz: Deus providenciará. Lá no pé do morro ficou o humano de Abraão, ficou o burro, ficou o servo. Sobe ali naquele monte Moriá, o monte da providência divina, o homem da fé. É preciso ter fé. Então, a fé nos dá a perseverança. Acho muito bonito, atendo pequenas comunidades e há sempre um grupo que nunca falha, que está sempre ali, sempre pronto. Pessoas simples, mas estão sempre ali. Estão ali cumprindo o que Deus pediu delas, fazer a memória de Jesus para o bem do universo inteiro. Então, é preciso que sejamos perseverantes. Escutar a palavra de Deus, um fruto principal é a perseverança, não desanimar. Que Deus não nos deixe desanimar. Nós, os que Ele chamou, somos suficientes para a obra dEle. Que a gente possa então com coragem aprofundar nossas raízes, né? Que o Espírito Santo remova essas pedras e a nossa raiz possa aprofundar. Já falei aqui, no deserto há arvorezinhas que tem quilômetros, até 80 quilômetros de raiz. Que a nossa raiz seja profunda a ponto de ninguém possa arrancar a árvore da nossa fé, que é uma sementinha pequena, mas floresce numa árvore, uma árvore frondosa que pode abrigar todos os passarinhos da terra. É uma árvore frondosa para o bem do universo inteiro, não só para o meu e para o seu, mas de todo mundo, especialmente da sua família. Por isso, sejamos perseverantes, deixemos que o Espírito Santo aprofunde as raízes da nossa fé para produzirmos frutos de vida eterna. Por esta explicação, por acolhermos esses mistérios como o mistério e a atmosfera da nossa vida, nós damos glória ao Pai, ao Filho e ao Espírito Santo, como era no princípio, agora e sempre. Amém. Recolhemos a bênção, o Pai de bondade infinita, eliminai dos nossos corações aqueles espinhos que poderiam fazer com que a planta já adulta não produzisse fruto. Especialmente fazei que aprendamos a partilha, a partilhar o que somos e o que temos, para que nossa árvore produza muitos frutos e frutos de vida eterna. Em nome do Pai, do Filho e do Espírito Santo. Amém.

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0: quem impedirá a linda música do padre Reginaldo Manzotti pra você. Se liga com a gente, até logo mais é meia-noite. Fica conosco, senhor, músicas cristãs, palavras de Deus presente. Meia-noite tem um programa com a mãe Aparecida até às 5 horas da manhã, hein? Você acompanha esse momento maravilhoso. Essa rádio abençoada da Arquidiocese de Juiz de Fora. A Boa Nova, sempre no ar, sempre tocando o seu coração.
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Bom, fica conosco, senhor. Continua por aqui até logo mais à meia-noite. Mas eu, Magno, vou me despedindo, hein? Chegou amanhã, 6 horas da tarde. 6 horas da noite já, né? 6 e 1 é noite já. Vamos estar aqui juntinhos com você. Sempre com boa nova, músicas, momento de geração e reflexão. Bom, vem aí o programa A Voz do Pensamento com o Frei Flávio Henrique. E a gente segue por aqui, né? Meia-noite tem Rádio Aparecida em Cadeia com a Rádio Catedral. Rádio Catedral em Cadeia com a Rádio Aparecida, né? E vai estar aí com a transmissão ao vivo. Forte abraço pra você, tudo de bom. Até amanhã aqui na Rádio da Família. Deus abençoe, viu? Tchau, tchau. 102.3. Alegria.

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2: Boa noite, queridos filhos e filhas de Deus Pai, o Pai de nosso Senhor Jesus Cristo em nós. Eu sou Frei Flávio Henrique, da obra dos pequenos monges do Pater Noster. Começando agora mais um programa, A Voz do Pensamento. Eu e você que me escuta, que me acompanha todos os dias, vamos rezar aquela nossa Ave Maria costumeira no início do programa, com fé, gente, com piedade. Uma simples Ave Maria, rezada com devoção, com amor, com respeito à decisão divina. Qual decisão divina? A decisão de encarnar no mundo.

do Salvador no ventre desta mulher que ele protegeu, que ele guardou e que ele tornou-a cheia de graças. Foi o Espírito Santo que fez da Virgem Maria plena de graças. Assim disse o anjo, viu? Quem disse isso não foi Flávio, não. Quem disse isso, o anjo Gabriel, cheia de graças, né? Doravante será chamada, cheia de graças, né? Bem-aventurada Virgem Maria. Muito bem, então vamos pedir a ela que nos ajude a encontrar na vida presente essa segurança de fazer a vontade de Deus acima de tudo, essa segurança interior de desejar, de buscar, de cumprir, antes que a própria vontade, a vontade de Deus. Esse é o verdadeiro mistério da nossa fé, gente. E essa semana nós estamos falando sobre isto, sobre a vontade de Deus, né? Então vamos lá, vamos pedir à Virgem Maria que nos ensine a cumprir como ela a vontade de Deus. Preza com fé, viu? Você vai ver que a vontade de Deus vai vir em favor da sua vida e da sua história para resolver muitas questões, muitas necessidades, ok? Ave Mamãe Maria, cheia de graças, o Senhor é convosco, bendita sois vós entre as mulheres, bendito é o fruto do vosso ventre, Jesus. Santa Maria, Mãe de Deus, rogai por nós, pecadores, agora e na hora de nossa morte. Amém. Seja feita a vossa vontade, Senhor. É o que estamos pedindo essa semana. Que a sua vontade, Senhor, se cumpra na nossa vida. E olha, gente, para a vontade de Deus se cumprir na nossa vida com plenitude, como se cumpriu na vida da Virgem Maria, plenamente, plena de graça, plena do Espírito Santo. Claro, a gente diz como na dela, por força de exemplo, né? De imitação que podemos fazer, mas nunca será no sentido plenitude, até uma palavra muito forte, né? Nunca seremos plenos de graça, nunca seremos cheios, completamente cheios da graça como a Virgem Maria. Isso aí pode tirar o cavalinho da chuva, viu? Por mais que a pessoa receba, tenha o privilégio, a graça de muitos dons especiais do Espírito Santo, e devemos pedir sim, viu? Os dons do Espírito Santo para Nosso Senhor nos preencher com os dons do Espírito Santo. Mas por mais que alguém seja tremendamente pleno, cheio, né? Tem muitos carismas de Deus, dons do Espírito Santo, olha, dons extraordinários de milagres, de cura, de profecia, né? De línguas estranhas, ó, não importa, será sempre menos que a Virgem Maria, sempre menos. E aí que existe o risco. Você já percebeu? Estranhamente, muitas pessoas querem chamar atenção aqui por problema, o risco da presunção espiritual. Preste atenção nisso. O pecado do orgulho espiritual, da vaidade espiritual. Isso é muito perigoso, gente. Isso pode levar uma alma, mesmo que agiu muito em nome de Deus, à perdição, hein? É sério isso. Lembra quando o Nosso Senhor apareceu lá, o Evangelho diz, nem tinha programado falar sobre isso, não. Mas está me ocorrendo aqui agora, eu vou falar sobre esse assunto, porque ele é sério. Lembra lá quando o Evangelho diz assim, que apareceu na porta do céu para entrar na glória de Deus? E o argumento era: mas Senhor, eu profetizei no seu nome, Senhor, eu curei no seu nome, Senhor, eu fiz milagres em seu nome. Qual é a resposta do Senhor? Não é a minha, não, hein? Qual a resposta do Senhor do lado de dentro, lá no céu?
Ele diz: apartai-vos de mim, eu não vos conheço. Mas Senhor, mas foi em teu nome que nós fizemos isto. Está percebendo a gravidade disto? É ter os dons do Espírito Santo, ter os carismas do Espírito Santo, saber colher e viver os frutos do Espírito Santo, não faz cristão nenhum, por mais cheio de dons, de carismas e de frutos, não faz de cristão nenhum, sequer igual à Virgem Maria, quem dirá maior. E a simples presunção de porque tem dons extraordinários, tem carismas, e faz milagre, e cura, e profetiza, a simples presunção, a simples pretensão de porque tem esses dons, de recusar a Virgem Maria, já torna um caminho de danação. Ah, meu Deus, como é duro dizer isso, mas conhecereis a verdade e a verdade vos libertará. Tem que ser dito. É um perigo enorme. Então, você já percebeu como é curioso que muitas comunidades, não é, pentecostais, elas se envolvem profundamente com os dons do Espírito Santo, tem uma rejeição profunda à Virgem Maria? Você está entendendo o que eu quero dizer? Preste muita atenção nisso, meu querido. A salvação da sua alma está em primeiro lugar. Não adianta ganhar o mundo se perder a própria alma, disse o Senhor. Preste atenção nisso, pelo amor de Deus. Eu sei que tomara Deus que o programa de hoje esteja alcançando muita gente que precisa ouvir isso. Cuidado, meu filho. Cuidado, minha filha. De que adianta ganhar o mundo se perderes a própria alma? Porque vai acontecer aquilo lá. Você ganhou o mundo, depois vai chegar lá arrogante no céu, batendo no peito no dia do seu julgamento, dizendo: olha, eu profetizei no teu nome, eu curei no teu nome, mas ainda botando o dedo no nariz de Deus, acusando Nosso Senhor: eu fiz isso, mas foi no teu nome. Mas percebe o risco? Nossa Senhora, Deus nos livre disso. A Virgem Maria, ela está acima de todos esses grandes, homens cheios de carismas. Podem até ser carismas do Espírito Santo no início, mas depois eu já fico em dúvida, fico mesmo. Porque um carisma legítimo do Espírito Santo vai suscitar rejeição à mãe de Jesus, à mãe do Salvador? Como é isto? Ah, sinceramente, eu não entendo. E curioso é que estas pessoas, elas não vão receber bem na casa delas quem tratar mal a mãe delas. Você está percebendo? São cheias do Espírito Santo, né? São pentecostais, são carismáticas. Mas engraçado, não aceitam que o cristão receba no seu coração a mãe do Salvador. Não aceitam de jeito nenhum. Ficam nervosos e xingam e ficam bravos e falam coisas horríveis, mariolatria, fazem esses discursozinhos inflamados de ego, inflamados de arrogância espiritual, inflamados de amor próprio. É, verdade seja dita. Mas, curiosamente, se você... Não estou dizendo para fazer isso, não, mas só um exemplo, né? Deus me livre, a gente deve tratar bem todo mundo. Mas se tratar mal a mãe de um desses... de uma dessas pessoas cheias dos carismas, inflamadas do Espírito Santo, né? Desses pentecostais... pergunta se ele vai te receber bem na casa dele. Vai, mas custa. Você está entendendo? Ora, respeito, gente, acima de tudo. Nós temos que respeitar a liberdade dessas pessoas de afundarem na lama se quiserem. Desculpa dizer assim, mas tenho que dizer. Temos que respeitar. Agora, também.

0: eu quero reforçar o convite a você para toda quinta-feira participar conosco do minicurso lá na Casa de Itália, na capelinha da Casa de Itália.
1: Toda quinta-feira, 17h15, Santa Missa, 18h30, curso.
0: E lembrando que toda sexta-feira, nós continuamos firmes e fortes na Santa Missa, lá na Igreja São Sebastião, às 15 horas, no Parque Alfred, aí no centro da cidade, né? Em reparação às ofensas cometidas contra o Sagrado Coração de Jesus e pela causa de beatificação da serva de Deus Lola, tá bom? A bênção de Deus Todo-Poderoso, Pai, Filho e Espírito Santo. Amém. Boa noite. Até amanhã, se Deus quiser.

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3: Com a Mãe Aparecida, Rede Aparecida de Rádio, uma ótima e abençoada madrugada, meu irmão, minha irmã. Madrugada de um novo dia, a você que a partir de agora nos faz companhia na segunda parte do programa Com a Mãe Aparecida. Como é bom poder estar novamente juntinho de você aqui na casa de Nossa Senhora, louvando e agradecendo a Deus por mais um dia em nossa vida, agradecendo pela nossa saúde, pelo nosso trabalho, agradecendo pelo nosso descanso. E você, meu irmão, minha irmã, que reza conosco na sua casa, no seu trabalho, os irmãos que estão pelas estradas do Brasil, rezando conosco também, obrigado pela companhia, pelas orações. E você que reza com a gente, por uma das nossas emissoras que integram a Rede Aparecida de Rádio, rádios espalhadas por todo o nosso Brasil, pelo aplicativo Aparecida, pelo portal a12.com/Rádio Aparecida. Obrigado a você que está rezando conosco, louvando e agradecendo ao nosso bom Deus por tudo na sua vida, na vida da sua família, pedindo sempre a proteção e as bênçãos do Senhor Jesus, a proteção e as bênçãos e a intercessão de nossa mãezinha querida, a Senhora Aparecida. A produção é de Marcos Tiago, isso mesmo, Marcos Tiago na produção, a Paula Castro na coordenação e na direção, o padre Vanderlei Souza, missionário redentorista, nosso diretor. E você, meu irmão, minha irmã, rezando conosco, pedindo, louvando e agradecendo. Hoje nós já estamos vivendo o dia 17, isso mesmo, dia 17 de setembro. E você, meu irmão, minha irmã, rezando e agradecendo a Deus por isso. Mais um dia na nossa vida. E hoje, a nossa mãezinha querida, Santa Mãe Igreja, celebra, faz memória a São Roberto Belarmino e Santa Hildegarda de Bingen, a quem nós pedimos a intercessão. Dia 17 de setembro, quinta-feira da graça de Deus, quinta-feira eucarística. Louvemos e adoremos ao nosso bom Deus, ao nosso Jesus, no Santíssimo Sacramento do altar. Meia-noite, 4 minutinhos, 3104-1043 é o nosso WhatsApp para você interagir com a gente, enviar a sua mensagem de fé, de amor, paz e esperança e também as suas intenções para o Santo Terço, logo mais às 4 da manhã. E quem está chegando é o padre Vanderlei Souza, com o nosso momento de evangelização e reflexão com os ponteiros apontam para o infinito.
4: O anjo do Senhor anunciou a Maria e ela concebeu do Espírito Santo. Ave Maria, cheia de graça, o Senhor é convosco. Bendita sois vós entre as mulheres, e bendito é o fruto do vosso ventre, Jesus. Santa Maria, Mãe de Deus, rogai por nós, pecadores, agora e na hora da nossa morte. Amém. Rogai por nós, Santa Mãe de Deus, para que sejamos dignos das promessas de Cristo. Oremos e pedi, Senhor, vos rogamos a vossa graça em nossos corações, para que nós que conhecemos pela anunciação do anjo a encarnação de Jesus Cristo, vosso Filho, cheguemos por sua paixão e morte de cruz, a glória da ressurreição, pelo mesmo Cristo nosso Senhor. Amém.
1: Olá, meu querido irmão, querida irmã, continuando nossas reflexões, leituras sobre o texto de Santo Agostinho, bispo do século IV, sobre os sermões sobre os pastores, né? O cuidado dos pastores com as ovelhas, né? Aqueles que são chamados na sucessão dos apóstolos a continuarem o anúncio da mensagem do evangelho e a denúncia das situações adversas a este evangelho. O santo nos fala do modelo dos fiéis também, ele fala dos pastores e também fala do modelo dos fiéis. Diz o santo: o Senhor mostrou o que esses pastores amam, mostrou também o que negligenciam. Os males das ovelhas estendem-se por toda a parte. As sadias e robustas, isto é, as fortes pelo alimento da verdade, que se aproveitam bem das pastagens por dom de Deus, são pouquíssimas. Os maus pastores, porém, não as poupam. Acham pouco não cuidarem das doentes, das fracas, das desgarradas e perdidas. Tanto quanto podem, também matam as fortes e gordas. Mas estas continuam vivas, vivem pela misericórdia de Deus. Contudo, no que diz respeito aos maus pastores, eles matam. Matam de que modo? Perguntas, vivendo mal, dando um exemplo. Foi em vão que se disse ao servo de Deus, ao colocá-lo mais alto entre os membros do Supremo Pastor, mostrando-te a todos como exemplo de boas obras e ser modelo dos fiéis. Primeira carta de São Paulo a Timóteo, capítulo 4, versículo 12. Presenciando continuamente a má conduta de seu pastor, uma ovelha, mesmo forte, se desviar os olhos dos preceitos do Senhor e fixá-los no homem, começará a dizer em seu coração: se meu superior vive desse modo, quem sou eu para não fazer o que ele faz? Matou a ovelha forte. Se matou a forte, a quem não a alimentou, que fará com as outras ele que, vivendo mal, destruiu o que encontrara forte e robusto? Digo a vossa caridade e respeito: mesmo que as ovelhas continuem vivas, ainda que sejam fortes pela palavra do Senhor, e guardem o que dele ouviram, fazei o que dizem, não o que fazem. Mateus capítulo 23, versículo 3. Contudo, aquele que vive mal diante do povo no que lhe diz respeito, mata o que o observa. Não se iluda, porque se vê que ele não morreu. Este continua vivo, aquele é homicida. Assim como um homem que olha para uma mulher desejando, embora ela permaneça casta, ele já cometeu adultério. É verdade e clara a palavra do Senhor: quem olhar para uma mulher com mau desejo, já cometeu adultério em seu coração. Não entrou em seu quarto, mas no quarto de seu coração já a abraçou. Assim, quem vive mal diante de seus subordinados do que lhe diz respeito, mata até os fortes. E quem o imita, morre. Quem não o imita, vive. No entanto, quanto a ele, destrói a ambos. E o que é robusto matais, e não apacentais minhas ovelhas. Ezequiel 34, versículo 3. Até amanhã.
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Uma casa iluminada por Jesus, com a mãe Aparecida, música, fé e missão. Obrigado a você que nos acolhe, a você que está rezando conosco em mais uma madrugada com a mãe Aparecida. Obrigado aos irmãos e irmãs que já estão participando com a gente pelo 3104-1043, é o nosso WhatsApp, para você enviar a sua mensagem de fé, de amor, paz e esperança e as suas intenções também. E o nosso momento é de oração. Senhor Jesus, obrigado por tua misericórdia. Obrigado pelo teu amor. A tua misericórdia que é maior que nossas faltas. Dá-nos um coração humilde para reconhecer nossos erros e buscar o teu perdão. Ensina-nos também a perdoar aqueles que nos feriram. Que jamais sejamos pessoas que condenam, mas discípulos que acolhem, compreendem e ajudam o outro a recomeçar. Senhor, cura as feridas que carregamos no coração. Faz nascer em nós a paz. Que a experiência do teu perdão nos cure e nos torne mais capazes de amar. Amém.

Com a Mãe Aparecida, Rede Aparecida de Rádio Música, Fé e Missão. Juntinho de você, onde quer que você esteja. Nossos amigos queridos, irmãos queridos, espalhados por todo o Brasil. Como é bom tê-los aqui junto a nós, na casa da mãe, rezando, louvando e agradecendo a Deus por tudo na sua vida, na vida de sua família, na vida de todos nós. Obrigado, nossos amigos.

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0: 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Rede Aparecida de Rádio e a hora certa.
7: 12:29. 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
7: Com a Mãe Aparecida, Rede Aparecida de Rádio, juntinho de você, na sua casa, na estrada, no seu trabalho, onde quer, meu irmão, que você esteja nesta madrugada, louvando e agradecendo a Deus por tudo na sua vida e na vida da sua família. Quem reza conosco, louvando e agradecendo sempre, os nossos irmãos queridos, a Priscila Fernanda rezando com a gente, louvando e agradecendo a Deus pela vida e saúde dela, também pedindo a intercessão da Mãe Aparecida pela família dela, pela situação financeira, louvando e agradecendo a Deus por tudo. Paulo Roberto em Santa Rita de Jacutinga, já marcando presença conosco, a Edna Andrade também rezando com a gente, pedindo por ela e pela família. O nosso querido Dito Delário, é o nosso irmão querido, rezando com a gente em Poços de Caldas, né, Dito? Um abraço, meu irmão, rezando por ele, pela família, por todos os irmãos e irmãs. Os irmãos Félix, em São José do Rio Preto, rezando conosco. O nosso irmão Pedro Canuto, lá de Aracaju, no Sergipe, também rezando por ele e por toda a família. E a Hebe, lá em Cotia, a Hebe rezando com a gente, ligadinha conosco na com a Mãe Aparecida e como sempre, tá lá tomando o cafezinho dela, quentinho com queijo de Minas, só faz vontade, hein, Hebe? Coisa linda, gostoso, hein? Cafezinho pretinho, coado na hora, com queijinho de Minas, menina de Deus, e ela está rezando e pedindo sabedoria, que Nossa Senhora abençoe e interceda por ela, para tomar as melhores decisões, é isso mesmo. Entreguemos tudo nas mãos de nosso Senhor Jesus Cristo, na mão de nossa Mãe Maria Santíssima, a Mãe Aparecida, entreguemos nas mãos deles e ó, continuemos seguindo em frente, vivendo, e Nossa Senhora vai cuidar com toda certeza.
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0: Samaritana. 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
2: Salmo 117. Dai graças ao Senhor, porque Ele é bom.
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2: 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A casa de Israel agora o diga. 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

0: maravilhas. 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Não morrerei, mas ao contrário, viverei para cantar as grandes obras do Senhor.
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0: Meia-noite, 41 minutos, com a Mãe Aparecida, música, fé e missão. E você, meu irmão, rezando conosco, louvando e agradecendo.
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2: Jesus ressuscitado vem para nos doar sua paz e nos abençoar. E o faz na medida em que eu e você, cada um de nós, se converte de nossas maldades. Rezemos demonstrando o sincero desejo de conversão. Lembro de maneira especial nesta oração os aniversariantes de hoje: a Ana Paula de São Paulo e a Débora, também de São Paulo. Iniciemos esta oração invocando a Santíssima Trindade. Em nome do Pai, do Filho e do Espírito Santo. Amém. Senhor nosso Deus, nosso Pai, nós cremos em vós, nós esperamos em vós, nós vos amamos, nós vos agradecemos este dia e vos damos graças porque estamos com vida. Oferecemos este dia ao Senhor com todas as nossas alegrias e sofrimentos, com todos os nossos trabalhos e divertimentos. Guardai-nos do pecado e fazei de nós instrumentos de vossa paz e do vosso amor. Ajudai-nos a observar vossos santos mandamentos. Amém. Quinta-feira, dia 17 de setembro. O trecho do Evangelho de hoje é escrito por Lucas, capítulo 7, versículos de 36 a 50. Anúncio do Evangelho de Jesus Cristo segundo Lucas. Naquele tempo, um fariseu convidou Jesus para uma refeição em sua casa. Jesus entrou na casa do fariseu e pôs-se à mesa. Certa mulher conhecida na cidade como pecadora soube que Jesus estava à mesa na casa do fariseu. Ela trouxe um frasco de alabastro com um perfume e, ficando por trás, chorava aos pés de Jesus. Com as lágrimas, começou a banhar-lhe os pés, enxugava-os com os cabelos, cobria-os de beijos e os ungia com perfume. Vendo isso, o fariseu que o havia convidado ficou pensando: se este homem fosse um profeta, saberia que tipo de mulher está tocando nele, pois é uma pecadora. Jesus disse então ao fariseu: Simão, tenho uma coisa para te dizer. Simão respondeu: Fala, mestre. Certo credor tinha dois devedores. Um lhe devia 500 moedas de prata, o outro 50. Como não tivesse com que pagar, o homem perdoou os dois. Qual deles o amará mais? Simão respondeu: Acho que aquele ao qual perdoou mais. Jesus lhe disse: Tu julgaste corretamente. Então Jesus virou-se para a mulher e disse a Simão: Estás vendo esta mulher? Quando entrei em tua casa, tu não me ofereceste água para lavar os pés. Ela, porém, banhou meus pés com lágrimas e enxugou-os com os cabelos. Tu não me deste o beijo de saudação. Ela, porém, desde que entrei, não parou de beijar meus pés. Tu não derramaste óleo na minha cabeça. Ela, porém, ungiu meus pés com perfume. Por essa razão eu te declaro, os muitos pecados que ela cometeu estão perdoados, porque ela mostrou muito amor. Aquele a quem se perdoa pouco, mostra pouco amor. E Jesus disse à mulher: Teus pecados estão perdoados. Então os convidados começaram a pensar: Quem é este que até perdoa pecados? Mas Jesus disse à mulher: Tua fé te salvou. Vai em paz. Palavra da salvação. Em diversas passagens do Evangelho, vemos os fariseus

0: juntando-se a Jesus ou colocando-o à prova, como ferozes inimigos. Na passagem de hoje, porém, constatamos que, apesar de todos os ataques, Jesus procura se aproximar deles, indo inclusive jantar na casa de um fariseu chamado Simão. Mais do que uma crítica, o texto parece expressar a incompreensão de Simão, que não entende o porquê de Jesus se deixar tocar por uma pecadora. O mestre, sempre paciente, explica-lhe: ainda hoje temos dificuldade em aceitar que um grande pecador receba as bênçãos de Deus. Por isso, Jesus nos ensina que quem mais é perdoado, mais ama. Peçamos juntos a vinda do Espírito Santo sobre você e sobre suas necessidades. Vinde, Espírito Santo, enchei os corações dos vossos fiéis e acendei neles o fogo do vosso amor. Enviai o vosso Espírito e tudo será criado, e renovareis a face da terra. Oremos. Ó Deus, que instruístes os corações dos vossos fiéis com a luz do Espírito Santo, fazei que apreciemos retamente todas as coisas segundo o mesmo Espírito e gozemos da sua consolação. Por Cristo nosso Senhor. Amém. Jesus Cristo passou a vida inteira fazendo o bem e curando cada pessoa de suas enfermidades, tanto as físicas quanto as psíquicas. Por isso vamos, nesta quinta-feira, abençoar, pedir a bênção para a água, por intercessão da Mãe do Perpétuo Socorro. Nesse momento, convido você a pegar um copo com água, colocar aí pertinho de você, do seu lado, e com fé acompanhar e rezar junto a esta oração. Senhor, Pai Santo, voltai vosso olhar sobre nós, remidos pelo vosso corpo e pelo vosso sangue, e renascidos pelo Espírito Santo nas águas do batismo. Abençoai esta água que vossos filhos e filhas vos apresentam neste momento. Concedei aos que usarem desta água renovar-se no corpo e no espírito, e vos servirem de todo o coração. Em nome do Pai, e do Filho, e do Espírito Santo. Amém. Deus, que anunciou aos pastores pelo anjo a grande alegria do nascimento do Salvador, derrame no seu coração agora a sua alegria e torne você mensageiro também do seu evangelho. A nossa proteção está no nome do Senhor, que fez o céu e a terra. Pela intercessão de São João Batista, desça sobre você, sobre a sua família, sobre o seu trabalho, a bênção do Deus Todo-Poderoso. Pai, Filho e Espírito Santo. Amém. O abraço de hoje vai para a Tereza de Jaú, Maria Séria de São Paulo. Um abraço para a Roseli Isabela de Maringá, para Marisa, José e Leopoldo de Ponta Grossa. Um abraço para o Luiz de Águas de São Pedro e para Maria José de Valinhos. Sou o padre Edmilson Moraes, salesiano de Dom Bosco, e moro atualmente em Campinas, no estado de São Paulo, no Colégio Liceu Salesiano Nossa Senhora Auxiliadora. Que Deus continue abençoando seus projetos e suas decisões. Abraço e até mais.
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1: Padre Rubens Gomes de Carvalho, missionário redentorista, chegando.
2: Minha saudação de paz e de bênçãos a todos vocês sintonizando aqui a Rede Aparecida de Rádio. E vamos ver o que, que o Papa Francisco fala sobre um pouquinho a Santa Missa, a Eucaristia. Vimos no último encontro sobre Paulo e a extravagância que estava acontecendo na comunidade de Corinto. A partilha estava faltando, o acolhimento. Agora então o Papa Francisco vai nos ajudar com algumas reflexões sobre essa participação na Santa Missa. Por que ir à missa aos domingos? Francisco explicou aos fiéis que foi no primeiro dia que Jesus ressuscitou, que é o domingo, pela segunda-feira. No domingo, de madrugada, Jesus ressuscitou. E que, desde os primeiros tempos, os discípulos de Jesus celebravam, passaram a celebrar o encontro eucarístico com o Senhor no dia que os judeus chamavam o primeiro dia da semana e os romanos o dia do sol. Depois da Páscoa, os discípulos de Jesus acostumaram-se a esperar a visita do seu divino mestre Jesus no primeiro dia da semana. Foi nesse dia que Jesus ressuscitou e veio encontrar-se com eles no cenáculo, na tarde do primeiro dia da semana, ao encontro da comunidade. A paz esteja com você. Então, é desde o início que os cristãos se reuniam no domingo, primeiro dia da semana, porque é o dia do sol para os humanos. Esse dia do sol passou a ser o sol tido como sinal da luz que Jesus Cristo, e Jesus ressuscitou, não está mais morto, agora ele está vivo, para dizendo verdadeiramente esse é o Salvador, é esse que transforma a comunidade. Ele tem verdade nas suas palavras, porque ele ressuscitou. Então os cristãos, desde o início, no domingo, se reúne para celebrar a Eucaristia, a Santa Missa. Jesus vem ao encontro dos seus no domingo à tardezinha, dia do Senhor. Falando e comendo com eles, Jesus se apresenta como ressuscitado. E durante 40 dias, Jesus conviveu com seus discípulos, dava até os alimentos para ele, não é verdade? Então, o Papa afirma verdadeiramente que o domingo é o dia do Senhor. Nesse encontro no domingo do Senhor, reunidos no cenáculo, Jesus se apresenta, deseja a paz dos seus discípulos e ainda dá o Espírito Santo. Sopra sobre os discípulos para terem a força do Espírito Santo. E ainda manifesta os desejos de Deus, que agora em Jesus nós somos transformados. E Jesus então, soprando sobre eles, envia o Espírito Santo sobre os apóstolos e diz: a paz esteja com vocês e receba o Espírito Santo. Aqueles a quem vocês perdoarem os pecados serão perdoados. Olha a atitude do Cristo. Vai ao encontro dos seus no dia da ressurreição, deseja a paz e comunica o direito e a certeza de que, em nome dele, a comunidade, através dos apóstolos, perdoa os pecados. O sumo pontífice, o Papa, também responde que não é suficiente responder que ir à missa é um preceito da igreja. Não basta isso. Eu não vou por causa do preceito da igreja. Nós cristãos, diz o Papa, nós cristãos precisamos participar da missa dominicalmente, Porque, diz o Papa, somente com a graça de Jesus, com a sua presença viva em nós e entre nós, podemos colocar em prática o seu mandamento e sermos testemunhas críveis, confiantes, verdadeiras. E assim, aos poucos, o primeiro dia da semana, o domingo, passou a ser chamado pelos cristãos o Dia do Senhor. Um abraço para vocês, até o próximo encontro.
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1: 1 hora, horário de Brasília.
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1: Com a Mãe Aparecida, rede Aparecida de Rádio, juntinho de você, onde quer que estejas. Os nossos irmãos que rezam conosco em Ubá, Minas Gerais, pela Rádio Líder FM, um abraço fraterno a todos vocês. Os irmãos que estão rezando conosco também, pedindo as bênçãos da Mãe Aparecida em Tubarão, Santa Catarina, pela Rádio Tubá FM, a 104.9. Em Boa Vista, Roraima, a Rádio Monte Roraima FM 107.9. Um abraço fraterno a todos os nossos irmãos e irmãs em Roraima, Rádio Monte Roraima FM, louvando e agradecendo. 1 hora, 2 minutos agora.
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0: é anti-Babel. Babel é a confusão das línguas, o acanhamento dos nacionalismos, a guerra das culturas, o afrontamento das religiões. Pentecostes proclama o amor como língua universal, sem apagar nada dos idiomas que se enriquecem com o Espírito. O sopro sagrado forja a unidade pela comunhão das diferenças. Faz de todo homem um cidadão do mundo e um artífice do reino. Este país sem territórios nem fronteiras, onde todo e cada parte vibram no diapasão da universalidade. A experiência de Pentecostes é de uma encarnação onde não se pode confundir nem separar carne e espírito, espiritual e político. Pentecôte sur l'Europe. Fabien de Legos, franciscano belga.
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1: Padre Reginaldo Carreira chegando em mais uma madrugada aqui com a Mãe Aparecida.
2: Cala a boca, falou a esposa meio em tom de brincadeira para o seu esposo numa conversa breve que tivemos há uns dias. Como somos amigos, não me surpreendi nem me escandalizei com a frase. Mas após o sorriso amarelo do rapaz, percebi que por trás da brincadeira havia uma situação mal resolvida. Na maioria das vezes, quando ordenamos o silêncio ao outro, significa que perdemos toda a capacidade de dialogar e de fundamentar nossa posição contrária. Na verdade, o silêncio é necessário e útil no relacionamento, quando tem o objetivo de ser pausa para um diálogo mais coerente, equilibrado.

0: Vera Lúcia, Pai Nosso, 1:21, bom dia.
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0: 1:27, quase 1:27. Rio de Misericórdia, Banda Vida Reluz. Bom dia a você, meu irmão. Bom dia a você, minha irmã. Reze conosco, viu? Às 4 da manhã, o Santo Terço Mariano.
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0: 1:30. 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
0: Juntinho de você, na sua casa, no seu trabalho, os irmãos que estão rodando pelas estradas, louvando e agradecendo a Deus por tudo na vida de vocês, na vida de toda a família. Quem reza conosco pedindo sempre a proteção e as bênçãos da Mãe Aparecida, louvando e agradecendo por tudo, são os nossos irmãos queridos lá em Aracaju, no Sergipe, nos ouvindo, rezando pela Rádio Cultura FM. Obrigado, viu, pelo carinho de todos vocês. Quem também está participando com a gente, a Simone e o Júlio em Juiz de Fora, Minas Gerais, rezando por eles dois, pela vida e saúde deles, do filho, louvando e agradecendo por tudo. Estão lá agradecendo pelos milagres e livramentos que recebemos a cada dia e não percebemos. É verdade, viu, Simone? Quantos e quantos milagres, né? Livramentos que a gente recebe no dia a dia de nosso Pai e a gente, ó, nem dá conta, não é verdade? Obrigado, viu, minha irmã? Tá lá na lida, cuidando dos quitutes, cuidando, né, dos artesanatos também, a Simone e o Júlio. O Júlio hoje tá feliz, botafoguense, né? Louvando e agradecendo a Deus, né, Júlio? Um beijo no coração, nos ouvindo pela rádio, a nossa querida Rádio Catedral lá em Juiz de Fora, o Arthur, que é o filhão deles, rezando conosco, louvando e agradecendo. 1:32.
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0: Márcio Velho chegando, trazendo pra gente esse momento com a mãe.
1: Estamos começando o Momento com Maria de hoje e vamos juntos refletir o tema Maria que louva antes de ver a promessa. Maria nos ensina a confiar em Deus, mesmo quando ainda não vemos o cumprimento de suas promessas. Ao receber o anúncio do anjo, ela não duvidou, mas respondeu com fé e entregou sua vida à vontade do Senhor. Em seu Magnificat, Maria louva a Deus antes de contemplar plenamente aquilo que ele realizaria em sua vida. Seu coração acreditava que a promessa de Deus jamais falharia. Assim, também somos chamados a louvar, mesmo em meio à espera, às incertezas e às dificuldades. Que a exemplo de Maria, nossa fé seja maior que nossos medos e nosso louvor seja maior que nossa preocupação. Que possamos dizer: minha alma engrandece o Senhor, confiando que Deus age no tempo certo e cumpre sempre suas promessas.

0: nas mãos de Maria.
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0: diz que a fé escreveu:
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2: Irmão, irmã, façamos catequese. Havia um mendigo que pedia almoço todos os dias no convento onde eu moro. Nem sempre ele tinha fome. Então, ele jogava na grama o arroz, o feijão, a verdura, o macarrão e ficava apenas com as batatas e a carne. Guardar? Nem pensar. Ele não tinha geladeira. Dessa forma, aparecia todos os dias às 11h30. Maltrapilho, com cara de sofredor, para ganhar de novo só a carne que lhe interessava, porque o resto ele jogava fora no ralo, na grama. Chamada a atenção, revoltou-se, dizendo que era pobre e estava sendo humilhado. Dizia que tinha o direito de comer só as proteínas das quais precisava. O resto ele tinha o direito de jogar fora. Direito de jogar fora, falou isso, porque ele não tinha onde guardar. A comida que lhe dávamos já não era mais problema nosso nesse caso, era dele. Ele fazia o que quisesse com ele. Pobre, pedinte e atrevido. Conhecia o seu direito de pedir, só não aceitava o dever de não desperdiçar. Há católicos e evangélicos fazendo a mesma coisa. Desperdiça e acho que tem esse direito. E as graças, só aquelas que eles querem. Então, Deus não tem direito sobre eles. Eles usam Deus, infelizmente. Existe gente assim. Cantem comigo.

0: e São Miguel. Fernando Vinhotti cantando pra gente. 1:58.
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0: 2 horas, horário de Brasília.
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0: Com a Mãe Aparecida, a rede Aparecida de Rádio, juntinho de você, na sua casa, no seu trabalho, na estrada, onde quer que você esteja, viu, meu irmão? Rezando conosco, louvando, pedindo sempre a proteção e as

0: bênçãos do Senhor Jesus na sua vida, na vida da sua família, louvando e agradecendo. 2:01, deixa eu abraçar aqui uns amigos que estão rezando conosco. A Vânia Lando de Carvalho, ela está em Campinas, São Paulo, né, Vânia? Rezando conosco, louvando e agradecendo, pedindo as bênçãos da Mãe Aparecida por ela, pela família, louvando sempre. Quem reza conosco também, a Fernanda, ela tem 7 anos e ela está pedindo: rezem por mim, pela minha família. Marcela Fernanda, mamãe e papai, Deus abençoe. Rezo todos os dias. Está em Belo Horizonte rezando conosco. O Roberto Cabreiro em Divinópolis, rezando por ele e pela família. Divinópolis, Minas Gerais. O Denner, no litoral norte paulista, em Ubatuba, rezando com a gente, na bela Ubatuba. Ô, Denner, obrigado, meu irmão, pelas suas orações. O Alei Bragagolo, também rezando com a gente, por ele e pela família, hoje, nesta quinta-feira eucarística.
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0: Tony Alisson, 2:06. Eu não esqueço. Rezando conosco, Padre Vanderlei Souza, missionário redentorista, com o nosso momento de oração.
1: Querido irmão, querida irmã, setembro é um tempo especial para celebrarmos esta conexão que temos com Nossa Senhora, pois é o mês que celebramos a sua natividade. Celebramos também a Mãe, a Virgem Senhora, que vai firmemente com Jesus até a cruz, sob o título de Nossa Senhora das Dores. Momento certo para encontrarmos força nessa devoção. Lembrar que somos chamados por Deus pelo nascimento a comunicar o seu amor e pelo batismo a sermos testemunhas da vida e abundância. Em todos os momentos, quer estejamos em momentos cruz ou não. E enquanto vamos nos ajustando, conectando a nossa vida à vida divina, à comunicação de Deus, vamos tornando a nossa rotina oportunidades de semear, comunicar e compartilhar as alegrias e tristezas, as dores e as graças, tornando assim presente em nossa vida a palavra de Jesus. Rezemos. Senhora Aparecida, Mãe de Deus e Nossa Mãe, que tens o título de Senhora das Dores, nós vos contemplamos pela fé aos pés da cruz. Nós vos contemplamos também tendo nos braços o corpo sem vida de vosso filho Jesus e, como na profecia de Simeão, uma espada de dor traspassando vossa alma. Vós sois a Mãe das Dores e continuais a sofrer as dores dos vossos filhos e filhas, porque sois Mãe presente que caminha conosco e és solidária às nossas dores. Por isso vos pedimos, Mãe, e solidários com todos os irmãos e irmãs que neste momento sofrem, recolhei em vossas mãos os anseios e as angústias do povo sofrido, povo sem paz, sem pão, sem teto, do povo condenado a viver sem seus direitos reconhecidos, sem a sua dignidade, mas com vossa graça podeis fortalecer a estes que sofrem e a todos os que trabalham por transformações em nossa sociedade. Permanecei conosco, Mãe. Dai-nos o vosso auxílio, vós que sois a Mãe das Dores e que compreendeis as dores dos vossos filhos e filhas, para que nos convertamos sempre em prol do Reino de Deus. Rogai por nós, ó querida Mãe e Senhora das Dores, pois sois a Mãe de todos e de todas os que sofrem. Amém.
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2:13, madrugada de quinta-feira, quinta-feira eucarística. Padre Ricardo White, em nome do Pai.

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1: Padre José Allen chegando com a sua mensagem para o dia de hoje.
2: A paz esteja com você. Nesse encontro com Maria, vamos lembrar que Maria é um exemplo para toda a igreja. Maria é uma mestra da vida espiritual para cada um dos cristãos. Por isso que o Papa São Paulo VI dizia: se nós não formos marianos, não somos autenticamente cristãos. É preciso que a gente veja em Maria o caminho que ela seguiu, que é o exemplo para nós seguirmos. Toda a nossa vida deve ser realmente um processo permanente de conversão e de santidade. E Maria é para nós modelo da vida, da oração e de toda forma de poder seguir a Deus fazendo a sua vontade. O sim de Maria é para todos nós uma lição e um exemplo de obediência, fazendo a vontade do Pai. É um meio e um caminho de santificação. A nossa vocação, ou seja, para que que Deus nos chamou à vida? Para sermos santos. O que é fazer? O que é ser santo? É fazer a vontade de Deus. Amar a Deus e amar o próximo, como Jesus ensinou. Tem alguém que fez isso de uma maneira plena, como Deus espera de cada um de nós? Sim. Ninguém mais, ninguém menos do que Maria, a própria mãe de Jesus. E com ela também seu esposo São José, que é nosso modelo de pai e educador. Peçamos então a Maria essa graça, que a gente tenha essa humildade de sempre procurar fazer a vontade de Deus. Em todos os momentos, no seu trabalho, na sua missão, seja em casa, como pai, mãe, na sua profissão, como um aluno, como um funcionário, enfim, onde você estiver, nunca esqueça, você é um filho, você é uma filha de Deus. Olhe para Maria e sempre repita: fazer tudo que Jesus ensinou. O que eu estou fazendo, o que eu estou pensando, é o que Jesus ensinou? Se é, vamos seguir. Se não é, vamos

0: corrigir, vamos melhorar. É só desse jeito que nós podemos realmente crescer na graça, no conhecimento de Cristo e nos tornar verdadeiramente filhos de Deus, seguindo o exemplo de
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0: aqui, tua serva, 2:19.
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0: Sacerdócio e o sacrifício. Hebreus 8:25. Sacerdote é um homem tirado do meio dos homens, irmão nosso colocado para oferecer a Deus o culto do mundo, adoração, agradecimento, súplica e reparação. É um homem constituído para atravessar o infinito que nos separa de Deus. Ninguém seria capaz de atravessar, mas Deus resolveu de modo divino o problema. A segunda pessoa de Deus, o Verbo divino e a ideia do Pai, que é Filho, veio ao mundo e assumiu humanidade, corpo e alma. Encarnando-se no seio sacrossanto de uma mulher que ele mesmo santificou para ser digna mãe de Deus. Assim, realizou o sacerdócio. O homem Deus, nosso irmão, que tem dignidade infinita, tornou-se a ponta, pontífice, entre Deus e a criatura, como se lê em João 3:3. Ninguém sobe ao céu senão aquele que desceu do céu. E Cristo, sacerdote, sobe ao Pai para oferecer um universo infinitamente dignificado pela encarnação do Filho Eterno. E volta aos homens a lhes trazer a vida do próprio Deus. Só em Cristo, com Ele e por Ele, os homens entram em comunhão vital com Deus. Muitos teólogos julgam que mesmo se o pecado não tivesse entrado no mundo, o Filho de Deus se encarnaria não para morrer na cruz, oferecendo em sacrifício de reparação, mas, sem morte, apresentando um sacrifício só de louvor, agradecimento, adoração e súplica. Mas ele veio de fato para um sacrifício de reparação e reconciliação. Ele morreu e ressuscitou em favor dos pecadores. Cristo, o sacerdote divino, por sua morte e ressurreição, consumou com valor infinito a reconciliação para a eterna união das criaturas com Deus. Aliança. Cristo não morre mais. A morte não tem mais poder sobre ele. O Cristo não tem necessidade de repetir todos os dias outro sacrifício, como no Antigo Testamento, cujos sacrifícios eram imperfeitos. O dele é de valor infinito e de uma vez para sempre. A missa torna realmente presente todos os dias e em muitos lugares a realidade deste único e eterno sacrifício da morte e ressurreição do Senhor. Não para aumentar o valor do mesmo sacrifício, de valor infinito, mas somente para nossa participação, que não é infinita, mas gradativa e pode crescer. O Senhor, pela ressurreição, foi como homem em seu corpo, assumido na transcendência da divindade. Por isso, fora das leis do tempo e do espaço, ele está realmente presente na Eucaristia. É assim que ele, fora das leis do tempo e do espaço, se apresenta em cada missa, a realidade da sua morte que ele sofreu uma única vez.
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0: 2:27, com a mãe Aparecida, Rede Aparecida de rádio, Roberto Carlos, o homem bom. Às 4 rezamos o Santo Terço Mariano, reze conosco, 3104-1043, é o nosso WhatsApp.
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0: 2:30, horário de Brasília. 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
0: Abraçando a você, meu irmãozinho querido, que reza conosco, rezando com a gente, louvando e agradecendo em Fortaleza, Ceará, pela Rádio Millennium Web. Os nossos irmãos que estão em Porto Feliz, São Paulo, pela Rádio Nova Porto FM. A você em Jeromoabo, na Bahia, pela Rádio Vaza Barris FM. A 104.9. Obrigado a todos que nos ouvem pelas nossas rádios parceiras e também pelo aplicativo Aparecida, pelo portal a12.com/rádio Aparecida. Louvando e agradecendo sempre. Um ótimo e abençoado dia também aos nossos irmãos. A Elaine, em São Paulo, no bairro Jardim Nordeste, rezando por ela e pela família. O seu João Reis, em Brasília, rezando por ele e pela família. O Wellington Farias, rezando pela esposa, Adriana, o Arthur e Maria Júlia, são os filhos. Que Deus abençoe a todos nós. Amém, meu irmão. Ah, em Santos Dumont, Minas Gerais, o Isaac, rezando por ele e pela família. Ele está lá rezando por todos da paróquia de São Sebastião, em Santos Dumont, Minas Gerais.
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2: Compadecido, o Senhor o deixou ir embora e lhe perdoou a dívida. Mateus 18:27. As parábolas de perdão que Jesus conta sempre tentam nos envolver na história. É preciso perceber que não se trata da história de fulano ou cicrano que Jesus conta, mas se trata sim da minha história, da condição de cada um de nós. Aqui um senhor muito rico pode ser entendido como o próprio Deus. Recebe alguém que lhe deve muito. A compreensão de que o pecado é uma dívida a Deus está bem presente aqui. Se assim fosse, a quantia da dívida seria impossível de ser paga. É isso que Jesus ressalta ao falar de 10 mil talentos. Uma quantia absurda que o servo nunca poderia pagar. Mas o Senhor se compadece. E é essa referência, e não a da dívida, que nos faz relacionar o Senhor com o próprio Deus. Ele perdoa. Essa é a imagem de Deus que Jesus apresenta e que é uma boa novidade. Não estavam acostumados no tempo de Jesus em relacionar misericórdia com Deus. Este precisava ser aplacado com sacrifícios e orações. Mas não é assim. Por isso, a história de Jesus tem uma ênfase na responsabilidade de quem recebe o perdão. O servo perdoado de uma dívida impossível de pagar não é capaz de perdoar algo irrisório se comparado com a quantia anterior. Esse servo, então, perde o perdão que lhe tinha sido dado gratuitamente por compaixão. Não se trata aqui de colocar condições para a misericórdia de Deus, mas sim de mostrar quão grandiosa é essa misericórdia, a ponto de não ser nada superficial. Não era a dívida que precisava ser abonada, mas o servo que precisava ser perdoado, e para isso não bastava o patrão perdoar. Ele mesmo deveria se perdoar aceitando o perdão e mudando de vida. Trata-se de um processo único, um processo de conversão. Somos duros de coração, Senhor. Ainda nos consideramos melhores e merecedores. Precisamos de humildade para aceitar teu amor e teu perdão, para aprendermos que eles vêm quando amamos e quando perdoamos. Ensina-nos a ter compaixão. Amém.
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0: Padre João Carlos, a guerra dos meninos. 2h47, bom dia.
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2: A paz de nosso Senhor Jesus Cristo esteja com você, meu irmão e minha irmã. Hoje, dia 17 de setembro, a Igreja celebra a memória de São Roberto Bellarmino, bispo e doutor da Igreja. São Roberto Bellarmino nasceu de uma rica e numerosa família toscana no ano 1542. Sobrinho do Papa Marcelo II, Roberto ingressou em 1560 na Companhia de Jesus. Estudou teologia e em 1576 tornou-se o primeiro titular da Cátedra de Apologética, isto é, de defesa da ortodoxia católica na Universidade Gregoriana, que naquela época se chamava Colégio Romano. Foi professor de São Luís Gonzaga e eleito cardeal e arcebispo de Capua no ano 1599. O povo o admirava por causa de seu exemplo de caridade e simplicidade. Nos 3 primeiros anos de vida religiosa, sofreu horríveis dores de cabeça, que não o impediram de estudar teologia e defender sua própria tese por 3 dias consecutivos. De volta a Roma, entre outros encargos, teve também a responsabilidade de diretor espiritual e esteve ao lado de São Luís Gonzaga, conduzindo-o até os últimos instantes de vida. Seu catecismo mereceu-lhe o título de mestre de várias gerações de crianças. Em seu livrinho, escrito em forma de diálogo, milhares de crianças aprenderam as verdades fundamentais da fé professadas no batismo. Dentre várias obras teológicas, escreveu A Arte de Bem Morrer, isto é, um modo de despedir-se da vida com serenidade e desapego. Morreu a 17 de setembro do ano 1621 em Roma. Em 1930, teve a tríplice glorificação: bem-aventurado, santo e doutor da Igreja. Ó Deus nosso Pai, a exemplo de São Roberto Bellarmino, fazei-nos amar vossa palavra. Em nossas dificuldades, nos momentos desesperançosos de nossa vida, saibamos em vós buscar alento, força, inspiração e luz para nossos passos, para na alegria conservarmos o dom da fé. Amém. São Roberto Bellarmino, rogai por nós.
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0: Rosário, cantemos a Jesus sacramentado. Bom dia.
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7:57, louvando e agradecendo a Deus por mais um dia, agradecendo a nossa mãe, a Virgem Maria, a Senhora Aparecida, por tudo em nossa vida, pela sua intercessão, pelo seu cuidado. E o Santo Terço, às 4 da manhã, meu irmão, minha irmã, rezemos juntos, por nós, pelos nossos e por todos que precisam de orações. Noites traiçoeiras,

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2: Agora 2:59.
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2: Com a Mãe Aparecida, Rede Aparecida de Rádio, onde quer que você esteja rezando conosco, em mais uma madrugada com a mãezinha querida, a Senhora Aparecida. Como é bom poder estar juntinho de você, rezando, louvando e agradecendo. Pedindo sempre as bênçãos, a intercessão de nossa mãe querida, a Senhora Aparecida. E a você, meu irmão, que reza conosco, pedindo sempre a proteção de nossa mãezinha querida, vai rezar conosco o Santo Terço. Isso mesmo, já às 4 da manhã, o Santo Terço Mariano, louvando e agradecendo a Deus por tudo. Você mande para a gente as suas intenções pelo 3104-1043, é o nosso WhatsApp, onde você envia também as suas intenções. Por quem você está rezando no dia de hoje? Por quem você vai rezar? Isso mesmo. Por quem você está rezando no dia de hoje? Então, mande pra gente e nós rezaremos juntos com você e por você também, louvando e agradecendo a Deus por tudo em nossa vida. Quem está chegando para cantar pra gente é o Padre Cleidimar Moreira e a Zizi Vaz.
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meu irmão, minha irmã, graça e paz para você e sua família. No evangelho hoje temos a narração da pecadora que durante um almoço na casa de um fariseu, sem ser convidada, se aproxima de Jesus, coloca-se aos seus pés e começa a chorar. Banha os pés de Jesus com suas lágrimas e depois enxuga-os com os seus cabelos, beija-os e unge-os com perfume. Invoquemos a luz do Espírito Santo para que abra as nossas mentes e corações ao acolhimento da palavra do

Espírito Santo, tu que habitas, tu que falas, rezas e ages em mim, abra-me a palavra, que a minha mente e o meu coração sejam o terreno bom onde a semente da palavra possa germinar, crescer e frutificar, para que a minha vida seja transformada. Amém. Hoje, 17 de setembro, a liturgia nos oferece o Evangelho de Lucas, capítulo 7, versículos 36 a 50. Um fariseu convidou-o para comer com ele. Jesus entrou na casa do fariseu e recostou-se à mesa. Nisso, uma mulher que vivia na cidade, uma pecadora, ao saber que ele estava reclinado para uma refeição na casa do fariseu, trouxe um alabastro de perfume. Colocou-se detrás dele, aos pés dele, chorando, e começou a banhar-lhe os pés com as lágrimas. Secava-os com seus cabelos, cobria-os de beijos e ungia-os com o perfume. Vendo isso, o fariseu que o tinha convidado pensou: este, se fosse profeta, saberia quem é e que tipo de mulher está tocando nele, uma pecadora. Mas Jesus disse à mulher: tua fé te salvou, vai em paz. No texto de hoje, Jesus é convidado a cear na casa de um fariseu. De repente, aparece uma mulher pecadora. Seus gestos de amor e de gratidão são extravagantes e incomodam o fariseu. Jesus percebe isso e conta-lhe a pequena parábola de dois devedores. Um devia um grande valor, 500 denários, e o outro 50, algo fácil de quitar. Dívida nas escrituras remete a pecado. Logo, o credor, ao perdoá-los, demonstra seu amor aos dois. Mas qual ele amou mais? A pergunta de Jesus intriga Simão, o fariseu, que já suspeita ser ele o menor credor e o maior a pecadora. Sua resposta confirma a equivalência entre amor e perdão. A quem mais perdoou, mais amou. Jesus compara os gestos extraordinários de hospitalidade da mulher à ausência deles por parte do anfitrião. E a generosidade da mulher são contrastadas com a mesquinhez do fariseu. Assim, Jesus não só convida Simão e os presentes a acolherem os pecadores, mas também os escandaliza com o poder de perdoar os pecados. A mulher acolhe a palavra do Mestre, é salva pela sua fé e então pode viver em paz, restabelecida na comunidade. Jesus disse à mulher: tua fé te salvou.

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1: Olá, meus irmãos, minhas irmãs, queridos devotos de Nossa Senhora Aparecida, sejam bem-vindos ao Escola de Maria. Nesta semana, nós estamos acompanhando o irmão Urade falando da importância de visitar a casa de Nossa Senhora Aparecida. E hoje, de modo especial, ele vai falar sobre a partilha, a família e as romarias juntos, partilhando pão aqui na casa de Nossa Senhora Aparecida. Vamos acompanhar.
2: Uma das experiências mais bonitas, mais fortes e intensas que a gente faz quando peregrina para o santuário é comer juntos. Eu estou aqui com um grupo de peregrinos de João Pessoa. E vamos comer alguma coisa, né, gente? Vocês já comeram, mas vamos comer de novo. Pode ser vindo aqui. Isso. Aqui tem um sanduichinho também. Aqui. Vamos lá. Isso. Abrindo o sanduíche. Isso também. E normalmente a gente traz aquelas comidas boas, né? Hoje a gente trouxe, foi só isso aqui. Paciência é o que é possível, né? Então, gente, a gente vem à casa de Maria, nossa mãe, e o comer juntos também faz parte da nossa experiência espiritual. Sabe por quê? Jesus, quando quis falar do reino de Deus, não multiplicou os pães e os peixes? E o último gesto de Jesus foi na Eucaristia, que foi celebrar a ceia com os seus discípulos e discípulas. Então, gente, por que quando a gente vem à casa, pode tomar, pode pegar, de Nossa Senhora, isso, beleza, vem aqui, nós temos esse prazer de comer juntos, porque isso nos lembra a casa da nossa mãe, da família. Como é bom a gente ir na casa da nossa mãe. Muitos de vocês que estão aqui talvez não tenham mais mães vivas. Vocês são mães e avós. E você estava me contando aqui, né? Eu perguntei, quem é que é a avó aqui? Quem que é a mesma avó aqui? Levanta o braço. Olha que beleza. A avó é mãe duas vezes. É, então eu perguntei, quem é que os netos vão comer na casa? Ela falou, todo dia os netos comem na casa dela. E o marido é que fica com os netos de manhã para poder trabalhar. Então, gente, lembremos como é importante na nossa peregrinação aos santuários marianos a gente celebrar com o alimento que nós estamos juntos, que nós somos comunidade. E Maria é aquela que nos reúne. Maria nos leva a nos alimentarmos com o corpo de Jesus, que é a Eucaristia. E a gente volta da peregrinação com alegria no coração, não é verdade?
3: Espírito Santo, né?
2: E com a força do Espírito Santo. Então, lembremos disso. Quando você for em peregrinação, seja o santuário de Aparecida, seja um outro santuário mariano, como é importante a gente compartilhar as nossas alegrias, a nossa história. Vocês que vieram de João Pessoa de avião até o Rio, depois vieram de ônibus até aqui, também foram conversando muita coisa, né?
4: Uhum.
2: Vocês já se conheciam?
3: Não.
2: Todo mundo?
3: Não.
2: Também uma oportunidade de se conhecer, não é assim? Poucas pessoas, fazer amizade. Então, é uma experiência ímpar da gente vir à casa da mãe Nossa Senhora e como irmãos e irmãs estarmos juntos. E a gente volta mais contente,
4: mais feliz.
2: Mais feliz, não é
4: mais
2: assim?
4: Completado.
2: Completado. Mais leve. Olha só. Porque parece que a gente deixa por causa dos nossos problemas e dificuldades com Maria. Gente, obrigado a vocês que participaram conosco. Você que está aqui conosco, ou que vem fazer a peregrinação ao Santuário Mariano, lembre-se disso, da importância da gente compartilhar alegrias, experiências e os alimentos. Porque estamos na casa da mãe.
4: Amém.
1: Muito obrigado, irmã Murad, pela reflexão. E a você, meu irmão, minha irmã, você que é devoto de Nossa Senhora Aparecida, obrigado também por nos acompanhar. Continue nos seguindo e acompanhando todas essas reflexões pelas redes sociais. Muito obrigado e um forte abraço.
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4: 3:36. 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
4: 3:36, 24 minutinhos faltando para as 4 da manhã, já o nosso Santo Terço e você rezando por você, pela sua família, por todos os nossos irmãos e irmãs.
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0: país, Johnny cantando pra gente com a mãe Aparecida.
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3: Participassem da sua luz, a fim de que eles pudessem, por sua vez, transmitir a luz aos outros. Não digas que não tens qualidades para seres luz do Evangelho. O esplendor da glória dinâmica de Deus se manifesta nas obras de seus filhos e convida a todos a se encontrar com o Pai. Não basta que nós vivamos na vida que em si seja sinal. É preciso que a realidade assinalada por essa vida seja o que significa, de maneira que todos que nos vejam não possam deixar de se convencer da realidade salvadora do Evangelho.
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0: Gabriele Truvo e Padre Antônio Maria, alma missionária. 3:48.
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2: Bom dia, meu amigo, minha amiga. Eu costumo ouvir muitas pessoas que me dizem: ah, como eu gostaria de fazer a diferença nesse mundo. Ou ainda, eu gostaria de deixar a minha marca, ser especial para alguém. Esse é um desejo relativamente comum que as pessoas possuem. E eu ouso dizer que é um desejo muito bom. Uma verdadeira inclinação altruísta de querer proporcionar algo bom e duradouro para outra pessoa. Contudo, muitos acham que é necessário fazer grandes coisas, grandes obras, para causar esse tipo de impacto. A minha experiência me mostra que não. Quero ouvir um exemplo? Vou partilhar com você uma história que ouvi de uma paciente em meu consultório de psicologia. Ela me disse assim: eu cresci numa família pequena e muito pobre. Na verdade, eu era a criança pobre da turminha da minha rua. Minha mãe costumava me enviar para as festinhas de aniversário sem levar presente, apenas para que eu pudesse comer. Isso aconteceu até eu chegar num ponto em que comecei a entender o que estava acontecendo e me sentia muito humilhada e triste. Até que, na quarta série, a mãe de uma amiga me convidou para dormir na casa dela na véspera da festa de aniversário da filha. Enquanto a filha dela estava tomando banho, a mãe colocou os brinquedos que havia comprado para ela no chão do quarto. Ela pediu para que eu escolhesse um para embalar e colocar o meu nome no presente. Eu estou com 40 anos e ainda me sinto muito grata por aquela mãe. Aquele ato mudou a minha vida. Quanto bem poderíamos fazer se estivéssemos com os nossos olhos mais abertos e o nosso coração mais sensível para o que acontece à nossa volta, não é mesmo? Mais do que isso, quanto bem podemos fazer hoje se fizermos um exercício de empatia e nos colocarmos no lugar do outro? Não é preciso grandes feitos ou resultados para ajudar uma pessoa. Um pequeno gesto, um olhar atento, um coração generoso. Uma pessoa por vez, no escondimento. Basta isso para mudarmos uma vida. Mudarmos para melhor. E essa vida certamente terá o desejo de fazer o mesmo por outra e por outra e por outra, numa corrente sem fim. Jesus estava certo. Às vezes, queremos ser um bolo de noiva, de múltiplos andares e enfeitado para impressionar as pessoas. Mas o que realmente faz a diferença é o fermento, talvez o menor dos ingredientes do bolo. E é por isso que somos chamados a ser fermento na massa. Pense sobre isso, multiplique-se, tenha um ótimo dia e até o nosso próximo encontro.
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0: Maria do Rosário, 3:54. Tem orado com Maria. 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
5: 4 horas, horário de Brasília.
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5: Com a Mãe Aparecida, Rede Aparecida de Rádio, momento de oração, momento de rezarmos o Santo Terço Mariano, momento de agradecimento, momento de nos entregarmos inteiramente à oração do Santo Terço, rezando por nós, pelos nossos amigos, rezando por aqueles que precisam de nossas orações, rezando e agradecendo a Deus por mais um dia em nossa vida, pela nossa saúde, pelo nosso trabalho, pela nossa família. Momento de agradecermos a Virgem Maria, nossa Mãe Santíssima, a Mãe Aparecida, por tudo que ela tem realizado na vida de cada um de nós. Ela que intercede, ela que cuida, ela que não falha nunca conosco. A Mãe que todos os dias nos mostra de diferentes maneiras e formas como seguir ao vosso filho Jesus. E muitas das vezes, a gente nem percebe ou não dá atenção devida. Peçamos hoje a intercessão da Mãe Aparecida para que nós possamos ter discernimento, sabedoria, para que nós possamos ter paciência, para que nós possamos ter humildade em tudo na nossa vida. Peçamos hoje essa graça a Maria, a Mãe Aparecida, no nosso Santo Terço.

0: Divino Jesus, nós vos oferecemos este terço que vamos rezar, meditando nos mistérios da vossa redenção. Concedei-nos, por intercessão da Virgem Maria, Mãe de Deus e Nossa Mãe, as virtudes que nos são necessárias para bem rezá-lo e a graça de ganharmos as indulgências desta santa devoção. Oferecemos particularmente em desagravo dos pecados cometidos contra o Santíssimo Coração de Jesus e o Imaculado Coração de Maria. Pela paz do mundo, pela conversão dos pecadores e pelas almas do purgatório. Pelas intenções do Santo Padre, o Papa Leão, pelo aumento e santificação do clero, pela santificação das famílias, pelas missões, pelas vocações, pelos doentes e por todo o povo brasileiro. Professemos a nossa fé. Creio em Deus Pai Todo-Poderoso, Criador do céu e da terra, e em Jesus Cristo, seu único Filho, nosso Senhor, que foi concebido pelo poder do Espírito Santo, nasceu da Virgem Maria, padeceu sob Pôncio Pilatos, foi crucificado, morto e sepultado, desceu à mansão dos mortos, ressuscitou ao terceiro dia, subiu aos céus, está sentado à direita de Deus Pai Todo-Poderoso, onde há de vir a julgar os vivos e mortos. Creio no Espírito Santo, na Santa Igreja Católica, na comunhão dos santos, na remissão dos pecados, na ressurreição da carne. Amém. Na vida eterna. Amém. Rezemos, irmãos e irmãs, com amor e confiança, a oração que o próprio Jesus nos ensinou, a chamar a Deus de Pai. Pai nosso que estais nos céus, santificado seja o vosso nome, venha a nós o vosso reino, seja feita a vossa vontade, assim na terra como no céu.
1: O pão nosso de cada dia nos dai hoje, perdoai as nossas ofensas, assim como nós perdoamos a quem nos tem ofendido, e não nos deixeis cair em tentação, mas livrai-nos do mal. Amém.
0: Ave Maria, cheia de graça, o Senhor é convosco. Bendita sois vós entre as mulheres, e bendito é o fruto do vosso ventre, Jesus.
1: Santa Maria, Mãe de Deus, rogai por nós, pecadores, agora e na hora de nossa morte. Amém.
0: Ave Maria, cheia de graça, o Senhor é convosco. Bendita sois vós entre as mulheres, e bendito é o fruto do vosso ventre, Jesus.
1: Santa Maria, Mãe de Deus, rogai por nós, pecadores, agora e na hora de nossa morte. Amém.
0: Ave Maria, cheia de graça, o Senhor é convosco. Bendita sois vós entre as mulheres, e bendito é o fruto do vosso ventre, Jesus.
1: Santa Maria, Mãe de Deus, rogai por nós, pecadores, agora e na hora de nossa morte. Amém.
0: Glória ao Pai, ao Filho e ao Espírito Santo, como era no princípio, agora e sempre. Amém. Ó meu bom e amado Jesus, perdoai-nos, livrai-nos do fogo do inferno, levai as almas todas para o céu e socorrei principalmente aquelas que mais precisarem da vossa infinita misericórdia. E nós acolhemos a você, meus irmãos e irmãs em Cristo, que rezam conosco nesta madrugada, madrugada de quinta-feira, quinta-feira eucarística. O Paulo Brito rezando conosco em São Sebastião do Passé, por ele e pela família. A Maria Isabel em Juiz de Fora, pela família Kikmaier, rezando por ela, pelos filhos, pelo esposo, por todos aqueles que precisam de nossas orações. A Maria Isabel rezando conosco, pedindo por ela e pela família. O nosso irmão Marcelo Dural em Ponta Grossa, rezando por ele e pela família também. O Luiz Fernando em Taubaté, rezando por ela e por ele, pela família e por todos que precisam. A Hebe em Cotia, São Paulo, rezando com a gente, pedindo por ela, pela família, por todos aqueles que estejam rezando com a gente. O Aparecido, Rubens Aparecido, Rubão, nosso amigo querido, lá em Itapurã, rezando com a gente, pedindo por ele, pela esposa, por toda a família, louvando e agradecendo a Deus. O nosso irmãozinho querido Cabral está lá rezando com a gente, pedindo por ele e pela família. A nossa irmã, o nosso irmão José Robson também, ligado conosco, pela saúde de todos os familiares e irmãos, pelo Grupo Terço dos Homens da Paróquia Santa Maria Gorete, rezando com a gente, pedindo a proteção da Mãe Aparecida. Quem reza conosco, Wander, Gino e Suzano, por ele e pela família. A Maria de Lourdes, Dona Maria de Lourdes, em Itapurã, Mato Grosso do Sul, a paz do Senhor Jesus esteja com todos nós. Amém, Dona Maria de Lourdes. A Júlia Maia, em Guanhães, Minas Gerais, rezando por ela e por toda a família. O nosso irmão querido rezando com a gente também. Na verdade, a Cidinha rezando com a gente, por ela, pela filha Ana Carolina. A Cidinha que está em Batatais. A Ana Carolina está lá na Irlanda, rezando conosco, e nós também rezando por ela, né, Cidinha? Por você aí em Campinas, nos ouvindo pela Rádio Brasil AM e Ondas Tropicais. Louvando e agradecendo ao bom Deus por tudo que temos, por tudo que somos. Sempre agradecendo. Agradecendo sempre ao nosso bom Deus. Quem reza conosco também pedindo as bênçãos da Mãe Aparecida, louvando e agradecendo, é o Jauri, lá de Matinhos, rezando por ele, pelos filhos, por todos os nossos irmãos e irmãs em Cristo que rezam conosco. Pedindo a proteção e as bênçãos da mãezinha querida, a Dona Cleusa, lá em Curvelo, Minas Gerais, rezando por ela, pelos filhos, pela família. Dona Cleusa, bom dia!
2: Bom dia, Eduardo, tudo bem?
0: Tudo certinho, graças a Deus. Hoje nós rezamos por quem, Dona Cleusa?
2: Pela minha família, pelos doentes da família que tem passando algum problema difícil, por todos os doentes e pela nossa Curvelo, por vocês e por todos do texto. Pelo Valdir, pela Jane, pelo Júlio, pela Vitória, pelo Átila, pelo Joãozinho, por todos da família.
0: Amém. Vamos rezar e agradecer a Deus por tudo na nossa vida, contemplando hoje os mistérios, mistério da luz, quinta-feira eucarística.

0: Pai nosso que estais nos céus, santificado seja o vosso nome. Venha a nós o vosso reino. Seja feita a vossa vontade, assim na terra como no céu.
1: O pão nosso de cada dia nos dai hoje. Perdoai as nossas ofensas, assim como nós perdoamos a quem nos tem ofendido. E não nos deixeis cair em tentação, mas livrai-nos do mal. Amém.
0: Ave Maria, cheia de graça, o Senhor é convosco. Bendita sois vós entre as mulheres, e bendito é o fruto do vosso ventre, Jesus.
1: Santa Maria, Mãe de Deus, rogai por nós, pecadores, agora e na hora da nossa morte. Amém.
0: Ave Maria, cheia de graça, o Senhor é convosco. Bendita sois vós entre as mulheres, e bendito é o fruto do vosso ventre, Jesus.
1: Santa Maria, Mãe de Deus, rogai por nós, pecadores.

0: Santa Maria, Mãe de Deus, rogai por nós, pecadores, agora e na hora da nossa morte. Amém.
1: Ave Maria, cheia de graça, o Senhor é convosco. Bendita sois vós entre as mulheres, e bendito é o fruto do vosso ventre, Jesus.
0: Santa Maria, Mãe de Deus, rogai por nós, pecadores, agora e na hora da nossa morte. Amém.
1: Ave Maria, cheia de graça, o Senhor é convosco. Bendita sois vós entre as mulheres, e bendito é o fruto do vosso ventre, Jesus.
0: Santa Maria, Mãe de Deus, rogai por nós, pecadores, agora e na hora da nossa morte. Amém.
1: Ave Maria, cheia de graça, o Senhor é convosco. Bendita sois vós entre as mulheres, e bendito é o fruto do vosso ventre, Jesus.
0: Santa Maria, Mãe de Deus, rogai por nós, pecadores, agora e na hora da nossa morte. Amém.
1: Ave Maria, cheia de graça, o Senhor é convosco. Bendita sois vós entre as mulheres, e bendito é o fruto do vosso ventre, Jesus.
0: Santa Maria, Mãe de Deus, rogai por nós, pecadores, agora e na hora da nossa morte. Amém.
1: Ave Maria, cheia de graça, o Senhor é convosco. Bendita sois vós entre as mulheres, e bendito é o fruto do vosso ventre, Jesus.
0: Santa Maria, Mãe de Deus, rogai por nós, pecadores, agora e na hora da nossa morte. Amém.
1: Ave Maria, cheia de graça, o Senhor é convosco. Bendita sois vós entre as mulheres, e bendito é o fruto do vosso ventre, Jesus.
0: Santa Maria, Mãe de Deus, rogai por nós, pecadores, agora e na hora da nossa morte. Amém.
1: Glória ao Pai, ao Filho e ao Espírito Santo.
0: Como era em princípio, agora e sempre, por todos os séculos dos séculos. Amém.
1: Ó meu bom e amado Jesus,
0: perdoai-nos, livrai-nos do fogo do inferno, levai as almas todas para o céu e socorrei principalmente aquelas que mais precisarem da vossa infinita misericórdia, e dai-nos a paz.
1: Nossa Senhora do Perpétuo Socorro,
0: rogai por nós.
1: São Geraldo Magela,
0: rogai por nós.
1: Nossa Senhora de Fátima,
0: rogai por nós.
1: Senhora Aparecida, Mãe, Rainha e Padroeira do Brasil,
0: rogai por nós que recorremos a vós.
1: Minha querida Dona Cleusa em Curvelo, rezando conosco, um dia abençoado para a senhora, uma semana, um restinho de semana abençoado. Fique com Deus, minha irmã.
0: Amém, Eduardo. Obrigado por você também ter lembrado de mim, tá bom?
1: Amém. Salve Maria.
0: Salve Maria.

Nós acolhemos a você, meu irmão, minha irmã, você que está rezando aí na sua casa, os irmãos que estão no trabalho rezando conosco também, pedindo sempre a proteção e as bênçãos da Mãe Aparecida na vida de todos nós, os irmãos enfermos, os irmãos necessitados, desempregados, todos aqueles que precisam de nossas orações. Quem reza conosco, louvando e agradecendo a Deus, é o Leleu em Pedregulho, São Paulo, rezando pelos filhos, também pela irmã dele, pelos filhos dela, louvando e agradecendo a Deus pela vida deles todos. Rafael Cunha em Itabaiana, no Sergipe, por ele e pela Verinha. O nosso irmão querido que reza conosco, Tarcísio Novaes, rezando por ele, pela família, lá em Alfenas, Minas Gerais, louvando e agradecendo a Deus por tudo. Rezando conosco.

0: Também o nosso povo querido pela Rádio Mãe Uaçu FM, lá na comunidade da Gameleira, rezando por eles, pela família, o nosso querido Ronaldinho. Ronaldinho e Dona Aparecida estão lá rezando conosco. Município de Luisburgo, Minas Gerais, lá na Gameleira, zona rural, rezando com a gente. O Mauri Camargo em Cruzília, rezando, louvando e a gratidão, e louvando e agradecendo por tudo que o Senhor tem reservado na vida dele. Gratidão sempre, né, meu irmão? Em São Lourenço, Minas Gerais, o José Carlos Cipriano rezando conosco, por ele e pela família. O Fábio Maciel também rezando por ele, pelo João Carlos Cipriano, Paulo Sérgio Cipriano, o amado Anacleto, a Silvana Cipriano, a Iris e Ana e toda a família. Quem reza conosco, Enderson e Franca, por ele e pela família, louvando e agradecendo os nossos irmãos queridos em Indaial, Santa Catarina, rezando com a gente, pedindo as bênçãos da Mãe Aparecida, a Márcia, o Sérgio, Lucas, seu Paulo e Dona Lúcia, louvando e agradecendo por tudo. Reza com a gente o Rodrigo, ele que está pedindo por ele, pela família, pelo Padre Vitor de Três Pontas, pela Maria Angelina, que vai na Romaria hoje de ônibus, com toda certeza aqui para a casa da mãe. Rezando conosco o Cláudio em Tremembé, rezando por ele, pela Gorete e o Francisco de Baipendi, por todos que precisam de nossas orações. E também pelos filhos, o João Vitor, Giovana e Rafael. Reza conosco pedindo a proteção da Mãe Aparecida Maria Lázara. Ela é de São Sebastião do Paraíso, rezando por ela, pela família, louvando e agradecendo, em especial, pela saúde do seu irmão, o Vicente, lá de Mococa. Vicente, que é nosso ouvinte assíduo, reza conosco todos os dias. Agora a Lázara também, né, Lázara? Com a graça de Deus. A Rosa em Mimutaba rezando conosco, por ela, pela família, pelos necessitados, por todos que precisam. E o Agrene tá lá rezando com a gente, louvando e agradecendo a Deus, lá em Perdizes. Agrene, bom dia, meu irmão.
1: Bom dia, Eduardo.
0: Tudo bem, graças a Deus?
1: Tudo bem, graças a Deus. E aí, tá bem?
0: Tudo certinho, meu irmão. Do jeito que Deus manda, do jeito que Deus quer.
1: Aí, irmão, né?
0: Pra quem que a gente reza hoje, meu querido?
1: É pra família, pra toda a minha família, filho, neto, esposa, toda a família. E pra todos os irmãos do terço, o São Paulo Brito, que ele é deficiente visual, e eu também sou, e ele fala muito, que pede pra muito por nós, a Sim. Dona Raimunda também, a mais linda do mundo, sempre pede por deficiente visual, a Dona Cleusa lá na Bahia, e rezar pra todos que já não tem, que pede pra gente também.
0: Amém. Né? Vamos rezar também, né? E a gente coloca o seu José Garcia também, que é deficiente visual, louvando e agradecendo o Paulo Sérgio e a Márcia em Franca, que são deficientes visuais também. Seu Gilberto.
1: Todos eles.
0: Vamos rezar e pedir a intercessão da Mãe Aparecida. Pai nosso que estás nos céus, santificado seja o vosso nome. Venha a nós o vosso reino, seja feita a vossa vontade, assim na terra como no céu.
1: O pão nosso cada dia nos dá hoje, perdoai as nossas ofensas, assim como nós perdoamos a quem tem ofendido, e não deixe cair em tentação, mas livrai de todo mal. Amém.
0: Ave Maria, cheia de graça, o Senhor é convosco. Bendita sois vós entre as mulheres, e bendito é o fruto do vosso ventre, Jesus.
1: Santa Maria, Mãe de Deus, rogai por nós, pecadores, agora e na hora de nossa morte. Amém.
0: Ave Maria, cheia de graça, o Senhor é convosco. Bendita sois vós entre as mulheres, e bendito é o fruto do vosso ventre, Jesus.
1: Santa Maria, Mãe de Deus, rogai por nós, pecadores, agora e na hora de nossa morte. Amém.
0: Ave Maria, cheia de graça, o Senhor é convosco. Bendita sois vós entre as mulheres, e bendito é o fruto do vosso ventre, Jesus.
1: Santa Maria, Mãe de Deus, rogai por nós pecadores, agora e na hora de nossa morte. Amém.
0: Ave Maria, cheia de graça, o Senhor é convosco. Bendita sois vós entre as mulheres, e bendito é o fruto do vosso ventre, Jesus.
1: Santa Maria, Mãe de Deus, rogai por nós pecadores, agora e na hora de nossa morte. Amém.
0: Ave Maria, cheia de graça, o Senhor é convosco. Bendita sois vós entre as mulheres, e bendito é o fruto do vosso ventre, Jesus.
1: Santa Maria, Mãe de Deus, rogai por nós pecadores, agora e na hora de nossa morte. Amém.
0: Ave Maria, cheia de graça, o Senhor é convosco. Bendita sois vós entre as mulheres, e bendito é o fruto do vosso ventre, Jesus.
1: Santa Maria, Mãe de Deus, rogai por nós pecadores, agora e na hora de nossa morte. Amém.
0: Ave Maria, cheia de graça, o Senhor é convosco. Bendita sois vós entre as mulheres, e bendito é o fruto do vosso ventre, Jesus.
1: Santa Maria, Mãe de Deus, rogai por nós pecadores, agora e na hora de nossa morte. Amém.
0: Ave Maria, cheia de graça, o Senhor é convosco. Bendita sois vós entre as mulheres, e bendito é o fruto do vosso ventre, Jesus.
1: Santa Maria, Mãe de Deus, rogai por nós pecadores, agora e na hora de nossa morte. Amém.
0: Ave Maria, cheia de graça, o Senhor é convosco. Bendita sois vós entre as mulheres, e bendito é o fruto do vosso ventre, Jesus.
1: Santa Maria, Mãe de Deus, rogai por nós pecadores, agora e na hora de nossa morte. Amém.
0: Ave Maria, cheia de graça, o Senhor é convosco. Bendita sois vós entre as mulheres, e bendito é o fruto do vosso ventre, Jesus.
1: Santa Maria, Mãe de Deus, rogai por nós pecadores, agora e na hora de nossa morte. Amém.
0: Glória ao Pai, ao Filho e ao Espírito Santo.
1: Como era no princípio, agora e sempre. Amém.
0: Nossa Senhora do Perpétuo Socorro,
1: rogai por nós.
0: São José,
1: rogai por nós. Valeu, São José.
0: Santa Luzia,
1: rogai por nós.
0: Senhora Aparecida, Mãe Rainha e Padroeira do Brasil,
1: rogai por nós, socorremos a vós.
0: Seu Agrene, muito obrigado por ter rezado conosco, um dia abençoado para o senhor, viu? Para toda a família. Fique com Deus, meu irmão.
1: Amém, fique com Deus também.
0: Salve Maria.
1: Salve Maria.

0: rezando conosco nesta madrugada de quinta-feira, o Duarte Dias. Ele está em Poço Fundo, rezando por ele, pela família e pela aposentadoria dele também. A Maria Elza em Ananindeua, no Pará, ela e o Manuel rezando por toda a família, pelos filhos, netos, bisnetos, noras, genros, filhos, todos. Louvando e agradecendo a Deus por tudo, né, Maria Elza? Pela vida e saúde dela, pela vida e saúde do nosso irmão Manuel. Reza conosco também a Eliete em Curvelo, rezando por ela, por todos os familiares, louvando e agradecendo a Deus. O Edson e a Terlínia, lá em Ceilândia, Distrito Federal, rezando pela família. A nossa irmã Simone da Serrinha em Dom Viçoso, rezando por todos os nossos irmãos e irmãs do Santo Terço. Rezando com a gente o José Cláudio, rezando por ele e pela família, louvando e agradecendo ao bom Deus por tudo na vida dele e de todos aqueles que precisam. Ah, quem reza com a gente também é o Haroldo Cruz, em Virgínia, Minas Gerais, por ele e pela mamãe dele. A Maria Augusta, em Salvador, na Bahia, rezando conosco. Carlos Rancheiro reza com a gente também, pedindo as bênçãos da Mãe Aparecida. E rezando conosco, Arlindo Canal, lá em Cachoeiro de Itapemirim, ele e Dona Lucineide, rezando pelo trabalho dele, deles, pela saúde e vida da Dona Lucineide, dele também, Arlindo, dos filhos, Sabrina e Mateus, o Tiago, a Luísa e o Cadu, que são os netos, o genro Rafael e o irmão Aloísio. E quem reza conosco é Dona Amélia que está em Ponta Grossa, no Paraná, rezando conosco pela Rádio Santana FM, nossa grande parceira. Dona Amélia, bom dia.
1: Bom dia, Eduardo.
0: Tudo bem, graças a Deus?
1: Tudo bem, graças a Deus, e com você,
0: tudo bem? Tudo certinho, graças a Deus também. E hoje nós rezamos por quem, Dona Amélia?
1: Eu quero rezar por mim, pela minha saúde, por toda a minha família, né? Meu filho, filhas, genros, netos, bisnetos, por todos. Pedindo saúde e paz para todos. E quero rezar pela minha comunidade, né? Nossa El Salete, que agora vamos comemorar, né? Dia 19, Nossa El Salete.
0: Sim.
1: E pelos doentes da nossa comunidade, por todos os amigos, e também quero rezar pelos meus sobrinhos também, sobrinhos e sobrinhos, meu sobrinho Pedro Paulo e a Yolanda, e todos os sobrinhos, o meu sobrinho José, né, meu afilhado, pela esposa dele, a Tânia, e quero rezar também pelo meu sobrinho Carlos, que também tem problema de saúde, que Deus abençoe ele. Uhum. Por todos os sobrinhos.
0: Tá,
1: também quero rezar por todos da Rádio Santana, também rezar pela Rádio Santana, e por todos, quero rezar pelo Estefano Júnior, né, e família, e por todos os amigos do Terço também, nossos amigos que rezam por mim sempre, e por todos, né?
0: Tá certo.
1: Por todos os que rezam, e por você também, pela tua família, que Deus abençoe.
0: Vamos rezar e agradecer a Deus por tudo. Pai nosso que estais nos céus, santificado seja o vosso nome. Venha a nós o vosso reino, seja feita a vossa vontade, assim na terra como no céu.
1: O pão nosso de cada dia nos dai hoje, perdoai as nossas ofensas, assim como nós perdoamos a quem nos tem ofendido, e não nos deixeis cair em tentação, mas livrai-nos do mal. Amém.
0: Ave Maria, cheia de graça, o Senhor é convosco. Bendita sois vós entre as mulheres e bendito é o fruto do vosso ventre, Jesus.
1: Santa Maria, Mãe de Deus, rogai por nós, pecadores, agora e na hora da nossa morte. Amém.
0: Ave Maria, cheia de graça, o Senhor é convosco. Bendita sois vós entre as mulheres e bendito é o fruto do vosso ventre, Jesus.
1: Santa Maria, Mãe de Deus, rogai por nós, pecadores, agora e na hora da nossa morte. Amém.
0: Ave Maria, cheia de graça, o Senhor é convosco. Bendita sois vós entre as mulheres, e bendito é o fruto do vosso ventre, Jesus.
1: Santa Maria, Mãe de Deus, rogai por nós, pecadores, agora e na hora da nossa morte. Amém.
0: Ave Maria, cheia de graça, o Senhor é convosco. Bendita sois vós entre as mulheres, e bendito é o fruto do vosso ventre, Jesus.
1: Santa Maria, Mãe de Deus, rogai por nós, pecadores, agora e na hora da nossa morte. Amém.
0: Ave Maria, cheia de graça, o Senhor é convosco. Bendita sois vós entre as mulheres, e bendito é o fruto do vosso ventre, Jesus.
1: Santa Maria, Mãe de Deus, rogai por nós, pecadores, agora e na hora da nossa morte. Amém.
0: Ave Maria, cheia de graça, o Senhor é convosco. Bendita sois vós entre as mulheres, e bendito é o fruto do vosso ventre, Jesus.
1: Santa Maria, Mãe de Deus, rogai por nós, pecadores, agora e na hora da nossa morte. Amém.
0: Ave Maria, cheia de graça, o Senhor é convosco. Bendita sois vós entre as mulheres, e bendito é o fruto do vosso ventre, Jesus.

0: Santa Maria, Mãe de Deus, rogai por nós, pecadores, agora e na hora da nossa morte. Amém.
1: Ave Maria, cheia de graça, o Senhor é convosco, bendita sois vós entre as mulheres, e bendito é o fruto do vosso ventre, Jesus.
0: Santa Maria, Mãe de Deus, rogai por nós, pecadores, agora e na hora da nossa morte. Amém.
1: Ave Maria, cheia de graça, o Senhor é convosco, bendita sois vós entre as mulheres, e bendito é o fruto do vosso ventre, Jesus.
0: Santa Maria, Mãe de Deus, rogai por nós, pecadores, agora e na hora da nossa morte. Amém.
1: Ave Maria, cheia de graça, o Senhor é convosco, bendita sois vós entre as mulheres, e bendito é o fruto do vosso ventre, Jesus.
0: Santa Maria, Mãe de Deus, rogai por nós, pecadores, agora e na hora da nossa morte. Amém.
1: Glória ao Pai, ao Filho e ao Espírito Santo.
0: Assim como era no princípio, agora e sempre. Amém.
1: Ó meu bom e amado Jesus,
0: perdoai-nos, livrai-nos do fogo do inferno, levai as almas todas para o céu e socorrei principalmente as que mais precisarem da vossa infinita misericórdia.
1: Nossa Senhora do Perpétuo Socorro,
0: rogai por nós.
1: Santa Rita de Cássia,
0: rogai por nós.
1: Nossa Senhora de Salete,
0: rogai por nós.
1: Senhora Aparecida, Mãe Rainha e Padroeira do Brasil,
0: rogai por nós que recorremos a vós.
1: Dona Amélia, minha querida, um dia abençoado a senhora, toda a família, fique com Deus.
0: Amém, obrigado e Deus abençoe você. Fique com Deus, obrigado de ter lembrado de mim.
1: Amém.
0: E Deus abençoe muito você e tua família, fique com Deus também.
1: Salve Maria.
0: Salve Maria.

0: Lembrando a você, meu irmão, a você, minha irmã, que está rezando conosco, na sua casa, aí no seu cantinho de oração. Pedindo por você, pela sua família, por todos aqueles que precisam de nossas orações. Quem está rezando conosco nesta madrugada abençoada de quinta-feira é a nossa irmã querida, a Vera, lá de Promissão, interior de São Paulo. E ela está rezando por todos os enfermos, por todos os nossos irmãos e irmãs do Santo Terço, em especial pela nossa irmã querida, a filha dela, a Franciele, e pela irmã dela, a Célia, lá de José Bonifácio, rezando conosco também, todos os dias, rezando o Santo Terço, e por todos nós, por todos aqueles que precisam de orações. Obrigado, viu? Nossa querida irmã, a Vera, de Promissão, em São Paulo, a Franciele também rezando com a gente, e todos, a Célia, rezando conosco lá na cidade de José Bonifácio, toda a família rezando conosco. Que coisa linda! Obrigado pelo carinho de vocês, por estarem rezando sempre conosco no Santo Terço. Quem reza com a gente também, a Gorete, lá de Bocaina, Dom Viçoso, rezando pela alma de Lorival Dedines, também rezando pelas filhas, a Renata, Maiara, Vitória, pelo Marquinhos, o Alex, Rafael, que são genros, por todos os irmãos do Santo Terço, e rezando pela alma do esposo Antônio Tibúrcio. Louvando e agradecendo a Deus o Marcos e a Cremilda, de Boa Esperança, Minas Gerais, rezando pelos filhos, pelos netos, por todos da rádio e por todos os irmãos em Cristo em sintonia. A Lúcia Porto, em Arco Verde, no Pernambuco, rezando por ela, pelo Eduardo Nascimento, em Osasco, pelos filhos, todos rezando e agradecendo. O Assis Reis, em Curvelo, reza por ele e pela família. O nosso irmão querido Matias, ele e a dona Giane, em Resende Costa, Minas Gerais, rezando conosco. O Elias Edmar Peters, rezando por ele e pela família, em Juiz de Fora. Louvando e agradecendo Ivanildo Clementino, na Paraíba, rezando conosco por ele e pela família. O Josimar reza conosco em Cássia, Minas Gerais, lá perto do Santuário de Santa Rita de Cássia, né, meu querido Josimar? Seu Geraldo Madeira, em Coronel Fabriciano, pela alma do Vaguinho, pela vida e saúde dele, da dona Raimunda, de todos os nossos irmãos e irmãs que neste momento se unem a nós. E quem reza com a gente, pedindo também a proteção e as bênçãos da Mãe Aparecida, é a nossa irmã Laura, lá em Aracaju, no Sergipe, rezando por ela, pela família, por todos os nossos irmãos e irmãs em Cristo, que neste momento se juntam a nós em oração do Santo Terço, rezando, louvando e agradecendo. Laura, bom dia, minha irmã.
1: Bom dia, Eduardo.
0: Tudo bem?
1: Tudo bem, meu filho.
0: Graças a Deus, graças a Deus. Hoje nós rezamos por quem, Laura?
1: Bem, vou rezar pelo cunhado meu que se encontra hospitalizado, um primo meu também que se encontra também com problema na saúde, certo? Vou pedir pela minha amiguinha aqui no Conjunto Leite Neto, certo? Dona Adelaide, pela família dela, pelo filhinho dela também que está doente, peço pela sua família, pela família Cultura, certo? Meus amigos da Cultura de A a Z, enfim, peço por todos nós, não é isso?
0: Isso mesmo, Laura, rezando por todos os nossos irmãos e irmãs, até porque não dá para falar o nome de todos, né? Mas a nossa mãezinha querida conhece o seu coração, sabe por quem você está rezando sempre, todos os dias. Vamos rezar e agradecer pela nossa vida no dia de hoje. Pai nosso que estás nos céus, santificado seja o vosso nome. Venha a nós o vosso reino, seja feita a vossa vontade, assim na terra como no céu.
1: O pão nosso que cada dia nos dai hoje, perdoai-nos as nossas ofensas, assim como nós perdoamos a quem nos tem ofendido, e não nos deixeis cair em tentação, mas livrai-me do mal. Amém.
0: Ave Maria, cheia de graça, o Senhor é convosco, bendita sois vós entre as mulheres, e bendito é o fruto do vosso ventre, Jesus.
1: Santa Maria, Mãe de Deus, rogai por nós, pecadores, agora na hora de nossa morte. Amém.
0: Ave Maria, cheia de graça, o Senhor é convosco, bendita sois vós entre as mulheres, e bendito é o fruto do vosso ventre, Jesus.
1: Santa Maria, Mãe de Deus, rogai por nós, pecadores, agora na hora de nossa morte. Amém.
0: Ave Maria, cheia de graça, o Senhor é convosco, bendita sois vós entre as mulheres, e bendito é o fruto do vosso ventre, Jesus.
1: Santa Maria, Mãe de Deus, rogai por nós, pecadores, agora na hora de nossa morte. Amém.
0: Ave Maria, cheia de graça, o Senhor é convosco, bendita sois vós entre as mulheres, e bendito é o fruto do vosso ventre, Jesus.
1: Santa Maria, Mãe de Deus, rogai por nós, pecadores, agora na hora de nossa morte. Amém.
0: Ave Maria, cheia de graça, o Senhor é convosco, bendita sois vós entre as mulheres, e bendito é o fruto do vosso ventre, Jesus.
1: Santa Maria, Mãe de Deus, rogai por nós, pecadores, agora na hora de nossa morte. Amém.
0: Ave Maria, cheia de graça, o Senhor é convosco, bendita sois vós entre as mulheres, e bendito é o fruto do vosso ventre, Jesus.
1: Santa Maria, Mãe de Deus, rogai por nós, pecadores, agora na hora de nossa morte. Amém.
0: Ave Maria, cheia de graça, o Senhor é convosco. Bendita sois vós entre as mulheres, e bendito é o fruto do vosso ventre, Jesus.
1: Santa Maria, Mãe de Deus, rogai por nós, pecadores, agora na hora de nossa morte. Amém.
0: Ave Maria, cheia de graça, o Senhor é convosco. Bendita sois vós entre as mulheres, e bendito é o fruto do vosso ventre, Jesus.
1: Santa Maria, Mãe de Deus, rogai por nós, pecadores, agora na hora de nossa morte. Amém.
0: Ave Maria, cheia de graça, o Senhor é convosco. Bendita sois vós entre as mulheres, e bendito é o fruto do vosso ventre, Jesus.
1: Santa Maria, Mãe de Deus, rogai por nós, pecadores, agora na hora de nossa morte. Amém.
0: Ave Maria, cheia de graça, o Senhor é convosco. Bendita sois vós entre as mulheres, e bendito é o fruto do vosso ventre, Jesus.
1: Santa Maria, Mãe de Deus, rogai por nós, pecadores, agora na hora de nossa morte. Amém.
0: Ave Maria, cheia de graça, o Senhor é convosco. Bendita sois vós entre as mulheres, e bendito é o fruto do vosso ventre, Jesus.
1: Santa Maria, Mãe de Deus, rogai por nós, pecadores, agora na hora de nossa morte. Amém.
0: Glória ao Pai, ao Filho.
1: Glória ao Filho, ao Espírito Santo, assim como era no princípio, agora sempre. Amém. Meu bom Jesus, perdoai-me, livrai-me do fogo do inferno, levai as almas todas para o céu. Socorrei principalmente as que mais precisarem. Abençoai, Santo Padre, aumentai a nossa fé. Convertei os pecadores e dai-nos a paz e os dons do Espírito Santo. Ó Maria concebida sem pecado,
0: rogai por nós
1: que recorremos a vós, por aqueles que não recorrem a vós. Nossa Senhora das Dores, rogai por nós. Santíssimo Sacramento, tem misericórdia de todos nós. Nossa Senhora Aparecida,
0: rogai por nós que recorremos a vós. Laura, minha irmã querida, muito obrigado por ter rezado conosco.
1: Coisa boa.
0: Um dia abençoado a você, a toda a família.
1: Amém.
0: Fique com Deus.
1: Amém. Dê um abraço, Zé Antônio, viu?
0: Com certeza, será dado.
1: Tá bom.
0: Salve
1: tá
0: Maria.
1: Certo. Salve Maria, valei-me São José.
0: Valei-me.

acolhendo a você, meu irmão, a você, minha irmã, que reza conosco. O José João em Palhoça, Santa Catarina, o José dos Santos em Caxambu, a Edna rezando conosco também, a Maria Edina rezando com a gente, o Luiz Cortez em Franca, São Paulo, o Almir Castro em Jundiaí rezando conosco, o Ronilton lá em Senhor do Bonfim também em oração com a gente, louvando e agradecendo a Dona Maria Antônia Maria de Jesus rezando conosco, a Maria de Brotas em Castro Alves, na Bahia, reza por ela, pelas filhas, por todos os irmãos, o Marcinho em Dourados, o João Batista em Pontalina, Goiás, o Zico em Jale, rezando conosco, o Marcial de Pindamonhangaba, a Dona Benedita Lopes em Oeiras, no Piauí, reza conosco também, louvando e agradecendo a Deus, a Leandra, lá em Dourados, no Mato Grosso do Sul, o Carlinhos de Goiânia também rezando com a gente, pedindo por ele e pela família, o Israel Pio rezando por ele e pela família, a Heloísa Cristina, o Rui Tomé reza conosco também, o nosso irmão Osmair Gouveia rezando por ele em Santa Bárbara do Oeste, louvando e agradecendo por tudo que temos, por tudo que somos. Rezando conosco, Fernandes, Padre Fernandes, Hermes Fernandes, missionário na Amazônia, rezando conosco, pedindo, louvando e agradecendo também, hoje pela vida da Karina Moretti, Benedito de Camargo e Vera Moretti, rezando por toda a família Moretti, louvando e agradecendo ao bom Deus. Pai nosso que estais nos céus, santificado seja o vosso nome, venha a nós o vosso reino, seja feita a vossa vontade, assim na terra como no céu. O pão nosso de cada dia dai-nos hoje, perdoai-nos as nossas ofensas, assim como nós perdoamos a quem nos tem ofendido, e não nos deixeis cair em tentação, mas livrai-nos do mal. Amém. Ave Maria, cheia de graça, o Senhor é convosco, bendita sois vós entre as mulheres, e bendito é o fruto do vosso ventre, Jesus. Santa Maria, Mãe de Deus, rogai por nós, pecadores, agora e na hora de nossa morte. Amém. Ave Maria, cheia de graça, o Senhor é convosco, bendita sois vós entre as mulheres, e bendito é o fruto do vosso ventre, Jesus. Santa Maria, Mãe de Deus, rogai por nós, pecadores, agora e na hora de nossa morte. Amém. Ave Maria, cheia de graça, o Senhor é convosco, bendita sois vós entre as mulheres, e bendito é o fruto do vosso ventre, Jesus. Santa Maria, Mãe de Deus, rogai por nós, pecadores, agora e na hora de nossa morte. Amém. Ave Maria, cheia de graça, o Senhor é convosco, bendita sois vós entre as mulheres, e bendito é o fruto do vosso ventre, Jesus. Santa Maria, Mãe de Deus, rogai por nós, pecadores, agora e na hora de nossa morte. Amém. Ave Maria, cheia de graça, o Senhor é convosco. Bendita sois vós entre as mulheres, e bendito é o fruto do vosso ventre, Jesus. Santa Maria, Mãe de Deus, rogai por nós, pecadores, agora e na hora de nossa morte. Amém. Ave Maria, cheia de graça, o Senhor é convosco. Bendita sois vós entre as mulheres, e bendito é o fruto do vosso ventre, Jesus. Santa Maria, Mãe de Deus, rogai por nós, pecadores, agora e na hora de nossa morte. Amém. Ave Maria, cheia de graça, o Senhor é convosco. Bendita sois vós entre as mulheres, bendito é o fruto do vosso ventre, Jesus. Santa Maria, Mãe de Deus, rogai por nós, pecadores, agora e na hora de nossa morte. Amém. Ave Maria, cheia de graça, o Senhor é convosco. Bendita sois vós entre as mulheres, e bendito é o fruto do vosso ventre, Jesus. Santa Maria, Mãe de Deus, rogai por nós, pecadores, agora e na hora de nossa morte. Amém. Ave Maria, cheia de graça, o Senhor é convosco. Bendita sois vós entre as mulheres, e bendito é o fruto do vosso ventre, Jesus. Santa Maria, Mãe de Deus, rogai por nós, pecadores, agora e na hora de nossa morte. Amém. Ave Maria, cheia de graça, o Senhor é convosco. Bendita sois vós entre as mulheres,
e bendito é o fruto do vosso ventre, Jesus. Santa Maria, Mãe de Deus, rogai por nós, pecadores, agora e na hora de nossa morte. Amém. Glória ao Pai, ao Filho e ao Espírito Santo, como era no princípio, agora e sempre. Amém. Ó meu bom e amado Jesus, perdoai-nos, livrai-nos do fogo do inferno, levai as almas todas para o céu e socorrei principalmente naquelas que mais precisarem da vossa infinita misericórdia. Nossa Senhora do Perpétuo Socorro, rogai por nós. Nossa Senhora Desatadora dos Nós, rogai por cada um de nós. São José, rogai por nós. Valei-me, São José. Senhora Aparecida, Mãe Rainha e Padroeira do Brasil, rogai por nós que recorremos a vós. E o nosso momento é de agradecimento. Infinitas graças vos damos, soberana Rainha, pelos benefícios que todos os dias recebemos de vossas mãos maternais. Dignai-vos agora e para sempre tomar-nos debaixo de vosso poderoso amparo e para mais vos alegrar com uma salve Rainha. Salve Rainha, Mãe de Misericórdia, vida, doçura e esperança nossa salve. A vós bradamos os degredados.

dos filhos de Eva, a vós suspirando, gemendo e chorando neste vale de lágrimas. Eia, pois, advogada nossa, esses vossos olhos misericordiosos a nós volvei, e depois deste desterro, mostrai-nos Jesus, bendito fruto do vosso ventre. Ó clemente, ó piedosa, ó doce, sempre Virgem Maria. Rogai por nós, Santa Mãe de Deus, para que sejamos dignos das promessas de Cristo. Assim seja. Amém. Nos consagremos à nossa mãezinha querida, entregando a ela o nosso dia, a nossa vida, a nossa família, tudo o que temos, tudo o que somos. Ó Maria Santíssima, pelos méritos de nosso Senhor Jesus Cristo, em vossa querida imagem de Aparecida, espalhais inúmeros benefícios sobre todo o Brasil. Eu, embora indigno de pertencer ao número de vossos filhos e filhas, mas cheio do desejo de participar dos benefícios de vossa misericórdia, prostrado a vossos pés, consagro-vos o meu entendimento, para que sempre pense no amor que mereceis. Consagro-vos a minha língua, para que sempre vos louve e propague a vossa devoção. Consagro-vos o meu coração, para que depois de Deus vos ame sobre todas as coisas. Recebei-me, ó Rainha incomparável, vós que o Cristo crucificado deu-nos por mãe, no ditoso número de vossos filhos e filhas. Acolhei-me debaixo de vossa proteção, socorrei-me em todas as minhas necessidades espirituais e temporais, sobretudo na hora de minha morte. Abençoai-me, ó celestial cooperadora, e com vossa poderosa intercessão, fortalecei-me em minha fraqueza, a fim de que, servindo-vos fielmente nesta vida, possa louvar-vos, amar-vos e dar-vos graças no céu por toda a eternidade. Assim seja. Nós estivemos e continuaremos sempre unidos, em nome do Pai, do Filho e do Espírito Santo. Amém. Fiquem todos com as bênçãos do Senhor Jesus, a proteção e a intercessão de nossa mãezinha querida, a Senhora Aparecida. Fiquem na paz, fiquem em paz. Nos encontramos na próxima madrugada, se Deus quiser.

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5: 5 horas, horário de Brasília.
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chegando daquele jeitão de sempre que você já conhece com muita música sertaneja, alegria e diversão pra gente começar bem esta quinta-feira, a nossa quintaneja, a quinta-feira mais sertaneja do Brasil, hoje dia 17 de setembro de 2026, agradecendo sempre o seu carinho e a sua companhia, é bom demais saber que você escolheu a Rádio Aparecida e a Rede Aparecida de Rádio pra juntos começarmos essa manhã. E o programa Acorda Brasil tem a direção geral do missionário redentorista Padre Vanderlei Souza. Na coordenação nós temos a Paula Castro e nos trabalhos técnicos comandando a nossa máquina de som, eles, meus amigos, Leonardo Mota, o Leozinho e o Patrick Carvalho, o MC Trick. E aí, vocês estão bom? Firmes e fortes, bom pra arrebentar, animados pra essa quintaneja, e é ou não é a quinta-feira mais sertaneja do Brasil, mas é e é com força, né? Quem é que vai começar na máquina de som hoje? É o Leonardo Mota, o Leozinho, então faz o seguinte, já vai preparando aí um pagodão de viola dos bão, pega pra gente aí, deixa eu pensar, já pensei o Ronaldo Viola e João Carvalho pra cantar Pagode do Grotão, pode ser essa a primeira de hoje. Quando falo em Grotão, eu lembro do nosso amigo João Nino, o poeta de Lagoinha, que muitos poemas dele falam a respeito do Grotão. Então, um abração pro nosso amigo João Nino, o famoso poeta de Lagoinha. Então já vai preparando essa daí, Leozinho, já vai caprichando na primeira de hoje. Enquanto você vai ajeitando ela daí. Enquanto você vai ajeitando e caprichando ela daí, eu vou mandando daqui aquele abraço carinhoso e especial aos amigos e amigas que sempre nos acompanham e nos prestigiam através dessas emissoras que fazem parte da rede Aparecida de Rádios, entre elas a Rádio Brasil em Campinas, São Paulo, a Rádio Regional Esperança FM em em São Paulo, a Rádio Rural FM em Tefé no Amazonas e a Rádio Interativa FM em Espírito Santo do Pinhal, São Paulo, essas que são algumas das várias emissoras que sempre levam a nossa programação cada dia mais longe, a cada uma delas fica aqui o nosso abraço e o nosso agradecimento. Agora sim, meu amigo Leozinho, tá no jeito, o pagode do Grotão, pra abrir o programa desta quinta-feira, então aumenta o volume e deixa cair.

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1: Uma rápida parada aqui no Acorda Brasil, mas daqui a pouquinho as modas boas continuam por aqui.
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1: 5:18, horário de Brasília.
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0: Aparecida Música, Café e Missão Taí, os irmãos Tunico e Tinoco fechando esse bloco ao som de Aparecida do Norte para atender o pedido do nosso amigo Paraíba, na cidade de Ubatuba, São Paulo, que mandou recadão aqui no nosso WhatsApp falando o seguinte: bom dia, amigo Bruno, toca para mim a música Aparecida do Norte com Tunico e Tinoco, e na música da semana eu voto na de número 2. Abraço ao senhor e à família Aparecida e que ela nos abençoe. Amém, meu amigo Paraíba. Abração pra você, pediu e ouviu o Tunico e Tinoco, e abração a todos de Ubatuba, São Paulo, que estão aí ansiosos pra que o solzão chegue com tudo, né? Porque só chuva não dá, né? Que o sol possa chegar. Se bem que ontem até que abriu um sol maravilhoso aqui em Aparecida, aí depois ficou o sol por bastante tempo, aí hoje não sei como é que vai estar o clima. A hora que sai já tá escuro ainda, né? Sai cedinho de casa, tá escuro. Então a gente só vai descobrir se o sol vai abrir hoje novamente daqui a pouquinho, e a gente torce para que sim, né? Inclusive as donas de casa também, né? Estão esperando também, né? Os homens também trabalham em casa, né? Porque a gente lava a roupa, coloca a roupa para secar, mas com o tempo que tava não seca a roupa, né? Fica difícil demais. Então tá todo mundo esperando o solzinho, a dona de casa, o dono de casa, enfim, todo mundo que tá aí lavando as roupas e torcendo pro sol chegar para ajudar as roupas ficarem sequinhas. Fora outras coisas também, né? Que a gente fica aí nesse período aí de chuva, frio, a gente fica lá, parece que tá criando bolor, né? Tem muita gente que fica embolorada em casa, então tá precisando do solzinho sair, mas sair com força mesmo, para que todo mundo possa aí voltar a ter uma rotina, vamos dizer assim, mais normal, né? Porque ultimamente a rotina fica um pouquinho diferenciada. Já tá na hora do intervalo, bora lá pro nosso intervalo, o primeiro intervalo desta quinta-feira, e no próximo bloco tem esse quadro que eu gosto demais, que é o TBT Nejo, que a gente vai viajar no tempo, e eu vou atender o pedido de uma amiga que mandou recadão aqui, e ela pediu uma música de 1983. Já vai descendo lá no fundo do baú MC Drick pra pegar essa música que a gente vai trazer no próximo bloco no quadro TBT Nejo. Eu volto já.
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6: 5:33, horário de Brasília.
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0: Estamos de volta para dar sequência ao Acorda Brasil desta quinta-feira, dia 17 de setembro de 2026. Abraçando mais amigos e amigas que nos sintonizam pelas emissoras de rádios que fazem parte da rede Aparecida de Rádio, entre elas a Rádio Cidade FM em Martins Soares, Minas Gerais, terra do nosso amigo Marcos José de Souza, o Marquinhos Blackfone. Temos a Rádio Difusora em Casa Branca, São Paulo, a Rádio Coração FM em Dourados, no Mato Grosso do Sul, e a Rádio Diocesana FM em Campanha, Minas Gerais. Essas que são somente algumas das diversas emissoras que sempre esparramam a nossa programação pelos quatro cantos do nosso país. E agora eu quero lembrar da votação da música da semana. Para você que ainda não escolheu a sua preferida, tem o restinho do programa de hoje, comecinho do programa de amanhã, para votar na sua preferida, escolher uma entre essas duas aqui. A de número um é o Chico Rei Paraná cantando Canarinho Prisioneiro. E a de número dois, Milionário José Rico cantando Descida. E aí, qual que é a sua preferida? Já decidiu? Então manda mensagem aqui no nosso WhatsApp 12 3104 1043. Enquanto você vai mandando o recadão daí,

0: Depois de ouvir um trechinho de cada uma delas, deixa eu descobrir o que é que os nossos amigos e amigas estão mandando aqui no nosso WhatsApp 12-3104-1043. Vamos dar um cheguinho na cidade de Juiz de Fora, em Minas Gerais, para ouvir a nossa amiga Maria Madalena soltando a voz. Fala comigo, minha amiga.
1: Bom dia, Bruna Naia. Mais uma semana de bênção. Semana fria, gostosa. Muito fria aqui em Rio de Fora, Bruno. Eu tô passando por aqui. É a Maria Madalena Grouja, do Bosque do Imperador, São Pedro, Cidade Alta, Rio de Fora. Estou te ouvindo pela Rádio Catedral FM, Rio de Fora. Vou votar na música de número 1. E quero que essa música seja campeã e oferecer para todos aqui da Cidade Alta, todos de Juiz de Fora, para todos os seus ouvintes. É uma música muito bonita. Fica com Deus, Bruno, bom dia, de Maria Madalena Bruxa aqui. De Juiz de Fora.
0: Beijo, minha amiga Maria Madalena, e abração a todos em Juiz de Fora, curtindo a Rádio Aparecida através da Rádio Catedral FM, que também faz parte da rede Aparecida de Rádio, e tá anotado o voto da Maria Madalena, escolhendo a de número 1, o Chico Rei Paraná cantando Canarinho Prisioneiro, e amanhã a gente descobre se ela será a vencedora. Liga o microfone aí de novo e deixa a nossa amiga Lazarina, diretamente de Pindamonhangaba, soltar a voz. Fala comigo, minha amiga Lazarina.
2: Bom dia, Bruna Naia. Por favor, você poderia tocar Gilberto Gilmar, a música da saudade? Aí eu quero oferecer pra você, pro Leozinho, Patrick, pra Marcão, pra todos os aparecidenses e pra minha irmã Maria Ribeiro. A todos que gostam desse programa tão maravilhoso. Uma boa semana. Vota no número 1 também.
0: Beijo, minha amiga Lazarina, e tá anotado o seu voto na música de número 1. Já vai preparando pra ela aí a música da saudade, já vai buscando ela lá no fundo do baú, que a gente vai trazer ela no quadro TBT Nejo. Enquanto o MC Trick vai terminando de pegar essa música boa dali, eu vou mandando aqui mais abraços ao nosso amigo Israel de Dourados, no Mato Grosso do Sul, que mandou recadão aqui falando o seguinte, ó: bom dia, Naia, estou sintonizado no seu programa. Valeu, meu amigo Israel, obrigado pelo carinho, muito obrigado pela participação, e abração a todos no Mato Grosso do Sul, em especial na cidade de Dourados, curtindo a nossa programação. Já tá no jeito a música? Então, antes da gente ouvir ela, roda a vinheta desse quadro que toda quinta-feira nós temos por aqui.
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0: E no quadro TBT Nejo, nós vamos viajar para 1983 e trazer uma composição do Gilmar, da dupla Gilberto e Gilmar, em parceria com Oswaldo Galhardi. E o Gilberto e Gilmar vão cantar a música.

0: vou agora dar uma paradinha bem rapidinha, mas daqui a pouquinho o Sertanejo do Bom continua por aqui.
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15: 5h48, horário de Brasília.
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2: Bom dia, meu irmão, bom dia, minha irmã. Quem vos fala é Dom Marco Aurélio Gubiotti, arcebispo de Juiz de Fora. E eu convido a você para iniciar o dia com a nossa oração da manhã, invocando a intercessão, o carinho, a presença de Nossa Senhora, a Mãe de Deus, a nossa Mãe. Rezemos. O anjo do Senhor anunciou a Maria e ela concebeu do Espírito Santo. Eis a escrava do Senhor, faça-se em mim segundo a vossa palavra. E o Verbo se fez carne e habitou entre nós. Ave Maria, cheia de graça, o Senhor é convosco. Bendita sois vós entre as mulheres e bendito é o fruto do vosso ventre, Jesus. Santa Maria, Mãe de Deus, rogai por nós, pecadores, agora e na hora de nossa morte. Amém. Oremos. Infundi, Senhor, em nossas almas a vossa graça, para que, conhecendo pela anunciação do anjo a encarnação do vosso Filho, Jesus Cristo, cheguemos por sua paixão e morte de cruz à glória da ressurreição. Por Cristo nosso Senhor. Amém. Meu irmão, minha irmã, vamos oferecer o dia de hoje ao Senhor. Tudo dele nós recebemos, pois também devemos dar graças e oferecer a Deus tudo que somos, tudo que temos. Por isso, reze comigo. Recebei, Senhor, minha liberdade inteira. Recebei minha memória, minha inteligência e toda a minha vontade. Tudo o que tenho ou possuo, de vós me veio. Tudo vos devolvo e entrego sem reserva, para que a vossa vontade tudo governe. Dai-me somente vosso amor e vossa graça, e nada mais vos peço, pois já serei bastante rico. Amém. Com essa alegria de tudo recebermos das mãos do Senhor e podermos devolver na pessoa do irmão, na pessoa dos membros da nossa família, dos membros da nossa comunidade, supliquemos a bênção de Deus. Senhor esteja convosco, Ele está no meio de nós. Abençoe-vos o Deus Todo-Poderoso, Pai e Filho e Espírito Santo. Amém.
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2: Celebramos a quinta-feira da 24ª semana do tempo comum. A cor litúrgica é o verde. Todos os que buscam sinceramente a misericórdia divina encontram em Deus a acolhida e o perdão. O Evangelho nos mostra essa verdade quando Jesus, vendo a sinceridade do coração, não hesitou em devolver a vida aos pecadores, como a mulher que banhou seus pés com suas lágrimas. Jesus conhece interiormente cada um de nós. Nós, às vezes, julgamos a partir das exterioridades. A primeira leitura da primeira carta de Paulo aos Coríntios, capítulo 15, versículo 1 ao 11. Irmãos, quero lembrar-vos o evangelho que vos preguei e que recebestes e no qual estáis firmes. Por ele sois salvos, se os estáis guardando, tal qual ele vos foi pregado por mim. De outro modo, teríeis abraçado a fé em vão. Com efeito, transmiti-vos em primeiro lugar aquilo que eu mesmo tinha

a saber, que Cristo morreu por nossos pecados segundo as Escrituras, que foi sepultado, que ao terceiro dia ressuscitou segundo as Escrituras, e que apareceu a Cefas e depois aos 12. Mais tarde apareceu a mais de 500 irmãos de uma vez. Destes, a maioria ainda vive e alguns já morreram. Depois apareceu a Tiago e depois apareceu aos apóstolos, todos juntos. Por último, apareceu também a mim, como a um abortivo. Na verdade, eu sou o menor dos apóstolos, nem mereço o nome de apóstolo, porque persegui a igreja de Deus. É pela graça de Deus que eu sou o que sou. Sua graça para comigo não foi estéril. Prova é que tenho trabalhado mais do que os outros apóstolos. Não propriamente eu, mas a graça de Deus comigo. É isso, em resumo, o que eu e eles temos pregado, e é isso o que crestes. Em resposta a essa palavra, cantamos o Salmo 117.

glória ao Pai, ao Filho e ao Espírito Santo, como era no princípio, agora e sempre. Amém. O Evangelho de Lucas, capítulo 7, versículos 36 ao 50. Naquele tempo, um fariseu convidou Jesus para uma refeição em sua casa. Jesus entrou na casa do fariseu e pôs-se à mesa. Certa mulher, conhecida na cidade como pecadora, soube que Jesus estava à mesa na casa do fariseu. Ela trouxe um frasco de alabastro com perfume e, ficando por detrás, chorava aos pés de Jesus. Com as lágrimas, começou a banhar-lhe os pés, enxugava-os com os cabelos, cobria-os de beijos e os ungia com o perfume. Vendo isso, o fariseu que o havia convidado ficou pensando: se este homem fosse um profeta, saberia que tipo de mulher está tocando nele, pois é uma pecadora. Jesus disse então ao fariseu: Simão, tenho uma coisa para te dizer. Simão respondeu: fala, mestre. Certo credor tinha dois devedores, um lhe devia 500 moedas de prata, o outro 50. Como não tivessem com que pagar, o homem perdoou os dois. Qual deles o amará mais? Simão respondeu: acho que aquele ao qual perdoou mais. Jesus lhe disse: tu julgaste corretamente. Então Jesus virou-se para a mulher e disse a Simão: estás vendo essa mulher? Quando entrei em tua casa, tu não me ofereceste água para lavar os pés. Ela, porém, banhou meus pés com lágrimas e enxugou-os com os cabelos. Tu não me deste o beijo de saudação? Ela, porém, desde que entrei, não parou de beijar meus pés.

0: sermos irmãos e irmãs ao Senhor. Ó Deus, cuja misericórdia não tem limites e cuja bondade é um tesouro infinito, aumentai a fé do povo que vos é consagrado, para que por uma justa compreensão todos reconheçam com quanto amor foram criados, com que sangue foram remidos e que com espírito regenerados. Por nosso Senhor Jesus Cristo, vosso Filho, na unidade do Espírito Santo. Amém. Meu irmão, minha irmã, peçamos hoje o Senhor a sua bênção. Fique com Deus e até amanhã, se Deus quiser.
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10: Moçada bonita, bom dia, excelente manhã de quinta-feira para você, hoje 17 de setembro de 2026, está começando o nosso programa Manhã de Bênçãos, que tem o oferecimento do Sacolão da Economia, que há mais de 30 anos atende com tradição e qualidade. 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A partir de agora tem música, informação e também sua participação. Fique à vontade para interagir conosco. Para você que não me conhece, muito prazer. Sou Priscila Bahia, sua companhia, mas pode me chamar de Pri Bahia. Vamos ficar juntos nessa manhã de quinta-feira, mas agora aumente o seu volume e vem comigo.
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10: Momentos em que a vida nos coloca diante de situações que fogem do nosso controle. A gente tenta encontrar

0: respostas, procura caminhos, quer saber como tudo vai terminar, mas nem sempre teremos essas respostas agora. E é justamente nesses momentos que a nossa fé nos convida a confiar. Quando não sabemos o que o amanhã vai trazer, podemos entregar o amanhã a Deus. Porque aquilo que hoje parece confuso para nós, nunca está fora do cuidado dele. Deus não nos abandona quando enfrentamos dificuldades. Ele permanece ao nosso lado, inclusive quando a nossa força parece diminuir. E o mais bonito é que o cuidado de Deus não depende da nossa perfeição. Ele não nos rejeita pelas nossas fraquezas, não nos diminui pelos nossos erros. Ele nos acolhe, nos sustenta e nos ama de maneira incondicional. Por isso, se hoje existe alguma preocupação apertando seu coração, respire fundo e confie. Faça a sua parte, caminhe com fé e coloque nas mãos de Deus aquilo que você não consegue resolver sozinho. O amanhã pertence a Ele. E quando Deus está à frente, aquilo que ainda não conseguimos compreender pode se transformar em caminho, aprendizado e esperança. Que Deus cuide de nós nesse novo dia, fortaleça o nosso coração e nos ensine a confiar mesmo quando ainda não conseguimos enxergar o final da estrada. Pense nisso, reflita e faça desse dia o melhor da sua vida.
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0: E por aqui você ouve e acompanha o melhor da música cristã até às 7h, 6h30, Vinde Verde. A leitura orante da palavra de Deus com Padre Donice. E a gente começa bem musicalmente ao som de Colo de Deus, Yeshua, 6h20, bom dia.

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Em nome do Pai, do Filho e do Espírito Santo. Amém. Espírito Santo de luz, dai-nos o dom da sabedoria para distinguir o bem do mal e a verdade da mentira. Guiai-nos a cada passo, em cada dia, para que sigamos o caminho do Evangelho com a ajuda de Maria, por Cristo nosso Senhor. Amém. Vinde, vede, é nossa leitura orante da Santa Palavra, nosso encontro com Deus aqui de cada dia. Pedimos a graça do Espírito Santo para que nos faça bons ouvintes da Santa Palavra de Deus, como é Maria, como foi Maria na história e é agora diante de Deus. E pedimos também que tenhamos a mesma diligência, a mesma dedicação, a mesma solicitude guiada pelo Espírito Santo para colocarmos essa Santa Palavra em prática. Nós estamos no ensinamento de Jesus em parábolas, ensinamento sobre o reino dos céus. Jesus já nos contou e nos explicou a parábola dos terrenos diferentes, que sejamos todos terra boa como o coração de Maria, e Jesus também já nos falou porque que ele nos fala em parábolas, para que possamos descobrir, acolher, conservar esta palavra no nosso coração como uma semente, como uma fonte, para que ela vá matando a nossa sede e vá frutificando dentro de nós. Hoje acolhemos a segunda parábola de semente, que é a parábola, aliás, de duas sementes, a semente boa, a do trigo, e a semente ruim, da praga, a semente do joio. Colhemos então hoje Mateus capítulo 13, versículos 24 a 30. Mateus 13, versículos 24 a 30. Você sabe que a nossa tradução é a tradução da Bíblia da CNBB. Mateus 13, 24 a 30. Agora então, ouçamos a Santa Palavra. Jesus então propôs aos discípulos esta outra parábola. O reino dos céus é como alguém que semeou boa semente no seu campo. Enquanto todos dormiam, veio seu inimigo e semeou o joio no meio do trigo e foi embora. Quando o trigo cresceu e as espigas começaram a se formar, apareceu também o joio. Os servos foram procurar o dono e lhe disseram: Senhor, não semeaste boa semente no teu campo? De onde veio então esse joio? O dono respondeu: algum inimigo fez isso. Os servos perguntaram ao dono: queres que vamos retirar o joio? Ele respondeu: não, disse ele. Pode acontecer que ao retirares o joio, arranqueis também o trigo. Deixai crescer um e outro até a colheita. E no momento da colheita, direi aos ceifadores: retirai primeiro o joio e amarrai-o em feixes para ser queimado. O trigo, porém, guardai-o no meu celeiro. Amada irmã, amado irmão, a principal mensagem desta parábola, como sabemos, é que Deus quer que toda semente que produza fruto seja recolhida no seu celeiro. Deus quer que nada que frutificou se perca. Ou, dizendo de outra forma, aquilo que frutificou em Deus não se perderá com toda certeza. Será recolhido no celeiro de Deus, é fruto do reino. Mesmo plantado e mesmo frutificado no meio de pragas, de ervas daninhas, no meio daquela erva chamada joio, que nasce como trigo, que tem a sementezinha parecida com trigo, que cresce com
haste como trigo, que dá uma espiga como trigo, com uma diferença apenas. O trigo, a espiga está bem granada e repleta de trigo, e a espiga do joio é xoxa, não tem sementes, né? Então, nada produz. Claro que ela faz diminuir a produção do trigo, isso é danoso, mas Deus não quer que nenhuma semente que produziu, não importa quanto ela produziu, nós sabemos que o Senhor não faz esse cálculo, basta produzir 30 ou 60 ou 100, o que produziu é o que Deus determinou, o que Deus quis que produzisse. Então, de novo aqui, irmãs e irmãos, é testada a nossa paciência. Precisamos permanecer firmes. Jesus falará na frente uma outra parábola também sobre isso, que é o fermento na massa. É preciso perseverar naquela missão que o Senhor nos deu com toda a coragem. Então, os empregados queriam arrancar logo cedo, mas não dá para identificar, é muito difícil a identificação. Corre-se o risco de arrancar uma planta boa, e esse risco Deus não permitirá. Deus não permitirá que uma plantinha boa seja arrancada. A plantinha boa, plantada no amor dele, semente do amor dele, semente do reino de Deus, esta plantinha produzirá frutos. Mesmo em meio àquelas ervas daninhas, em meio àquela praga, aquele joio, ela produzirá frutos. Então, não está dito na parábola, mas porque a parábola tem seus limites, mas se não estamos falando mais de sementes, mas de corações, quem sabe as sementes boas, os corações bons não acabarão por transformar aqueles corações endurecidos, aqueles corações maus, aqueles corações em que não fora plantada a semente boa. Quem sabe aqueles corações bons acabarão por levar a atmosfera da bondade de Deus, a fonte da bondade de Deus, a semente da bondade de Deus para todos. Isso deve acontecer. Somos fermento na massa, então a massa, o fermento leveda toda a massa é transformada, embelezada, crescida e chega à sua plenitude graças ao fermento, que é a presença do reino de Deus. Então também aqui, Deus espera até o dia colheita, para quem sabe aqueles joios também se transformem todo em trigo e todos possam produzir frutos. Por isso, irmãos, que Deus nos dê a graça da paciência, a graça da perseverança, a graça de não fazer juízos apressados. Também a presença do joio ao lado e na mesma cova, né, no mesmo buraco ali produzindo, essa presença do joio tão perto do trigo faz com que o trigo se cuide para que não aconteça ao contrário, para que o trigo venha a ser transformado em joio, e seria terrível, né? Mas para que a presença de Deus na nossa vida, ele que nos chama, nos convida. Não estamos aqui, nem você está aí na sua missão por você só, nem eu por mim mesmo. Estamos aqui pela vontade de Deus, e que a presença de Jesus, que por estas palavras chega até nossas vidas, que a presença de Jesus na Eucaristia, que a presença de Jesus na sua igreja, que o abraço dos santos que nos sustentam, que toda essa verdade que experimentamos do ressuscitado que está conosco, que não tem dom maior, que tudo isso nos anime, nos fortaleça para perseverarmos em meio às sementes danosas e prejudiciais, para que perseverando sempre nessa palavra, seguindo o exemplo de Maria, com a graça de Deus, todas essas sementes se transformem em semente boa, é o que o Senhor quer, e toda a massa seja levedada. Pedimos a Deus essa graça, do dom da paciência e da perseverança, que a Mãe Santíssima que nos conduz, que a Mãe Santíssima que vai à nossa frente, aqui há os seus filhos, a sua igreja, ela que é mãe e mestra, ela que é modelo do nosso sim a Deus, ela que nos leva a Jesus e é o caminho melhor para Jesus, que ela interceda para nós do céu. Bênçãos nesta hora de perseverança e de paciência. E é por tudo isso que damos glória ao Pai, ao Filho e ao Espírito Santo, como era no princípio, agora e sempre. Amém.
acolhemos a bênção, Pai de bondade infinita, que a nossa perseverança corajosa, alegre e humilde possa fazer com que muitas sementes que não tiveram a graça de incluírem nelas mesmas a presença do reino, mas eram sementes xoxas, que elas também venham ser preenchidas, assim como o fermento leveda a massa toda, que também a presença do trigo da vossa graça, o trigo do reino, que essa presença possa transformar todos em colheita boa e todos possam vir dar frutos, com exemplo a oração e a intercessão poderosa de Maria, em nome do Pai e do Filho e do Espírito Santo. Amém.

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0: 6:47, você ouve e acompanha aqui o nosso programa Manhã de Bênçãos, que já começa bem trazendo fé e melodia. As mais belas canções cristãs passam por aqui. 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

0: Bandas de On para encerrar aqui, portanto, o nosso Fé e Melodia desta quinta-feira. Amanhã a gente encerra a semana com muito mais e bem cedo. Vem aí a propaganda eleitoral gratuita e logo depois você fica bem informado e acompanha, portanto, todos os detalhes do Catedral Notícia, primeira edição com João Xavier. Fique na escuta e acompanhe toda a nossa programação. 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
18: 7h29. Bom dia, João Xavier.
19: Bom dia, Pri Bahia. Bom dia, você, amigo ouvinte da Rádio Catedral. Quinta-feira, 17 de setembro de 2026. Confira os destaques de hoje. Avançam obras de drenagem no bairro Industrial.
18: Ministério Público indica 26 pessoas por furto e receptação de cabos de cobre na Zona da Mata.
19: Em apenas 15 dias, chuvas de setembro supera a média prevista para todo mês em Juiz de Fora.

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0: 7:30.
1: Cidade.
2: A Prefeitura de Juiz de Fora iniciou ontem uma nova fase das obras do PAC no bairro Industrial. Para o avanço das intervenções de drenagem e esgotamento sanitário, a margem direita da Avenida Lúcio Bittencourt, no sentido bairro Industrial Rio Paraibuna, fica interditada ao trânsito de veículos no trecho entre as ruas Eusério Rodrigues e Avelino Milagres.
0: Nesta etapa, os trabalhos estão concentrados na reestruturação da calha do córrego Humaitá, que também vai receber uma mureta de contenção. O projeto inclui ainda a ampliação do sistema de drenagem pluvial da avenida, com o objetivo de aumentar a capacidade de escoamento das águas e reduzir os alagamentos e inundações históricas na região. Segundo a prefeitura, a intervenção busca manter a água do córrego dentro da própria calha, evitando transbordamentos e reduzindo os impactos das chuvas no bairro. O trecho interditado está sinalizado e a passagem será permitida apenas para pedestres. Motoristas e moradores devem ficar atentos às orientações de trânsito. Em casos específicos relacionados à mobilidade, é possível entrar em contato com o WhatsApp exclusivo das obras pelo número 32-3690-7569. 32-3690-7569.
2: A Praça do Bom Pastor, localizada na Avenida Doutor José Procópio Teixeira, recebe hoje mais uma edição do programa Lixo Zero na Minha Praça.
0: A iniciativa, promovida pela Denlurb, acontece das 8 ao meio-dia e tem como objetivo aproximar a população com descarte correto dos resíduos. Durante o evento, os moradores poderão descartar materiais como papel, plástico, metal, vidro, óleo de cozinha usado e eletrônicos. Após o descarte, todo o material coletado será encaminhado para associações de catadores parceiras. Além do recolhimento, a equipe do Denlurb também vai orientar a comunidade sobre o descarte correto dos resíduos, esclarecer dúvidas e distribuir materiais informativos sobre as ações desenvolvidas pelo programa. Para além dessa data, a campanha do Lixo Zero na Minha Praça voltará no bairro Bom Pastor no dia 24 de setembro.
2: O Ministério Público de Minas Gerais denunciou 26 pessoas investigadas por participação em uma organização criminosa especializada no furto de cabos de cobre e na comercialização ilegal do material.
0: Segundo o órgão, o esquema movimentou mais de 150 milhões de reais entre os anos de 2020 e 2025. As quatro denúncias foram apresentadas pela 2ª Promotoria de Justiça de Visconde do Rio Branco. De acordo com as investigações, a organização atuava de forma estruturada e dividida em diferentes núcleos, responsáveis pela execução dos furtos, logística, receptação, processamento e comercialização do cobre. Entre os municípios onde o grupo teria atuado estão Visconde do Rio Branco, Juiz de Fora, Ubá, Leopoldina, Matias Barbosa, São João Nepomuceno e Barbacena. O material também era comercializado para empresas de outros estados. Segundo o Ministério Público, os integrantes responsáveis pelos furtos escolhiam os alvos e retiravam os cabos das redes de telefonia, internet e energia elétrica. Alguns investigados teriam experiência profissional no setor de telecomunicações e usavam conhecimentos técnicos para facilitar os crimes. Para evitar suspeitas, o grupo utilizava uniformes, crachás falsificados, veículos caracterizados, cones de sinalização e documentos adulterados, simulando a realização de serviços de manutenção. As investigações apontaram ainda a existência de um núcleo responsável pela logística, que recrutava participantes, organizava as equipes, definia os locais das ações, fornecia veículos e equipamentos e cuidava do transporte dos materiais furtados. Já o núcleo de receptação local era responsável pelo armazenamento e processamento do cobre. O material passava por processos como retirada de revestimentos e queima dos fios, com o objetivo de dificultar a identificação da origem e aumentar o valor da revenda. De acordo com o Ministério Público, as movimentações financeiras identificadas ultrapassam 150 milhões de reais e seriam incompatíveis com a renda formal de alguns dos investigados. A apuração também identificou o uso de contas bancárias de terceiros e de empresas para movimentar recursos que, segundo denúncia, seriam provenientes das atividades criminosas. Outra denúncia envolve empresários e comerciantes de sucatas de Minas Gerais, Bahia e Rio de Janeiro, que, conforme as investigações, teriam adquirido grandes quantidades de cobre de origem ilícita. O Ministério Público afirma que o material era posteriormente processado e reinserido no mercado formal. Os investigados são acusados de acordo com a participação atribuída a cada um de crimes como organização criminosa, receptação qualificada e lavagem de capitais. O Ministério Público também pediu indenizações pelos prejuízos causados às concessionárias e por danos morais coletivos.
2: A alta no preço das refeições fora de casa tem levado cada vez mais trabalhadores a adotarem a velha e prática marmita. Segundo o IBGE, a alimentação fora do lar acumulou alta de 6,31% em 12 meses até maio.
0: Além da economia, preparar a própria refeição pode ajudar quem busca uma alimentação mais equilibrada. A nutricionista e professora da Estácio, Viviane Lacerda, orienta que uma marmita completa deve reunir três grupos principais: carboidrato, proteína e legumes ou vegetais.
1: Você precisa planejar essas suas marmitas, né? Você realmente tirar um dia para você prepará-las de acordo com os seus hábitos alimentares e pensando em todos os grupos de alimento, pensando que vai ter um alimento fonte de proteína, um alimento fonte de gordura e um alimento fonte de carboidrato e as vitaminas e os minerais. E se você gosta da salada crua, das folhas que devem ser consumidas diariamente, você monta elas à parte. E aí você também pode levar o molhinho da salada à parte e aí você tem uma combinação perfeita aí para marmitar, né, no decorrer das suas atividades.
0: Entre os carboidratos estão opções como arroz, macarrão, purê de batata, mandioca e abóbora. Para as proteínas, carnes cozidas, desfiadas, moídas ou picadas são as mais indicadas para congelamento do que bifes inteiros. Aliás, para o congelamento, Viviane Lacerda dá algumas dicas.
1: Você precisa ter atenção que aquela marmita que você vai congelar para você adiantar a sua produção, o seu planejamento, você precisa ficar atento ao tempo de cocção, principalmente dos vegetais. O ideal é que você cozinhe esses vegetais a vapor, que você preserva os nutrientes, preserva as características organolépticas desse vegetal e facilita o congelar e o descongelamento adequado, para você também não perder as características, a estrutura e a consistência. Pensar que se você for congelar essa marmita, você precisa resfriá-la, e aí quando ela estiver completamente resfriada, aí você congela, para não ter condensação e acúmulo de água e gerar água dentro da sua marmita, que vai alterar as características e a consistência.
0: Outra opção é levar a salada fresca. Nesse caso, Viviane Lacerda recomenda o uso de um recipiente de vidro com fechamento hermético, colocando os ingredientes que soltam mais água na parte de baixo e as folhas por cima. O molho deve ser transportado separadamente e, de preferência, não ter maionese.
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0: 7:38. No próximo bloco, a previsão do tempo.
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0: 7:39.
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2: Previsão para hoje na Zona da Mata, de manhã, tarde e noite, com muitas nuvens e possibilidade de chuva isolada. A máxima prevista de 20 e a mínima de 11 graus.
0: Em Juiz de Fora, a previsão também é de céu com muitas nuvens e possibilidade de pancadas de chuvas isoladas. A temperatura máxima prevista para hoje é de 17 graus e a mínima de 13.
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2: Setembro já é um dos meses mais chuvosos da história recente de Juiz de Fora. Em apenas 15 dias, alguns pontos da cidade já registraram mais que o dobro da chuva esperada para todo mês.
0: Segundo a Defesa Civil Municipal, o pluviômetro instalado no bairro Bandeirantes acumulou 164 milímetros de chuva. A normal climatológica para setembro é de 57,8 milímetros. Outros locais também registraram volumes elevados. No bairro Ponte Preta foram 159 milímetros. Na represa João Penido, 149 milímetros. No Grama e no Marumbi, 144 milímetros. E no Alphaville, o acumulado chegou a 138,18 milímetros. Ainda de acordo com os dados do Bandeirantes, setembro de 2026 já é o quarto setembro mais chuvoso da série histórica. O volume fica atrás apenas dos registros nos anos de 1983, 1971 e 1992. A Defesa Civil explica que o cenário está relacionado à temperatura acima da média no Oceano Atlântico Sul, em conjunção com o fenômeno El Niño, que neste ano apresenta níveis elevados no Oceano Pacífico. A combinação de temperaturas mais altas na atmosfera e nos oceanos favorece a formação de nuvens e pode contribuir para volumes de chuva acima da média. Padrões semelhantes já foram observados em Juiz de Fora em anos de El Niño de grande intensidade, como em 1983 e 2015. Diante do aumento dos volumes de chuva e da aproximação do período chuvoso, a Defesa Civil reforça a importância da prevenção e da atenção aos alertas meteorológicos. Durante chuvas intensas, a orientação é evitar áreas de risco, não atravessar pontos alagados, manter distância de córregos e encostas e procurar um local seguro ao identificar qualquer sinal de movimentação do solo ou de estruturas. Em caso de emergência ou situação de risco, a Defesa Civil pode ser acionada pelo telefone 199.
2: A EPR Via Mineira iniciou ontem uma programação especial em comemoração ao Dia do Caminhoneiro no ponto de parada e descanso de Carandaí na BR-040. A ação continua hoje com exames oftalmológicos gratuitos e entrega de óculos para caminhoneiros.
0: O atendimento faz parte do projeto Visão na Estrada e é destinado a caminhoneiros com 50 anos ou mais. Os exames são realizados das 2 da tarde até as 10 da noite, com 50 atendimentos por dia. Quem tiver indicação para correção visual receberá os óculos posteriormente, endereço informado durante o atendimento. Além dos exames de vista, o ponto de parada e descanso também oferece corte de cabelo gratuito, aberto a todos os públicos. O espaço fica localizado no quilômetro 665 da BR-040 e começou a funcionar no último dia 5 e foi implantado pela EPR Via Mineira para oferecer aos caminhoneiros um local adequado para as pausas durante as viagens, contribuindo para mais conforto e segurança na rodovia. A iniciativa integra a programação de segurança viária da concessionária em setembro, mês que também terá a Semana Nacional do Trânsito, de 18 a 25 de setembro.
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2: O Núcleo de Práticas Jurídicas da Universidade Federal de Juiz de Fora, UFJF, está com vagas abertas para atendimento jurídico gratuito à população. O serviço oferece orientação em casos como divórcio, pensão alimentícia, guarda, inventário e outros processos.
0: Os atendimentos são destinados a moradores de Juiz de Fora com renda familiar de até 2 salários mínimos, ou seja, de até R$ 3.242. As demandas são divididas entre as áreas de família e sucessões. Na área de família, são atendidos casos de divórcio, união estável, pensão alimentícia, guarda, interdição e curatela. Já em sucessões, estão incluídos inventário, uso capião e registros públicos. O agendamento deve ser feito presencialmente de segunda a sexta, das 8 da manhã às 6 da tarde, no Núcleo de Práticas Jurídicas, na Avenida Presidente Itamar Franco, número 988, no centro. É necessário apresentar RG, CPF, comprovante de renda e de residência.
2: A Prefeitura de Juiz de Fora divulgou o resultado preliminar da etapa de seleção dos pontos e pontões de cultura que estejam integrados na Política Nacional Aldir Blanc de Fomento à Cultura.
0: Segundo a administração municipal, os candidatos que não concordarem com o resultado podem apresentar recursos para reavaliação até às 23h59 do dia 22 de setembro. O pedido deve ser feito por meio de protocolo de inscrição.

0: na plataforma Prefeitura Ágil com anexo 5 devidamente preenchido. Durante esse período, também poderão solicitar à FUNALFA os pareceres de avaliação por meio de protocolo de inscrição. Os documentos serão encaminhados em dias úteis durante o horário de funcionamento da Fundação. Os cronogramas para as próximas etapas dos editais da PNAB e do Programa Cultural Murilo Mendes serão apresentados aos conselheiros municipais de cultura na próxima reunião do Concult e posteriormente divulgados aos proponentes. O edital completo com as orientações você confere em nosso site radiocatedraljf.com.br.
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0: 7:45. Termina aqui o Catedral Notícia, primeira edição. Produção e apresentação de João Xavier, com participação e operação técnica de Pri Bahia. 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Um bom dia para você. 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

0: Sem dúvida alguma, a Rádio Catedral toca sim o seu coração e diariamente com a nossa programação. 7:46, quero chamar a sua atenção porque nós vamos falar de um assunto sério agora. A gente fala sobre saúde. Você que tá aí sofrendo com dores, aquelas dores terríveis no joelho, na coluna, na lombar, suas articulações doem, tem fibromialgia ou outras doenças de articulação como artrite, artrose. 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
1: 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Agora 7:51, bom dia.

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2: Bom dia, povo de Deus amado. É quinta-feira, o olhar é eucarístico. E nesta quinta, vamos pedir, Jesus, dai-nos força, esperança, dai-nos fé, Senhor. Amado povo de Deus, é pedindo exatamente esta firmeza que vem do Senhor, que vamos nos colocar em oração, acolhendo todos os pedidos nestas primeiras horas da quinta-feira. Rezemos juntos, em nome do Pai, do Filho e do Espírito Santo. Amém. Senhor Jesus, por tuas chagas fomos curados, por tua cruz fomos libertados. Jesus, no início deste dia, eu venho pedir a vós, Senhor, que em vosso próprio corpo levou nossos pecados ao madeiro, a fim de que morrêssemos para os pecados e vivêssemos para a justiça. Por tuas chagas fomos curados. Jesus, pela cruz bendita, nós vos pedimos, dai-nos a graça de viver os frutos da tua redenção. Jesus, dai-nos a graça de viver hoje os frutos da tua redenção. Salve, ó cruz, doce esperança, concede aos réus remissão. Dai-nos o fruto da graça que floresceu na paixão. Louvor a vós, ó Trindade, fonte de todo perdão. Aos que na cruz foram salvos, dai a celeste mansão. Ó Santa Cruz bendita, no início deste dia, ajudai-me a levar firme a minha cruz. Ó Santa Cruz, instrumento de morte e de castigo, mas que pelo sangue redentor se tornou sinal de nossa salvação. Jesus, contigo quero viver, contigo quero morrer, para contigo ressuscitar. Jesus, dai-nos a graça de viver hoje os frutos da tua redenção. Pai nosso, que estais no céu, santificado seja o vosso nome. Venha nosso vosso reino, seja feita a vossa vontade, assim na terra como no céu. O pão nosso de cada dia nos dai hoje. Perdoai-nos as nossas ofensas, assim como nós perdoamos a quem nos tem ofendido. E não nos deixeis cair em tentação, mas livrai-nos do mal. Amém. Nossa Senhora das Dores, ajude-me a viver. Dai-me forças para saber sofrer. Nossa Senhora das Dores, ajudai-me nas tribulações, que eu possa carregar a minha cruz, como Cristo, o teu Filho amado, fez. Amém. Bom dia a todos.
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0: conosco, nós estamos ao vivo. E mas antes de comentarmos da coroa, da quarentena, fala conosco, Senhor. Pode abrir, Pandinha. Isso. Hoje vai me ser difícil ter entupido. Vamos lá.
1: Pílula 27. Tem momentos que parece que estou num deserto. Por que será? Então me lembro de Oséias 2:16. Por isso atrairei, a conduzirei ao deserto e lhe falarei ao coração. Quando estamos no deserto, é tempo de escutar a voz de Deus, que quer falar conosco para nos guiar e nos restaurar. Abra mais a sua Bíblia e deixe Deus falar com você.
0: Mário, pílulas de fé e sabedoria e inteligência emocional.
2: Pílula 50. Muitos podem se perguntar: por que eu, Padre Marcelo, insisto tanto na leitura da palavra de Deus? Então leia Eclesiástico, capítulo 50, versículos 30 e 31. Feliz aquele que se entregar a essas boas palavras. Aquele que as guardar no coração será sempre sábio, pois se ele as cumprir, será capaz de todas as coisas, porque a luz de Deus guiará os seus passos. É pelas escrituras que temos sabedoria para conduzir nossa vida, e esta palavra nos sustenta a todo instante. Não perca tempo. Leia, releia, leia de novo, até que as palavras de Deus impregnem todo o seu ser. E creia, você será uma nova pessoa.
0: Nós vamos intervalo.

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0: acompanhando vocês, Mário, Pandinha, vocês acompanharam a quarentena, né?
1: Sim, padre, sim, padre, acompanhamos.
0: Tá, e então, agora você colocou a música pra... Põe de novo a música pra mim, por favor, Pandinha, só pra ver. Jesus, mesmo pequena, carrega a própria cruz e... Isso, valeu.
1: É um ajuste que nós estamos...

0: no YouTube, né? Vou deixar o Pandinha com... Pandinha, você é responsável, tá? Se você errar, a Ângela vai puxar a tua orelha, não minha. É, como que faz aí, tá no YouTube?
1: YouTube, o padre já falou, YouTube, canal no YouTube, PE Marcelo Rossi Oficial, pra ter certeza que é o canal do padre Marcelo Rossi, tem um certificado de azul. E aí o que que você faz? Você se inscreve no canal, tá lá, inscreva-se no canal. Você, a partir do momento que você se inscreve no canal, você tem a oportunidade de ativar o sininho. O que que é o sininho? Quando começar a Coroa de São Miguel, hoje, quinta-feira, tem missa, você também será notificado. Então, tudo que começar ao vivo no canal Padre Marcelo Rossi, você será notificado. Não deixe de curtir. Ah, mas para que curtir? Porque o algoritmo vai levar essa mensagem a mais pessoas. E compartilhar, né? Compartilhar quem está precisando de oração, quem está precisando ouvir uma palavra amiga, quem está precisando aprender o que é contentamento. Hoje eu estava acompanhando a oração, porque na verdade é um programa, né? Eu falei aqui ontem, programa não é programa. O padre está compartilhando a oração dele. Desde o aniversário dele, ele recebeu a unção que precisava compartilhar a oração, ele tá
0: e
1: fazendo.
0: E conversa com você, Pandinha, eu não queria não, tá?
1: É, o
0: eu
1: senhor fui, falou isso hoje, padre, o senhor falou isso
0: eu
1: hoje.
0: Eu não queria não, foi dia 19 de maio, ele falou, mas senhor, não. Mas ó, eu me rendo, né? É uma maravilha.
1: E
0: tá?
1: O que
0: mas,
1: ficou assim, o que me marcou hoje, padre, na Coroa de São Miguel, e quem não acompanhou, acompanhe, pode acompanhar, pode compartilhar, que o senhor falou que contentamento é um aprendizado. É um aprendizado e uma forma de reconhecer as nossas fraquezas. O que seria isso? Ficar contente, estando bom ou estando ruim, muitas vezes temos que aprender, porque nós queremos que seja do nosso jeito. E o tempo de Deus, o Kairos, é muito diferente do nosso tempo. E nós
0: posso dar um exemplo
1: coisas,
0: a você?
1: O senhor colocou que nós colocamos as coisas na mão de Deus e tiramos. Colocamos as coisas na mão de Deus e tiramos. Pode dar, padre, pode falar.
0: Não, não, é uma das coisas que a gente não sabe perder, né? As pessoas, ou aprender a saber. A coisa linda no competir, a palavra competir foi mal feita hoje. Então, porque as pessoas veem zombo no mundo polarizado, mas é saber perder, tá? Porque o mundo dá volta, é cíclico, tá? Uma hora você perde, a outra hora você vai ganhar. Então, você aprender a ganhar e perder, porque isso faz você crescer. Entendeu? Saber ganhar e saber perder. Como é? Porque tem gente que não sabe perder.
1: É verdade, tá? É verdade.
0: Eu não sei se você já se joga.
1: O Mário já falou isso várias vezes aqui, né, Mário? Inclusive na Copa do Mundo, que o esporte, na verdade, é feito para harmonizar, para unir as
2: pra
1: pessoas.
2: Para unir os povos.
1: Né? Os povos. E infelizmente, muitas vezes divide, né, Mário?
2: Exatamente. O padre trouxe essa informação, né, do Júlio Rimet, o criador da Copa do Mundo, que essa ideia saiu justamente da igreja, porque ele era do grupo de coordenador do grupo de jovem da igreja dele, era muito atuante na paróquia dele. A ideia da Copa do Mundo, por exemplo, saiu do Júlio Rimet, do grupo de jovem dele, da igreja, para unir os diferentes povos em busca de um único objetivo, uma confraternização, em busca de. Em volta de um esporte, mas infelizmente hoje a gente vê não só no futebol, em qualquer tipo de competição, uma coisa que desperta uma coisa horrível no ser humano. Eu vi na Copa do Mundo, por exemplo, padre, eu vou dar um exemplo, não vou contar a pessoa, eu conto o pecado, mas não conto o pecador. Na final da Copa do Mundo, eu assisti ao lado de uma pessoa e a pessoa estava torcendo muito para a Espanha, mas essa pessoa foi ficando com uma raiva durante o jogo, uma coisa agressiva, uma coisa violenta, que até me assustou. E isso tem despertado, a competição está despertando isso no ser humano, Pandinha e padre, e todos que nos estão acompanhando.
0: Esse é o mundo que nós estamos vivendo, chama-se polarização, tá? O inimigo quer isso, essa radicalização, extremismo. Gente, o extremismo mata em nome de Deus. Pega a história, tá? Veja, você vê o extremismo e tá aqui, nós somos uma onda de extrema, nós somos de Cristo. Quem é de Cristo, ele vai saber dialogar. O diálogo como importante e ter misericórdia. Se você perder isso, amados, isso aqui é pro céu, tá? E outra coisa que é perigosíssima, que gera inveja, é a comparação. Já percebeu isso?
2: Sim,
0: e as redes sociais têm muito isso.
1: Fortalece, né?
0: Gente, não cai na comparação. Quem é melhor, esse ou aquele? Gente, quando eu faço isso, cada um tem

0: a sua singularidade, por favor, você que é pai, mãe de mais filhos, não compare seus filhos, porque esse é um dos traumas mais terríveis que acontece com os seus filhos. Porque quando você é comparado com alguém, você não é qualquer, isso gera na pessoa um trauma. Tá? Não compare, ganhe teu filho, entenda seu filho, sua filha, porque eu estou agora educando, tá? Então hoje, não sei se vocês perceberam, o programa de hoje foi uma educação total.
1: Foi sim, padre.
2: Desde o começo,
1: foi sim, padre.
0: Perguntas de, eu confesso, eu fiquei impressionado porque não pensava fazer isso, mas o senhor vai falando, vai educando, eu quero educar. E aqui fica um convite, vê se fica claro, convite e convocação. Qual a diferença de convite para convocação?
1: Convocação você tem que ir, você está obrigado a ir, você tem que ir.
0: Então, convite, primeiro é convite. Pandinha, eu comecei a quarentena, já estou no 34º dia. Você, quem quiser acompanhar as orações, elas estão no YouTube, você tem tudo lá, não tem?
2: Todas lá, inclusive eu estava vendo hoje antes de começar o programa, viu, padre? Todas as orações estão lá, da primeira até o dia de hoje e até o fim da quarentena, todas as orações estarão lá.
0: Atenção, mas carinhosamente em cima disso, Bandinha, só para vocês ficarem entenderem. Desde o 32º dia, hoje é 34º, eu quero fazer uma convocação. Por favor, quem não acompanhou, vá do 32º para agora até o final. Ficou claro isso? Não que os outros não sejam importantes, mas agora a junção da oração com o momento de fé é fundamental.
2: Sim, padre, explicar? sim.
1: Muito tá, claro,
2: sim,
1: padre.
0: Então,
1: muito claro.
0: Eu não estou fazendo aqui um convite, eu estou fazendo uma convocação. Gente, vocês não têm noção do que Deus tem preparado para até o fim. Porque vamos terminar. Na verdade, vocês vão ver que eu não vou terminar com São Miguel. Eu vou postergar, vai ficar até mais. Eu vou até Santa Terezinha.
1: Opa.
0: Dia primeiro, vai estar tão pertinho. Então, já que eu vou fazer a quarentena com São Miguel e postergo até o dia da minha santinha, que é Santa Terezinha. Vocês vão ver que vai ser uma bênção. Então, por favor, a partir do 32º dia, agora é uma junção. Se você, é lógico que todas as orações são válidas, vale a pena se acompanhar. Maratonar, como diz, né? Maratona, tá? Assim como a coisa no Spotify. A mesma coisa você, eu tô explicando as pessoas que estão no YouTube, elas podem ir no, padre, não consigo acompanhar o programa agora. Vai, tem tudo lá no Spotify, não é isso, Pandinha?
2: É isso aí, padre, quem não consegue acompanhar ao vivo o Momento de Fé, todos os programas estão no Spotify. Inclusive, tá. O de ontem, né? E o de ontem, antes de ontem, estão lá para fazer uma unidade. A coroa de São Miguel unificado com o momento de fé, né, Mário?
1: Isso. Eu conheço muita gente, viu, padre? Ouvintes que tem feito isso. Quando chega no final de semana, gosta que tem um pouco mais de tempo, tá com um pouco mais de calma, gosta de maratonar, acompanhar todo o programa da semana. E teve uma pessoa que já mandou isso, que ela maratonou tanto a quarentena quanto aqui o nosso momento de fé, padre.
0: E Mário, eu quero agradecer a você que eu abri aqui, que você estava falando, a gente estava no intervalo, né? Eu abri aqui os testemunhos que o Mário mandou para mim. E eu estava sem inspiração, porque toda quinta-feira tem o TBT, tá? Que é Tuesday, né? Na quinta-feira você faz um TBT, alguma coisa que.
1: É uma lembrança.
0: Que marcou, né? Uma lembrança, né? Isso, né, Mário? Um TBT. Eu não sabia o que fazer o TBT. Quando eu vi o primeiro testemunho, falei, na hora já sei qual é o TBT. Tá?
1: Boa.
0: Então, palavras movem?
1: Testemunhos arrastam.
0: Atenção, porque ela, em cima disso, acabando o programa aqui, já sei o meu TBT que eu vou fazer hoje. Vamos lá.
3: Padre, 2 anos atrás eu comecei no serviço, onde eu gostei muito de trabalhar, mas durante esse tempo, esse período lá nesse serviço, foram acontecendo algumas coisas. Depois de 1 ano, mais ou menos, comecei a acumular muita função, por eu ter facilidade em entregar sempre o serviço, isso foi me sobrecarregando. Nesse meio tempo também começou a ocorrer alguns assédios do gerente do local, não só comigo, mas com outros funcionários também, e todo mundo levava na brincadeira, só que pra mim aquilo não era normal, e eu não aceitava, e aquilo foi me incomodando muito, e eu sempre pedindo pra Deus, né, me dar paciência, me dar, porque eu achava que o erro tava em mim, porque só eu que não aceitava. Mas um belo dia, eu tive uma coragem imensa de pedir demissão, foi em fevereiro desse ano. Nisso, o gerente, né, que era responsável, que fazia os assédios, perguntou se o problema era com ele, e eu falei que não, mas o

0: pessoal me chamou pra conversar, pra saber o porquê que eu queria sair. Aí eu contei tudo, tudo certinho do que acontecia dentro do local. Ele ficou muito chateado. Aí eu fiquei uns 15 dias em casa, ele me chamou pra conversar, ele prometeu algumas mudanças, né? E nisso eu voltei a trabalhar no local, porque eu gostava do que eu fazia. No que eu voltei, padre, nada mudou. Esse gerente, ele foi pra outro setor, mas continuou na empresa. As funções que ele fazia passou pra mim, né? Eu sempre com os meus pensamentos positivos, vai dar tudo certo. Mas nesse meio tempo, nesse percurso todo, eu tive herpes zoster, 29 anos, a médica não queria acreditar que eu tava com herpes zoster. Depois eu tive picos de pressão, minha pressão foi pra 18/9. Aí, por último de tudo, começou a me dar crise de ansiedade. Eu entrava dentro do laboratório, começava a chorar, eu não conseguia falar com ninguém, meu corpo tremia inteiro, tomei medicação, voltei a trabalhar. No que eu voltei, nem os medicamentos segurou a segunda crise. Eu não consegui decifrar o que estava acontecendo comigo. O médico me afastou mais 30 dias.
1: Para só um pouquinho, por exemplo, dá uma pausa, por favor. Para ver se é esse que eu li aqui, conta que muitas vezes sair do povoado.
2: Isso,
1: é
2: isso, padre,
1: mesmo,
2: isso,
1: né?
2: Aí,
1: então,
2: isso aí.
1: Então, continua, por favor.
0: Vamos lá. Eu não conseguia falar com ninguém, meu corpo tremia inteiro, tomei medicação, voltei a trabalhar. No que eu voltei, nem os medicamentos segurou a segunda crise. Eu não consegui decifrar o que estava acontecendo comigo. O médico me afastou mais 30 dias. Eu decidi realmente sair e foi a melhor coisa que eu fiz, padre, sair. O local estava me afetando de uma certa forma que eu não conseguia explicar. Mas depois que eu saí, eu não precisei nem tomar mais as medicações. Graças a Deus tem outro serviço. Vem acompanhando o terço, todo dia de manhã. E vi uma missa que o senhor fez, que foi praticamente um tapa na minha cara, no modo gentil. Que falou que às vezes a gente pode não entender, mas Deus encerra ciclos. Foi nisso que eu entendi que Deus já queria me tirar daquele lugar. Em fevereiro, quando eu tive as forças para pedir a conta. Só que eu não soube entender. Eu tava praticamente acomodada no lugar que eu tava, né? Era um lugar onde eu conhecia todo mundo. Eu me via à vontade de continuar, mas não era pra eu ter continuado. Meu corpo foi respondendo até acontecer tudo isso e eu saí de vez. Eu entendi que a gente tem que escutar quando Deus fala que ele não é o nosso lugar, que a gente não tem que ficar, que ele vai arrumar outra coisa melhor, a gente não precisa se preocupar. E a palavra que o senhor passou na missa foi a minha resposta. E foi onde tudo mudou. Hoje eu vou levando a vida com Deus, com Jesus Cristo, Nossa Senhora Aparecida. Às vezes tem os pensamentos ruins que todo mundo tem, né? Hoje em dia ninguém tá ileso disso, mas eu busco sempre pedir pra Deus pra tirar tudo os pensamentos ruins da minha cabeça e não deixar nada de ruim acontecer novamente, porque eu não quero isso pra minha vida novamente. É isso, padre. Não sabia como falar, porque é uma história bem comprida, mas eu acho que eu consegui.
1: O Mário não pôs vermelho, mas eu vou ser prudente, tá?
2: Ok,
1: vou chamar. Eu vou chamar de IA. É, tá IA, ela vai saber que é IA.
2: Sim.
1: Ela não é IA não, tá? Mas eu com Y, tá? IA com Y. Só isso. É, ninguém vai saber qual é a cidade, que lugar que é. IA, eu tô com o teu nome aqui. E você, saiba que você me ajudou a inspirar no meu TBT. Sabe qual TBT que me veio quando eu peguei aqui?
2: O do cego. Lembra, do galera? Cego.
1: Do cego que tirou do povoado.
2: Mas o senhor curar, viu que ela falou, tirar... padre, que eu achei muito legal, que Deus já tinha dado toque pra ela em fevereiro, ó, não tá bom pra você, é melhor você sair daí. Ela não ouviu o rapaz da empresa, falou, não, a gente vai mudar, fica aqui que a gente vai dar um jeito. Ela acabou ficando e depois ficou muito pior pra ela.
3: E o padre falou a importância de acompanhar, né? A coroa de São Miguel do 32º dia, juntamente com o momento de fé. O padre falou justamente isso hoje, de virada de chave, Mário. Nós não temos coragem muitas vezes de
2: muitas vezes.
3: Eu vou virar a chave, porque para virar a chave você tem que ter muita coragem.
2: Muitas vezes, e falamos isso ontem, né, Pandinha? Após o programa, falamos muito sobre isso. E ela foi, graças a Deus, ela já está recolocada, já está em outro trabalho, mas passou muitos problemas por conta de insistir em ficar num lugar onde Deus já tinha mostrado para ela que não era bom para ela.
1: E tá aí para um próximo tema, né? A hora de quebrar ciclos. Mas não. Amanhã já é fé, tá? É fé. Mas no próximo, já deixar. O que vocês acham? Quebrar ciclos.
2: Porque ótimo.
1: Ciclos de ódio.
2: Ótimo.
1: Mas tem hora que tem que quebrar ciclo e mudar. Então, já encerrou o ciclo. Tá na hora de virar a página. Tá? Eu posso também usar esse termo, virar a página. Então, quantas pessoas que não viram a página. E aí fica mágoa, ressentimento, vai se adoecendo. Gente, Zoster, né? Ela geralmente dá para pessoa acima de 50 poucos anos.
2: Isso, ela teve com 29, hein, padre?
1: E detalhe, teve o tema um pouquinho ligado à catapora, se não falha a memória.
3: Ligado à catapora, padre.
1: É ligado à catapora, quem já teve.
3: Já teve o vírus da catapora.
1: Então, é por isso que dá essa idade. Então, para ela ter isso, por que acontece isso? A imunidade da pessoa foi lá embaixo, tá? Então, isso é cabeça, tá? Quando você não tá bem, a tua resistência imunológica vai lá embaixo. E aí você fica sujeito a tanta enfermidade. Por isso, tenha cuidado com o que você pensa.
2: Pois sua vida é dirigida pelos seus pensamentos.
1: Mário, último testemunho, por causa do tempo, porque hoje tem oração, vai ser demais.
2: Então, vamos lá.
4: E aqui agradecer pela oração que eu pedi para minha filha Tayane. Ela conseguiu pagar o Pix que ela fez errado. Mas graças a Deus teve muitos anjos que ajudou ela. E ela conseguiu pagar ontem. Graças a Deus. Glória a Deus e obrigado pelas orações. Que Deus o abençoe muito. Toda vez que eu peço oração aí, eu consigo a graça. E muito obrigada. Que vocês continuem essa formiguinha de Jesus nas nossas vidas. Que Deus dê muita saúde para vocês todos. Muitas bênçãos. Muito obrigada. Que Deus proteja sempre. Que Deus cubra com sangue para o Senhor Jesus. Sempre, sempre. Obrigada. Obrigada, obrigada mesmo. Só agradecimento por tudo. Muitas bênçãos.
1: Eu sou Vitorino. Mas não estou na dúvida que eu li, tá? Eu tô lendo aqui, eu já sei onde que é. Fala de onde que ela quer que eu ficaria na dúvida.
2: Brasília,
1: será que é?
2: Padre, Brasília DF. Edinalva Maciel, a filha dela, Tayane, tinha feito um pix errado, era uma quantia que ia fazer diferença na vida deles, mas graças a Deus apareceram anjos que ajudaram.
1: Ela quer que eu.
2: Maciel, a filha dela, Tayane, tinha feito um pix errado, era uma quantia que ia fazer diferença na vida deles, mas graças a Deus apareceram anjos.
1: Então, glória a Deus de hoje.

0: chama essa pessoa para escutar a oração. Compartilhe. Por sinal, o aplicativo compartilha, não. Compartilha, Mário.
1: Olha, compartilha sim.
0: Então você, do aplicativo da sua rádio, você que tem no nosso aplicativo, compartilha.

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0: Para vocês entenderem o tema de hoje, contentamento, eu preciso entender essa reflexão, achei fantástica, que eu quero compartilhar com vocês. Você sabe que um dos versículos mais mal interpretados da Bíblia tem apenas 6 palavras, Filipenses capítulo 4, versículo 13. Tudo posso naquele que me fortalece. Nós repetimos esse versículo antes de uma entrevista, de um jogo, de uma corrida, de uma grande vitória, como se Paulo tivesse dizendo que com Cristo você vai conseguir tudo o que você quer. Mas não foi isso que ele quis dizer. Paulo escreveu essas palavras dentro de uma cela, de uma cadeia. Estava preso. Então, antes de dizer tudo posso naquele que me fortalece, ele escreveu: aprendi a viver contente em toda e qualquer situação. Porque o contentamento não é algo natural. A nossa natureza sempre quer mais. Percebeu aqui que é um aprendizado, Mari Pandinha?
1: Nossa, sem dúvida.
0: Contentamento não é natural. Percebeu aqui que é um aprendizado, Mari Pandinha?
1: Nossa, sem dúvida.
0: Contentamento não é natural, tá?
1: Isso mesmo.
0: A nossa natureza sempre quer mais. Percebeu aqui que é um aprendizado, Mari Pandinha?
1: Nossa, sem dúvida.
0: Contentamento não é natural. Quer mais. Mais dinheiro, mais reconhecimento, mais sucesso, mais seguidores. Isso é ter abundância. Aprendi o segredo de ter muito e de não ter. Segredo de ter muito e de não ter nada. E só aí ele declara: tudo posso naquele que me fortalece. Percebe? Paulo não estava dizendo para conseguir tudo o que queria. Ele estava dizendo que Cristo lhe dava forças para continuar, mesmo quando não conseguia. Então esse versículo não é sobre conquistar e suportar tudo sem perder a fé. Porque talvez a maior ameaça à sua alma não seja o sofrimento. Talvez seja acreditar que alguma coisa deste mundo possa satisfazer você completamente. Quantas pessoas estão presas nesse mundo? Isso aqui é uma passagem, amados. E é por isso que às vezes Deus permite que aquilo que você se apoiava desapareça. Veja o testemunho do emprego que escutamos agora primeiro, para mostrar que realmente, para mostrar quem realmente sustentava você o tempo todo. Porque quando Cristo é suficiente, o sucesso não sobe a sua cabeça, o fracasso não define quem você é. E nenhuma perda consegue destruir você. Porque quando Deus se torna o seu tesouro, o mundo perde o poder sobre você. Pense nisso. E aí eu vou à origem de tudo, que é a palavra. Eu vou na palavra de Deus. Que por sinal, hoje, na coroa de São Miguel Arcanjo, eu abri essa a passagem, eu busquei a Bíblia Nova, a tradução da linguagem de hoje, que é uma outra tradução. Em vez de tudo posso que fortalece, eu gosto de levar as traduções diferentes. Eu vou começar no versículo 4. Olha que lindo, que fala sobre contentamento. Paulo, em Filipenses, ele escreveu toda a carta na cadeia. Ele estava preso. Então vamos lá, do 4 até o 13. Tenho alegria, aliás, tenho sempre alegria, unidos com o Senhor. Repito, tenho alegria. Eu estou lendo literalmente como está aqui na Bíblia. Nova tradução, linguagem de hoje, versão católica. Tenho sempre alegria, unidos com o Senhor. Repito, tenho alegria. Versículo 5. Sejam amáveis com todos. O Senhor virá logo. 6. Não se preocupem com nada. Mas em todas as orações, peço a Deus o que vocês precisam. E orem sempre com coração agradecido. 7. E a paz de Deus, que ninguém consegue entender, guardará, pois vocês estão unidos com Cristo Jesus. E a paz de Deus, que ninguém consegue entender, guardará, pois vocês estão unidos com Cristo Jesus. 8. Por último, 8. Por último, meus irmãos, encha a mente de vocês com tudo que é bom. Por último, meus irmãos, encha a mente de vocês com tudo que é bom e merece elogios, isto é, puro, agradável.

elogios, isto é, puro, agradável e dinheiro de 10, isto é, puro, agradável e decente. Prática, o que vocês receberam e aprenderam de 10, dinheiro. Estou dizendo isso. Olha só a lição. Aí vem o versículo 13. Não estou dizendo isso porque por me sentir abandonado, pois aprendi. Então se aprende, tá? Essa tradução aqui é fantástica. Aprendi. Então ele está aprendendo. Aprendi a estar satisfeito com o que tenho. Sei o que é estar necessitado, versículo 12, e sei também o que é ter mais do que preciso. Aprendi o segredo de me sentir contente em todo lugar, em qualquer situação, quer esteja alimentado ou com fome, quer tenha muito ou tenha pouco. Aí vem o versículo.

0: Escuta esse. Aqui a tradução é diferente, mas é o mesmo sentido. Com a força que Cristo me dá, posso enfrentar qualquer situação. Olha que lindo. Com a força que Cristo me dá, posso enfrentar qualquer situação em nome do Pai e do Filho e do Espírito.
1: Derrama, Senhor. Derrama, Senhor.
0: Derrama. Tudo posso naquele que me fortalece, ou como está aqui, a mesma tradução, só que na nova versão, com a força que Cristo me dá, posso enfrentar qualquer situação. Derrama, Senhor, tudo.

Nossa Deus, que ele mostra que ele quer agora. Que coisa linda. Vocês não têm noção do que Deus tem preparado.

0: que você pode fazer isso agora, Wanders. Se você não pode, você vai ter que acompanhar depois. Porque eu vou precisar de alguns gestos. Exemplo, agora nesse momento, abra suas mãos. Padre, eu tô dirigindo, eu não vou poder abrir minhas mãos. Então, acompanha depois. Então, você que não pode, são minutos preciosos. Abra as mãos. Isso mesmo, abra as mãos. Eu não sei se você já teve a experiência de beber de uma... Você não tem uma caneca, ou mesmo até quando você vai lavar o rosto, isso, você imagina, você usa, pega, abre a torneira e pega como forma de concha. Você pega a água, você pode tanto beber como você pode se refrescar. É nessa posição que eu quero que você una as suas mãos. Abra as mãos, mas como se fosse uma concha, onde você pudesse reter água para beber ou para se lavar. Compreendeu? Assim é a posição. É pena que não tem como mostrar aqui, né? Mas você, eu amo a rádio, que você vai poder imaginar e consegue fazer isso. Pai Celestial, Deus Todo-Poderoso, em nome do Senhor Jesus, a palavra que o Senhor quer agora é batismo. Veja, não é um novo batismo, mas o chamado batismo no Espírito, ele é diário e deve ser, aliás, até a cada hora, a cada momento. Não sei se vocês já perceberam, se deram conta, toda vez que eu entro no altar, primeiro, desde depois da pandemia, Mari, Pandinha, a maioria das missas eu faço embaixo, tá? Eu gosto de estar no altar de baixo, tá? Faço realmente por causa do visual, por causa da missa da Globo, quando tem muita gente, algumas celebrações, aí eu vou para cima. Quem já foi no santuário sabe o que eu estou falando. Mas eu gosto de estar no altar de baixo. Mas eu saio, porque o sacrário, Jesus Eucarístico, está lá em cima. Não sei se vocês perceberam, eu saio de trás. A primeira coisa que eu falo, toda uma salva de palmas a Jesus Eucarístico, toda honra e glória a ele. Depois eu me dirijo lá de cima, onde tem a rampa, e aí eu canto a música Espírito. Veja, isso aí é um ritual necessário para mim. Nesse momento, começamos a cantar e eu me ajoelho e peço para vocês orarem por mim. Para as redes sociais, João Social no YouTube, que é um modo melhor de assistir. E aí depois você vai colocando. Eu falo do YouTube que o YouTube você consegue espelhar na TV. Né? O Instagram consegue espelhar na TV? Acho que não, né, Mário? Boa pergunta, né? Não sei. Mas voltando. E aí depois você. Você vai colocando, eu falo do YouTube que o YouTube você consegue depois você vai colocando, eu falo do YouTube já teve dia que eu iniciei a missa lá de cima, no domingo eu fiz isso, mas aí eu desço e aí começa a Santa Missa. E naquele momento que nós estamos invocando essa música, vem controlar todo o meu ser, eu estou pedindo batismo no Espírito. Vocês não têm noção do que Deus opera, como agora as curas, milagres e prodígios. Senhor, eu peço, agora coloque a mão na sua fronte. Isso. Melhor, mão direita na fronte, mão esquerda no coração. Pai Celestial, de novo, em nome do Senhor Jesus, eu peço, batiza no teu Santo Espírito, mas eu vou ser muito específico. Abra a mente dessa pessoa. Preste bem atenção no que o Senhor está mostrando, para que essa pessoa viva o contentamento. Ela tem que compreender a fraqueza que ela é. Hoje foi tão lindo a honestidade de vocês. Quando eu fazia as perguntas, você tem paz? Quantas que não, às vezes. lembrando que eu falei, vocês podem me enganar, Deus, nós não enganamos. Mas importante. Depois foram sendo feitas perguntas. Quem acompanhou já sabe. Quem não acompanhou, por favor, acompanhe. Vai lá depois, acompanhe, foi demais. Obrigado, Senhor. E eu peço, em cima do que aconteceu agora, a intercessão de cada um deles, porque eles estão agindo e intercedendo. Preste atenção. Quem rezou, sabe. Quem não rezou, vai rezar depois. Por isso que eu convoquei serafins, querubins, tronos, dominações, potestades, virtudes, principados, arcanjos e o nosso anjo da guarda, com a intercessão deles. Senhor, batiza-nos. Para batizar é mergulhar no teu Santo Espírito. Toda essa angústia nesse peito, toda falta de paz, toda competição, todo desamor, todo não se valorizar, Senhor, vem preencher toda a nossa carência. Todos somos carentes. Vem, Senhor, tocar em lugares onde eu não posso ir, tu podes, e nós deixamos. Eu só preciso que vocês repitam uma coisa comigo. Aliás, hoje é necessário. Mário e Pandinha, vamos professar a fé. Que ao professarmos a nossa fé, lembrando que demônio acredita, por isso ele odeia essa oração. O demônio jamais crê. Uma das orações mais poderosas é a profissão de fé. Por quê, padre? Porque você está dizendo que você adere a Jesus. Repito, Satanás acredita em Deus. Os demônios acreditam em Deus. Jamais crerão. Jamais. Porque crer é adesão. Por isso, quando alguém pergunta, ah, você crê em Deus? A pessoa fala, ah, eu acredito. É pouco. Por isso que nada acontece na sua vida. Eu creio. Por isso eu termino essa oração com vocês. Creio em Deus Pai Todo-Poderoso, Criador do céu e da terra, e em Jesus Cristo, seu único Filho, nosso Senhor, que foi concebido pelo poder do Espírito Santo, nasceu da Virgem Maria, padeceu sob Pôncio Pilatos, foi crucificado, morto e sepultado, desceu à mansão dos mortos, ressuscitou ao terceiro dia, subiu aos céus, está sentado à direita de Deus Pai Todo-Poderoso, donde há de vir a julgar os vivos e os mortos. Creio no Espírito Santo, na Santa Igreja Católica, na comunhão dos santos, na remissão dos pecados, na ressurreição da carne, na vida eterna.
1: Eu te amo, Jesus.
0: Eu te amo. E horário, bom dia. Direto intervalo.
1: Eu te amo, Jesus.
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0: e um só coração. É lindo, né?
1: E abençoar, santificar, exorcizar essa água. Só lembrando que hoje tem a Santa Missa, às 8 horas. E eu termino com essa frase, que está a Bíblia bem aberta. Com a força de Cristo me dá. Olha que lindo. Preste bem atenção. Com a força que Cristo me dá, posso enfrentar qualquer situação. Vou ler de novo. Com a força que Cristo me dá, posso enfrentar

aprendi o segredo de me sentir contente em todo lugar. Qual foi o segredo? A força que Cristo me dá, esse é o segredo. Posso enfrentar qualquer situação. Você não está sozinho, nem eu. Deus está conosco. Guarde isso.

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1: Acerte os ponteiros, 9:05. Bom dia, amigo, bom dia, amiga. Manhã de quinta-feira, hoje 17 de setembro de 2026. Bom dia para você que sintoniza a nossa programação, acompanha com carinho o nosso Manhã de Bênçãos. Muita coisa já passou por aqui, nós tivemos esse momento especial, que é o momento de fé com o Padre Marcelo Rossi. Claro que ao longo dessa manhã você acompanha outros momentos especiais de oração, de reflexão, é só ficar ligado. Às 10 horas tem a experiência de Deus com o Padre Reginaldo Manzotti, então fique atento. Mas dentro dessa hora, preste atenção, nós temos o nosso quadro Bom Apetite e eu vou estar compartilhando com você mais uma receita prática e gostosa. Já pensando no final de semana, que tá praticamente batendo na porta, vamos combinar, não é? Então, eu trago aqui a receita de uma torta piquenique na travessa. Já pensando aí no fim de semana, naquela resenha boa, você prepara esse lanche e aí é só curtição. Então, pega papel, caneta, caderno de anotações, deixa tudo ok, porque já já eu compartilho com você essa receita de torta piquenique na travessa. Delícia pura, tá? Tem também informações direto da redação. João Xavier chega trazendo aí os detalhes para você. Tem também bate-papo, tem música boa, tem a sua participação. E o que que você tá esperando para poder participar aqui com a gente? Fique à vontade, nosso WhatsApp é 98897-6570, o DDD é 32. Quando for participar, não se esqueça de se identificar. Você coloca seu nome, seu bairro, a cidade de onde estiver falando, porque aí sim é garantia de abraço, hein? E é abraço de urso, bem quentinho e gostoso. Gostoso nessa manhã fria de quinta-feira. Faz questão de te abraçar, afinal de contas você está aí do outro lado, na escuta, acompanhando atentamente a nossa programação e me fazendo companhia. Então eu quero te mandar esse abraço bem forte, tá? 97, bom dia!

0: Djavan Flor de Lis para florir ainda mais a nossa quinta-feira e deixar o nosso dia melhor, com certeza. Sabe o que que deixa o nosso dia melhor também? Aquela expectativa boa, aquele prêmio top. Eu tô falando de show de prêmios, tá faltando pouco. Oi, Oséias, bom dia.
1: Olá, Priscila, bom dia a toda essa moçada bonita, sintonizada aqui na nossa emissora.
0: Isso, Oséias, hoje já é 17 de setembro, o que significa que o nosso show de

0: Bem, já chegando aí, já está quase chegando a TV com todas as configurações aí para o cara assistir aí, a menina assistir aí o seu programa televisivo. Priscila, e tem mais, um micro-ondas já está aqui também, será postado nas redes sociais, um Electrolux filé bacana e uma geladeira também Electrolux, muito bacana.
1: Chique, só prêmio top. Isso, a geladeira no prêmio extra e na estrinha tem um fogão de quatro bocas. Para comprar cartela de 10 rodadas, você paga R$25 e a gente vai falar também os pontos, né, Rosés?
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1: 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Tem vários para facilitar mesmo a compra, para você adquirir o quanto antes. E é até importante a gente ressaltar, né, Oséias, que a cartela é a sua garantia no evento.
0: Isso aí. O nosso evento já é tradicionalíssimo, todos os anos acontece, né? E a gente quer convidar a você. Se você é de outra cidade, pode trazer aí a família e venha passar uma tarde bacana conosco, né, Priscila?
1: Isso. É sempre um evento memorável, cheio de alegria, alto astral, todo mundo concorrendo a prêmios maravilhosos. Não tem como ser aí um evento diferente disso, né?
0: Isso aí. E teremos, ó, a cantina funcionando a todo vapor. Teremos lá a presença dos comunicadores da emissora, teremos também a presença do nosso diretor, Padre Expedito, que estará no palco também, né, conosco. E é claro, queremos aquele aconchego dos nossos ouvintes para que tenhamos aí uma tarde maravilhosa.
1: E graças aos nossos patrocinadores, esse evento acontece. Por isso, a gente aproveita também para poder agradecer a eles. 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
0: E para você que gosta daquela carne com aquela gordurinha, Priscila, aquela picanha.
1: Não, aquele... vai falando esse tipo de coisa, porque com esse tempinho aí vai dando uma fome.
0: Verdade, olha, aquele contrafilé, aquela alcatra de primeira, Casa de Carne Santa de Virges, Rua São Mateus, aqui próximo à Igreja de São Mateus. Bom, Priscila, tá dado o recado, agora as pessoas fazem aí a parte de cada um aí, não é verdade?
1: Isso, compra a cartela.
0: Isso aí. Priscila, um abraço, uma boa quinta-feira já, né?
1: Já é quinta-feira.
0: Meu Deus, como está passando.
1: Tempo voando. Bom trabalho para você, Oséias. Muito obrigada pela participação com a gente.
0: Obrigado, Priscila. Um abraço a todos.
1: Grande abraço. Se ainda não está anotado na sua agenda, eu só digo para você, anote. 27 de setembro é a data.

0: 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Preste atenção nesse detalhe que é importante, viu? 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E depois, o show de prêmios começa às 13 horas. 27 de setembro, hein? E você, claro, é nosso convidado especial para poder participar com a gente.
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0: deste clima que eu gosto. Vocês não estão vendo, porque nós estamos no rádio, mas claro que tem, né, uma coreografia sendo feita aqui por trás dos microfones.
1: Exatamente.
0: Oi, João.
1: Oi, Pri.
0: Tudo bem?
1: Tudo bem, e você?
0: Bom dia, tudo certo, graças a Deus.
1: Ai, que bom.
0: Quintamos, né?
1: Quintamos.
0: Coisa boa demais. Antes da gente trazer aí detalhes e informações, direto da redação, deixa eu só mandar alguns abraços aqui bem especiais.
1: Claro.
0: A Lucimar tá ligadinha com a gente lá no bairro Eldorado, passando para deixar o seu bom dia. Lu, um beijo, bom trabalho, obrigada pela participação. A Miriam tá lá no bairro Santa Rita, um beijo para você, Miriam. Tem também o Weber de Santa Terezinha, iluminada quinta-feira para você, tá aqui deixando seu bom dia para todos nós e os ouvintes, obrigada pelo carinho. A Márcia Toste está em Belmiro Braga, amiga colaboradora, um ótimo dia para você, obrigada pela companhia. A Joana tá no bairro Caiçaras e hoje aproveita a oportunidade para poder parabenizar o Benjamin, que está completando 8 aninhos. Parabéns, Benjamin, tudo de bom para você, que Deus o abençoe, conceda muitos anos de vida, saúde, paz, alegrias, que papai do céu te ilumine, viu? Parabéns, príncipe, tudo de bom, beijo para você, Joana. A Tiane em Três Ilhas deseja aí uma ótima quinta-feira para todos e participando aqui também aproveita para poder parabenizar a Eduarda. A Eduarda tá fazendo aniversário, desejando tudo de bom, felicidades, saúde mil. E também tá deixando abraço para Thaísa, Rubinho e Rogério. Um abraço para essa turma toda aí, obrigada pela companhia. A Zélia do Grama, ela tá dizendo, como você diz, abraço de urso para todos. E mandou aqui um vídeo de uma das suas orquídeas, maravilhosa por sinal. Um beijo, Zélia, você e a todos do Grama, muito obrigada pela companhia. E ainda a Aparecida de São José do Vale do Rio Preto, em Morro Grande, deixando seu abraço para todos os ouvintes, pro esposo José Francisco e também pro Jorge. Turma bonita que participa e que interage com a gente. A Lena em Santa Luzia também tá marcando aqui a sua presença. Então, um beijo, Lena. Obrigada, um excelente dia. Que turma, né?
1: Uhum.
0: Uma turma grande, graças a Deus. Todo mundo participando, interagindo. E a gente fica feliz demais de saber que você do outro lado participa, tira esse tempinho, interage com a gente e deixa o nosso programa cada vez melhor, né, João?
1: Isso mesmo, Pri. Inclusive, tô sentindo falta de um abraço de urso do Zeus.
0: Ah, é verdade. O Zeus tá sumidinho.
1: Uhum.
0: Creio eu que ele tá na escuta, mas é porque o tempinho tá mais preguiçoso. Você acha que o Zeus, ele deve estar no conforto dele, com a roupinha dele.
1: Nesse exato momento deve estar dormindo.
0: Exato. Deve estar aproveitando aí esse dia frio, né? Pra poder curtir a sua mantinha, aquela roupinha quentinha, com certeza. Tá no seu conforto. Um beijo pro Zeus, pra Ilza e pra todos lá de São Bernardo. Um grande abraço, valeu sempre pela escuta de vocês.
1: Inclusive, Preto. Que pena, né? A gente não poder estar agora também nas cobertinhas desse frio.
0: Vai, bobo. Na hora que der a crise aqui, tu vai ter que se virar do outro lado aí. Ai, vou te contar uma coisa, viu? João, antes da gente trazer detalhes e informações aí direto da redação, me conta uma coisa.
1: O quê?
0: Amanhã já é o nosso sextou. A gente fecha a programação com curiosidade, com Você Sabia.
1: Sim.
0: Pra quem tá caindo de paraquedas aqui em nossa programação, o Você Sabia traz sempre uma curiosidade diferente, sempre aquela informação que às vezes nem passa pela cabeça da gente, mas nos surpreende sempre. Essa que é a verdade, o quadro.
1: Uhum.
0: E a gente já faz o convite pra todos acompanharem. Você trouxe aí algumas informações, spoiler, no início da semana. Eu confesso que eu já não lembro mais não, João. Se você quiser repetir...
1: Claro, repetir, ó. O primeiro spoiler tem a ver com dica de ouvinte.
0: Isso.
1: Sugestão, no caso.
0: Uhum.
1: A segunda com signos do zodíaco. Que é aqueles que é Libra, Escorpião, Sagitário, por aí vai. E aí eu vou dar mais 4 dicas.
0: Eita! Vamos gastar tudo, vamos queimar tudo hoje.
1: Tem a ver com uma empresa de brinquedos.
0: Empresa de brinquedos.
1: O nome tem a ver com empresa de brinquedos.
0: Ah, eu pesquei.
1: O segundo que muitos conseguem ver, mas todos conseguem sentir.
0: Uhum.
1: A terceira dica tem a ver com instrumento que a gente usa isso para ver.
0: Uhum.
1: E a quarta dica que a gente também ama fotografar isso no dia a dia. Principalmente eu e a Pri.
0: E eu vou falar uma coisa. Nem sempre sai perfeito. Mas tá tudo bem, a gente tenta.
1: Exatamente.
0: São várias as dicas.
1: Sim.
0: Gostei. Eu já tô por dentro, porque a ouvinte sugeriu, né? E no caso, eu passei os detalhes aí pro João. Então, por isso, eu já tô meio que por dentro do que se trata. Mas vamos ver se os nossos ouvintes pescaram alguma coisa através dessas dicas que você trouxe hoje. E foram várias, hein, gente?
1: Foram muitas.
0: Né? Vamos colocar a cabeça pra pensar aí. O que vocês acham que pode ser aí a nossa curiosidade de sexta-feira, amanhã, pra gente fechar a semana? Se quiser mandar, manda aí pro nosso WhatsApp. DDD 32 98897 6570. E então amanhã a gente fecha a semana trazendo curiosidade, mas a gente lembra também a quem nos ouve, já tá aí ansioso, quer saber como que funciona o quadro, você pode passar pelo Instagram, porque tem várias lives lá, né?
1: Isso, sempre que a gente acaba a live, a gente posta ela, trazendo as informações, o que que foi dado, o que que foi apresentado, e também informações complementares, que é o que vai acontecer amanhã.
0: Exatamente. Tem várias curiosidades, lives com curiosidades lá no nosso Instagram, @radiocatedraljf. Você pode dar aquela passada por lá para você conferir de pertinho como que funciona. E amanhã a gente traz essa curiosidade que o João trouxe algumas dicas. Agora, antes da gente fechar esse nosso bate-papo aqui, João, um abraço para Adriana. Ela é de Granjas Betel, tá dizendo que tá ligadinha com a gente. E ainda tá dizendo que vai estar presente no nosso show de prêmios no dia 27. Tá aproveitando para mandar um abraço pra tia Rosemary e todos os ouvintes. Um beijo, Adriana. Desde já, boa sorte no show de prêmios. E a gente aproveita também esse gancho, porque o Padre Expedito acabou de nos informar, nos passar uma informação muito importante. Então,
1: qual?
0: Primeira mão aqui, a gente aproveita para poder anunciar, claro, que o nosso arcebispo, Dom Marco Aurélio Gubiotti, também vai estar presente no nosso show de prêmios. Olha só que top.
1: Interessante.
0: Pois é. Então, em primeira mão, a gente trazendo as informações. Padre Expedito nos informou e, claro, disse que a gente pode anunciar, já trazer esse detalhe, essa informação importante. A gente aproveita para poder trazer aqui, então, em primeira mão.
1: Uhum.
0: Então já fica o convite. A gente fez agora há pouco, a gente reforça. Participe do nosso show de prêmios, 27 de setembro. Tá faltando pouco, agora faltam 10 dias.
1: E que, inclusive, uma informação muito importante, que como o dia 27 de setembro vai cair no domingo, nós temos o Domingão de Busão. Ou seja, tarifa zero, você pode entrar no ônibus e chegar lá gratuitamente.
0: Ô,
1: ou
0: João,
1: seja, não há desculpa para não perder.
0: Não mesmo, tá? Muito bem lembrado isso. Ou seja, é aquele troquinho que você pode economizar para poder comprar extra ou extrinha.
1: Isso mesmo.
0: Não é?
1: É.
0: Excelente,
1: aqueles,
0: né, gente?
1: Aqueles R$3,75 que você ia gastar na ida e na volta, que são R$7,50.
0: Não, isso se for uma pessoa só. Porque
1: isso.
0: O que raramente acontece, né? Porque quem vai no show de prêmios leva um bando, leva aquele monte de gente, a família toda. Isso é que é gostoso,
1: e a gente,
0: né?
1: Você recorda, principalmente, do último bingo que aconteceu no Seminário Santo Antônio, que os ônibus encheram bastante.
0: É, aquele movimento, né?
1: Principalmente porque era no domingo, todo mundo aproveitou e ficou pra lá de muito interessante o evento.
0: Exatamente, muito bem lembrado, viu? Gostei dessa informação que você reforçou aqui pra gente. É bom a gente ter isso em mente, porque é aquele dinheirinho que você vai economizar, mas que pode comprar extra, extrinha, e pode aí, com certeza, correr um sério risco de levar um prêmio topzera pra casa.
1: Isso,
0: o João,
1: mesmo.
0: Já pensou? A pessoa vai no show de prêmios, compra uma cartela. Cartela de 10 rodadas, por exemplo, custa R$25. Já pensou por R$25 você levar pra casa, por exemplo, um micro-ondas?
1: Nossa, isso é
0: show,
1: muito bacana, né?
0: Né? Ou então um smartphone.
1: Aquele zero bala, ó, maravilhoso.
0: Exatamente. Não, agora, né, vamos zerar aqui, né? Uma TV de 43 polegadas.
1: Nossa, fica perfeito na minha sala.
0: Não é? Todo mundo tá querendo, viu? Eu não sei, são tantos os prêmios, e cada um melhor que o outro, que eu confesso pra você que eu fico perdidinha, porque o Merfry também é tudo de bom, não é?
1: Principalmente pro quadro Bom Apetite.
0: Não é? Pra poder preparar, e essa... Foi essa semana, gente? Eu já não lembro mais. Porque eu fico bem perdida, assim, no rolê. Mas, enfim, eu trouxe a receita de torresmo na Merfry, né? Pra poder facilitar a vida. Porque torresmo é algo muito gostoso. gostoso. Mas tem aquele espirre-espirre na air fry. Você evita isso, é praticidade total.
1: Ainda mais essa chuvinha.
0: Ai, João, nossa, até salivei agora. Mas enfim, né? Vamos finalizar esse bate-papo antes que a gente comece a babar.
1: E aí a gente vai até ficar no creme crack depois.
0: Daqui a pouco a gente toma choque, porque a gente vai começar a babar nos equipamentos aqui. E pronto, a gente toma choque, enfim.
1: Que pena, né? Que a gente não tem um torresminho pra comer agora.
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0: 9:38. Corrida Camilo dos Santos reúne mais de 4 mil atletas neste fim de semana. As informações com João Xavier.
1: A 14ª Corrida de Rua Camilo dos Santos será realizada neste final de semana em Juiz de Fora. A prova, uma das mais tradicionais da cidade, teve as inscrições esgotadas em apenas 48 horas. Ao todo, são 4.100 adultos e 360 crianças inscritas. A corrida infantil será realizada no próximo sábado, dia 19, com largada às 3 da tarde, no Centro de Futebol Zico, no Vila Del Mar. Já a prova para adultos acontece no domingo, dia 20, a partir das 8 da manhã, com opções de 3 km e meio de caminhada ou 10 km de corrida. E a organização já preparou estrutura com pontos de hidratação, ambulância, equipe de atendimento à saúde e segurança. Os atletas que concluírem o percurso também receberão kit lanche e medalha. A entrega dos kits e dos números no peito será feita exclusivamente neste sábado, das 8 da manhã às 6 da tarde para os adultos e até às 12 e meia da tarde para as crianças. No domingo, haverá a retirada dos chips de cronometragem das 6:30 às 7:45 da manhã. A largada da categoria PCD está prevista para as 8 da manhã de domingo, enquanto os demais atletas largam às 8:05. A premiação deve começar a partir das 10:30 da manhã. E a programação completa da corrida está disponível em nosso site radiocatedraljf.com.br. João Xavier, direto da redação.
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0: Ó, mais uma receita prática e gostosa, hein? Como eu tava dizendo agora há pouco, o fim de semana praticamente já tá batendo na porta. Então, já pensando naquela resenha boa com a família, com os amigos, eu trago aqui a receita de um lanche, uma torta piquenique na travessa. Quer aprender a preparar? Então vamos lá, anote os ingredientes. Você vai precisar de 4 ovos, uma xícara de chá de óleo, uma xícara de chá de leite, 2,5 xícaras de chá de farinha de trigo, uma caixinha de creme de leite, uma colher de chá de sal, margarina e farinha de trigo para untar e enfarinhar, uma colher de sopa de fermento em pó. Para o recheio, 300 gramas de presunto fatiado, 300 gramas de queijo mussarela fatiado, 2 tomates em rodelas, orégano a gosto e um pote de requeijão cremoso aí de 200 gramas. Estes são os ingredientes para a nossa receita de hoje, uma torta piquenique na travessa. Vou repetir para você que não conseguiu anotar. Vamos lá, 4 ovos, 1 xícara de chá de óleo, 1 xícara de chá de leite, 2,5 xícaras de chá de farinha de trigo, 1 caixinha de creme de leite, 1 colher de chá de sal, margarina e farinha de trigo para untar e enfarinhar, 1 colher de sopa de fermento em pó. Para o recheio, 300 gramas de presunto fatiado, 300 gramas de queijo mussarela fatiado, 2 tomates em rodelas, orégano a gosto e um pote de requeijão cremoso de 200 gramas. Bora colocar a mão na massa? Vamos lá! Bom, vamos começar aqui, portanto, preparando a massa. Você vai bater os ingredientes no liquidificador até ficar aquela mistura homogênea. Agora espalhe metade dessa massa em um refratário médio, untado e enfarinhado, tá? Então pegou o refratário, você vai untar ali, vai enfarinhar, vai

0: reservar, bater os ingredientes da massa, você espalha metade dessa massa no refratário. Agora espalhe o presunto, a mussarela, o tomate, polvilhe com orégano, pode colocar também uma pitadinha de sal, coloque colheradas do requeijão por cima, cubra com o restante da massa, polvilhe com orégano e leve ao forno médio pré-aquecido por 35 minutos ou até assar e dourar levemente. Depois, retire do forno, deixe amornar e sirva. Bom apetite! Essa é a nossa receita de hoje, um lanche tanto, tá? E prático. Leva pro forno, daí a pouco já tá pronto. Torta piquenique na travessa. Espero que você tenha gostado, tá? Gostou, mas não conseguiu anotar? Se perdeu no meio do caminho? Ó, vou te dar uma dica. Acesse o nosso site www.radiocatedraljf.com.br. radiocatedraljf.com.br é o nosso site. Você acessa, lá estão disponíveis as receitas do nosso quadro Bom Apetite. E já digo pra você que tem muitas outras. O arquivo é bem grande. Então vai disposto a navegar, viu? Vai com babador também, porque é cada foto de receita que vocês não estão entendendo. Tem aqui a foto da receita de hoje. É de dar água na boca, gente. Sério. Ó, ontem eu trouxe aqui um fricassê de frango cremoso. Também tá com uma foto que vocês não têm noção. Aquele queijo, puxa. Nu, eu tô aqui salivando, gente. Também passou por aqui essa semana um bolo de maçã com canela e uvas passas. Ah, o torresmo na airfry, foi isso mesmo. Eu trouxe pra você, foi no início da semana. Então, todas essas receitas estão disponíveis em nosso site www.radiocatedraljf.com.br. E tem muitas outras, tá? Tem lá uma sobremesa gelada de chocolate, esfirra de carne fechada, panqueca de linguiça, quiabo empanado, geleia de mexerica, escondidinho diferente de patê de sardinha, bolo de batata doce sem farinha, caldo de chuchu com bacon. Ô, gente, só delícia. Nói, com esse friozinho, hein? Um caldinho de chuchu com bacon. Ou, se você não sabia o que ia preparar pro almoço, já tem aí a dica. Por isso eu digo, acesse o site, fique atento às nossas redes sociais. No Instagram, arroba Rádio Catedral JF, a receita será postada também em instantes. Nosso quadro Bom Apetite chega ao fim, agora volta amanhã e aí a gente finaliza a semana com chave de ouro, trazendo mais uma receita deliciosa. É só sintonizar e acompanhar.
1: Bom apetite!

0: Vanessa Camargo, Não Resisto a Nós Dois. Bom, não sei você, mas eu cantei a plenos pulmões por aqui, sabe? Nem sei se eu tenho voz pra continuar com isso aqui, mas vamos lá. Deixa eu mandar alguns abraços aqui pra essa turma bonita que tá participando, interagindo com a gente. Abração de urso pra ela que tá ligada com a gente no Linhares. É a Piedade, sempre na escuta. Ela tá dizendo que ela e a sua mãe Nezinha estão lá no crochê ouvindo a nossa programação. Ai, que delícia, gente. Esse tempinho também combina demais com crochê, viu? Um beijo pra vocês. Obrigada pela escuta. Beijo pra Mary Costa, também tá passando pra deixar o seu bom dia. A Vilma do Centro, um beijo, Vilma. Obrigada pela companhia também. A Marjô. Marjô tá ligada com a gente, curtindo a nossa programação do Teixeiras. Tá dizendo que, ó, hoje está chovendo e minhas plantinhas estão amando. Bom dia pra vocês. E manda foto aqui do jardim. Com certeza as plantinhas estão amando e curtindo muito, viu? Pode ter certeza, tudo fica mais verde nesse momento de chuvinha. Um beijão pra você, Marjô, e a todos aí do bairro Teixeiras. Eu confesso que eu já tô ficando sem roupa e mofada, mas tá tudo bem. Um abraço pra você. Também tá por aqui o Alan. Um abraço. Obrigada pela escuta, Alan e a mamãe Helena. E ainda o Gabriel. Ele colocou aqui aquele que você sabe. Não sei de nada, não. É você que fica dizendo, viu? Um abraço, Alan, pra mamãe Helena e também pro Gabriel. Obrigada pela escuta de vocês, viu? E a gente vai chegando ao final dessa parte do programa. Vem a experiência de Deus.
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0: Louvado seja nosso Senhor Jesus Cristo, para sempre seja louvado. Queridos irmãos e irmãs, hoje é quinta-feira, é quinta eucarística. Graças e louvores se deem a todo momento ao Santíssimo e Diviníssimo Sacramento. E você sabe que você tem um lugar em nosso coração. Nós queremos rezar por você e com você. Mande as suas intenções para a quinta eucarística pelo QR Code 0800 410 6060 41, 3221 6060. Filhos e filhas, é quinta eucarística, mas nós estamos no quarto dia desta novena de grande força. São Pio de Pietreutina, rogai por nós. São Pio de Pietreutina, intercedei por nós. Eu quero saudar a todos. Quero saudar a partir da Rádio Evangelizar, de onde tudo começa. Saúdo as rádios irmãs, cujos nomes cito neste momento.
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0: Saúdo a você pela TV Evangelizar, sinal digital em todo o país, em várias cidades, canal aberto. Pelo YouTube, Padre Manzotti Oficial. Repito, YouTube, Padre Manzotti Oficial. 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Nós fizemos agora a novena de São Miguel Arcanjo. E você já fez? Se não, faça depois. Quaresma de São Miguel Arcanjo. Filhos amados, povo querido, nós estamos reunidos na Trindade Santa. Pai, Filho e Espírito Santo. Amém. Naquele tempo, um fariseu convidou Jesus para uma refeição em sua casa. Jesus entrou na casa do fariseu e pôs-se à mesa. Certa mulher, conhecida na cidade como pecadora, soube que Jesus estava à mesa na casa do fariseu. Ela trouxe frasco de alabastro com perfume e, ficando por detrás, chorava aos pés de Jesus. Com lágrimas, começou a banhar-lhes os pés, enxugava-os com seus cabelos e cobria-os de beijo e os ungia com perfume. Vendo isso, o fariseu que o havia convidado ficou pensando: se esse homem fosse um profeta, saberia que tipo de mulher está tocando nele, pois é uma pecadora. Jesus disse ao fariseu: Simão, o fariseu, tenho uma coisa para te dizer. Simão respondeu: fala, mestre. Certo credor tinha dois devedores, um lhe devia 50 moedas de prata e outro 500 moedas de prata e outro 50. Como não tivessem com que pagar, o homem perdoou os dois. Qual deles o amará mais? Simão, o fariseu, respondeu: acho que é aquele ao qual perdoou mais. Jesus lhe disse: tu julgaste corretamente. Então, Jesus virou-se para a mulher e disse a Simão: estás vendo esta mulher? Quando eu entrei em tua casa, tu não me ofereceste água para lavar os pés. Ela, porém, banhou meus pés com lágrimas e enxugou-os com os cabelos. Tu não me deste o beijo de saudação. Ela, porém, desde que entrei, não parou de beijar os meus pés. Tu não derramaste óleo na minha cabeça. Ela, porém, ungiu meus pés com perfume. Por essa razão, eu te declaro, os muitos pecados que ela cometeu estão perdoados, porque ela mostrou muito amor. Aquele a quem se perdoa pouco mostra pouco amor. E Jesus disse à mulher: teus pecados estão perdoados. Então, os convidados começaram a pensar: que Quem é este que até perdoa pecados? Mas Jesus disse à mulher: tua fé te salvou. Vá em paz. Jesus vai à casa de um fariseu chamado Simão. Jesus se põe à mesa. E o texto fala de uma mulher que era conhecida como pecadora, entra. E por detrás de Jesus, nem ousa estar na frente de Jesus. Chora seus pecados. Enxuga os pés de Jesus com seus cabelos, o unge com perfume e beija os pés de Jesus. Sim, ela era pecadora, mas profundamente arrependida, profundamente consciente da sua miséria humana, mas desejosa de ser reparada em suas faltas. E reconhece em Jesus o Messias. E reconhece nele o preenchimento do seu vazio, a razão de sua mudança, seu desejo de conversão está ali explícito. Enquanto Simão convidou Jesus, é verdade, mas não tomou atitudes de arrependimento ou de acreditar em Jesus. Eis aqui o ponto para mim e para você. Às vezes convidamos Jesus para entrar em nossa vida. Convidamos Jesus para entrar em nossa família. E Jesus aceita. Mas não nos dispusemos. Não há disposição interior de mudança. Não há arrependimento. Por isso hoje, nesta quinta eucarística, hoje, quinta eucarística, Jesus sacramentado, corpo, sangue, alma, divindade de nosso Senhor Jesus Cristo, Jesus aceita o convite de entrar em nossa vida. Ele aceita. Se você o convidar e diga: vem Jesus, entra na minha vida, vem Jesus, entra na minha casa, pois eu quero, Senhor, que diante do teu aceite ao convite, aceitá-lo por completo, transformar minha vida, chorar meus pecados, reconhecê-lo como o Senhor e Deus, o único Deus da minha história. Jesus Eucarístico, ao entrar em minha casa, ao entrar na minha vida, perceberás doenças, fragilidades, pecado, vida errônea, depressão, problemas financeiros. E eu peço, Jesus, me ajude a ordenar a minha vida em conformidade contigo. Me ajude, Senhor, a ordenar os meus pensamentos, os meus sentimentos, o meu querer, o meu pensar, o meu agir. Jesus Eucarístico, fica comigo, Senhor, fica comigo. Fica durante todo este programa, acolhe os pedidos de oração, eu volto já, volte comigo.
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10: Querido povo de Deus, e com alegria que digo que faltam 4 dias para o início da festa de Jesus das Santas Chagas. Sim, faltam 4 dias. Eu quero lembrar que você tem a programação completa no evangelizareprecisio.com.br, padrereginaldomanzotti.com.br. Todos os dias, a partir de segunda, nós teremos atividades externas na rua lateral do santuário. Quero convidar a toda Curitiba, região metropolitana, mas você de todo o Brasil, escolha uma data e venha para participar. E teremos alguns destaques. Na segunda-feira, às 11:30, missa de abertura da festa das Santas Chagas. Às 18 horas, noite de louvor com Padre Rodrigo e Tony Alisson. Terça-feira, às 11:30, Santa Missa com a novena de Jesus das Santas Chagas. Às 19 horas, encontro dos devotos de Jesus das Santas Chagas. Quarta-feira, às 11:30, missa solene em honra a São Pio de Pietreutina. Uma missa mais que solene, lindíssima, na quarta-feira. Venha, Curitiba, venha. Nós temos um facsímile, nós temos uma imagem facsímile do corpo incorrupto de São Pio de Pietreutina. Às 15:30, teremos aberto ao público Rede Vida Evangeliza, participação do público com a participação da cantora Taíne. Às 19 horas, show com Padre Ezequiel Dalpozo. Quinta-feira de Jesus da Santa.

0: No dia do trido, às 18 horas, missa. Às 19 horas, procissão e via sacra encenada. Tragam velas pelas ruas de Curitiba. Nós faremos a procissão contemplando a via sacra, as chagas dolorosas de Nosso Senhor. Isto no sábado e domingo, missa 9, 11 e 18, com encerramento e coroação da imagem de Jesus das Santas Chagas. Se organize, venha, passe a semana conosco. Vale a pena. Um ano você vem pedir, o outro ano você vem agradecer. Rosa, que a paz de Jesus esteja com você, Rosa.
1: Bom dia, padre, e o amor de Maria com todos nós.
0: Seja bem-vinda. Você fala de
1: Obrigada.
0: Onde?
1: Obrigada. Cruzeiro do Sul, padre.
0: Cruzeiro do Sul fica onde?
1: No Acre.
0: No Acre. Como é que você me acompanha ali no Acre?
1: Pelo YouTube, padre. Antes a gente acompanhava também pela Rádio Verde Floresta, 95.7, só reprise à noite, 8 horas da noite, mas agora não passa mais, mas eu acompanho sempre pelo YouTube.
0: Tá certo, e passa ali para a equipe da expansão, por favor, essa demanda com a Rádio Verdes Florestas, pois não, Rosa?
1: Padre, eu quero testemunhar uma bênção bem grande, uma experiência espiritual das mais lindas que eu vivi com o padre São Pio.
0: Conte, nós estamos estamos em plena novena de São Pio de Pietrelcina. É propício a sua ligação.
1: Assim, os eventos, assim, porque nosso coração é lindo, assim, é uma experiência espiritualmente a mais linda que a gente tem vivido. Padre, eu fiquei viúva há 16 anos, daí fiquei com duas crianças pequenas e minha mãe queria muito que eu fosse para perto dela. E eu fui. E a gente acabou na fragilidade, não disse, fazendo da nossa casa em Cruzeiro do Sul, né? A gente perdeu na época. E depois eu passei a enfrentar a estrada todo dia para vir trabalhar e trazer meus filhos para a escola. Eu cheguei a uma situação de coluna, que eu tenho problema de coluna muito sério, que eu já não estava podendo dirigir.
0: Sim.
1: E eu fazia novenas e novenas, pedindo a Deus que nos desse um outro espaço aqui em Cruzeiro do Sul para que eu não precisasse aluguel, porque por não poder dirigir por muito tempo, eu tinha que pagar aluguel.
0: Entendi.
1: E era muito difícil, difícil, sabe assim, financeiramente muito apertado. Aí minha filha fez todo o ensino médio, a gente pagando aluguel, quase todo o ensino médio. E a gente viu, em uma das suas experiências, a gente assistindo, o senhor pediu que pedisse a padre São Pio, mas pedisse grande. Aí, padre, aquilo entrou no meu coração, assim, é grande, só um milagre me conseguir um espaço aqui para minha filha poder estudar e eu trabalhar, sem ter que enfrentar a estrada.
0: Certo.
1: Aí, padre, eu comecei a me pegar com São Pio, me peguei com São Pio, assim, pesquisava sobre São Pio, estudei São Pio.
0: Olha aí.
1: E passei a fazer as novenas na madrugada também, padre. Opa. Eu fui com muita sede.
0: Que maravilha.
1: Eu passei a fazer as experiências também de madrugada, as novenas, de joelho, padre, em 2024, quando a minha filha já estava terminando o ensino médio. São Pio, assim, nos abraçou com toda a força. Ele nos abufelou, padre. Porque a gente conseguiu um espaço em Cruzeiro do Sul, pequenininho,
0: não,
1: mas é nosso.
0: É claro, não importa.
1: Não tô pagando aluguel, padre.
0: Sim.
1: E assim, não tá terminado, mas a gente já tá dentro e é tão aconchegante.
0: Que maravilha, que coisa boa,
1: não tô,
0: querida.
1: Não tô pagando aluguel, padre. Padre São Pio ajuda a nossa vida, assim, além do que a gente esperava, muito além.
0: Eu acredito.
1: É inexplicável, assim, a gente sente, não consegue explicar tanta alegria, assim.
0: É verdade.
1: A gente construiu, padre.
0: Que coisa linda.
1: Compramos um terreno pequenininho, construímos e hoje estamos dentro. E mais, São Pio nos abençoou também, com a minha saúde está muito fragilizada, depois que a gente estava dentro do nosso espacinho, eu consegui, padre, nunca tinha conseguido, há mais de 18 anos com problema de coluna, que tem dia que eu consigo, tem dia que eu não consigo fazer nada, que eu tô até sem conseguir me suportar com tanta dor.
0: Sim.
1: E eu consegui, padre, pedindo para São Pio um benefício também. Hoje eu tô cuidando da minha saúde, tô no meu cantinho sem pagar aluguel, minha filha fazendo faculdade perto da UFAC, padre,
0: certo.
1: São tantas bênçãos.
0: Então,
1: que eu tinha que testemunhar.
0: Isso.
1: São Pio é divino.
0: Então diga, graça recebida.
1: Graça recebida,
0: é graça testemunhada.
1: Toca o sino, São Cristão, toca o sofá, toca o que tiver direito para São Pio, para Jesus das Santas Chagas, porque eles são bons demais, são pais.
0: Não é por acaso que eu estava enfatizando.

0: frisando que semana que vem é a festa das Santas Chagas e convido você a acompanhar pela televisão, pelo YouTube, e na quarta-feira nós teremos...
1: Acompanho desde 2019, sou associada com muito prazer, porque depois disso são só bênçãos em cima de bênçãos, são muitas bênçãos na nossa vida.
0: Quarta-feira é dia de São Pio e nós temos uma imagem facsímile do corpo de São Pio de Pietrelcina, que está na nossa capela, e nós teremos uma entrada solene nesse dia muito especial de São Pio. Eu também sou muito devoto de São Pio. Então, louvado seja Deus por tanta graça e obrigado por ser associado da obra.
1: Ainda vai me dar graça, padre, por decisão de São Pio, de poder chegar nesse corpo da, na capela aí.
0: Amém.
1: Em Santa,
0: no Guadalupe.
1: Isso.
0: Em Curitiba, tá certo.
1: Eu acompanho, padre, com muita alegria.
0: Tá certo, querida. Deus abençoe. Rosa, que maravilha, né? De Cruzeiro do Sul, Acre. Acompanha pelo YouTube. E minha saudação ao bispo de Cruzeiro do Sul, Dom Flávio Giovenale. E tá aí, meus irmãos. Como eu disse, estamos na novena de São Pio. Semana que vem é a semana das Santas Chagas. Eu vou estar, se Deus permitir, todos os dias. Abertura na segunda-feira e segue na quarta-feira. Nós teremos uma entrada solene desta imagem facsímile do corpo de São Pio de Pietrelcina. Depois vem o trido, vem shows. Vale a pena você se programar para estar conosco. Eu gostaria de lembrar que na quaresma de São Miguel, hoje, Deus colocou no coração a necessidade de rezar por quem nos machucou, por quem nos feriu, por quem nos ofendeu. Porque nosso Senhor pediu, rezai pelos inimigos. E eu convido, se você não fez ainda a quaresma de São Miguel, faça depois, logo depois do programa, mas faça a quaresma de São Miguel. Eu vou para o intervalo, eu volto já, volte comigo.
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0: E nós estamos na leitura orante dos profetas. E nós continuaremos com Samuel num salto grande. Eu já convido você a abrir tua Bíblia no capítulo 12, 1 Samuel, capítulo 12. Você tem gostado da leitura dos profetas? Mande um áudio 41-3221-6060. Solte lá, sacristão.
1: Olá, Padre Reginaldo. Quem está falando aqui é a Neigna, de Conselheiro Lafayette, Minas Gerais. Sou associada desde 2014.
0: Obrigado.
1: Amo seu programa, ouço todos os dias. E eu gostaria de falar com o senhor a respeito da leitura orante dos profetas.
0: Opa.
1: Que o senhor começou, né? Você sabia que o senhor realizou o meu sonho?
0: Eu tinha
1: muita vontade que o senhor fizesse a leitura dos profetas, porque por mais que a gente lê, a gente não entende direito. Aí estou amando. Continue com essa leitura. Fica com Deus. Um abraço.
0: Abraço, querida. E se você também se sentiu tocado por algum aspecto do profeta Samuel, depois viram outros, mande um áudio 41-3221-6060. Quem nos mandou foi a Neidina, de Conselheiro Lafayette, Minas Gerais, Rádio Quiluz FM, Dom Ayrton José dos Santos, de Mariana. Vamos juntos? Bíblia aberta, cartilha de oração.

primeiro é preciso, dentro da leitura orante, um contexto. E deixo para você ler depois o capítulo 8. Deixo como uma tarefa de casa. O contexto é o seguinte: o povo de Israel está saindo dos juízes. Samuel é tido como um profeta e é a voz de Deus no povo. Mas o povo, olhando para os seus vizinhos, veem que eles têm um rei. E eles vão a Samuel e pedem um rei. Samuel consulta a Deus e Deus diz: mas como? Vocês não estão contentes por ter-me como vosso rei? Vocês querem um rei? O povo insiste: sim, queremos um rei. Na verdade, Deus reluta. Este é o capítulo 8, capítulo 9 de 1 Samuel. E diz: eu vos darei, mas vocês vão se arrepender. Mas rezarei por vocês. Este é o contexto. Agora, vamos ao texto do dia, já com Samuel idoso. Nós vimos ele muito jovem, crescendo, o profeta, mas já vamos para a fase de Samuel idoso. 1 Samuel, capítulo 12, versículo 1. Então, Samuel disse aos israelitas: eu fiz o que me pediram e dei a vocês um rei para governá-los. Agora, versículo 2. Vocês têm um rei que os guiará. Quanto a mim, já estou velho, de cabelos brancos, e meus filhos estão com vocês. Fui o seu líder desde a minha mocidade até hoje. Versículo 3. Aqui estou eu. Se fiz alguma coisa errada, me acusem agora.

na presença do Senhor Deus e do rei que ele escolheu. Por acaso, tomei o boi ou o jumento de alguém? Enganei ou persegui alguém? Recebi dinheiro de alguém para torcer a justiça? Se fiz alguma coisa dessas, eu devolverei o que tirei. O povo respondeu, versículo 4. O Senhor não nos enganou, nem nos perseguiu, e não tomou nada de ninguém. Samuel disse, versículo 5 do capítulo 12. O Senhor e o rei que ele escolheu são testemunhas de que hoje vocês acharam que eu estou completamente inocente de qualquer acusação. Façamos um salto por versículo 19. 18. Samuel orou. E no mesmo dia o Senhor mandou trovões e chuvas, então todo o povo ficou com medo do Senhor e de Samuel. Versículo 19. Eles disseram a Samuel: por favor, ore por nós ao Senhor. Então o povo disse a Samuel: por favor, Samuel, ore por nós ao Senhor seu Deus, e assim nós não morreremos. Além de todos os nossos pecados, ainda pecamos ao pedir um rei. Versículo 20. Samuel respondeu: não fiquem com medo, respondeu Samuel. Embora vocês tenham feito uma coisa tão má, não deixem de adorar o Senhor nosso Deus, mas o sirvam com todo o coração. Repito, não fiquem com medo. Apesar de vocês terem feito uma coisa tão má, não deixem de adorar o Senhor nosso Deus, mas sirvam a ele com todo o coração. E ele continua orientando no versículo 21. Não andem atrás dos deuses falsos. Eles não podem ajudar nem salvar vocês, pois não são verdadeiros. Versículo 22. Deus, o Senhor, pela honra do seu nome, prometeu que não vai abandoná-los. Por isso, resolveu fazer com que vocês sejam um povo dele. Quanto a mim, não deixarei de orar por vocês, pois do contrário estaria pecando contra o Senhor. Eu lhes ensinei o caminho bom e direito. Temam o Senhor e sirvam a ele fielmente de todo o coração. Lembre das grandes coisas que ele fez por vocês. Mas se vocês continuarem a fazer o mal, certamente tanto vocês como o seu rei serão destruídos. Eles pediram o rei. Não era da vontade de Deus, e Samuel expressa isto. Mas o povo pede: Samuel, apesar de termos feito algo errado, continue a rezar por nós. E Samuel diz: eu rezarei. Se eu não rezasse, eu estaria faltando com o Senhor meu Deus, mas eu tenho algo a lhes dizer. E as orientações de Samuel servem para nós hoje, para nós que dizemos, ao menos, que servimos ao Senhor. Primeiro, não deixe de adorar o Senhor seu Deus. Segundo, sirvam a ele com todo o coração. Ele continua: Deus nunca os abandonará. Ele prometeu. Ele estará sempre convosco. Eu os ensinei o caminho do bem.

o caminho do direito. Temam ao Senhor, sirvam ao Senhor de todo o coração. Fique com estas palavras e nós voltamos rezando. Volte comigo.

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peço a vossa atenção um pouco mais quando se trata de livros dos profetas históricos, requer um pouco mais de explicação, porque não é tão fácil de entender o contexto. Eu falei sobre o pedido do rei, mas o que se destaca no texto de hoje? Eu diria 1 Samuel, capítulo 12, versículo 20. Não temas. A palavra, não temas. Para eles e para nós. O povo reconhece que fica com medo das consequências. Samuel diz, não temas. Isso não significa que o pecado não tenha importância. Grave. Diante do pecado, o não temas significa que o arrependimento não deve conduzir ao desespero. Existe

0: uma diferença entre eu errei, escute isto, e preciso voltar para Deus, ou eu errei, não tem mais jeito. Sempre tem jeito para quem se arrepende. A primeira atitude, preciso voltar para Deus, é conversão. Eu errei, não tem mais jeito, é paralisia. Deus não quer que o reconhecimento do pecado nos afaste dele. Ele quer que o pecado reconhecido se transforme em caminho de retorno. O perigo maior é permanecer longe de Deus depois de perceber o pecado. Quando caímos, a pergunta não pode ser só: como eu pude fazer isto? Ela deveria ser: para onde eu vou agora? Não temas. O Senhor perdoa. Voltemo-nos para Deus. Uma outra palavra importante é aquilo que Samuel diz a eles e a nós. Nos dias atuais em que vemos tantas crises em todas as áreas da sociedade, você poderia correr o risco de pensar: o Senhor nos abandonou. Não. Deus diz ao povo, por meio de Samuel: o Senhor não abandonará seu povo. A fidelidade de Deus é maior do que a infidelidade do homem. Quando reconhecemos nosso pecado e voltamos para Ele, a porta está sempre aberta. E fica também os conselhos: não deixe de adorar o Senhor. Sirvam a Deus de todo o coração. Ele não te abandona. Siga o caminho do bem. Siga o caminho do direito. Sirvam a Deus de todo o coração. E lembre-se das maravilhas que Deus faz. Esta foi a leitura orante de hoje. E acredito que é uma resposta a tantas indagações que carregamos dentro de nós. Deus nos perdoa e Deus nunca nos abandona. Por falar nisso, a Quaresma de São Miguel hoje, eu propus e eu até me surpreendi a pouca adesão, de rezar por aqueles que nos feriram. Eu fico pensando duas coisas: uma, você não tem nenhuma mágoa, nenhum ressentimento, ou a segunda opção, que eu acho que seja a mais válida: não está disposto a rezar pelos teus inimigos? Não está disposto a rezar por quem te ofendeu? Mas isso é uma opção ou um mandamento do Senhor? Rezai por aqueles que falaram mal de você. Quaresma de São Miguel, faça depois. Elizabeth, que a paz de Jesus esteja com você.
1: Amém, Padre.
0: Deus abençoe, Deus abençoe. Você Amém, fala de onde?
1: De Cariacica, Espírito Santo.
0: Meu abraço, Cariacica, Espírito Santo. E como é que você me acompanha ali em Cariacica?
1: É pela Rádio América 91.1.
0: Meu abraço a Cariacica. Diga lá, Elizabeth.
1: Padre, eu quero pedir oração para minha mãe.
0: Alô? Alô? Elizabeth?
1: Ficou na internada, que ela está com uma infecção urinária e uma bactéria. E o antibiótico não está resolvendo.
0: Entendi.
1: A situação da bactéria. Entendi. Aí eu quero pedir oração para que os médicos encontrem um remédio que vai fazer o efeito que precisa. Ela está assim, dormindo muito, muito sonolenta. Ela não está conseguindo alimentar direito por causa dela, ela está dormindo muito. E também Oi.

0: Oi, tô ouvindo, sabe? Pode falar. Pode falar, eu tô te ouvindo.
1: Eu tô ouvindo.
0: Filha, continua.
1: É que eu tô ouvindo rádio também.
0: Então não deveria. Foi o quê? Não.
1: Deixa eu sair de perto do rádio.
0: Não. É o contrário. Você tem que desligar o rádio, só me ouvir pelo telefone. É o contrário.
1: Alex,
0: diga lá.
1: E aí, você entendeu que eu falei que ela está internada desde a madrugada de sábado, com infecção urinária, e deu uma bactéria.
0: Tá.
1: E a bactéria não está sendo combatida com o antibiótico que estão usando nela.
0: Sim.
1: Já trocou uma vez, e então para ver de novo qual antibiótico, se não fazer o efeito que precisa, que não tinha feito ainda, o segundo, ver qual antibiótico vão colocar para ver se faz o efeito para combater a bactéria.
0: Entendi.
1: Aí eu quero de oração ao Senhor.
0: Como é que é o nome dela, por favor?
1: Maria de Lourdes Prates.
0: Maria de Lourdes Prates. Você pode ter certeza que nós levaremos na missa e levaremos na adoração ao Santíssimo Sacramento. Hoje eu celebro duas missas em horário alternativo. Eu convido Curitiba, região metropolitana, às 16h e 17h30. E levarei o nome Maria de Lourdes do quê?
1: Prates.
0: Vamos pedir que o Divino Espírito Santo reze comigo agora. Divino Espírito Santo.
1: Iluminai
0: os médicos.
1: Iluminai os médicos.
0: Dai-lhes discernimento.
1: Dai-lhes discernimento.
0: No antibiótico.
1: No antibiótico.
0: No remédio.
1: No remédio.
0: Para curar essa bactéria.
1: Para curar essa bactéria.
0: Jesus das Santas Chagas.
1: Jesus das Santas Chagas.
0: Por intercessão de São Pio.
1: Por intercessão de São Pio.
0: Curai a minha mãe. Que está na UTI.
1: Não, ela não está na UTI, ela está na enfermaria.
0: Que seja.
1: Mas sim, tá.
0: Amém.
1: Minha mãe que está. Amém, padre.
0: Deus abençoe, Elizabeth, de Cariacica, Espírito Santo. Mais uma vez eu digo, levarei Maria de Lourdes Prates e peço que os intercessores anotem. Rádio América MFM de Vitória, Espírito Santo, Dom Ângelo Ademir Messari, arcebispo de Vitória. Querido povo de Deus, nós vamos para a novena de São Pio de Pietreutina. É o quarto dia. Então volte comigo rezando. Eu volto já.
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Queridos filhos e filhas, hoje, aniversário da rádio Aricanduva FM, Aricanduva, Minas Gerais, Estéreo Sul FM, Serrania, Minas Gerais. Você percebe que quando eu falo da peregrinação, inclusive, não sei se você já pediu informações da peregrinação que faremos no jubileu dos 60 anos da renovação carismática. Eu já digo o número para você entrar em contato: 419-8753-3300 ou peregrinações@evangelizareprecisio.com.br. Eu vou falar depois de novo. Nós falamos que vamos a Nápoles, no Tesouro de São Januário, e estamos prestes a vivenciar, você pode acompanhar pelas redes sociais, um rito da liquefação que ocorre 3 vezes ao ano. No sábado precedente ao primeiro domingo de maio, dia 19 de setembro e 16 de dezembro. Está vendo as imagens ali. Está prestes a acontecer. Agora, dia 19 de setembro. E o que acontece? É a famosa liquefação, e o próprio Papa Leão foi quem na última vez fez este momento. O sangue que remonta ao santo do século III, através de uma agitação da ampola, um sangue seco, ele se liquefaz e, portanto, se torna líquido, e é um sinal de bênçãos de Deus. E nós iremos visitar o Tesouro de São Januário. Quero então lembrar, peça informações e feche o pacote. Vamos juntos, gente, 60 anos. Nós iremos começar por Palermo, depois iremos a Cefalu, iremos até a terra de Santa Luzia. Oh, que viagem maravilhosa! Na Basílica de Santa Luzia, onde ela foi martirizada e tem as relíquias. Siracusa, vamos a Taormina, vamos a Tirreno, Messina. Iremos também a Pompeia, Nossa Senhora do Rosário do Pompeia. Vamos à Costa Amalfitana. Em Amalfi, nós vamos ao Sepulcro de Santo André, também nunca fiz. E vamos fazer juntos a Ilha de Capri, também é desconhecida. Vamos a Anacapri, na Igreja de São Miguel Arcanjo, como eu falei, em Nápoles, para visitar o Tesouro de São Januário, que exatamente eu explicava antes e está por acontecer dia 19 de setembro. Chegamos em Assis e lá participamos do Congresso de Pentecostes. E, além de participar do congresso, celebramos com São Francisco de Assis, Santa Clara, visitaremos o corpo incorrupto do santo jovem São Carlo Acutis, que é algo impressionante, único. Depois iremos a Roma, nas Basílicas Papais, e está programado, ainda não confirmado, uma audiência particular na

0: sala Paulo VI com Papa Leão XIV. Seria a primeira vez que eu viria também com você de perto, o Papa Leão XIV, depois que assumiu o pontificado. Entre em contato conosco, 419-8753-3300, peregrinações@evangelizareprecisso.com.br. Vamos à novena? São Pio de Pietrelcina, quarto dia.
1: Padre Pio, Santo Pio.
0: E eu tomo o Jornal do Evangelizador, por favor. Página 7. Ó Jesus, fonte de amor e misericórdia, nós vos agradecemos por nos terdes dado São Pio de Pietrelcina como sinal de vossa paixão, morte e ressurreição. E ele, a ele destes as vossas próprias chagas que São Pio carregou com serenidade, força, comunicando ao mundo a vossa compaixão. Por isso, por intercessão deste grande santo São Pio de Pietrelcina, dai-nos a graça de que tanto necessitamos. Coloque a sua intenção. Jesus, a exemplo de São Pio, dai-nos a graça de nos unir à vossa paixão, nos abrigar em suas chagas e desfrutar sua gloriosa ressurreição. Jesus, por intercessão de São Pio, concedei-nos a graça de que necessitamos para realizar neste mundo a nossa vocação e nossa missão. São Pio de Pietrelcina, ajudai-nos a viver como cristãos e buscar o perdão, a cura de nossas feridas. Faça mais uma vez o seu pedido. Faça mais uma vez e peça grande. São Pio de Pietrelcina, dai-nos mais amor e Eucaristia. São Pio de Pietrelcina, curai nossas feridas pela confissão. São Pio de Pietrelcina, fortalecei os enfermos. São Pio de Pietrelcina, animai a nossa vida de oração. São Pio de Pietrelcina, rogai por nós. São Pio de Pietrelcina, rogai por nós. O Senhor esteja convosco. Ele está no meio de nós. Abençoai, Senhor, a água que será tomada, levada aos doentes. Abençoai os remédios, as roupas dos enfermos, as fotos de família. Por intercessão de São Pio, Nossa Senhora do Carmo, nos méritos das Santas Chagas, em nome do Pai, do Filho e do Espírito Santo. Amém. Eu me despeço com o clipe Templo Vivo. Não esqueça de rezar pelos seus inimigos. Quaresma de São Miguel. YouTube, Padre Manzotti Oficial. 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
12: 11 horas e 3 minutos. Bom dia, João Xavier.
13: Bom dia, Pri Bahia. Bom dia, você, amigo ouvinte da Rádio Catedral. Quinta-feira, 17 de setembro de 2026. Confira os destaques de hoje. Papa fiéis da América Latina, que o Evangelho abra mentes e coração nas comunidades.
12: Paróquia Santana em Juiz de Fora forma novo coral mirim para crianças de 5 a 11 anos.
13: Comunidade Santa Ifigênia em Juiz de Fora celebra padroeira com programação especial. Informação com credibilidade a partir de agora na Catedral FM.
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13: 11 horas, 5 minutos.
9: Internacional.
12: Exortação de Papa Leão XIV foi na audiência geral, abre aspas. Nesses dias, muitos países latino-americanos celebram seu feriado nacional. Peçamos ao Senhor que, ao valorizarmos a identidade da nossa pátria, o Evangelho nos abra a mente e o coração para reconhecer que fazemos parte de um projeto divino maior, que fazemos parte da família humana criada por Deus, fecha aspas. Brasileiros na Praça São Pedro levaram cartazes pedindo orações do Papa ao país, reforçando mensagem da CNBB de preocupação pela crise no STF. Entre os fiéis estavam presentes dioceses de Cana Verde e Juiz de Fora.
13: As informações no boletim da Rádio Vaticano, Vatican News, direto de Roma.
15: Saludo cordialmente los peregrinos de lengua española.
16: O Papa Leão XIV, durante a saudação aos fiéis de língua espanhola, ao final da audiência geral desta quarta-feira, recordou das nações da América Latina que estão celebrando a independência neste mês, além do México neste 16 de setembro e o Chile no próximo dia 18. O próprio Brasil teve seu feriado nacional na semana passada, quando comemorou em 7 de setembro.

0: Lembro 204 anos da proclamação da independência do país. O pontífice então exortou.
1: En estos días muchos países latinoamericanos celebran su fiesta nacional.
0: Nestes dias, muitos países latino-americanos celebram seu feriado nacional. Peçamos ao Senhor que, ao valorizarmos a identidade da nossa pátria, o Evangelho nos abra a mente e o coração para reconhecer que fazemos parte de um projeto divino maior, que fazemos parte da família humana criada por Deus.
1: Criada por Deus. Que o Senhor os bendiga. Muitas graças.
0: A reflexão deu seguimento à catequese do dia quando o pontífice aprofundou o segundo capítulo da Constituição Pastoral Gaudium et Spes, que trata da comunidade humana e das boas relações estabelecidas a partir do projeto de Deus para formar uma só família, tratando uns aos outros como irmãos. Para tanto, o texto conciliar recorda que é preciso respeitar a pessoa e o próprio adversário, ou quem pensa e age diferente, além de eliminar qualquer forma de discriminação, comentou o Papa. Essa visão da humanidade como comunidade de pessoas, acrescentou ainda Leão XIV, ajuda a avaliar com responsabilidade os projetos sociais e políticos de hoje, com base nos critérios da dignidade da pessoa humana, da justiça social e da livre participação na construção do bem comum, pois o futuro da humanidade depende do empenho de cada um em colaborar com Deus e com os irmãos na construção de um mundo mais humano. Assim como enalteceu aos peregrinos de língua francesa, o Papa exortou a ser protagonista das relações e da fraternidade.
1: Siate protagonisti della relazione e della fratellanza.
0: Aos fiéis de língua eslovaca, presentes na Praça São Pedro, como os peregrinos do Ordinariato das Forças Armadas do país, Leão XIV convidou a testemunhar na vida cotidiana os valores cristãos para prevalecer a justiça, a fraternidade e a paz no mundo.
1: De fraternità e di pace.
0: O mesmo encorajamento foi direcionado aos peregrinos lusófonos.
1: Um cordial saluto ai peregrini de língua portuguesa.
0: Uma cordial saudação aos peregrinos de língua portuguesa, de modo especial aos grupos vindos do Brasil e de Portugal. Queridos irmãos e irmãs, que em suas comunidades o mandamento novo de Jesus se transforme em gestos concretos de acolhimento, compaixão e unidade para ser o reflexo deste amor no mundo.
1: Acolhência, compassione, unità, per essere il riflesso di questo amore del mondo. Dio vi benedica.
0: De fato, entre os 25 mil fiéis presentes na Praça São Pedro estavam os portugueses da Universidade Lusíada de Lisboa, além dos brasileiros provenientes da Paróquia Imaculado Coração de Maria de Limeira, São Paulo, e das dioceses mineiras de Cana Verde e Juiz de Fora. Um grupo de 112 pessoas da comunidade Obra de Maria também estava na audiência geral, acompanhada de Dom Adair José Guimarães, bispo de Formosa, Goiás, 8 sacerdotes, 1 diácono e leigos de todo o Brasil. Alguns deles, como Mariana Pádua de Castro Oliveira, que trouxe cartazes para a Praça São Pedro, com pedidos de oração do Papa ao país, que tem vivido um período de preocupação com os recentes acontecimentos envolvendo o Supremo Tribunal Federal, a Polícia Federal e outras instituições da República. Mariana disse que foi motivada pela própria mensagem divulgada pela presidência da CNBB em 11 de setembro, quando se manifestou sobre a gravidade do momento e as legítimas interrogações presentes na sociedade brasileira, que exigem serenidade, responsabilidade e respostas institucionais claras.
2: Nessa semana passada, a CNBB ela postou uma mensagem muito importante para que a justiça realmente aconteça no Brasil nesse momento que nós estamos enfrentando, nessa crise do STF. E baseado nisso, vindo aqui para o Vaticano, eu escrevi essa frase para que o Santo Padre reze pelo nosso Brasil, para que a verdade, a justiça, a liberdade e o Estado de Direito prevaleçam na nossa terra de Santa Cruz.
3: Santo do Dia.
4: Hoje a igreja celebra São Roberto Bellarmino.
5: Grande santo jesuíta, Bellarmino nasceu na Itália em 1542. De muitas qualidades, era irmão de 5 religiosos dentre os 12 irmãos. Quando os padres da Companhia de Jesus abriram um colégio em Montepulciano, sua cidade natal, Roberto foi um dos primeiros alunos na matrícula e no desempenho. O contato com os padres fez com que o jovem mudasse sua primeira ideia de ser médico para inclinar-se em favor da vida religiosa jesuíta. Teve importante papel na aplicação do Concílio de Trento, já que ajudou na formação apologética dos teólogos e pregadores responsáveis na defesa da fé. Nesse sentido, Roberto muito contribuiu ao escrever sua obra de nome Controvérsias e o livro chamado Catecismo. Em sua obra Controvérsias, Bellarmino explana os seus 3 grandes amores. Trata da Palavra de Deus, de Cristo da cabeça da Igreja e do Sumo Pontífice. Ficou muito doente em 1621 e morreu no dia 17 de setembro do mesmo ano. São Bellarmino ensinou com grande clareza e com exemplo da sua própria vida que não pode haver uma verdadeira reforma da Igreja se antes não houver a nossa reforma pessoal e a conversão do nosso coração. Reconhecido por sua grande fé, foi beatificado em 1923 pelo Papa Pio XI. Sua canonização foi proclamada em 1930 e no ano seguinte, pelos seus escritos, recebeu o título de doutor da Igreja.
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5: 11 horas 13 minutos. No próximo bloco, Paróquia Santana em Juiz de Fora forma novo coral mirim para crianças de 5 a 11 anos.
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5: 11 horas 13 minutos.
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4: A Paróquia Santana, no bairro Vila Ideal, em Juiz de Fora, está formando um novo coral mirim para crianças de 5 a 11 anos.
5: A iniciativa é voltada para meninos e meninas que gostam de cantar e desejam participar mais ativamente da liturgia. Segundo o padre Cássio Barbosa de Castro, o objetivo é promover a catequese de forma alegre, por meio da música, fortalecendo a participação das crianças nas celebrações.
6: As crianças de 5 a 11 anos que gostam de cantar, que têm um amor assim pela liturgia, pelo canto. As inscrições são feitas todos os domingos, após a missa das 9 horas, com as catequistas ou na secretaria paroquial aqui da nossa Igreja Matriz Santana. O objetivo é catequizar as crianças de uma maneira alegre, com canto, para que elas possam ter uma participação mais efetiva e afetiva nas missas. E também nós estamos fazendo um trabalho de reativar este coral que já existiu aqui na nossa paróquia, porém tem 20 anos que ele está extinto. Então é um desejo de voltar o coral das crianças para cantar em algumas missas dominicais, catequizá-las e com certeza fazer um projeto novo de igreja.
5: As inscrições podem ser feitas todos os domingos após a missa das 9 horas com as catequistas ou diretamente na secretaria paroquial da Igreja Matriz de Santana. As responsáveis pelas inscrições e acompanhamento das crianças são as catequistas Graziele e Tamires. A regência do Coral Mirim ficará sob responsabilidade de Oswaldo José.
4: A comunidade Santa Efigênia, no bairro de mesmo nome, em Juiz de Fora, preparou uma programação especial para festejar a padroeira, cuja memória é celebrada pela igreja no dia 21 de setembro. A comunidade pertence à paróquia São Pio X.
5: Com o lema com Santa Efigênia, erguer o reino de Deus e zelar pela casa comum, a programação começa hoje às 7:30 da noite com uma noite de louvor. A partir de amanhã até domingo, dia 20, será realizado o tríduo preparatório.

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1: 11 horas 17 minutos.
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1: Cada pessoa é pensada e desejada por Deus para entrar numa história de comunhão com Ele, com os outros e com a criação. A sua dignidade não depende das capacidades que possui, das riquezas ou da função que desempenha, de escolhas certas ou erradas, mas é um dom que a precede e a ultrapassa, concedido por Deus como expressão do seu amor que nunca falha. A frase do Papa Leão XIV é o tema do editorial com Padre Aureles.
2: Essa palavra faz-nos ter certeza e viver que Deus tem para cada um de nós um pensamento e Ele nos cria. Por isso somos imagem de Deus e por isso ninguém pode se entristecer com o que é, com o modo de ser, pois Deus pensou-nos para entrar na história de comunhão com Ele, com os outros e a criação. A nossa dignidade, a sua dignidade, não depende das suas capacidades, das suas riquezas ou da função que desempenha. A sua capacidade, a sua dignidade depende apenas do amor de Deus concedido na expressão desse amor que nunca falha. Deus te ama do jeito que você é, com as suas qualidades, defeitos.
1: Onze horas 19 minutos, termina aqui o Jornal Boa Nova. Produção Silvia Carvalho e João Xavier, com a apresentação de João Xavier e participação em operação técnica de Pri Bahia. Um bom dia para você. Música.

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4: 11 horas e 23 minutos, chegamos ao final do nosso Manhã de Bênçãos desta quinta-feira. 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Agradeço demais a você, amigo ouvinte, que me fez companhia ao longo de toda essa manhã de quinta-feira. Inclusive, eu deixo aqui um abraço apertado, carinhoso e de urso pro Muria, ligado com a gente lá no bairro São Mateus, na sintonia desde cedinho. Muria, um abraço forte para você. Muito obrigada pela companhia de sempre. Daqui a pouco tem Encontro com Deus com Padre Expedito e, como eu disse, amanhã a gente se fala bem cedo. Abraço de urso e até mais. Bye!
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Louvado seja nosso Senhor Jesus Cristo, para sempre seja louvado. 11:30. Estamos iniciando o programa Encontro com Deus, aqui na Rádio Catedral FM. Manhã fria na cidade de Juiz de Fora. Nós estamos agora com 19 graus, hoje de manhã 15 graus. Mais cedo ainda, 14 graus. Nós vamos rezar juntos a oração da Salve Rainha. Oremos. Salve Rainha, Mãe de Misericórdia, vida, doçura e esperança nossa, salve. A vós bradamos, os degredados filhos de Eva. A vós suspiramos, gemendo e chorando neste vale de lágrimas. Eia, pois, advogada nossa, esses vossos olhos misericordiosos a nós volvei, e depois deste desterro, mostrai-nos Jesus, bendito fruto do vosso ventre, ó clemente, ó piedosa, ó doce sempre Virgem Maria. Rogai por nós, Santa Mãe de Deus, para que sejamos dignos das promessas de Cristo. Amém.

0: problema que possa impedir.
1: Quero hoje parabenizar Cidinha e Vidinho, 38 anos de casamento. Parabéns para vocês. Cidinha Reis é a coordenadora do grupo de oração Boa Nova, do Ministério Boa Nova. É um ministério que anima as missas de São Peregrino. Parabéns, Cidinha. Um abraço para você, para o Vidinho. E que a união matrimonial de vocês continue para que vocês possam cumprir aquelas promessas de amor e fidelidade até que a morte os separe. Deus abençoe, Nossa Senhora continue protegendo vocês. Eu tenho uma admiração muito grande por vocês, um carinho muito grande por vocês. Parabéns e felicidades.

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Quero enviar uma bênção para o Ricardo e Neide, pedindo orações. Diz assim: pelo meu pai, dia 18, e pela alma da minha avó, mãe da minha mãe, Padre Expedito, que está junto de Deus. Rezamos pelo descanso eterno. E parabéns ao Ricardo, que amanhã, provavelmente, né? Pelo que eu entendi, amanhã está completando mais um ano de vida. O Weber diz assim: aguardando ansiosamente o programa do Senhor para despedir todos os dias. Ah, tá certo. Ele está dizendo assim: Weber de Santa Terezinha, aguardando o programa do Senhor logo mais às 18 horas e 30 minutos. 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E o Weber de Santa Terezinha está perguntando assim: qual vai ser a música escolhida, Padre Expedito? Weber, eu não posso falar porque é segredo, ok? Mas logo mais você vai saber. Só te adianto o seguinte: é uma música maravilhosa, ok? Hoje, 18 horas e 30 minutos, programa Músicas que Tocam a Alma com o Padre Expedito. Não vou aqui revelar qual é a música, mas podem ficar tranquilos que é uma música maravilhosa. Maravilhosa.

Aparecida, coordenadora da Igreja Matriz, no bairro Barbosa Lage, paróquia Nossa Senhora de Fátima. Uma bênção especial para você, para toda a sua família. Bênçãos copiosas sejam derramadas sobre você, Cida, e sobre toda a comunidade paroquial. Um abraço carinhoso para meu irmão Lucas. Maria Antônia e José Roberto estão parabenizando a Cidinha e o Vidinho pelas bodas de carvalho. Pronto, descobri. 38 anos, bodas de carvalho. Bodas de carvalho. Cidinha, olha que chique. Bodas de carvalho. Cidinha, você e Vidinho merecem uma viagem. Quem sabe nos Alpes suíços para comemorar os 38 anos de casamento. Se bem que com essa friagem de Juiz de Fora não precisa ir para os Alpes suíços para sentir frio. Vá para a grama, na zona nordeste de Juiz de Fora, que você vai sentir frio, ok? Também quero aqui... Brincadeira, gente. Também quero aqui enviar uma benção para a Tiane, que está ligadinha conosco em Três Ilhas. Ela diz assim: ótima quinta para todos. Abraço para Márcia, Janete, Cleia e Gabriel. Elizabeth Amorim está dizendo assim: uma benção pelo meu aniversário, para despedir, será amanhã. Já antecipo as bênçãos para você, Elizabeth Amorim, que amanhã estará completando mais um ano de vida aqui. Que bênção, parabéns, Nossa Senhora te proteja e que esta data se repita por longos, longos, longos, longos, longos anos.

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A Neuza, minha irmã, reside aqui em Juiz de Fora, está fazendo um pedido aos ouvintes da Rádio Catedral que coloquem em suas orações a nossa irmã Eliana Cantarino.

se encontra hospitalizada. Eliana é filha de uma grande amiga nossa, de uma família muito amiga, conhecida, da cidade de Coronel Pacheco. A Eliana vem enfrentando uma enfermidade há algum tempo e hoje a Neuza pede as orações, todos nós pedimos as orações pela Eliana Cantarino. Coloque Eliana Cantarino nas suas orações no dia de hoje, amém? A Alessandra de Matias Barbosa, ela está aqui aguardando ansiosamente aguardando o momento da bênção da água e da refeição. É, está lembrando que está chegando o dia da primeira Eucaristia do Raulzinho. Que bacana, que bênção. Não é verdade? Cantor Neguinho está ligadinho conosco em Petrópolis, lá em Três Rios, né? Cantor Neguinho de Petrópolis, que está em Três Rios. Petrópolis hoje deve estar muito frio. Cantor Neguinho, um abraço carinhoso para você. Para quando você vai vir cantar em Juiz de Fora, estamos esperando, ok? A Marciana de Chácara está dizendo assim: Padre Expedito, agradeço as orações do Senhor, deu tudo certinho no cateterismo. Agora é me cuidar muito. Que bacana. Vou mandar o post do show de prêmios para você, Marciana. 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Eu não estou com a relação aqui agora em mãos, amém? Márcia Nascimento, paróquia São Pedro, comunidade Santa Rita, enviando abraços para a Tiane em Três Ilhas e todos do grupo, dos grupos das Chantas Santa Chagas. Deus abençoe você. O Tiago e a sua mãe, Dona Jurema, está dizendo assim: estamos na sintonia, minha mãe, Dona Jurema, ouvinte fiel, ela é a avó. Um abraço para a vozinha também, né? Abraços para Lourdes, domingo, 51 anos de casados. Deus abençoe. Lourdes e Antônio, 51 anos de casados. Janete dos Santos, de São José das Três Ilhas, também está aguardando a bênção da água. A Janete é que nos acolhe lá em Três Ilhas, aquela igreja linda em Três Ilhas. Olha, vale a pena, tá? Em São José das Três Ilhas, vale a pena conhecer.

Mais uma vez, faço o convite hoje às 18h30, programa Músicas que Tocam a Alma com o Padre Expedito. 18h30, você inicia sua noite fazendo uma bela reflexão, sempre com uma música escolhida pelo Padre Expedito, onde nós fazemos uma reflexão sobre a música, sobre a letra da música. É um momento de oração forte, muito especial.

Daqui a pouquinho, daqui a 3 minutinhos, a bênção da água e da refeição, ok? Já colocou a água ao lado do rádio para ser abençoada?

Quero fazer aqui um convite especial. Nós vamos ter a celebração da festa de Nossa Senhora de La Salette. A missa será no próximo dia 19, às 14h, na Catedral Metropolitana de Juiz de Fora, onde reúne os grupos das mães que oram pelos filhos. Próximo dia 19, às 14h, na Catedral Metropolitana de Juiz de Fora, reunindo todos os grupos das mães que oram pelos filhos, a celebração de uma grande festa. Esta missa será presidida pelo arcebispo Dom Marco Aurélio.

0: retorna.
1: Nós estamos quase chegando no momento da bênção da água e da refeição. 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
1: Livro do Deuteronômio, capítulo 8, versículo 10. Depois de terem comido e estarem satisfeitos, louvem o Senhor, o seu Deus, pela boa terra que ele lhes deu. Oremos. Senhor Deus Todo-Poderoso, fonte e origem de toda a vida, abençoai esta água que vamos usar, confiantes para implorar o perdão dos nossos pecados e alcançar a proteção da vossa graça contra toda doença e cilada do inimigo. Concedei, ó Deus, que por vossa misericórdia jorrem sempre para nós as águas da salvação, para que possamos nos aproximar de vós com um coração puro e evitar todo o perigo do corpo e da alma. Senhor, à medida que apreciamos esta refeição, que possamos refletir sobre a importância da alimentação saudável e a gratidão que devemos ter pelos alimentos que nos sustentam. Que cada alimento nos lembre das alegrias simples da vida e que possamos compartilhar nossos talentos e recursos com aqueles que nos rodeiam. Que este momento seja repleto de alegrias e histórias, fortalecendo os laços de amor entre nós. Que a bênção do Deus, que nos dá o pão de cada dia, a graça de Cristo.

0: dom descido do céu e a unção do Espírito esteja sobre vós e sobre esta refeição, agora e sempre. Amém. Por intercessão de Nossa Senhora e de São José, desça sobre você, sua família, local de trabalho, e permaneça a bênção de Deus Todo-Poderoso, Pai, Filho e Espírito Santo. Amém. Um abraço carinhoso para todos vocês. Estaremos de volta na segunda-feira, às 11h30 da manhã.
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Em nome do Pai, do Filho e do Espírito Santo. Amém. Espírito Santo de luz, dai-nos o dom da sabedoria para distinguir o bem do mal e a verdade da mentira. Guiai-nos a cada passo, em cada dia, para que sigamos o caminho do Evangelho com a ajuda de Maria, por Cristo nosso Senhor. Amém. Nossa leitura orante da Santa Palavra, o nosso encontro com Deus aqui de cada dia. Pedimos a graça do Espírito Santo para que nos faça bons ouvintes da Santa Palavra de Deus, como é Maria, como foi Maria na história e é agora diante de Deus. E pedimos também que tenhamos a mesma diligência, a mesma dedicação, a mesma solicitude guiada pelo Espírito Santo para colocarmos esta santa palavra em prática. Nós estamos no ensinamento de Jesus em parábolas, ensinamento sobre o reino dos céus. Jesus já nos contou e nos explicou a parábola dos terrenos diferentes, que sejamos todos terra boa como o coração de Maria, e Jesus também já nos falou porque que ele nos fala em parábolas, para que possamos descobrir, acolher, conservar esta palavra no nosso coração como uma semente, como uma fonte, para que ela vá matando a nossa sede e vá frutificando dentro de nós. Hoje acolhemos a segunda parábola de semente, que é a parábola, aliás, de duas sementes, a semente boa, a do trigo, e a semente ruim, da praga, a semente do joio. Colhemos então hoje Mateus capítulo 13, versículos 24 a 30. Mateus 13, versículos 24 a 30. Você sabe que a nossa tradução é a tradução da Bíblia da CNBB. Mateus 13, 24 a 30. Agora então, ouçamos a Santa Palavra. Jesus então propôs aos discípulos esta outra parábola. O reino dos céus é como alguém que semeou boa semente no seu campo. Enquanto todos dormiam, veio seu inimigo e semeou o joio no meio do trigo e foi embora. Quando o trigo cresceu e as espigas começaram a se formar, apareceu também o joio. Os servos foram procurar o dono e lhe disseram: Senhor, não semeaste boa semente no teu campo? De onde veio então esse joio? O dono respondeu: algum inimigo fez isso. Os servos perguntaram ao dono: queres que vamos retirar o joio? Ele respondeu: não, disse ele. Pode acontecer que ao retirares o joio, arranqueis também o trigo. Deixai crescer um e outro até a colheita. E no momento da colheita, direi aos ceifadores: retirai primeiro o joio e amarrai-o em feixes para ser queimado. O trigo, porém, guardai-o no meu celeiro. Amada irmã, amado irmão, a principal mensagem desta parábola, como sabemos, é que Deus quer que toda semente que produza fruto seja recolhida no seu celeiro. Deus quer que nada que frutificou se perca. Ou, dizendo de outra forma, aquilo que frutificou em Deus não se perderá com toda certeza. Será recolhido no celeiro de Deus, é fruto do reino. Mesmo plantado e mesmo frutificado no meio de pragas, de ervas daninhas, no meio daquela erva chamada joio, que nasce como trigo, que tem a sementezinha parecida com trigo, que cresce com
haste como trigo, que dá uma espiga como trigo, com uma diferença apenas. O trigo, a espiga está bem granada e repleta de trigo, e a espiga do joio é xoxa, não tem sementes, né? Então, nada produz. Claro que ela faz diminuir a produção do trigo, isso é danoso, mas Deus não quer que nenhuma semente que produziu, não importa quanto ela produziu, nós sabemos que o Senhor não faz esse cálculo, basta produzir 30 ou 60,

ou sem, o que produziu é o que Deus determinou, o que Deus quis que produzisse. Então, de novo aqui, irmãs e irmãos, é testada a nossa paciência. Precisamos permanecer firmes. Jesus falará na frente uma outra parábola também sobre isso, que é o fermento na massa. É preciso perseverar naquela missão que o Senhor nos deu com toda a coragem. Então, os empregados queriam arrancar logo cedo, mas não dá para identificar, é muito difícil a identificação. Corre-se o risco de arrancar uma planta boa, e esse risco Deus não permitirá. Deus não permitirá que uma plantinha boa seja arrancada. A plantinha boa, plantada no amor dele, semente do amor dele, semente do reino de Deus, esta plantinha produzirá frutos. Mesmo em meio àquelas ervas daninhas, em meio àquela praga, aquele joio, ela produzirá frutos. Então, não está dito na parábola, mas porque a parábola tem seus limites, mas se não estamos falando mais de sementes, mas de corações, quem sabe as sementes boas, os corações bons não acabarão por transformar aqueles corações endurecidos, aqueles corações maus, aqueles corações em que não fora plantada a semente boa. Quem sabe aqueles corações bons acabarão por levar a atmosfera da bondade de Deus, a fonte da bondade de Deus, a semente da bondade de Deus para todos. Isso deve acontecer. Somos fermento na massa, então a massa, o fermento leveda toda a massa é transformada, embelezada, crescida e chega à sua plenitude graças ao fermento, que é a presença do reino de Deus. Então também aqui Deus espera até o dia colheita, para quem sabe aqueles joios também se transformem todo em trigo e todos possam produzir frutos. Por isso, irmãos, que Deus nos dê a graça da paciência, a graça da perseverança, a graça de não fazer juízos apressados. Também a presença do joio ao lado e na mesma cova, né, no mesmo buraco ali, produzindo essa presença do joio tão perto do trigo, faz com que o trigo se cuide para que não aconteça o contrário, para que o trigo venha a ser transformado em joio, e seria terrível, né? Mas para que a presença de Deus na nossa vida, ele que nos chama, nos convida. Não estamos aqui, nem você está aí na sua missão por você só, nem eu por mim mesmo. Estamos aqui pela vontade de Deus, e que a presença de Jesus, que por estas palavras chega até nossas vidas, que a presença de Jesus na Eucaristia, que a presença de Jesus na sua igreja, que o abraço dos santos que nos sustentam, que toda essa verdade que experimentamos do ressuscitado que está conosco, que não tem dom maior, que tudo isso nos anime, nos fortaleça para perseverarmos em meio às sementes danosas e prejudiciais, para que perseverando sempre nessa palavra, seguindo o exemplo de Maria, com a graça de Deus, todas essas sementes se transformem em semente boa, é o que o Senhor quer, e toda a massa seja levedada. Pedimos a Deus essa graça, do dom da paciência e da perseverança, que a Mãe Santíssima que nos conduz, que a Mãe Santíssima que vai à nossa frente, aqui há os seus filhos, a sua igreja, ela que é mãe e mestra, ela que é modelo do nosso sim a Deus, ela que nos leva a Jesus e é o caminho melhor para Jesus, que ela interceda para nós do céu. Bênçãos nesta hora de perseverança e de paciência. E é por tudo isso que damos glória ao Pai, ao Filho e ao Espírito Santo, como era no princípio, agora e sempre. Amém. Acolhemos a bênção. Pai de bondade infinita, que a nossa perseverança corajosa, alegre e humilde possa fazer com que muitas sementes que não tiveram a graça de incluírem nelas mesmas a presença do reino, mas eram sementes xoxas, que elas também venham ser preenchidas, assim como o fermento leveda a massa toda, que também a presença do trigo da vossa graça, o trigo do reino, que essa presença possa transformar todos em colheita boa e todos possam vir dar frutos, com exemplo, a oração e a intercessão poderosa de Maria, em nome do Pai,

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15: Ei, muito boa tarde para você na sintonia da Catedral, aqui na 102,3, 20 anos tocando seu coração. Tarde de quinta-feira, tá tudo bem? Desejo desde já uma ótima tarde para você aqui junto com a gente na Catedral. E fica aqui o meu convite a você passar uma tarde aqui entre amigos, né? Que vai começar a partir de agora. Vou liberar aqui para você mandar o seu alô, pedir sua música, mandar seu abraço no 988976570 para você passar essa tarde aqui entre amigos. Tarde que tá assim. Hoje chovendo desde de ontem, né? Madrugada.

0: A programação tá recheada de música boa,
1: está? É isso aí. Então hoje tá um diazinho aí, né? Bem. Mas é bom também, assim, né? Bom que os ânimos se acalmam também.
0: É, fica todo mundo, né?
1: É.
0: Um aconchego ali.
1: É, fica todo mundo,
0: um chazinho, um cafezinho.
1: Isso aí, um bolinho de chuva, né, Lê?
0: Leite quente.
1: É isso aí, né, Lê?
0: Ah, muita coisa
1: bolinho
0: boa.
1: Bolinho de chuva, bom demais.
0: Ô, Silvia, você falou em bolinho de chuva, eu lembrei de comida, né? Então, deixa eu agradecer a Silvia que ela trouxe pra mim, hein? As mudas do peixinho.
1: Ah, pois é, com a chuva aí, o peixinho não tava muito bom, não? O Lê vai ter que criar o peixinho lá ainda pra depois ele comer.
0: Não, já botei ele no aquário hoje. Aquáriozinho cheio de terra.
1: Ah, é. Daqui a pouquinho você vai ver, daqui um máximo um mês você já tá... Já vai poder comer o peixinho.
0: Oh, se Deus quiser.
1: É sim, muito bom, você vai ver. Peixinho é bom demais. E aí, Lei, estamos o quê? Hoje é dia? Que dia é hoje, Lei?
0: Hoje é 17.
1: Então estamos o quê, Lei?
0: A 10 dias do nosso show
1: dez
0: de prêmios. 10
1: dias, Lei.
0: Show
1: dez
0: de prêmios dias. Da Catedral.
1: Olha, temos muitas novidades hoje, viu, Lei? Pra trazer aqui sobre o nosso show de prêmios.
0: Olha!
1: Uma delas, de muita alegria nossa, que o nosso arcebispo, Dom Marco Aurélio Gubiotti, vai estar lá conosco no domingo.
0: Oh, que coisa boa!
1: Lá na paróquia Nossa Senhora das Dores, no nosso show de prêmios. Então, Dom Marco Aurélio vai estar lá com a gente, já confirmou a presença dele e vai estar lá com a gente, né, nesse dia de alegria, confraternização. Ele vai estar lá, então, junto com todos nós, lá na paróquia Nossa Senhora das Dores, no Grama, no nosso show de prêmios, Lei.
0: Sim,
1: notícia
0: muito bem.
1: Notícia boa, né, Lei?
0: Ah, lógico. Oh, que notícia maravilhosa, né? E lá nós estaremos também, né, Silvia?
1: Ah, sim, claro, estarei lá e chegarei lá cedinho. Os portões vão abrir às 11, mas eu já vou estar lá, ó, há um bom tempinho lá, domingo de manhã. Já ajeitando tudo, para quando o pessoal começar a chegar, a gente já tá com tudo lá no esquema. Ontem, Padre Expedito falava, né, Lei? Que também toda a paróquia lá, os voluntários já estão lá mobilizados, né? Vai ter muita coisa boa, né, Lei?
0: Sim.
1: Falando em comida, vai ter muita coisa boa lá. Então, eu ainda falava que as donas de casa aí podem demover aí do almoço de domingo e vai todo mundo lá para a paróquia Nossa Senhora das Dores e lá que vai ser a refeição, vai ter tudo lá, né, Lei?
0: Sim, diz que vai ter uma barraca de caldos.
1: É,
0: olha, com esse
1: caldo,
0: friozinho hoje, quando falou vai ter a barraca de caldos,
1: pastel.
0: Pastel.
1: Muita coisa boa.
0: Exato. Então, durante essa amanhã e a próxima semana, nós estaremos aqui trazendo, com certeza, tudo aquilo que vai ter lá no nosso show de prêmios.
1: Olha, Lei, e sem contar, Lei, que eu já tô aqui, você sabe que eu tô aqui com. Eu achei que aqui era, mas não é não. Eu achei que aqui era os prêmios de consolação, mas eu já vi, todos os prêmios já estão aqui na rádio, né, Lei?
0: Sim,
1: não sei
0: sim.
1: Se você já viu lá.
0: Eu vi,
1: a sala tá recheada.
0: Linda, né? Tem
1: E tem os prêmios de consolação que, olha, não tem consolação nenhuma, né?
0: Nenhuma. Eu vi uma imagem, não pode, não é? É surpresa.
1: Ah,
0: nossa, muito, tudo muito lindo,
1: olha,
0: tudo muito
1: prêmio de consolação,
0: organizado.
1: Olha, liquidificador, olha, mas não é nem consolação, isso é até para ser prêmio principal.
0: Principal, verdade.
1: Não é?
0: Muitos prêmios estão aqui já na Rádio Catedral.
1: Inclusive,
0: eu acho que quase todos.
1: Inclusive,
0: né?
1: Eu já tô até com as marcas aqui, menino. Agora que eu vi uma geladeira Electrolux.
0: Oh!
1: Defrost 260 litros.
0: Man.
1: Na rodada extra. A Extreme é um fogão Smaltec 4 bocas.
0: Meu Deus, gente, olha
1: agora
0: só.
1: Agora entre as 10 rodadas aí, a Smart...
0: E a TV, tem a TV, né?
1: TV 43 polegadas, Philco LED.
0: Tem um
1: smartphone Moto G.
0: Moto G, isso?
1: Moto G.
0: Top, top, top, top.
1: Panela de pressão elétrica, micro-ondas Electrolux.
0: Meu Deus.
1: Forno elétrico Britânia, 44 litros.
0: Oh.
1: Aspirador de pó Britânia, Airfry... Mixer e blender, chique, eu não sei nem o que é esse negócio de blender direito não, hein? Deixa eu apurar o que é isso, Lei, você sabe o que é isso?
0: Não, também não
1: vou
0: sei.
1: Vou apurar ali com a Rafaela, o que é esse negócio de blender? Mixer e blender Philco, olha, muita kit de faca para churrasco, cafeteira, olha, Lei, bom demais, né, Lei?
0: Olha, esse kit também aí, né? enche os olhos, um kit de faca para churrasco.
1: Sim,
0: né?
1: um espetáculo.
0: Aí você vai cortar a carne, a sua faca tá mais ou menos, aí
1: um kit de faca. Fora surpresas que vão ter lá, né, Lê? Que a gente não vai falar aqui, porque, e ontem

0: também falamos que entre os prêmios também teremos convites, né? Ingressos para o show do Frei Gilson.
1: Frei Gilson, ontem
0: o padre
1: Benedito passou pra gente aqui.
0: Contou a novidade aqui pra gente que vamos ter lá no sorteio, lá no show de prêmios, com os ingressos para o show do Frei Gilson. Então, é muita coisa boa, né, Lê?
1: Muita coisa boa.
0: Muita coisa boa.
1: E aproveitando, vamos lá falar aqui então.
0: Olha, aumentamos os pontos de vendas, Lê. Você está aí já com a nova relação?
1: Acabei de receber aqui agora.
0: Também estou vendo aqui.
1: Vamos começar pelos novos pontos de venda?
0: Vamos começar pelos novos, isso aí. Isso. Vamos lá, então, novos pontos de venda.
1: Aí estou recebendo aqui, ó. Vamos lá. 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Alô, galera de Chácara, a todos os nossos ouvintes e os nossos amigos lá de Chácara, no mercado do senhor Paulinho, na Coronel Augusto de Paula, 447, já tem aí como você adquirir as suas cartelas.
0: Isso aí, bom pro pessoal ali de Guaianá, Coronel Pacheco, Filgueiras, pode comprar tudo lá, não precisa nem vir aqui, né?
1: Pode, pessoal de Filgueiras.
0: Pode comprar tudo ali em Chácara.
1: Bem pertinho. E todos os chacarenses também, né?
0: Claro, né?
1: A cidade lá, de Chácara.
0: A paróquia São Sebastião, Padre Rafael. Padre Rafael Nascimento, um abraço aí pro Padre Rafael. Então, todos aí, vai estar todo mundo por aqui no domingo, dia 27.
1: Ah, fala o outro agora aí.
0: No parque, né, no bairro Parque Independência, no mercado Parque Independência.
1: Sim.
0: Então, também outro ponto de venda.
1: Isso, é lá na região do bairro Grama também.
0: Isso.
1: Aí, muito bem. Aonde vai ser? Lá no mercado Parque Independência.
0: Isso, mercado Parque Independência.
1: E na paróquia também de Nossa Senhora das Dores, né?
0: Isso.
1: 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Tem como você adquirir antecipadamente.
0: Isso aí, Leila. Então, que nós teremos lá, como o padre Expedito dizia ontem também, local todo coberto, independe de sol, de chuva, não vai ter problema nenhum, né, Leila?
1: Sim, não. Por isso que vai ter uma estrutura muito bacana, por isso que nós estamos pedindo para você adquirir as suas cartelas.
0: Exatamente.
1: Antecipadamente, para poder ter aí.
0: Como... Pra gente acolher melhor, né, Leila?
1: Acolher melhor e também, né, saber como vai ser a logística para o show de prêmios aqui da Catedral.
0: Exatamente. 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
1: Muito bem. Ah, tem também a paróquia de...
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1: 629.
0: Começou a festa ontem, até dia 21 aí, paróquia São Mateus em festa. Você que vai lá participar da festa ali na igreja São Mateus, também pode adquirir a sua cartela lá na secretaria paroquial.
1: Muito bem. Segue.
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1: 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Você pode chegar ali, ó, tocar o interfone. Falar,
0: isso aí.
1: Eu vim aqui comprar as minhas cartelas para mim ficar na frente, né?
0: É isso aí. Isso aí. Então, no dia 27, abertura dos portões às 11 da manhã, começando o nosso show de prêmios à 1 da tarde, né, Lei?
1: Muito bem, Silvia, nessa tarde nós teremos aí. Teremos entrevista, né? Que você já me comentou.
0: Temos entrevista hoje, exatamente, 3:30, temos entrevista aí com o pessoal do grupo que está apresentando uma peça muito legal que chama-se O Rei Leão.
1: Olha!
0: Uma adaptação aí da...
1: Essa peça... né? Se

0: Com uma da adaptação do olha, vai ser muito lindo.
1: Então vai vir aí o diretor, os atores, todos vão estar aqui com a gente conversando um pouquinho aí sobre esse espetáculo aí que está em cartaz, fazendo muito sucesso aqui em Juiz de Fora. Inclusive ficaria só até agora setembro, mas já teve que abrir outros espetáculos aí em outubro. Então nós vamos trazer todas as informações aí. Vai ser um papo muito legal sobre cultura, sobre desenho animado, sobre teatro. Vai ser muito legal, 15h30, né, Leigo?
0: Combinado, então.
1: Combinado. Então até daqui a pouquinho, Leigo, eu estarei trazendo aí as notícias da tarde desta quinta-feira, tá joia, Leigo?
0: Muito bem.
1: Uma abençoada tarde para nós.
0: Para nós. Bom trabalho, bom trabalho. A Silvia tá indo lá para a redação aqui da Rádio Catedral, e a gente continua, e eu faço novamente o convite a você, 988976570, para você falar com a gente aqui na tarde entre amigos. Vamos começar hoje com o Peninha, Sonhos.

0: Tribalista, Arnaldo Antunes, Carlinhos Brown e Marisa Monte. Velha Infância, 20 minutos faltam para as duas.
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4: 11 minutos, faltam para as duas. Agora, Nando Reis aqui na programação da Catedral.

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21: Muito bem, agora 2h10 aqui na Catedral. Eu quero fazer um convite a você, mandar seu abraço, pedir sua música 988976570. E nós estamos aqui nessa tarde entre amigos.

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1: Muito bem, agora 2:30, vem aí a Silvia Carvalho com a edição de notícias do nosso É Notícia.
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2: Uma briga generalizada durante um velório terminou com 6 pessoas detidas na tarde de ontem no cemitério municipal de Juiz de Fora. A confusão envolveu 2 famílias que participavam do velório de uma recém-nascida. Segundo as informações registradas na ocorrência, durante o tumulto, um homem de 24 anos teria tentado agredir uma mulher de 30 com um canivete. Ele foi contido antes de conseguir atingi-la. As 6 pessoas envolvidas foram encaminhadas à delegacia, onde assinaram um termo circunstanciado de ocorrência, o TCO, e foram liberadas. A ocorrência foi registrada como lesão corporal e rixa. Toda a ação foi flagrada pelas câmeras do sistema de vídeo monitoramento do cemitério municipal. A Polícia Civil foi procurada, mas ainda não se manifestou sobre o caso.

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6: Muito bem, de volta aqui na Catedral, agora 25 minutos faltam para as 3. Hoje na tarde teremos entrevista. Quero a sua participação. Olha, você sabe quem tá com a gente aqui? Oi, Lei, boa tarde. Eu sou a Rose da Vila Alpina. Quando você puder, toca pra mim uma música bonita aí do Elton John. Nós vamos tocar essa sequência agora aí, tá? Também está com a gente aqui o Vitor. O Vitor é do bairro Retiro. Lê, quando puder, toca pra gente aí, né? Um Jorge Aragão. Oh, que bacana! Ótima tarde pra todos vocês aí na sintonia da Catedral.

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2: Embora, né, Thaís? Está na hora.
3: Chegou o momento da consagração à Nossa Senhora, acolhendo todas as intenções que chegam até a Rádio Aparecida para esse momento no Santuário Nacional. Eu vou ficando por aqui, espero vocês amanhã a partir da 1 da tarde no Conexão Aparecida. Uma excelente quinta-feira para vocês e um abraço também.
2: Deus abençoe muito vocês. Vou mandar um abraço para Andriele aqui, para D também tá com a gente, o Adilson de Ubá, todo mundo que passou por aqui hoje, estou apresentando vocês com muito carinho no colo de Nossa Senhora. Thaís, valeu, hein? Até amanhã.

0: Até amanhã, tchau, tchau.
1: E claro, eu volto daqui a pouquinho no Tarde 104. A Thaís volta com a gente amanhã. Tchau, gente.
2: Encerrando mais uma edição do Conexão Aparecida. 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

0: e do Espírito Santo.
1: Amém.
0: Sejam bem-vindos, peregrinos de Nossa Senhora, para esse momento sublime da nossa oração, da nossa consagração a Nossa Senhora. Belo é esse momento. Por isso, muito bem-vindos, saudamos também aqueles que rezam conosco através do Santuário ao Vivo e também outros meios de comunicação. Rezamos junto com aqueles que rezam conosco através da Rádio Aparecida e tantas outras emissoras coligadas com a Rádio de Nossa Senhora nesse belo momento da consagração a Nossa Senhora. Convidamos você a caminhar. Vamos lá para Nazaré, lugar da Anunciação. O anjo do Senhor anunciou a Maria.
1: E ela concebeu do Espírito Santo.
0: Eis aqui a serva do Senhor.
1: Faça-se em mim segundo a vossa palavra.
0: E o Verbo de Deus se fez homem.
1: E habitou entre nós.
0: Ave Maria, cheia de graça, o Senhor é convosco. Bendita sois vós entre as mulheres. E bendito é o fruto de vosso ventre, Jesus.
1: Santa Maria, Mãe de Deus, rogai por nós, pecadores, agora e na hora de nossa morte. Amém.
0: Rogai por nós, Santa Mãe de Deus,
1: para que sejamos dignos das promessas de Cristo.
0: Oremos, infundi, Senhor, vos rogamos, a vossa graça em nossos corações, para que nós que conhecemos pela anunciação do anjo a encarnação de Jesus Cristo, vosso Filho, por sua paixão e morte de cruz, cheguemos à glória da ressurreição, pelo mesmo Cristo, Senhor nosso.
1: Amém.
0: Rogai por nós, ó Mãezinha do céu, para que sejamos dignos das promessas de Cristo. Podem sentar-se um instante, vamos meditar um pouquinho sobre as coisas da fé, sobre a nossa vida com Deus. Primeiro, nós contemplamos a imagenzinha de Nossa Senhora, uma imagem pequena, 36 centímetros apenas, a imagem pescada no Rio Paraíba é de apenas 36 centímetros, a imagem, sem a coroa, sem a base que é colocada, né, para ela permanecer firme no seu trono. A imagem tem apenas

0: apenas 36 centímetros. Aí está a grande mensagem para todos nós de Nossa Senhora. A imagem pescada no Rio Paraíba é aquela que está lá, onde você passa pertinho, naquele nicho bonito, no centro do santuário. Esta, aqui na Capela do Santíssimo, é uma cópia fiel daquela imagem. A mensagem é simples, mas é do Evangelho. A mensagem é curta, mas mais do que importante para todos nós. Diante de Deus, temos de ser todos humildes. Vamos repetir? Diante de Deus, temos todos de ser humildes. A primeira palavra de Deus que chega até nós por meio de Maria é esta: diante de Deus, eu tenho de ser humilde. E quando a gente diz ser humilde diante de Deus, significa então ser humilde diante do meu irmão, da minha irmã. São Paulo vai dizer assim: olha, quando você estiver falando com o outro, considere o outro como superior a você. Como superior a você. O que que São Paulo está dizendo? Nós somos canais desta relação de amor para com o outro. Uma coisa terrível, outro dia escutei alguém que chega assim e quer ter toda a autoridade. Quem faz assim é porque não tem. E se faz assim, se tiver, já perdeu a metade, né? Quando diz assim: sabe com quem você está falando? Isso não cabe, não é mesmo? Porque se eu sou superior, o primeiro dever meu é ser educado com o outro. É ser humilde com o outro. Quem quer se impor, como muitos na sociedade, querem se impor sobre os outros. Como os candidatos, eu fico indignado, opinião minha pessoal. A gente não vê apresentar um programa que realmente seja coisa séria, mas a gente vê briga, dizendo: ó, você está errado, eu estou certo, essas coisas que não fazem bem para ninguém, nem nos educa no amor à pátria, à nobreza, à cidadania, bem comum. Então, quando a gente se impõe sobre o outro, a gente não está sendo humilde. A humildade, palavra de Deus inteira, estamos no mês de setembro, mês da Bíblia, palavra de Deus inteira vem mostrar para nós então que a humildade é a gente amar o outro, é a gente ir ao encontro do outro, é a gente estender a mão para levantar quem está caído à beira do caminho, como o bom samaritano que vai passar na estrada, ver aquele homem judeu caído, ferido. Ele é samaritano. E o samaritano não queria bem o judeu, mas esse samaritano não estava nem aí com esses pensamentos, não é mesmo? Quer ver uma coisa assim? É isso, a gente diz assim: ó, você é daquele lado, eu sou desse, então você é meu inimigo. Não, nós temos de ser irmãos, agora, durante e depois. Por isso ele vai estender a mão, vai curar as feridas com óleo daquele ferido judeu na beira da estrada, vai colocá-lo sobre seu animal, levar para o hospital, pedir que cuidem dele, e diz: eu vou seguir a minha viagem, mas quando eu voltar, vou passar aqui, e se ainda dever alguma coisa, eu pagarei. Não perguntou se aquele homem que estava lá era parente, se ele devia favor, perguntou nada. simplesmente olhou, ele é meu irmão, eu vou estender a mão para ele. A humildade passa necessariamente pela vida do irmão, né? Então, quando a gente é humilde, a gente nunca se impõe sobre os outros, porque a gente considera o outro superior a mim e estendo a mão para ajudá-lo a caminhar como meu irmão, como minha irmã. Então, meus queridos, olhando para Nossa Senhora, nós aprendemos bem isto: diante de Deus temos de ser humildes. Que o nosso coração então se volte para a palavra de Jesus, se volte para o jeito de Nossa Senhora, que nos ensina a caminhar do jeito de Jesus, do jeito do Evangelho. Vou dar a bênção da água agora. Então, pode ficar em pé, segurando a sua água, nesta criatura de Deus, tão bela e tão necessária. Pedir a Nosso Senhor que esta bênção, por meio da água, traga para todos a paz. A nossa proteção está no nome do Senhor,
1: que fez o céu e a terra.
0: O Senhor esteja convosco.
1: Ele está no meio de nós.
0: Ó Pai de bondade, vós que criastes a água, criatura vossa, e que nós usamos para o nosso bem, para a nossa saúde. Esta água também, Senhor, que recorda para nós que somos vossos filhos e filhas, sacramentados pelo batismo que recebemos. Abençoai, Senhor, esta água para que ela traga saúde aos doentes, traga a paz aos que estão tristes ou aflitos, traga consolo a quem está desanimado ou sem esperança. E a todos nós, Senhor, que esta água seja força para caminharmos junto com vosso Filho Jesus, vivendo a presença do vosso reino entre nós. Em nome do Pai, do Filho e do Espírito Santo.
1: Amém. Amém.
0: Glória ao Pai, ao Filho e ao Espírito Santo.
1: Como era no princípio, agora e sempre. Amém.
0: E agora, olhando para a imagenzinha de Nossa Senhora, estendendo sua mão, se você quiser e puder, nós rezamos a consagração à Mãezinha do Céu. Ó Maria Santíssima, pelos méritos de nosso Senhor Jesus Cristo, em vossa querida imagem de Aparecida, espalhai-se inúmeros benefícios sobre todo o Brasil. Eu, embora indigno de pertencer ao número de vossos filhos e filhas, mas cheio do desejo de participar dos benefícios de vossa misericórdia, prostrado a vossos pés, consagro-vos o meu entendimento, para que sempre pense no amor que mereceis. Consagro-vos a minha língua, para que sempre vos louve e propague a vossa devoção. Consagro-vos o meu coração, para que depois de Deus, sobre todas as coisas, recebei-me, ó Rainha incomparável, vós que o Cristo crucificado deu-nos por mãe, no ditoso número de vossos filhos e filhas. Acolhei-me debaixo de vossa proteção, socorrei-me em todas as minhas necessidades espirituais e temporais, sobretudo na hora de minha morte. Abençoai-me, ó celestial cooperadora, e com vossa poderosa intercessão, fortalecei-me em minha fraqueza, a fim de que, servindo-vos fielmente nesta vida, possa louvar-vos, amar-vos e dar-vos graças no céu, por

0: conosco.
1: Ele está no meio de nós.
0: Por intercessão de Nossa Senhora Aparecida, Mãe, Rainha e Padroeira, que venha sobre você e sua família aqui no santuário, sobre você e sua família e sua casa, a bênção de Deus Todo-Poderoso, Pai, Filho e Espírito Santo. Amém. E que a bênção do Senhor permaneça com você, em sua casa, em sua família, hoje e sempre.
1: Amém.
0: Saudemos Nossa Senhora, coração agradecido à Mãezinha do Céu, ela que nos dá a graça de vivermos juntos de seu filho. Viva Senhora Aparecida!
1: Viva!
0: Obrigado da sua presença. Daqui a pouquinho a bênção. Cantemos.
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3: Muito bem, já de volta aqui na Catedral, 3:20. Agora tem Vitor e Léo e Zezé de Camargo e Luciano.

0: Araqueto, aqui na 102,3. Agora faltam 25 minutos para as 4. Uma ótima tarde para você na sintonia da Catedral.
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0: Muito bem, aqui na Catedral, Nikita, fechando mais um especial na tarde da 102,3, 20 anos tocando o seu coração. Agora 6 minutos faltam para as 4, na sequência vem aí a Silvia Carvalho com a nossa entrevista da tarde de hoje aqui no Entre Amigos.
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2: Muito bem, estamos de volta aqui. Silvia Carvalho, boa tarde, Silvia.
3: Mais uma vez, boa tarde para você, Lei, boa tarde a todos os nossos ouvintes. Então, como eu disse aí na abertura do nosso programa Entre Amigos, hoje estamos entre amigos aqui, pessoal da companhia Entre Ato Produções, né? E que vários artistas aqui no estúdio comigo, isso é bom, com esse friozinho, o calor humano é sempre muito bom. Então, eles estão aqui comigo hoje para falar sobre a peça O Rei Leão, o espetáculo O Rei Leão, prática de montagem. São cerca de 40 artistas em cena, não é isso? Eles já se apresentaram no Teatro Pascoal Carlos Magno, foi um sucesso total e eles agora vão voltar agora no final de setembro para novos espetáculos. Então, com uma proposta que reúne teatro musical, música, dança e máscaras, o espetáculo apresenta uma releitura do universo de O Rei Leão, explorando temas como família, amizade, coragem, perdas e a busca pelo próprio lugar no mundo. A história, como muita gente já conhece, né, acompanha Simba, um jovem leão que, após a morte do pai, Mufasa, precisa enfrentar desafios e lidar com o próprio passado para compreender seu papel e assumir o seu lugar na savana. A montagem também aposta em elementos visuais e cênicos para representar os animais e criar a atmosfera da savana africana, além de músicas conhecidas do público, né, como o Hakuna Matata. Então, eu estou aqui no estúdio hoje com o Arthur Marasco, que faz o papel do Pumba e também é o coreógrafo, a Cibele Pesarini, que faz a Xenze e é a preparadora vocal do grupo, e também com o diretor da peça, o Drill Percy. Um prazer tê-los aqui no estúdio. Vou começar então com o Drill. Como é que foi o desafio de construir uma montagem com cerca de 40 artistas de um espetáculo que, né, já foi desenho animado e depois agora filme? Como é que é isso, essa releitura? Drill, boa tarde, muito obrigado.
4: Boa tarde, obrigado vocês pelo espaço. Então, esse espetáculo, ele de longe, assim, é o maior desafio da minha vida nesses 26 anos de teatro. Mas ele não é também nenhuma novidade, assim. Eu não vou fazer cena dizendo, meu Deus, é algo inédito na minha vida. Não é. Porque eu sempre gostei de trabalhar com grupos grandes, assim. Então, desde que eu comecei a me aventurar, né, pelo teatro musical, eu sempre entendi que seriam grupos grandes. Porque, geralmente, as montagens, as adaptações, elas sempre contam com um número de grande de elenco, de ensemble, de balé e tudo mais. E eu lembro que em 2006, assim, eu tinha 18 anos, assim, foi quando eu assisti o meu primeiro musical na TV, num DVD, assim, que foi Moulin Rouge. E eu lá com 18 anos, eu nunca tinha assistido uma peça de teatro musical numa cidadezinha de 30 mil habitantes, no sul de Minas. E eu resolvi que aquilo caberia num palco e daria para ser feito no teatro. Então, ali foi o meu primeiro grande desafio. E dali em diante, eu não parei mais. E aí, quando veio a ideia do Rei Leão agora pra gente, depois de todos os musicais que a gente montou, eu sabia que seria um desafio muito grande, mas eu me sentia muito pronto para ele. E sigo me sentindo pronto, sabe? Porque... pra mim, eu não faço, assim, existe todo o esforço do trabalho, quero que entendam isso, obviamente, mas eu não faço muito esforço no sentido de concepção.
3: É aquilo de que você gosta, né? Quando a gente gosta de uma coisa, aquilo não é um esforço, é um prazer.
4: É,
3: né?
4: Exato, e não foi algo desesperador, assim, de pensar, ah, meu Deus, como eu vou fazer isso? É tudo muito bem organizado na minha cabeça e isso funciona na prática. Então, primeiro eu delego a função. Eu escolho uma boa equipe e depois eu delego as funções. Então, a gente tem a preparação vocal, a gente tem os coreógrafos, aí tem o cenografista, o figurinista, o aderecista que fez os bonecos. Então, eu fui encontrando essas pessoas, juntando, montando essa equipe e depois a gente

0: abre audições, escolhe elenco e tudo mais, então é tudo feito de forma muito organizada.
1: Essa releitura, né? Como é que é essa releitura? Porque a gente tem a ideia da história do Rei Leão, né?
0: Sim.
1: Que tipo de releitura você pensou?
0: Então, eu quis manter a essência, a gente bebeu muito mais do filme do que do musical da Broadway, mas trazendo todos os elementos do musical da Broadway, que explora muito mais a questão da ancestralidade, a questão africana mesmo, né? Que tá ali no desenho, mas de uma forma muito mais sutil, por ser uma animação, né? E depois até na live action também, que eu vou confessar a vocês que estão me ouvindo, eu particularmente não gosto da live action. Porque, olha, a Nala chegou. Ao vivo é assim mesmo, gente. É. Trânsito em Juiz de Fora, muita chuva. Uhum. E a live action não me agrada muito, assim. Pra mim, desculpa Disney, mas pra mim a live action parece um Animal Planet com bichos falantes. Então, eu não gostei muito. Mas o desenho sempre me emocionou e marcou muito a minha infância. Então, quando eu pensei em trazer esses elementos e reunir tudo isso num espetáculo, como a Broadway fez, eu pensei em beber do filme, manter a essência do musical da Broadway e também trazer uma pitada nossa, que é o que a gente vem fazendo em todos os outros musicais. Então tem surpresas, por exemplo, nesse espetáculo, que a gente conta, por exemplo, com uma música nacional que foi transformada em uma música tribal, assim, uma música do Arlindo Cruz, um samba do Arlindo Cruz, mas que a gente transformou, né, um trabalho incrível do Gabriel Tardim, que fez os arranjos vocais. Ele transformou essa música numa cena muito profunda, que é na cena do luto ali, da morte do Mufasa, o funeral. Uhum. E quando a Sarabia, a esposa, canta essa música pra ele. Então, foi dessa forma que eu pensei em trazer a nossa identidade, mas sem perder a essência do desenho e da Broadway. Uhum.
1: Agora eu queria, vou conversar um pouquinho com o Arthur Marasco, que é o coreógrafo, que também faz o Pumba, que é um personagem central da história, né? Como é que foi para você reconciliar essa questão de ser aí, fazer esse papel e ao mesmo tempo fazer a coreografia, porque o Rei Leão tem uma coreografia muito bonita, né? São muitas músicas, queria que você falasse um pouquinho sobre essa experiência.
2: Eu falo que foi... primeiramente, boa tarde a todo mundo. É um prazer estar aqui. Eu falo que foi um delicioso desafio, porque eu não estava sozinho nessa parte da coreografia. Eu tenho o Andy Mendes, que faz o Simba, que também é o coreógrafo junto comigo. Eu já faço musical no Entreato desde quando ela começou aqui na cidade, desde Familiadas e Adams. E eu senti que foi um crescimento a cada musical. E cada musical me trouxe até aqui porque me gerou cada aprendizado, né? Eu venho como bailarino em Familiadas, fui como assistente coreográfico do Anderson em Moulin Rouge. Estava ajudando também no coro em Mariana. E em Chicago também já comecei a pegar mais a parte de personagem. Então, além da dança, eu estava assumindo um personagem. Dividi o personagem com o Ronan no musical Chicago. E no Rei Leão, eu já estava me sentindo bem pronto para poder assumir realmente com o Anderson uma coreografia, dividir com ele as ideias e assumir um papel forte. Então, assim, foi um desafio que eu estava disposto a aceitar e não foi tão puxado, porque eu sei que eu tinha uma equipe perto de mim que poderia me auxiliar em qualquer dificuldade. Tinha o Drill, a Cibele na parte do canto, a Márcia e o Anderson, que é um apoio muito forte, porque além de ser o meu amigo, ele foi meu professor de dança durante muito tempo. Uhum. Então eu senti que eu estava acolhido e não foi não tive dificuldade. Foi tudo muito fluido.
1: Porque no musical eu acho que a linguagem corporal faz fundamental, né?
2: Sim.
1: Ela tem uma importância muito grande. Como é que foi para você esse desafio de criar essa atmosfera aí da savana dentro no palco, né?
2: Olha, esse desafio... Essa atmosfera a gente criou através de muito estudo, né? A gente teve muita pesquisa, eu e o Anderson. E também contamos com o auxílio da Thaís, que fez a preparação corporal. Então ela veio desde o começo do processo com exercícios corporais voltado para a atmosfera do animal. Nós pensamos muito, por exemplo, quando nós falamos dos felinos, né? Dos leões, das leoas. Como que é esse corpo do leão? Como que é o movimento desses felinos, né? O gente sempre olhou movimentos de gatos, observamos na internet o movimento dos leopardos. É. São movimentos sutis, mas muito imponentes.
1: O olhar, assim, né?
2: O olhar deles.
1: É, o olhar dos felinos é muito forte.
2: Exatamente, eles tinham a cabeça e a gente também trouxe isso pra coreografia, o que a gente sempre falava aos bailarinos. Você não é um balé dançando, você é uma leoa.
1: É um personagem.
2: É um personagem. Então pense, não é você dançando, é o animal. Pensa, tente trazer isso pro seu corpo. Então isso vem através de muitos exercícios.
1: Uhum. Agora eu vou falar então com a Cibele Perazini, que é a Shenzi e a preparadora vocal também aí do espetáculo. Então passamos aí da dança para a música, né? Que é a essência aí do espetáculo, e que você falasse um pouquinho.
3: É, estar nesses dois lugares é um problema mais árduo, né? Um trabalho mais árduo, trabalho em dobro. Mas também é muito bom e é sempre um paradoxo, né? Você fica naqueles dois lugares entre a personagem, da conta da sua personagem, mas também aquele lugar da prof que quer que todo mundo se dá bem, olhando se todo mundo tá ali afinadinho, o que eu ainda tenho que trabalhar, porque o trabalho não acaba, né? É o tempo todo ali nesses dois movimentos, assim. E é muito bom também no sentido de sentir o que eles estão sentindo. Então, estar nesses dois lugares é muito legal por isso, assim. Tudo que eu tive dificuldade, porque ser preparadora vocal não quer dizer que eu não tenha dificuldade, né? Então, tudo que eu tive dificuldade, eu consegui sentir para poder passar para eles depois, né? Esse é um espetáculo de personagens muito caricatos, tem personagem com vozes muito caricatas. A Chenzi, por exemplo, não fala assim. A Chenzi fala assim. O Pumba também, como é que o Pumba fala?
4: Timão!
3: Então, assim, são vozes muito diferenciadas que a gente precisou achar lugares, né? Lugares com técnicas muito avançadas. Com pessoas que eram alunos que muitos deles nunca tinham cantado. Então, assim, isso foi muito bom, porque eu achei primeiros lugares em mim onde eu não ia me machucar, porque se eu falo assim, eu não posso cantar assim. Eu também tenho que cantar assim, e pra cantar assim, eu tenho que ter um lugar diferente. Então tem todo esse trabalho, que não foi só pra mim, mas pra eles também.
1: Todo um trabalho vocal, eu queria que o Drigo falasse um pouquinho sobre essa questão de que o teatro, cada espetáculo é diferente, não é?
0: É, sim, cada um é diferente. E esse é o nosso quinto musical, né? Então, esses quatro anteriores, a gente trabalhou vários tipos de linguagens. A gente vem na família Adams, que trazia muito da comicidade, então a gente teve que trabalhar muito essa parte cômica.
1: Não, eu digo também o próprio espetáculo, né? O próprio público do teatro, cada vez que vocês se apresentam numa peça, é como se aquela apresentação fosse única.
0: Ah,
1: né?
0: Não, sim. Essa é a graça do teatro, né? É efêmero, então é ali, é na hora. Eu falo que a gente fez dia 3. Dia 4 foi outro espetáculo, dia 25 vai ser outro espetáculo, dia 26 outro espetáculo, porque o teatro é isso, é o que acontece ali, né? Então aquele momento nunca mais vai voltar, não tem como a gente, como diz os antigos,
1: rebobinar
0: a fita e assistir de novo, né? Os jovens não sabem o que é rebobinar, gente, seria voltar a fita.
1: É colocar uma canetinha na fita cassete.
0: Lembra da canetinha, muito obrigado.
1: E ficar torcendo a
0: representado.
1: Não é? Então é isso. Agora eu tô aqui também com a Mari Cunha, não é isso, Mari?
5: Isso.
1: Boa
5: mesmo.
1: Tarde, boa prazer tarde. Ter aqui em nossos estúdios. A Mari faz a Nala. Como é que foi construir a Nala, mano? É uma identidade própria, né? Dentro de uma história que o público conhece tão bem.
5: Eita. Primeiramente, boa tarde. Quando eu encontrei a Nala dentro do musical, foi uma experiência completamente de assistir ela quando eu era criança. Eu assisti o musical do Rei Leão e também, obviamente, cresci assistindo o desenho. E a Nala, eu lembro que no começo eu sempre vi ela num lugar de extrema responsabilidade. E com o tempo eu fui descendo um pouco e colocando ela nivelada a mim. E quando eu encontrei um pouco que tinha nela em mim, eu fui vendo que aquela força que ela carrega, ela é obrigada a carregar. Aquela coragem que ela também é obrigada a ter. Mas no fundo, ela também é extremamente doce. Ela é uma pessoa suave, apesar de ser uma leoa, né? Ela não é uma pessoa. ela é uma personagem que ela tem muitas camadas, e eu acho que quando eu fui encontrando um pouco disso em mim, foi um pouco mais fácil de encontrar ela.
1: A Nala tem essa voz docinha também, ou você muda sua voz também? Hein?
5: Ah, ela tem um tom, às vezes, um pouco mais doce em algumas cenas. Geralmente, quando ela tá falando com os vilões, por exemplo, Scar, ela traz um pouco mais grave a voz. Então, a minha primeira fala no musical é Scar, justamente. Então, eu entro no palco e falo, Scar!
1: É.

0: quando é consciente.
1: Aí já tem o lado. Aí já tem o lado leoa, né?
2: Exato.
1: Aí já tem o lado leoa. Gente, o nosso tempo aqui é curto. Eu queria agradecer vocês, mas eu acho que é muito legal o espetáculo, vale a pena conferir. Então, vocês estão no Teatro Pascoal Carlos Magno, no dia 25, às 8 da noite, não é isso? Dia 26 de setembro, que é um sábado, às 3 da tarde, uma sessão extra. Também no sábado, 26, às 8 da noite. E no domingo, a última apresentação, às 7 da noite. Como é que as pessoas fazem para adquirir ingresso? Quem vai ser o porta-voz aí? O Dril vai falar com a gente.
3: Sim, os ingressos podem ser adquiridos através da Uniticket. O link está na nossa bio, nosso Instagram, que é @entreatoprodução, producão, né, sem os acentos. Também pode ser adquirido, se você estiver passando ali pela rua Alfa, de número 1322, ali tem a nossa casinha ali, a nossa escola. A gente também, ali é um ponto de venda de ingresso. E lembrando que a gente tem, quando a pessoa entra no site, ela tem as opções de ingresso inteira, ingresso meia. E também a gente está com uma promoção desde a estreia, que foi muito gratificante para a gente de ter feito, que é o ingresso solidário. Então o ingresso solidário, ele é um preço mais acessível. Sim. Com a pessoa levando 1 quilo de ração para cão ou gato.
1: Ah,
3: e aí a gente arrecadou quase 200 quilos de ração na estreia. E legal. Levamos para uma ONG. Então a gente tá aí empenhado.
1: Esse lado solidário também.
3: Exatamente. É porque é uma forma de agradecer tudo que a vida tem feito por nós.
1: Com certeza. Então, muito sucesso para vocês. Eu sei que já fizeram muito sucesso com a peça, mas eu desejo todo o sucesso do mundo para vocês. Tá joia? E é vocês verdade. Sempre bem-vindos aqui. Qualquer outra peça que vocês quiserem, nossos estúdios estão sempre abertos. Tá joia?
3: Obrigado.
1: Muito obrigada. Leia com você.
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Muito bem, ótima tarde para você aqui na Sintonia da Catedral, né? Estivemos aí, né? A presença da nossa entrevista da tarde de hoje, também com os atores da peça Rei Leão, muito bacana, né? Todo mundo envolvido, já é um sucesso danado, então fica aqui o convite para você assistir também. Tá bom? Já já vem aí o Padre Sérgio com o programa Falando de Vida e daqui a pouquinho eu tô de volta.

0: Muito bem, agora 4h29 aqui na Catedral, na 102,3. 20 anos tocando o seu coração. Na sequência vem aí o Padre Sérgio e o programa Falando de Vida.
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quando vier a primavera, se eu já estiver morto, as flores florirão da mesma maneira e as árvores não serão menos verdes que na primavera passada. A realidade não precisa de mim. Eu sinto uma alegria enorme ao pensar que a minha morte não tem importância nenhuma. Se soubesse que amanhã morria e a primavera era depois de amanhã, morreria contente, porque ela era depois de amanhã. Se esse é o seu tempo, quando havia ela de vir, se não no seu tempo? Gosto que tudo seja real e que tudo esteja certo. E gosto porque assim seria, mesmo que eu não gostasse. Por isso, se eu morrer agora, eu morro contente, porque tudo é real e tudo está certo. Podem rezar latim sobre o meu caixão se quiserem. Se quiserem, podem dançar e cantar a roda dele. Não tenho preferências para quando já não puder ter preferências. O que for, quando for, é que será o que é. Alberto Caieiro. É um poema de Alberto Caieiro, que é Fernando Pessoa, um dos mais renomados poetas da língua portuguesa, e é com essa música linda, tão tradicional, de Emílio Santiago, e com o igualmente brilhante Fernando Pessoa, que eu chego a você nessa tarde de quinta-feira, hoje dia 17 de setembro. E por que que eu trouxe essa música? Porque na próxima terça-feira, e quando chegar o meu programa da semana que vem, já será primavera, terça-feira que vem, dia 22, às 9:05 da noite, começa oficialmente a primavera no Brasil. Que não é um decreto, não é? A primavera, ela não chega por decreto, ela chega pelo movimento da Terra em torno ao Sol e na rotação em torno de si mesma. E agora, assim como lá no hemisfério norte, e como aqui está chegando a primavera, lá está chegando o outono, lá no norte. Aqui primavera, lá outono. Quando aqui for verão, lá será inverno. E assim, gente, a vida continua, a vida com os seus motivos, e onde cada coisa

tem o seu tempo, e como o Alberto Caieiro ou Fernando Pessoa diz aqui no seu poema, ele diz: eu gosto que tudo seja real e que tudo seja certo. E se esse é o seu tempo, o tempo da primavera, ele vai dizer, quando havia ela de vir, senão no seu tempo? Então, acolher cada coisa no seu tempo, ainda que o nosso não seja muito favorável, talvez seja um tempo de peso, você esteja com peso nesse momento na tua vida, é preciso acolher o tempo. E o tempo da primavera, eu já falei isso aqui no primeiro programa do nosso mês de setembro, é um tempo de renascimento, é um tempo da gente tomar consciência desse renascer na nossa vida. E não é sem motivo que o mês de setembro também ele é o mês dedicado a chamado Setembro Amarelo, que também vai nos ajudar a refletir. É sempre uma consciência em vista da valorização da vida e a prevenção ao suicídio. Não existem respostas fáceis diante das dores do mundo, das dores pelas quais passamos. Não existem respostas fáceis diante de uma pessoa que já tentou isso, ou até talvez você, sei lá, que isso passa no seu horizonte, na sua cabeça, em algum momento. Mas com certeza de que a vida, gente, mesmo quando ela é pesada, mesmo quando é sofrida, ela ainda guarda razões para ser vivida. E eu vou trazer uma breve história que vai nos ajudar a falar exatamente de alguém que reencontrou a vida. Daqui a pouquinho, na Bíblia mesmo. E quando a gente fala da vida, ninguém nasce sabendo viver. Você, não existe escola para viver. A própria vida é a escola. Você vai aprendendo à medida que as coisas vão chegando. Mas a gente pode se inspirar. Ela, podemos dizer, não é algo pronto que nós simplesmente então recebemos, usamos. Eu acho que tomando até essa metáfora da primavera, a gente pode dizer que a vida é um jardim. Um jardim que a gente precisa cultivar todos os dias. E como toda plantação, a vida também exige cuidado, água, luz, poda e paciência. Vamos imaginar numa plantação. Assim, há dias em que o jardim da nossa vida vai florescer com muita facilidade. E há dias, aliás, muitos dias para algumas pessoas, em que a terra parece seca, o céu parece fechado e cultivar alguma coisa ali parece impossível. É exatamente nesses dias que a valorização da vida se torna mais urgente, mais necessária. Cultivar a vida no cotidiano, e é isso que eu quero também trazer para você, cultivar essa vida no cotidiano significa aprender a enxergar as pequenas razões para continuar. Pequenas razões, gente. Não preciso buscar o extraordinário ali, no cotidiano. E para nós mineiros, né? Pelo menos eu valorizo isso. Um cafezinho quente pela manhã ou à tarde, nesses dias mais frescos, mais friozinhos que a gente está sentindo. Nossa, ele comunica a vida.
uma palavra de carinho, um gesto de carinho, um sorriso que chega. Quando você abre a janela, o sol batendo ali, aquela prece confiante que você eleva a Deus antes de você dormir. São pequenas coisas que não resolvem. Eu não vou dizer que elas resolvem o sofrimento. Elas podem não resolver o sofrimento, mas são como que pequenas raízes que seguram a planta na terra enquanto a tempestade chega. Quanto mais a pessoa tiver a capacidade de perceber essa beleza, essas pequenas delicadezas da vida no dia a dia, é como se ela fosse, em cada uma dessas vivências que ela toma consciência, uma pequena raiz crescesse na terra da vida dela. E como acontece com uma plantinha, ela vai ficando mais forte porque ela está mais enraizada. E a fé, ela nos ensina também algo essencial aqui, a nossa vida com Deus. Nós não estamos cultivando sozinhos esse jardim da nossa existência. Deus é o nosso jardineiro que trabalha ao nosso lado, mesmo quando nós não sentimos a sua presença. E a comunidade, e quando eu falo de comunidade aqui, eu falo da família, eu falo dos amigos, da igreja, a comunidade, ou seja, essas pessoas que estão junto de nós, que Deus coloca junto de nós, elas são as mãos que ajudam a regar quando as nossas próprias mãos já não têm força. Porque pode ser que você passe por um momento que aquilo que a gente é chamado a fazer diariamente, que é cultivar, regar, cuidar, podar, pode chegar um momento da vida que a nossa mão está fraca. E aí a comunidade, ela representa isso. E aí falar sobre sofrimento, sobre pensamentos de desistir da vida, não é fraqueza de fé. Então, não é que uma pessoa pense no suicídio, ah, ela é fraca, você não tem fé, por isso que você está passando, pensando por isso e pensando nisso. Não, isso é humanidade. É nossa humanidade. E a Bíblia, gente, ela está cheia de pessoas que em determinados momentos sentiram uma dor quase que insuportável, um peso insuportável. Jó, por exemplo, você conhece o livro de Jó? Jó chegou a desejar não ter nascido. Literalmente está escrito lá. O profeta Elias, ele deitou-se lá debaixo de uma árvore e desejou a morte. Pediu que Deus tirasse a sua vida. Jeremias usa uma palavra muito forte quando ele diz assim: maldito a pessoa, o homem que deu notícia ao meu pai que tinha nascido um filho. Então são histórias que estão na Bíblia. Pessoas que passaram por isso. Agora, Deus não abandonou a nenhum desses. Ele enviou alimento, ele enviou companhia, ele enviou descanso. Jonas, o profeta Jonas também teve desejo de morrer. Olha que depois que saiu do ventre do peixe, no dito bíblico lá. Deus envia sempre uma palavra de sentido. E isso vai nos ensinando algo profundo. Sentir que a vida está pesada demais não afasta a pessoa de Deus. Então, pode ser com você, pode ser com
uma outra pessoa que você conheça.

não significa que ela está afastada de Deus porque ela está pensando nisso. Pelo contrário, é exatamente nesse lugar de fragilidade que Deus mais se achega, que mais ele está próximo. E olha, se você que está me ouvindo nessa hora está passando por um sofrimento profundo, de uma tristeza muito grande que parece não ter fim, ou pensamentos até que a vida não vale mais a pena, eu quero dizer a você com todo o carinho do meu coração, você não está sozinho, existe ajuda. É importante procurar essa ajuda, e isso pode ser até através do seu telefone. O Centro de Valorização da Vida, né, o chamado CVV, ele funciona 24 horas por dia. É só discar o número 188, a ligação é gratuita. E também existe um site para a pessoa também conversar sobre isso, que é cvv.org.br. cvv.org.br. Porque às vezes é assim, eu não tenho dinheiro para pagar uma terapia. Liga, conversa. Porque buscar ajuda, minha gente, é um ato de coragem e de amor próprio, e não é nenhum sinal de fraqueza. Então, pense nisso, cuide do seu jardim. Faltam 14 minutos para as 5 da tarde. A gente vai ficar com uma canção agora que vai nos ajudar a preparar o bloco que vem daqui a pouquinho. Você está na Catedral FM e eu sou o Padre Sérgio, falando de vida direto ao seu coração.

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De volta aqui com você nessa partilha, falando sobre a vida, falando sobre as coisas que importam na vida. E no meio disso tudo, gente, quando a gente tem ali aquela presença de Deus, ele vai nos ajudando e vai colocando os anjos dele que nos ajudam a reconstruir a nossa vida. Nós estamos na quaresma de São Miguel, a quaresma dos arcanjos, como eu falo, que não é só contemplar São Miguel, mas toda a hierarquia celestial. E esses dias eu até tenho meditado sobre São Rafael, com a história de Tobias, no livro de Tobias. E quero focar muito especialmente num particular, que é Sara, uma moça, uma jovem que vivia numa cidade chamada Ecbatana, e ela havia se casado 7 vezes. E em cada uma dessas 7 noites de núpcias, na primeira noite, antes até que o casamento se consumasse, o marido morria. Então você imagina uma pessoa que se sente assim. E um espírito maligno chamado Asmodeu perseguia Sara e trazia essa tragédia repetidas vezes sem conta. Então você imagina a dor dessa mulher. 7 perdas, 7 lutos, vergonha, era zombaria das pessoas, acusando-a porque achavam que ela que fazia alguma coisa. E ela, que estava num desespero, e ela chegou até a pensar em tirar a vida, mas ela se conteve ao pensar na dor que isso causaria ao seu pai. E aí ela reza, ela ora e pede a Deus que sua oração fosse ouvida. E foi exatamente nesse momento que Deus enviou o seu arcanjo, Rafael, que significa Deus cura, para restaurar a vida de Sara e também a de um jovem chamado Tobias, filho de Tobi. Os caminhos guiados pelo anjo fez com que essas duas histórias se aproximassem e ali Deus foi ajudando pela intercessão de São Rafael a restaurar aquela vida. Deus sempre coloca os seus anjos para nos ajudar a restaurar a nossa vida.

E é uma história que fala diretamente ao coração de quem sofre nos nossos dias. Veja que Sara não escondeu a sua dor, ela levou a Deus em oração, mesmo sem saber de que forma viria a resposta. E a cura também não veio de uma forma instantânea, nem mágica. Veio através de um encontro significativo. Foi um processo de reconstrução. Por isso, hoje, nesse momento que eu abençoo o copo com água, eu quero abençoar muito nessa perspectiva. Deus, através dos seus anjos, faz com que a sua bênção chegue a nós para que a nossa vida seja renovada. E água é vida. Sejas bendito, Senhor, por esse dom inestimável que é a água. Sejas bendito por aquilo que o Senhor faz. Obrigado por cada dia que nos concedes, nos dias de alegria e também nos dias de dor. Ajuda-nos a lembrar que somos amados por ti. E a todos aqueles que hoje sentem o peso do sofrimento, envia, Senhor, os teus anjos, como enviaste Rafael a Sara e a Tobias. Que cada um possa encontrar pessoas, palavras, caminhos de cura. E ensina-nos, Senhor, a cultivar a vida, cultivar sim como um jardim, a cada dia, com pequenos gestos de esperança e de fé. E assim como o jardim precisa de água boa, fresca, para regar as raízes, usa, Senhor, desta água agora para regar as raízes presentes no coração de cada um. Em nome do Pai e do Filho e do Espírito Santo. Amém. Beba na fé do seu copo com água. Amém, amém. Minha gente, chegamos ao final do programa. Olha, eu quero fazer um convite para você. Quarta-feira que vem, já é para quarta que vem, mas é porque o nosso programa é na quinta. Quarta-feira que vem é dia de São Pio de Pietrelcina. A música que veio antes falava, é uma oração de São Pio. Eu quero convidar você a sintonizar o YouTube aqui da paróquia, a paróquia Santo Afonso RJ, e participar, assistir a missa em honra de São Pio de Pietrelcina pelo YouTube. Quarta-feira que vem, 6:30 da tarde. Tá bom? Eu fico por aqui, mas você sempre fica na companhia de Jesus e da Rádio Catedral. Fica na paz e que Deus te abençoe rica e abundantemente. Música.

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Louvado seja nosso Senhor Jesus Cristo, para sempre seja louvado. Milagres existem. Você acredita em milagres? Você espera um milagre de Deus na sua vida? É o que nós vamos dizer para você neste programa. O Papa Francisco disse que Deus está o tempo inteiro disposto a ouvir a sua oração, a minha oração, a nossa oração.

nós não pedimos a Deus. Então é importante que você peça a Deus. No dia de hoje comigo, você vai dizer: Senhor, eu acredito na força do seu poder. Senhor, eu acredito que o Senhor pode tudo, tudo, tudo. Deus, venha em meu socorro, venha em socorro da minha família, da minha necessidade. Eu preciso muito do seu olhar, da sua intercessão. Então, nesse momento, você vai colocar nas mãos de Deus a sua vida. Você vai colocar nas mãos de Deus o seu empreendimento. Você vai colocar nas mãos de Deus a sua saúde. Você vai colocar nas mãos de Deus a vida do seu filho, da sua filha, para que eles possam realmente chegarem no lugar que eles almejam e que você, como pai, como mãe, quer para eles. Primeiramente, vamos pedir a Deus que nos defenda das forças malignas, os espíritos que andam perdidos pelo mundo, também o espírito do mal, também as pessoas que nos desejam mal. Vamos, nesse mês de setembro, pedir a São Miguel Arcanjo. São Miguel Arcanjo, defendei-nos no combate, cobri-nos com vosso escudo contra os embustes e ciladas do demônio. Subjugue-o, ó Deus, instantemente o pedimos, e vós, príncipe da milícia celeste, pelo divino poder, precipitai no inferno a Satanás e aos outros espíritos malignos que andam pelo mundo para perder as almas. Então você renuncia a tudo que é mal pela intercessão de São Miguel. Também muita gente espera receber de Nossa Senhora o auxílio, a proteção. Nossa Senhora das Mercês, venha sobre nós a sua oração, a sua intercessão. Nossa Senhora das Mercês é aquela que vem em mercê, em socorro de nós. Você acredita nisso? Você acredita que Nossa Senhora pode te abençoar? Então, reze comigo. Ó Mãe dos enfermos, ó Mãe dos que necessitam, ó Mãe daqueles que estão desesperados, Senhora das Mercês, Rainha da nossa vida, eleva o meu olhar à tua misericórdia, para que estejas comigo neste momento de dor, de medo, de dificuldades. Você agora vai lembrar qual momento que você está precisando, o medo, a angústia que você esteja vivendo, a enfermidade, o medo, a dúvida chegou à minha vida e hoje encontro-me abatido e desanimado. As manhãs perderam sua beleza e sinto muitas vezes que a noite da tristeza não abandonará jamais a minha alma. Você que está em depressão, você que está ansioso ou ansiosa, reza nesse momento. Senhora da paz, olha com bondade para este teu filho que, desanimado e abatido, busca refúgio em tua materna proteção. Mãe das Mercês, confio em tua poderosa intercessão. Ampara-me no sofrimento, socorre-me na dor, no desespero, na dúvida, no medo. E por Cristo Jesus, ilumina o meu caminho com a paz das tardes serenas, para que meu coração obtenha a tranquilidade necessária para superar com fé e esperança

neste vale de lágrimas. Amém. Senhor Jesus, aqui está a nossa oração, a oração desses nossos ouvintes da Rádio Catedral. Abençoai a cada um deles e promova um milagre na vida desta pessoa. Em nome do Pai, do Filho e do Espírito Santo. Amém. Se você quiser me seguir no Instagram, meu Instagram é @PadreCamiloPaiva. Vou repetir. Meu Instagram é @PadreCamiloPaiva. Escute, reze, porque Deus conta sua lágrima para te ajudar. É só você pedir. Creia. Depois você me escreve que eu vou ler no meu programa o milagre na sua vida.

Hoje, mais um dia da Semana Teológica. E lembrando que amanhã o encontro será às 8 horas da manhã, com a presença do Padre Dalto, presença do Padre Alessandro, presença do Padre Djalmo, que está vindo de Brasília, para poder mostrar esse aspecto da formação. Amanhã é de manhã, viu, gente? É sexta-feira, é de manhã. Então vamos pedir, vamos vir, tá? Hoje às 19h30, hoje o Padre de Mariana falando para nós, e amanhã nós vamos ter esse encontro às 8 horas da manhã. E a gente vai entendendo como que o processo da vida, da formação é importante. Nós, veja bem, o que que eu quero dizer para você, pai, que nós já temos da Semana da Teologia, que você pode colocar aí na sua vida. Lembrando que no sábado nós teremos mais uma turma do propedêutico. O que que eu quero lembrar para você? Quero lembrar para você o seguinte, que esse momento em que nós estamos aqui nos preparando os futuros padres, são técnicas, são pedagogias e processos que os pais devem já aplicarem também na sua família. Por exemplo, o ser humano, ele tem várias dimensões. Então nós temos a dimensão humana afetiva, que são o que é aquela parte do ser humano em que a gente lida com os afetos. Então é muito importante que o pai e a mãe estejam perto das crianças, não batendo, mas dialogando. Então, se você tem aquele adolescente que as pessoas chamam de aborrecentes, então trabalhar com essas pessoas essa dinâmica da vida, porque às vezes a gente simplesmente crucifica as crianças ou os adolescentes, dizendo que eles são desrespeitosos, que eles não prestam atenção, que eles gostam de causar problemas. Mas é importante que o pai e a mãe escutem esses adolescentes. Se a criança foi mal na escola, você tem que saber da criança por que que ela foi mal. Não ir para cima já punindo, batendo. Percebe? A mesma coisa nós podemos falar do jovem. A tua filha arruma um namorado atrapalhado, aquele cara todo esquisitão, que você diz assim: eu olho e já vejo que não vai dar certo, padre, porque ele é muito atrapalhado, ele é muito sem noção. Olha só, é muito importante, cara, que você escute a sua filha e diga: por que que você arrumou logo esse cara? Não tinha alguém diferente? O que que esse camarada tem de especial?

0: quando às vezes a criança é problemática na escola, bate em todo mundo, apanha de todo mundo, há algo anormal aí. Se o teu filho é o brigão dentro da escola, bate em todo mundo ou apanha de todo mundo, né, como aquele seriado Todo Mundo Odeia o Chris, é importante que você olhe e veja por que que o meu filho é tão amado, ou melhor, tão odiado. Por que que o meu filho bate tanto nos outros? Por que que ele é brigão? Tem alguma coisa aí que está errado. Nós lembramos daquele cachorro, né, que o pessoal matou aí. Veja, por que que seu filho tem esse instinto de bater e matar os animais? Isso tem a ver com a dimensão afetiva dele, que vai afetar exatamente a dimensão psicológica. Como é a psique do seu filho? Urina na cama, seu filho urina na cama, faz xixi na cama, como o pessoal diz aí, urina na cama, tem alguma coisa errada na psique dele. Então, por isso existem os profissionais, que são os psicólogos e as psicólogas, para poder ajudar você nesse critério de educação. Então, trabalhar a dimensão psíquica. Trabalhar a dimensão espiritual. Ensinar a criança a rezar, participar dos encontros de catequese. A sua paróquia organiza encontros de catequese, você tem que ir. Ah, padre, mas é muito chata, fica aquela catequista com aquele papo ruim lá, falando uma porção de coisa. Meu amigo, se é chato, fala para o seu pároco, fala assim, na nosso encontro, padre, está muito chato, está muito ruim, o que que o senhor pode fazer para nos ajudar? Você entendeu? Então, está na hora de a gente viver uma experiência religiosa superior. O que é essa experiência religiosa superior? É a gente perceber o que é que a gente pode criar. Isso, esse encontro do seminário mostra para a gente o que você pode criar para fazer com que a dimensão espiritual do seu filho seja atraente. Você tem que chegar e dizer para o seu pároco. Você tem que chegar e dizer primeiro para o pároco, para o diácono da sua paróquia, tá? Porque o que nós queremos como igreja católica é, nós não estamos querendo seu dízimo. Tem religião aí que só quer seu dízimo, só quer sua oferta. Nós não. Nós queremos que você, se amanhã for dizimista, você seja um dizimista pela gratidão, porque a igreja te ajudou a criar seus filhos. A dimensão intelectual, como que é importante os pais e as mães dialogarem com os professores. Põe no seu coração. Pai e a mãe têm que saber dialogar com os professores. Os professores são fundamentais na vida das crianças. Então, tem que saber ter essa conversa com os professores. Não esqueçam disso, irmãos. Então, a dimensão ensino-aprendizagem, às vezes a professora chega e fala: teu filho conversa muito, teu filho brinca muito, e você quer se defender. Não, não, não, nada disso. Você não tem que se defender. Você vai ver por que, professora. Escutar o filho, por que que você é tão peralto nas aulas. Pode ser algum tratamento que precise fazer, e daí? É ótimo. Eu volto amanhã.
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2: Cinco horas, 18 minutos. Boa tarde, Silvia Carvalho.
3: Boa tarde, Lei Costa, e a você, ouvinte da Rádio Catedral.

0: Quinta-feira, 17 de setembro de 2026, você confere nesta edição.
1: Prefeitura de Juiz de Fora assina aditivo e avança na construção do novo HPS.
0: Licitação do plano de saúde dos servidores de Juiz de Fora será realizada em outubro.
2: IF Sudeste MG oferece 643 vagas em Juiz de Fora.

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1: 5:19.
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1: A Prefeitura de Juiz de Fora assinou o termo aditivo do convênio com o governo de Minas Gerais para a construção do novo Hospital de Pronto-Socorro, o HPS.
3: Com a formalização do acordo, o município poderá publicar novamente o edital para contratação dos projetos necessários para a obra, segundo a secretária de obras, Bruna Rocha.
4: Ontem, com a assinatura do termo aditivo, a gente foi autorizado a publicar novamente o edital do contratação dos projetos do HPS. Ainda hoje, a gente sai com essa publicação e, a partir da concorrência ser realizada, a gente inicia os projetos para a construção do hospital.
5: A assinatura do termo aditivo é resultado de tratativas realizadas junto ao governo do estado e representa mais uma etapa para viabilizar a construção da nova unidade, conforme explica a prefeita Margarida Salomão.
6: E aí eu quero dizer a vocês que nós estamos dessa vez publicando um edital construído em absoluta conformidade com o que recomendam o Ministério Público, o Poder Judiciário. E isso, o papel dos órgãos de controle é esse mesmo, é de oferecer mais elementos para que nós façamos obras da melhor maneira possível e com mais segurança. Então, hoje mesmo nós estaremos publicando o novo edital para a contratação do projeto do novo HPS, um grande sonho para o
3: O novo HPS é considerado estratégico para ampliar a capacidade de atendimento em urgência e emergência em Juiz de Fora e região. A cidade é referência regional nesse tipo de atendimento e recebe pacientes de diversos municípios.
5: Com a nova estrutura, a expectativa do município é ampliar e qualificar a oferta de serviços de urgência e emergência, fortalecendo a rede de saúde e a capacidade de atendimento na cidade.
1: A Prefeitura de Juiz de Fora realiza no dia 1º de outubro, às 9 horas, a licitação que vai definir a empresa responsável pela prestação do serviço no Plano de Assistência à Saúde, o PAS, dos servidores municipais.
3: O edital estabelece um valor global de referência de 136,5 milhões para os primeiros 12 meses de contrato e estima cerca de 9.535 beneficiários.
5: Pelo novo modelo, os servidores passarão a pagar diretamente a operadora contratada as mensalidades do plano. Também está prevista coparticipação de 30% em consultas e exames, conforme as regras estabelecidas no edital.
3: Os servidores que optarem pela migração do antigo PAS-JF, dentro do prazo inicial, terão reconhecidas integralmente as carências já cumpridas no plano anterior.
5: De acordo com as regras do processo, os débitos históricos relacionados ao antigo PAS-JF permanecerão sob responsabilidade da Prefeitura de Juiz de Fora.
3: A licitação será realizada pela administração municipal e o resultado definirá a operadora privada responsável pelo atendimento aos servidores e seus dependentes, conforme as condições previstas no edital.
1: O campus Juiz de Fora do Instituto Federal do Sudeste de Minas Gerais, o IF Sudeste Minas, oferece 643 vagas no processo seletivo 2027.
3: As oportunidades são para cursos técnicos, técnicos integrados ao ensino médio, proeja, graduação e pós-graduação, com ingresso no primeiro semestre do ano que vem.
5: As inscrições podem ser feitas até dia 29 de setembro, exclusivamente pela internet e pelo portal do candidato do IF Sudeste MG, com acesso por meio da plataforma gov.br.
3: Entre as opções estão 225 vagas em 7 cursos técnicos, 210 vagas em 7 técnicos integrados ao ensino médio, 30 vagas no Proeja, 158 em 7 cursos de graduação e 20 vagas em um curso de pós-graduação.
5: Nos cursos técnicos, a taxa de inscrição é de R$20 e a seleção será feita por sorteio previsto para o dia 25 de novembro. Para os cursos técnicos integrados ao ensino médio, a taxa é de R$35 com prova marcada para 22 de novembro.
3: As inscrições para o Proeja são gratuitas, com seleção por sorteio. Já para os cursos de graduação, a taxa é de R$60 e as provas também estão previstas para o dia 22 de novembro. Na pós-graduação, a taxa também é de R$60, com seleção por análise curricular.
5: Entre os cursos de graduação oferecidos estão Engenharia

0: mecatrônica, engenharia metalúrgica, engenharia elétrica, sistemas de informação, física, matemática e design de interiores. Na pós-graduação, há 20 vagas para o desenvolvimento de projetos baseados em tecnologia 4.0.
1: O campus Juiz de Fora também oferece cursos técnicos em áreas como edificações, eletromecânica, eletrotécnica, eventos, metalurgia, transporte rodoviário e transações imobiliárias.
0: Os cursos técnicos concomitantes são destinados a estudantes que ainda estão cursando ensino médio em outra instituição. Já os cursos subsequentes são voltados para quem já concluiu essa etapa da educação básica. Ao todo, o IF Sudeste MG disponibiliza cerca de 4 mil vagas em 10 campi da instituição. As vagas de graduação que serão preenchidas pelo Sistema de Seleção Unificado SISU serão divulgadas em edital específico, ainda sem data definida. A relação das vagas disponíveis você confere em nosso site radiocatedraljf.com.br.
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0: No próximo bloco, Corrida Camilo dos Santos reúne mais de 4 mil atletas neste final de semana.
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1: 5:27.
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2: A previsão para a noite de hoje na Zona da Mata é de céu com muitas nuvens, com possibilidade de chuvas isoladas. Temperatura máxima prevista para amanhã na região é de 20 graus e a mínima de 13. Em Juiz de Fora, também céu com muitas nuvens, com pancadas de chuva isoladas. Neste momento, a temperatura na cidade é de 20 graus.
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1: A 14ª corrida Camilo dos Santos será realizada neste fim de semana em Juiz de Fora. A prova é uma das mais tradicionais da cidade. Teve as inscrições esgotadas em apenas 48 horas. Ao todo, são 4.100 adultos e 360 crianças inscritos.
3: A corrida infantil será realizada neste sábado, dia 19, com largada às 15h, no Centro de Futebol Zico, no Vina Del Mar. Já a prova para adultos acontece no domingo, dia 20, a partir das 8 da manhã, com opções de 3,5 km de caminhada ou 10 km de corrida.
2: A organização preparou estrutura com pontos de hidratação, ambulância, equipe de atendimento à saúde e segurança. Os atletas que concluírem o percurso também receberão kit lanche e medalha.
3: A entrega dos kits e dos números de peito será feita exclusivamente neste sábado, das 8 da manhã às 18h, para os adultos, e até às 14h30 para as crianças. No domingo, haverá apenas a retirada do chip de cronometragem das 6h30 às 7h45 da manhã.
2: A largada da categoria PCD está prevista para as 8 da manhã de domingo, enquanto os demais atletas largam às 8h05. A preparação deve começar a partir das 10h30 da manhã. A programação completa você confere em nosso site, radiocatedraljf.com.br.
1: Estão abertas inscrições para as cozinhas solidárias que desejam emitir o atestado de existência e funcionamento do Conselho Municipal de Segurança Alimentar e Nutricional em Juiz de Fora.
3: O documento é fundamental para que essas instituições possam se cadastrar no programa Cozinha Solidária do Governo Federal, que oferece uma alimentação adequada para toda a população, principalmente as pessoas em situação de vulnerabilidade social, situação de rua e em casos de insegurança alimentar e nutricional.
2: A iniciativa permite o acesso das cozinhas solidárias a políticas públicas em volta do setor alimentício, contribuindo para o fortalecimento dessas ações no enfrentamento da fome na cidade.
3: As inscrições podem ser realizadas por meio de formulário online, cujo link você confere em nosso site, radiocatedraljf.com.br.

0: 5:30. Termina aqui o Catedral Notícias, segunda edição. Produção e apresentação, João Xavier e Silvia Carvalho. Com participação e operação técnica de Lei Costa. Em instantes, fique com o Jornal Notícias em 30, produzido e apresentado pela Rede Aparecida de Rádio. Um bom final de tarde para você.
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12: Né? Defendem um problema que é um programa que procura resolver, apresentar uma proposta para os problemas, para os principais problemas do país. Então, a minha primeira, seguindo, né, o programa do nosso partido, seria o cancelamento das privatizações que foram feitas, principalmente após o golpe de 2016, que tiveram várias reformas que impedem um desenvolvimento real nos principais setores da sociedade, como saúde, educação, segurança pública. E seria muito importante revogar essas reformas, porque aí você conseguiria, de fato, usar o dinheiro para o investimento dos serviços à população. Nós também somos a favor do fim do pagamento à dívida pública. Esse pagamento, ele destina metade do orçamento do Brasil para o setor privado dos bancos. Então, se você olha no gráfico, você vê, né, metade é para o dinheiro para o capital financeiro estrangeiro, principalmente. E aí, para a saúde, para a educação, ficam pedacinhos. Sendo que deveria ser o contrário. O investimento na estrutura, no desenvolvimento industrial, ele deveria ser a maior prioridade.
13: A senhora falou nessa questão da educação e a proposta da senhora inclui também esse pensamento, essa preocupação com a juventude, de conseguir o primeiro emprego também. Ao mesmo tempo, a gente vive um momento em que as universidades, as públicas principalmente, precisam de mais de investimentos. Como proporcionar, ao mesmo tempo, mais oportunidades para esses jovens, a formação dessas pessoas e, ao mesmo tempo, o emprego também, torná-la mais atrativa, essa formação?
12: Sim. Começando, acabar com o teto de gastos à educação. O orçamento é limitado, muito limitado. Em relação à continuidade do ensino, nós defendemos o fim.

0: do vestibular. O Estado tem que oferecer o ensino infantil, fundamental, ensino médio. Por que não continuar oferecendo esse mesmo serviço de maneira ampla e pública? Então, a gente defende a estatização, o controle total do setor da educação. E nós também defendemos o que nós chamamos de governo tripartite, que é a administração das escolas, das universidades, realizada pela própria sociedade escolar. Então, os professores, os funcionários e os alunos. Seriam eles que tomariam frente em relação às necessidades, o desenvolvimento, a administração geral da escola, da universidade que atuam essas pessoas.
1: Não teria um vestibular, mas haveria um outro tipo de acesso?
0: Não, o vestibular não existiria nenhum tipo de filtro. Todo mundo, se uma pessoa quer ser médica, ela vai ter esse acesso. Quer ser engenheiro, vai ter acesso. Quer um tipo de ensino técnico, vai também. Tem que ter esse acesso amplo. Seria só um benefício para a sociedade. A gente teria mais profissionais em todas as áreas, que é um problema no país. Falta médicos, falta, tudo bem, não tem emprego, mas falta profissionais em vários setores.
1: Falando um pouco agora da questão da violência, o interior de São Paulo tem uma grande quantidade, né, crimes violentos. Como seria o combate qualificado ao crime organizado aqui no estado?
0: Olha, a gente não fala de segurança pública, o nome, né? Porque nós defendemos uma ampla participação da população na segurança. Então, começar pelo armamento da população, que é um direito de autodefesa, até mesmo para se defender do crime organizado, e dissolver a polícia, desenvolver um tipo de comitê, conselhos que a própria população faria essa organização da segurança dos bairros e da cidade, estado no geral.
1: 5 segundos para a senhora.
0: Bem, participação da população no processo democrático, meu número é 29.
1: Muito obrigada, candidata Isadora Dias, do PCO, conversando conosco. Ana Maria Reis, para a Rede Aparecida de Rádio e Signes Brasil.
2: Agora são 5:38, 5:38. O arcebispo aqui de Aparecida, Dom Mário Antônio da Silva, elaborou um protocolo para receber os candidatos aos diversos cargos nas eleições deste ano, caso ele seja procurado. Produziu uma pauta para tratar com os postulantes, trazendo principais necessidades, principalmente aqui na região, né, onde fica a Arquidiocese.
3: A Igreja Católica não trata, através da doutrina social da Igreja, né, com muita autoridade, mas ao mesmo tempo com muito zelo das questões políticas. E em ano eleitoral, né, a gente formula um protocolo para receber, não, em audiência, candidatos que solicitem uma visita, uma conversa, um diálogo. Aproveito nessas ocasiões para também colocar um pouco das coisas boas, mas também das necessidades da nossa região, não só da cidade de Aparecida ou da Arquidiocese, mas de toda a região aqui do Vale do Paraíba, né, no contexto de São Paulo e também do nosso Brasil. E uma das coisas que sempre nos preocupa, estando aqui há poucos meses em Aparecida, é a questão da saúde, né, tendo em vista o fluxo de romeiros que recebemos a cada dia, sobretudo nos finais de semana, para que as estruturas de saúde possam atender devidamente os casos de mais complexidade que podem acontecer. Evidentemente que o próprio santuário tem já um centro médico e que dá atendimento pronto e emergencial, mas às vezes precisa de uma outra instância para cuidar da vida e dignidade dos romeiros. Além da questão da saúde, é oportuno também conversar com os candidatos, né, seja a governo de estado, seja aí a deputado, a senador, não, os vários cargos de executivo e legislativo, sobre as questões da educação, né, na nossa região, de acesso à educação para todos, nas questões que até tratamos aí na campanha da fraternidade, de moradia, né, tratamos também de pessoas em situação de rua, das necessidades de termos estruturas no próprio município e na região que possam possibilitem, né, uma vida mais digna das pessoas.
2: Dom Mário também chama a atenção para o cuidado com os romeiros que peregrinam a pé para Aparecida, principalmente nessa época do ano, com a proximidade da festa da padroeira.
3: Além de questão de saúde, educação,

0: educação, moradia, a gente aproveita para conversar bastante sobre a questão das romarias, né, dos romeiros, sobretudo aí o que se debate aqui na nossa região da rodovia dos romeiros, né, ao longo da Dutra, e melhorias também nas rodovias que tem para o próprio, para as próprias pessoas que transitam com os seus veículos. Então são vários fatores que tratamos assim com serenidade, com objetividade, pensando no bem comum e no bem-estar de todos.
1: Nós ouvimos aí Dom Mário Antônio. Agora são 5:41. Vamos falar um pouquinho de política, porque hoje o presidente do Supremo Tribunal Federal, ministro Edson Fachin, retirou da pauta o julgamento que iria analisar a atuação do ministro André Mendonça nas apurações relacionadas ao Banco Master. A sessão estava prevista para acontecer na terça-feira que vem. O despacho de Fachin não informou quando o julgamento vai ser retomado. A decisão foi tomada 2 dias depois de uma sessão marcada por embates. Na última terça-feira, o tribunal discutiu questões sobre a condução das investigações que envolvem o ministro Alexandre de Moraes. Não chegou numa conclusão porque teve um pedido de vista do ministro Flávio Dino. E a gente relembra que o caso do Alexandre de Moraes foi levado ao plenário depois de surgir um relatório apontando mensagens entre Daniel Vorkar, dono do extinto Banco Master, e o Alexandre de Moraes. Neste inquérito também apareceu aí a mensagem de encontro presencial, contrato de 130 milhões entre o banco e o escritório da mulher do Alexandre de Moraes, e o sigilo do documento foi retirado justamente pelo ministro André Mendonça. Desde então começou o embate na Suprema Corte Brasileira, e hoje, mais uma vez, pelas redes sociais, os ministros trocaram aí notas, na verdade, né? O ministro André Mendonça, ele publicou uma nota rebatendo declarações do Gilmar Mendes. O decano da corte falou sobre a decisão de levantar o sigilo dos processos sobre a relatoria do André Mendonça e chamou de supostos vazamentos de processo. E o André Mendonça não citou Gilmar Mendes, mas disse que jamais transformou o plenário num palanque e também num picadeiro. O Gilmar Mendes fez uma publicação nas redes sociais mais cedo defendendo o Procurador-Geral da República e afirmando que o relator André Mendonça teria fins políticos e eleitorais com a divulgação de todo esse inquérito.
2: Economia.
1: Às vésperas da eleição, o governo federal anuncia reajuste de benefício do Bolsa Família, quase mais de 15%, na verdade. O PIS do programa passou de 600 para R$ 691. Já o benefício médio vai subir de 675 para R$ 777. O reajuste passa a valer já para o próximo mês de outubro, com pagamento a partir do dia 19 do mês que vem. Ou seja, entre o primeiro e o segundo turno, caso haja aí o segundo turno das eleições presidenciais. E segundo o Ministério do Planejamento, o custo do reajuste do Bolsa Família neste ano será de R$ 5,8 bilhões. E para 2027, o impacto nas despesas será de R$ 22,7 bilhões. Desde que foi relançado, o Bolsa Família estava sem reajustes desde 2023. Segundo a equipe econômica, a decisão anunciada em meio à corrida eleitoral representa a reposição inflacionária do início do governo em 2023 até o mês de agosto. E apoiadores aí do senador Flávio Bolsonaro já anunciaram que vão acionar a justiça eleitoral contra esse reajuste, e claro, outros adversários políticos também devem fazer o mesmo. 5:45, vamos rapidinho pro intervalo, daqui a pouco a gente volta.
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3: Outubro, e romeiros já se preparam para o caminho a ser trilhado. Uma das passagens mais conhecidas é a da Rota da Luz, que completa 10 anos em 2026. E quem orienta os peregrinos a como se prepararem e os cuidados a serem tomados é a Tânia Schletter, presidente da Associação dos Amigos da Rota da Luz, organização que orienta os devotos no trajeto. Tânia, faltando pouco menos de um mês, quais os últimos preparativos que os devotos que ainda não começaram a peregrinação devem ter na Rota da Luz?
4: Os cuidados que o peregrino precisa ter para fazer a Rota da Luz, antes de tudo, fazer a programação dia a dia e a programação de hospedagem. Porque é muito importante fazer todas essas reservas antes, porque dessa forma é uma garantia que ele vai ser acompanhado pela pousada. Por exemplo, se ele ficar em determinada pousada saindo de Mogi para Guararema, o pessoal que está em Guararema já vai ficar antenado que tem peregrino chegando. Então tem peregrino na rota. E isso auxilia para caso ele se perca, caso aconteça alguma coisa, que graças a Deus nunca aconteceu. Mas a gente sempre tem que estar prevenido.
3: Em caso da necessidade de auxílio médico ou de alimentação, como eles podem recorrer a alguma ajuda?
4: Basicamente no dia 3, 4 até o dia 12, muitos voluntários, peregrinos e bicigrinos que já fizeram a rota, que são apaixonados pela rota, eles criam tendas de atendimento ao longo de todo o caminho. Então, tem horas que está quase que um do lado do outro para atender os peregrinos. Tem tendas que eles montam, que tem até escaldapé, tem uma tenda que tem sempre água, refrigerante, coisas para alimentos, sanduíche. Então, esses dias, como é na Dutra também, os peregrinos são muito bem acolhidos ao longo de toda a rota, principalmente porque o número de peregrinos é muito grande. Esse ano nós estamos prevendo que entre setembro e outubro cheguem a mais de

0: 5 mil peregrinos na Rota da Luz, sem contar os bicigrinos, que são os peregrinos que vão de bicicleta.
1: Victor Franqueira para a Rede Aparecida de Rádio e Signes Brasil.
2: Meio Ambiente.
3: Agora são 5:50. Ontem foi sancionado pelo presidente Lula o projeto que cria a Política Nacional de Minerais Críticos Estratégicos, uma legislação que prevê a criação de um fundo garantidor para estimular investimentos no setor e também institui um crédito tributário de 5 bilhões de reais para incentivar processamento e transformação de minerais em território nacional. O texto havia sido aprovado no início do mês pelo Congresso e Lula afirmou durante a cerimônia de sanção do projeto que o projeto em si propõe uma nova agenda de mineração para o mundo. E justamente depois da aprovação dessa proposta no Congresso, o Greenpeace Brasil alertou que o texto estava centrado na abertura de novas fronteiras extrativas. E nós conversamos com a Ana Cárcamo, que é especialista em política climática do Greenpeace Brasil, justamente sobre este assunto.
4: Primeiro, eu acho que é importante deixar claro que o Greenpeace Brasil não é contrário à regulamentação da exploração dos minerais críticos. Nós entendemos que eles são necessários para a realização da transição energética, mas que para ela ser justa, ela precisa ser feita da forma adequada, ou seja, respeitando e protegendo os direitos dos povos indígenas, das comunidades tradicionais e protegendo também o meio ambiente. Os recursos naturais estão em disputa, a gente entende que é necessário ter essa regulamentação, mas que ela não foi feita da forma adequada, foi feita de forma extremamente célere, com pouco debate público, e a participação da sociedade civil e de povos indígenas, de comunidades tradicionais e locais, não está prevista na governança, na estrutura da política, no conselho que está previsto no plano. Então, isso é um ponto que chama bastante atenção, né? A manutenção da falta da inclusão dessas vozes que poderiam trazer uma maior proteção socioambiental na implementação dessa lei. Outro ponto que preocupa é o provável uso da LAI, da nova licença ambiental estratégica em projetos considerados de prioridade nacional, que é um novo rito célere, que, portanto, tem menos passos para garantir a proteção do meio ambiente e dos direitos dessas comunidades e do meio ambiente.
3: Ana, outra questão também, quais alertas e movimentos o Greenpeace fez diante da falta de debate com a sociedade antes da aprovação desse projeto?
4: Como mencionado, o projeto de lei ele foi aprovado às pressas, ele não passou por comissões ou ouviu a sociedade civil de forma adequada, com amplo debate, como um tema com ampla importância para o desenvolvimento do país e com graves potenciais impactos socioambientais, deveria passar. Ele deveria passar por uma discussão ampla com toda a sociedade. Então, o Greenpeace fez alertas e mobilizou junto com a sociedade civil para garantir que esse projeto incluísse essas considerações. A nosso ver, a política deveria ter critérios rigorosos de proteção ambiental, de participação social e de respeito aos territórios. Por exemplo, garantindo de forma nítida que não haja expansão da mineração em terras indígenas, em áreas de grande importância socioambiental, como o Mar Profundo, um local onde a gente ainda não tem informações suficientes sobre os potenciais impactos. Então, esses foram alertas que o Greenpeace faz e continua fazendo em relação agora aos próximos passos dessa lei.
3: É exatamente sobre isso que eu ia entrar agora, só para a gente encerrar, já que é aprovada a lei, quais os caminhos agora para fiscalizar, para que pelo menos a interferência ao meio ambiente seja a mínima possível?
4: O Greenpeace está analisando o projeto de lei que foi aprovado, que agora segue para sanção, para analisar justamente quais caminhos que poderiam ser mais efetivos, tanto em relação a pedido de possíveis vetos, quanto da regulamentação da lei, junto com outras organizações da sociedade civil. Então, nós vamos estar agora acompanhando esses próximos passos para garantir que a regulamentação seja a mais adequada para proteger o meio ambiente e os povos indígenas e comunidades tradicionais e locais do Brasil.
3: Nós ouvimos Ana Cárcamo, especialista em política climática do Greenpeace Brasil, sobre essa questão aí do projeto de mineração aqui no país.

0: Vaticano.
1: Agora são 5:55. Papa Leão destaca que testemunhos mostram fé vivida no cotidiano. Mariângela Jagurab e Andressa Collet trazem detalhes direto da Rádio Vaticano.
2: Papa Leão XIV, com mansidão, neutralizar uma era dominada por sistemas armados. Andressa Collet.
3: Nostro tempo, dominato dalla cultura della potenza, della forza senza limiti e dallo sviluppo incessante dei sistemi armati.
4: Nem mesmo a nossa época, dominada pela cultura do poder, pela força sem limites e pelo desenvolvimento incessante dos sistemas armados, está imune aos atos de heroísmo daqueles que gostamos de definir como novas testemunhas da fé. O Papa reitera isso ao receber na manhã desta quarta-feira, em audiência na Sala Clementina, os cerca de 300 participantes do congresso intitulado O Século XXI, Uma Nova Era de Mártires, realizado na terça-feira em Roma, no Instituto Patrístico Augustiniano. O congresso surgiu por iniciativa do Dicastério para as Causas dos Santos e da Comissão dos Novos Mártires, Testemunhas da Fé, criada pelo Papa Francisco por meio da carta de 3 de julho de 2023, com o objetivo, acrescenta Leão XIV, de reunir os testemunhos sobre aqueles que perderam a vida por Cristo, independentemente do processo canônico, para que seu exemplo não se perca.
3: Il concetto di testimone della fede.
4: O conceito de testemunha da fé foi formulado justamente para acolher e honrar situações históricas complexas nas quais a motivação dos algozes não é explicitamente atribuível ao ódio à fé. O pontífice lembra, de fato, que hoje irmãos e irmãs em diversos contextos geográficos, históricos e políticos são mortos pelo abuso de poder ou por organizações criminosas ao lutarem contra as injustiças em nome do Evangelho. As circunstâncias históricas contemporâneas em que os novos mártires entregam a vida tornam necessário ampliar o significado da própria palavra martírio. A comissão, destaca Leão XIV, volta a sua atenção mais para o estado de espírito da vítima do que para as motivações do perseguidor.
2: Dos estúdios da Rádio Vaticano, Vatican News, Mariângela Jagoraba.
1: Agora, 5:58, nós vamos ficando por aqui com a segunda edição do Notícias em 30. A gente volta amanhã para você que ficou conosco. Um excelente finalzinho de quinta-feira e a gente se fala.
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18 horas, 6 horas da tarde, horário da nossa oração à Nossa Senhora e oração por meio de Nossa Senhora. Nossa Senhora é nossa mãe bondosa, é nossa mãe querida. Ela nos ensina os caminhos de Deus, porque ela nos apresenta Jesus, que é o caminho, a verdade e a vida. Portanto, a gente costuma rezar neste horário, pedindo as bênçãos de Nossa Senhora, que é nossa mãe. Quando rezamos as três Ave Marias, meditando sobre a encarnação do Verbo, nós suplicamos de Deus a sua proteção, a sua bênção, através das mãos santíssimas de Nossa Senhora. Quero lhes falar hoje sobre São Gregório Magno, Papa e Doutor da Igreja. Sua festa é celebrada no dia 3 de setembro, cada ano.

E ele nasceu por volta de 540 e morreu no ano de 604. Portanto, morreu com 60 e poucos anos de idade. Foi um grande papa. Antes de ser papa, ele foi prefeito de Roma. Depois ele se fez monge e foi um monge muito atuante e muito compenetrado da sua vida de contemplação. Conheceu São Bento, pai dos monges do Ocidente. Ele que vai depois escrever a vida de São Bento, porque ele viveu intensamente a sua vida monástica ao lado deste grande santo que foi São Bento de Núrcia. Núrcia é uma região na Itália, da Úmbria. Úmbria significa sombra, porque tem muitas montanhas ali. E ali, aquela região da Úmbria, é lugar de muitos santos, por exemplo, São Francisco de Assis, Santa Rita de Cássia, todos são da Úmbria, também São Bento. Pois bem, Gregório, que era prefeito de Roma, conheceu a vida monástica de São Bento, abraçou esta vida, se fez monge. Depois, voltando a Roma, certa vez, no dia 3 de setembro do ano de 590, ele foi eleito papa, foi indicado para ser papa, seja bispo de Roma, papa, chefe universal da igreja. E governou a igreja justamente do ano de 590 até 604. Foi papa por 14 anos. E ele foi muito importante naquela época em que a igreja passava por abalos seríssimos. E ele foi importante também na vida litúrgica da igreja, porque sabemos que o mosteiro, sobretudo o mosteiro de São Bento, é um foco de liturgia. Ali se preza a liturgia. Temos até o canto gregoriano, chamado por causa desse papa. Os autores discutem hoje se na época de São Gregório já se cantava o gregoriano, se foi uma coisa inventada alguns anos depois, né, ou aperfeiçoada com o nome dele por causa do seu grande amor à liturgia. Mas de qualquer maneira, a expressão da alma desse homem na liturgia marcou a história da igreja, de tal forma que nós temos o canto oficial da igreja originário do seu nome, o canto gregoriano. Em Juiz de Fora, nós temos a alegria de ter um grande mosteiro beneditino feminino, que eu tenho muito carinho por aquele mosteiro, porque sabe, sei da importância daquelas monjas que fazem ali a oração pela igreja. O alicerce da igreja de Juiz de Fora se chama Mosteiro de Santa Cruz. No escondimento, elas vivem, portanto, a mesma espiritualidade de São Gregório Magno, que é a espiritualidade beneditina. Ele é um dos grandes doutores da igreja, São Gregório Magno, um dos grandes doutores da igreja no Ocidente. Às vezes a gente vê nessas igrejas mais antigas, no presbitério, quatro santos pintados assim no teto, né? Um deles é São Gregório Magno, um dos grandes doutores, padres da igreja, que ele interceda pela igreja, pelo nosso queridíssimo Papa Francisco, por toda a igreja universal, por todos nós, a fim de que possamos ser fiéis a nosso Senhor Jesus Cristo, a sua palavra, como ele, São Gregório Magno, o foi. Rezemos agora, irmãos, com o nosso coração sintonizado com o céu, a oração das Ave

anjo do Senhor anunciou a Maria, e ela concebeu do Espírito Santo. Ave Maria, cheia de graça, o Senhor é convosco. Bendita sois vós entre as mulheres, e bendito o fruto do vosso ventre, Jesus. Santa Maria, Mãe de Deus, rogai por nós, pecadores, agora e na hora da nossa morte. Amém. Eis aqui a serva do Senhor. Faça-se em mim segundo a tua vontade. Ave Maria, cheia de graça, o Senhor é convosco. Bendita sois vós entre as mulheres, e bendito o fruto do vosso ventre, Jesus. Santa Maria, Mãe

Deus, rogai por nós, pecadores, agora e na hora da nossa morte. Amém. E o Verbo de Deus se fez carne e habitou entre nós. Ave Maria, cheia de graça, o Senhor é convosco. Bendita sois vós entre as mulheres e bendito o fruto do vosso ventre, Jesus. Santa Maria, Mãe de Deus, rogai por nós, pecadores, agora e na hora da nossa morte. Amém. Rogai por nós, Santa Mãe de Deus, para que sejamos dignos das promessas de Cristo. Oremos. Infundi, Senhor, em nossas almas a vossa graça, para que, conhecendo pela anunciação do anjo a encarnação do Verbo, vosso Filho bem-amado, cheguemos por sua paixão e cruz à glória da ressurreição. Por Cristo nosso Senhor. Amém.

vamos agora benzer a água, criatura de Deus, que será usada ou aspergida sobre nós. Senhor Deus Todo-Poderoso, fonte e origem de toda a vida, abençoai esta água que vamos usar confiantes para implorar o perdão dos nossos pecados e alcançar a proteção de vossa graça contra toda doença e cilada do inimigo. Concedei, ó Deus, que por vossa misericórdia jorrem sempre para nós as águas da salvação, para que possamos nos aproximar de vós com o coração puro e evitar todo o perigo do corpo e da alma. Por nosso Senhor Jesus Cristo, vosso Filho, na unidade do Espírito Santo.

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3: Jesus. Boa tarde, queridos filhos e filhas. Que a paz do Senhor esteja com você. E nós continuamos a depositar no manto de Nossa Senhora das Dores as nossas queixas, nossos sofrimentos, no único sentido. Nossa Senhora das Dores, leve a Jesus a nossa prece, nosso pedido. Vamos juntos em nome do Pai, do Filho e do Espírito Santo. Amém. Nossa Senhora das Dores, nas suas sete espadas transpassada no coração, inquietações, provações, dificuldades, mãe. Também hoje há tantas tribulações que transpassam nossa alma e nosso coração. Pedimos, Nossa Senhora das Dores, a graça da perseverança. Assim, ó mãe, Nossa Senhora das Dores, como não recuaste diante das provações, enfrentaste as dificuldades e em tudo foste obediente até o fim ao Pai, na missão de servir a Jesus nosso Senhor, pedimos a mesma graça, Nossa Senhora das Dores, que sejamos fiéis, que sejamos perseverantes, que sejamos atuantes. Mãe dolorosa, acompanhai-nos em nossas dificuldades e atendei-nos nesta graça que para nós é como uma espada transpassada em nossa alma, que inquieta nosso viver e desassossega nossa família. Nossa Senhora das Dores, ajudai-nos a perseverar, a ter serenidade na provação, paciência em Deus, compreensão dos defeitos alheios, mas acima de tudo, Nossa Senhora das Dores, que saibamos viver cada momento com um olhar fixo na madrugada da ressurreição que nos espera. Nossa Senhora das Dores, acolha a prece de meus familiares que agora apresento como fruto desta Ave Maria. Ave Maria, cheia de graça, o Senhor é convosco. Bendita sois vós entre as mulheres e bendito é o fruto do vosso ventre, Jesus. Santa Maria, Mãe de Deus, rogai por nós, pecadores, agora e na hora de nossa morte. Amém. Nossa Senhora das Dores, dai-nos a graça de um final de dia abençoado. E se a cruz pesar, nos ajude a carregar. Amém.
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6: Do Evangelho de São Lucas, capítulo 21, versículos 18 a 19. Mas não se perderá um só cabelo de vossa cabeça. Pela vossa perseverança, salvareis vossas vidas. É no interior desta palavra que vamos caminhar hoje. Numa exortação dirigida aos discípulos e a todos os que o escutam, Jesus fala com realismo sobre os desafios que acompanham o testemunho do seu nome. Seguir o Evangelho não elimina as dificuldades, mas oferece um modo novo de atravessá-las. As adversidades e perturbações dos tempos podem facilmente conduzir ao desânimo. No entanto, quem crê firmemente na força do exemplo de Jesus, aprende a enfrentar os embates da vida com serenidade, confiança e decisão. Não se trata de negar o sofrimento, mas de não permitir que ele tenha a última palavra. Nesse contexto, a perseverança aparece como a grande palavra motivadora. Perseverar não é resistir por teimosia, mas fortalecer-se gradativamente, sem se deixar abater pelo primeiro obstáculo. É um aprendizado lento, cotidiano, que amadurece a fé e dá solidez à esperança. O Evangelho é força de vida. Anunciá-lo e vivê-lo exige paciência, dedicação e constância. O discípulo que compreende isso consegue seguir verdadeiramente o Mestre, sustentando não apenas por suas próprias forças. Sustentado não apenas por suas próprias forças, mas pela graça de Deus que acompanha cada passo. A vida nos apresenta desafios todos os dias. Saber enfrentá-los é uma arte que nasce da confiança e da sabedoria. A perseverança a que Jesus se refere não é isolamento nem endurecimento, mas fidelidade, uma palavra que liberta e dá sentido. Por isso, a vida que brota dessa atitude é uma vida plena. Ela não se deixa ameaçar facilmente, porque está ancorada numa referência sólida. Quando confiamos nessa palavra, o medo perde espaço e as dificuldades deixam de ser maiores do que a nossa força. Cada um de nós é convidado a descobrir, no interior de si, a forma concreta de viver essa perseverança. Isso acontece na fé, na boa disposição do coração e no desejo sincero de um mundo mais fraterno, marcado pelo diálogo, pelo respeito e pelo cuidado com o bem comum. É dessa perseverança que nasce uma consciência restaurada.

0: amada, aberta ao amor e à misericórdia, capaz de transformar a vida cotidiana em espaço de esperança. Porque é no interior da palavra que aprendemos a permanecer firmes e a salvar a vida passo a passo.
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Louvado seja nosso Senhor Jesus Cristo, para sempre seja louvado. Quinta-feira, 17 de setembro, nós estamos iniciando mais um programa aqui na Rádio Catedral, o programa Músicas que Tocam a Alma. Existem músicas que simplesmente ouvimos, outras, porém, parecem entrar dentro de nós. Elas encontram sentimentos que talvez não conseguimos expressar com palavras. E a música que escolhemos hoje fala exatamente de uma experiência que todos nós conhecemos: as tempestades da vida. Há tempestades que acontecem do lado de fora, problemas familiares, dificuldades financeiras, enfermidades, perdas, conflitos. Mas existem também tempestades que acontecem dentro de nós. São os medos, as preocupações, a ansiedade, as dúvidas e aquelas noites em que o coração parece não encontrar descanso. Hoje vamos ouvir e refletir sobre a música Acalma Minha Tempestade, Frei Gilson. E eu faço o convite: não escute esta música apenas com os ouvidos, escute com o coração. Talvez exista alguma tempestade dentro de você que precisa ser apresentada a Jesus. Eu sou o Padre Expedito e nós estamos iniciando o programa Músicas que Tocam a Alma.

linda, linda, linda, linda, linda música. Frei Gilson, maravilhoso, toca realmente a alma. Esta música começa apresentando uma imagem muito forte, alguém que se sente em meio ao mar, cercado por ondas e ameaçado pelo medo. Imediatamente somos levados ao Evangelho. Os discípulos estavam atravessando o mar quando surgiu uma grande tempestade. O barco começou a ser sacudido pelas ondas, que eram agitadas, e Jesus estava com eles. Essa é uma imagem muito bonita da nossa própria existência. O barco é a nossa vida, o mar é o caminho que percorremos, as ondas são as dificuldades e Jesus está no barco. Mas existe um detalhe importante: mesmo com Jesus no barco, a tempestade aconteceu. Isso nos ensina algo fundamental para a nossa fé. Ter fé não significa viver sem problemas. Ter fé significa saber quem está conosco quando os problemas chegam. Talvez alguém esteja agora ouvindo o Padre Expedito aqui na Rádio Catedral e pensando: Padre Expedito, parece que o meu barco está sendo sacudido. Pode ser uma enfermidade, pode ser um problema dentro da família, pode ser uma preocupação com um filho, pode ser a solidão, pode ser uma situação que ninguém conhece. Por isso, a música se transforma em oração. É como se disséssemos: Jesus, eu não consigo controlar o mar, mas eu sei que tu estás comigo. E nem toda tempestade, queridos ouvintes, nem toda tempestade faz barulho. Algumas tempestades são silenciosas. Há pessoas que encontramos todos os dias sorrindo, trabalhando, conversando normalmente, mas carregando dentro delas um mar agitado. Quantas pessoas dizem: está tudo bem, mas o coração responde: não, não está. E talvez uma das mensagens mais bonitas desta música seja justamente esta: podemos apresentar a Deus aquilo que está acontecendo dentro de nós. Não precisamos fingir diante de Deus. A oração verdadeira começa quando temos coragem de dizer a Deus: Senhor, eu estou com medo. Senhor, estou cansado. Senhor, não sei o que fazer. Senhor, minha fé está pequena. Isso também é oração. Às vezes pensamos que rezar é apresentar a Deus palavras bonitas. Não, não. Rezar é abrir o coração. E talvez alguém que esteja sintonizado na Rádio Catedral neste momento precise fazer exatamente isso. Não tente resolver tudo agora. Apenas diga interiormente: Jesus, meu Senhor, meu Deus, entra nesta

preciso esperar que a tempestade vai acalmar. No Evangelho, quando os discípulos percebem que não conseguem dominar a tempestade, eles procuram quem? Procuram Jesus. E aqui existe uma grande lição espiritual. Existem situações que nós podemos resolver com inteligência, planejamento, diálogo, esforço. Mas existem momentos em que percebemos os nossos limites. E reconhecer nossos limites não significa desistir. Significa compreender que não somos Deus. Talvez seja justamente aí que começa uma experiência mais profunda da fé. Os discípulos descobriram que Jesus não era apenas alguém que estava viajando com eles. Descobriram que Jesus tinha autoridade até sobre aquilo que eles não conseguiam controlar. E quantas coisas nós não conseguimos controlar? Não controlamos completamente o amanhã. Não controlamos as decisões das outras pessoas. Não controlamos todos os acontecimentos. Mas podemos escolher em quem colocar a nossa confiança. Por isso, quando Jesus acalma o mar, ele também começa a acalmar o coração dos discípulos. E talvez esse seja o maior milagre de que precisamos. Às vezes pedimos: Senhor, muda esta situação. E Deus começa dizendo: antes de mudar a situação, permita-me fortalecer você para atravessá-la. Existe uma oração que podemos fazer quando atravessamos tempos difíceis. Senhor, aumenta a minha fé. Não necessariamente para que eu possa ficar livre dos problemas, ou que os problemas desapareçam, mas para que os problemas não destruam nossa esperança. A fé não é a certeza de que tudo acontecerá exatamente como desejamos. A fé é a confiança de que, aconteça o que acontecer, Deus continuará caminhando conosco. E isso muda tudo. Quando temos fé, ainda podemos chorar, ainda podemos sentir medo, ainda podemos sofrer, mas sabemos que não atravessamos a noite sozinhos. Há uma presença conosco, é a presença de Jesus. Talvez hoje você não consiga enxergar a margem. Talvez você esteja olhando para a sua vida e dizendo: não sei como isso vai terminar. Então, não tente enxergar toda a viagem. Olhe apenas para quem está no barco. No barco, junto com você. E sabe, quem está no barco junto com você, quem está neste barco, enfrentando esta tempestade,

ondas agitadas, e estar juntinho com você é justamente Ele, Jesus. Vamos escutar mais um pouquinho dessa música maravilhosa.

A tempestade vai acalmar. Tenha certeza. Certeza absoluta. Gostaria de deixar uma mensagem muito especial a você que está vivendo uma tempestade. Talvez ninguém saiba o que você está enfrentando, mas Deus sabe. Talvez você esteja cansado de lutar. Talvez tenha rezado muitas vezes e aparentemente nada tenha mudado. Não desista. Há momentos em que Deus acalma a tempestade. E existem momentos em que Deus acalma o nosso coração para atravessarmos a tempestade. Nos dois casos, Deus está presente. E quando esta certeza está presente no nosso coração, a tempestade não é maior que a presença de Deus em sua vida. E agora, onde você estiver, eu gostaria de rezar com você. Senhor Jesus, tu conheces as tempestades que existem dentro do nosso coração. Conheces aquilo que mostramos às pessoas e também aquilo que somente tu conheces. Visita agora, Senhor, cada pessoa que está sintonizada na Rádio Catedral. Visita aquela pessoa que está preocupada.

0: preocupada com a sua família, aquela pessoa que enfrenta uma enfermidade, quem está vivendo a solidão, o medo, a incerteza. Visita aquela pessoa que perdeu a esperança. Jesus, entra no barco da nossa vida. Quando as ondas forem fortes, aumenta a nossa fé. Quando tivermos medo, recorda-nos que não estamos sozinhos. Quando não enxergarmos o caminho, ensina-nos a confiar. E se a tempestade não passar imediatamente, acalma primeiro o meu coração. Dá-nos serenidade, dá-nos esperança, dá-nos confiança e faz-nos compreender que enquanto tu estiveres conosco, nenhuma noite será definitiva. Amém.
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Bom, chegamos ao final de mais Músicas que Tocam a Alma, aqui pela Rádio Catedral. Hoje refletimos a partir da canção Acalma Minha Tempestade, interpretada por Frei Gilson. Eu deixo uma frase para acompanhar você durante toda a sua vida. Talvez Deus não retire imediatamente todas as ondas do caminho, mas Ele pode colocar paz dentro de nós para atravessarmos o mar. Eu sou o Padre Expedito Lopes. Que Deus abençoe você, sua casa e sua família. E que Nossa Senhora, Mãe da Esperança, caminhe conosco em todas as travessias da vida. Até o nosso próximo encontro no Músicas que Tocam a Alma, aqui na Rádio Catedral, na próxima quinta-feira.

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1: Está no ar a Voz do Brasil. As notícias do governo federal que movimentaram o país no dia de hoje.
2: Olá, boa noite.
0: Boa noite para você que nos acompanha em todo o país.
2: Quinta-feira, 17 de setembro de 2026.
0: Vamos ao destaque, aos destaques do dia.
2: Ação contra o comércio de celulares irregulares.
0: Operação Última Chamada tem como alvo cerca de 200 estabelecimentos comerciais em 15 estados. Luana Karen.
3: 50 inquéritos policiais foram instaurados. Também foram realizadas prisões em flagrante e 635 aparelhos celulares foram recuperados.
2: Semana Nacional de Trânsito traz como tema Desacelere, seu bem maior é a vida.
0: E especialistas discutem como a ciência pode atuar a serviço da vida nas ruas brasileiras. Cleide Lopes.
4: O objetivo é transformar conhecimento científico em prevenção.
2: ECA Digital completa um ano.
0: Estatuto trouxe novas regras para que as plataformas digitais garantam a proteção de crianças e adolescentes na internet.
2: Os principais avanços são destacados em entrevistas por IAG Miola, diretor da agência.

0: Nacional de Proteção de Dados.
1: Uma mensagem central dessa legislação para as plataformas digitais, que a partir de agora ela tem o dever de atuar preventivamente para evitar que danos e riscos para crianças e adolescentes sejam consumados.
2: Hoje na apresentação da Voz do Brasil, eu, Mariana Jungmann e Nazi Brum.
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2: Uma operação em 15 estados para desarticular o comércio de celulares roubados.
0: Numa primeira fase, foram enviadas notificações a pessoas que compraram aparelhos com notificação de roubo no programa Celular Seguro.
2: Com base nessas informações, foi montada a operação Última Chamada, com foco nos comerciantes que estavam vendendo esses aparelhos.
3: Pelo menos 200 estabelecimentos comerciais localizados em 15 estados foram alvo da segunda fase da Operação Última Chamada, voltada ao enfrentamento de irregularidades relacionadas à venda de aparelhos celulares. O ministro da Justiça e Segurança Pública, Wellington César Lima e Silva, destacou que a operação pretende quebrar a cadeia que envolve o roubo e o furto de celulares.
4: A única forma de combatermos o crime organizado, bem como outras modalidades de criminalidade comum, é exatamente através dessa atuação integrada de todos os órgãos.
3: Como resultado da ação desta quinta-feira, 50 inquéritos policiais foram instaurados. Também foram realizadas prisões em flagrante e 635 aparelhos celulares foram recuperados. Cerca de 280 policiais participaram diretamente da operação nos 15 estados. O secretário nacional da Receita Federal, Robson Barreirinhas, alertou que os consumidores devem consultar o e-mail do aparelho sempre que for comprar um aparelho celular por meio do site ou do aplicativo Celular Seguro. O e-mail é o número de identificação único e global, que funciona como o CPF de um telefone celular. Segundo Barreirinhas, essa consulta deve ser efetuada mesmo no caso da compra de celulares novos.
4: Esse cuidado tem que ser feito também na aquisição de celulares novos em lojas não tão conhecidas, porque em uma das ações aqui nós encontramos caixas de celular novo, caixa vazia. Para que serve isso? Muitas vezes para esquentar o celular roubado. Às vezes, mesmo com a aparência de novo, é importante que o cidadão, quando não seja de uma loja conhecida, verifique o e-mail para ver se aquilo lá não é produto de roubo.
3: Já a recomendação para os cidadãos que tiveram o celular roubado é que indiquem os dados do aparelho na plataforma Celular Seguro. Na internet, o site Celular Seguro pode ser acessado pela conta gov.br. Já o aplicativo está disponível para baixar de graça nas lojas de aplicativo para celulares. Reportagem Luana Karen.
2: E as Forças Integradas de Combate ao Crime Organizado, as FICOs, divulgaram os resultados da Operação Força Integrada 4, de combate ao tráfico de drogas e de armas, à lavagem de dinheiro e a organizações criminosas violentas.
0: Foram cumpridos em 20 estados 173 mandados de busca e apreensão, além de 137 prisões.
2: Também foram apreendidos 18 veículos avaliados em R$1,5 milhão, além de 7 armas de fogo, 49 munições, 11 quilos de cocaína e 90 quilos de maconha. Os bens bloqueados somam R$510 milhões.
0: As FICOs estão presentes em todo o país, com 41 unidades que promovem o compartilhamento de informações de inteligência e atuação integrada.
2: Uma oportunidade para empresas privadas ou públicas que estão com pendências na Receita Federal.
0: Até o dia 10 de novembro, elas poderão ajustar os pagamentos de PIS, PASEP e COFINS sem a incidência de juros de ofício.
5: A regularização é destinada a empresas privadas, órgãos públicos e entidades sem fins lucrativos, que pagam PIS, PASEP e COFINS. A iniciativa faz parte da ação de regularização de créditos da Receita Federal e busca o ajustamento espontâneo das obrigações tributárias. De acordo com a Receita, existem inconsistências que somam R$1,3 bilhão. Os avisos para regularização foram enviados pelos Correios e para a Caixa Postal do Contribuinte no portal ECAC, o Centro Virtual de Atendimento. Para fazer a regularização, não é preciso comparecer às unidades da Receita, nem enviar comprovação das retificações. O prazo para que esses contribuintes façam os pagamentos sem a incidência de juros de ofício vai até o

0: dia 10 de novembro. Após essa data, a Receita Federal vai realizar novas verificações e os contribuintes que não efetuarem os pagamentos serão fiscalizados. Na última edição dessa ação, foram regularizados 900 milhões de reais. Thaísa Vitória para a Voz do Brasil.
1: Há um ano, o Brasil dava um passo importante para garantir os direitos das crianças e adolescentes. Era sancionado o ECA Digital.
2: Inspirado no Estatuto da Criança e do Adolescente de 1990, que foi um marco para a proteção dos pequenos, o ECA Digital trata das obrigações das plataformas com a segurança deles, também no ambiente virtual.
1: Mais cedo, eu conversei com o diretor da Agência Nacional de Proteção de Dados e a Gemiola sobre os avanços desse novo marco legal e as mudanças que estão sendo implementadas para uma navegação mais saudável nas mídias digitais. Acompanhe. Diretor, bem-vindo à Voz do Brasil para a gente falar desse marco que é a criação do ECA Digital, né? O que, que o senhor destaca como principais avanços trazidos por essa legislação ao longo desse período?
3: Tem uma mensagem central dessa legislação para as plataformas digitais, que é que a partir de agora elas têm um dever de atuar preventivamente para evitar que danos e riscos para crianças e adolescentes sejam consumados, para que eles aconteçam nas plataformas digitais. Então é um dever de agir de maneira preventiva e proativa. As plataformas têm que, desde a concepção do produto que oferecem para crianças e adolescentes, durante toda a operação desse produto, tem que tomar conta, né? Tem que tomar medidas para que esse produto seja muito seguro para crianças e adolescentes. Isso se concretiza em uma série de obrigações que essa legislação cria para as plataformas digitais no Brasil. Então, por exemplo, as plataformas com o ECA Digital passam a ter um dever de adotar medidas que evitem que crianças e adolescentes sejam expostas a conteúdos ou práticas que podem colocar em risco a sua integridade física, como práticas conhecidas de incentivo ao suicídio ou automutilação. É uma outra obrigação muito concreta que o ECA Digital traz é o dever das plataformas digitais de prevenirem que o uso da plataforma ou do serviço digital seja compulsivo, excessivo por crianças e adolescentes. Então há um dever aqui de mudar, né, incentivos que as plataformas às vezes fazem para um uso para as crianças e adolescentes ficarem conectadas excessivamente, né, de maneira, ou seja, são medidas para evitar o vício nas plataformas digitais. Um outro exemplo são obrigações das plataformas garantirem que crianças e adolescentes tenham contato apenas com conteúdos que sejam adequados à sua idade. E para mencionar um último exemplo aqui de uma obrigação das plataformas digitais criadas pelo ECA Digital, está a obrigação de que as plataformas ofereçam mecanismos de supervisão parental. O que, que significa isso? Ferramentas para que os pais, as mães, os responsáveis por crianças e adolescentes consigam acompanhar o uso das redes sociais e das plataformas em geral por crianças e adolescentes e fazer escolhas para que esse uso seja o mais seguro para essa criança e para esse adolescente. Então, por exemplo, limitar, né, ferramentas que permitam ao pai ou à mãe limitar o contato da criança ou do adolescente com estranhos, ferramentas que permitam limitar o tempo de uso e assim por diante.
1: Grande parte dessas obrigações está ancorada na questão da aferição da idade, né? Para que essas políticas sejam implementadas, é preciso fazer a aferição da idade. E tá correndo o prazo para as plataformas se adequarem a isso. O que que elas precisam fazer até o início do ano que vem?
3: Para cumprir uma obrigação que eu mencionei aqui, de garantir que crianças e adolescentes tenham contatos com conteúdos que são adequados à sua idade, a plataforma precisa saber se o usuário é ou não uma criança ou um adolescente. Então precisa aferir a idade deste usuário. E o ECA Digital dá uma mensagem muito clara, principalmente para aqueles conteúdos, produtos e serviços que são considerados proibidos para crianças e adolescentes do ponto de vista da lei brasileira. Então, o álcool, o tabaco, as bets, né, os serviços de aposta, os conteúdos pornográficos, isso é considerado pela lei brasileira proibido para menores de 18 anos. Então, o que o ECA Digital nesse caso faz é proibir aquela autodeclaração. Então, o ECA Digital diz, ó, não funciona mais simplesmente ter aquela mensagenzinha de dizer eu tenho mais de 18 anos e poder acessar. Tem que ter um mecanismo que funcione de maneira adequada e efetiva. O que a NPD fez quando o ECA Digital entrou em vigor em março desse ano foi estabelecer um cronograma para que as plataformas consigam se adequar a essa obrigação, porque ela é uma obrigação também tecnicamente complexa, né? Então a NPD já em março desse ano publicou uma série de orientações para as empresas dizendo, ó, o que a gente espera desses mecanismos que vão ser adotados, que vocês devem adotar para

0: idade é que eles tenham algumas características, que eles sejam confiáveis, como diz a lei brasileira. O que que significa isso? Eles têm que ter acurácia, ou seja, eles têm que acertar a idade do usuário, né? Então, eles têm que ter alguma confiabilidade de que eles vão analisar de maneira adequada qual é a idade daquele usuário. Outra característica que a NPD diz que é importante é eles têm que ter robustez. O que que significa isso? Não pode ser fácil fraudar esse mecanismo, senão ele não vai ser efetivo. Então, a gente viu alguns, sair na imprensa antes mesmo do ECA digital entrar em vigor, exemplos de crianças ou adolescentes que simplesmente, por exemplo, num mecanismo de aferição de idade que faz o reconhecimento facial, pintam uma barba para se passar por uma pessoa adulta. Se o mecanismo de aferição de idade não consegue identificar que isso é uma fraude, isso é um mecanismo que ele não é confiável. E tem que ser mecanismo também, outra característica importante, que respeitem a privacidade, que protejam os dados dos usuários. Então a NPD começou orientando as plataformas sobre de que maneira elas devem adotar esses mecanismos. E o que a gente está fazendo desde março agora é detalhar esses requisitos técnicos para que as plataformas saibam exatamente o que que a NPD, que é o órgão regulador responsável por fiscalizar essa obrigação, espera das plataformas. E a NPD também já começou a fiscalizar. Então a gente já começou uma fiscalização, que a gente chama de monitoramento, que é para saber em que medida as empresas estão se adequando a essas obrigações. Quando o detalhamento técnico do que a NPD espera em relação a essa obrigação de aferição de idade estiver pronto, e a gente espera que isso aconteça nas próximas semanas, a NPD vai entrar numa nova fase, que é uma fase de fiscalização, aí eu diria a todo vapor. E daí todo mundo sabe o que que se espera, todas as plataformas sabem o que que se espera dos mecanismos de aferição de idade, e aí a NPD vai começar a cobrar integralmente o cumprimento dessa obrigação. A gente já está monitorando, ou seja, já estamos acompanhando quem está adotando, e estamos em diálogo com quem ainda não adotou e tem que adotar esse mecanismo de verificação de idade, para entender como é que essas empresas estão planejando cumprir a lei, já que conforme o cronograma que a NPD divulgou, a partir de janeiro do ano que vem haverá uma cobrança muito intensa de que esses mecanismos estejam plenamente em funcionamento no nosso país.
1: E tem um outro prazo vencendo hoje também, que é o dos relatórios de transparência que eles têm que apresentar, né? Quais são as informações que têm que estar nesses relatórios?
0: Perfeito. Esses relatórios de transparência são algo também muito importante, uma obrigação nova que o ECA Digital trouxe para as plataformas. E é uma obrigação muito relevante, eu diria, porque é a maneira pela qual o ECA Digital obriga as empresas a prestarem contas de como é que elas estão atuando para cumprir todas essas obrigações do ECA Digital. E hoje, como você muito bem ressalta, é o prazo que a NPD determinou para as empresas fazerem a publicação, pela primeira vez no Brasil, desse relatório de transparência. Quem é que tem que publicar esse relatório de transparência de acordo com a lei? Todas as empresas ou plataformas que tenham pelo menos 1 milhão de usuários, que sejam crianças e adolescentes. E tem a obrigação de publicar um relatório de transparência nos seus próprios sites, em português, para que todos os usuários no Brasil consigam compreender, contendo informações como quais são os canais de denúncia disponíveis dentro dessa plataforma para receber denúncias e como é que essa plataforma processa eventuais denúncias, né, de violações que estejam acontecendo dentro da plataforma. Outra informação que precisa conter esse relatório de transparência: as empresas vão ter que mostrar dados sobre quantas denúncias recebem, como é que processam, né, essas denúncias, como é que moderam conteúdos, como é que fazem a moderação de contas, né, se decidem, por exemplo, bloquear determinados usuários por desrespeito às regras da plataforma ou às regras do ECA Digital, como é que isso funciona. E um terceiro conjunto de informações também muito importante que deve constar nesse relatório de transparência diz respeito à avaliação de impacto das plataformas sobre os seus próprios serviços, ou seja, as plataformas vão ter que publicar ou publicizar quais são os principais riscos que identificam nos seus produtos e serviços para crianças e adolescentes. Então, um conjunto de informações muito importante para que a sociedade brasileira como um todo consiga acompanhar de que maneira as plataformas estão se adequando e cumprindo essas obrigações criadas pelo ECA Digital no Brasil.
1: Muito bem, nós conversamos com o IAG Miola, diretor da Agência Nacional de Proteção de Dados. Muito obrigada, diretor, pela sua entrevista à Voz do Brasil.
0: Obrigado.
2: Empresas de transporte que pagarem abaixo do peso mínimo do frete agora correm o risco de serem punidas.
1: A Agência Nacional de Transportes Terrestres, a ANTT, vai suspender o registro das transportadoras que descumprirem de forma recorrente o valor do frete.
3: A Agência Nacional de Transportes Terrestres, a ANTT, iniciou os procedimentos para suspender cautelarmente empresas que descumprem de forma reiterada o piso mínimo do frete rodoviário. A suspensão do Registro Nacional de Transportadores Rodoviários de Cargas, o RNTRC,

0: vai ser publicada no Diário Oficial da União e terá efeito 72 horas depois. O prazo pode variar de 5 a 30 dias para empresas que acumularem mais de 4 autuações em datas diferentes, no período de 6 meses, quando houver risco de continuidade das irregularidades. A fiscalização foi reforçada por novas regras que ampliaram o controle das operações de transporte. A repetição das infrações também pode levar ao cancelamento do RNTRC por até 2 anos e a multa de até R$1 milhão. As medidas não se aplicam ao transportador autônomo de cargas que atua exclusivamente como contratado. Claudimário Carvalho, para a Voz do Brasil.
1: A Semana Nacional de Trânsito começa amanhã, 18 de setembro.
2: O tema é Desacelere, seu bem maior é a vida.
1: Este ano foi feito um debate de como colocar a ciência a serviço da vida no trânsito.
2: O objetivo é traçar novas estratégias para diminuir os acidentes de trânsito no país.
3: Os acidentes de trânsito causam cerca de 1.200.000 mortes por ano no mundo, segundo a Organização Mundial da Saúde. E o Brasil ocupa o segundo lugar no número de óbitos por esses sinistros. Durante a abertura da Semana Nacional de Trânsito, especialistas em trânsito e segurança viária nacionais e internacionais discutiram pela primeira vez como colocar a ciência a serviço da vida no trânsito. Os técnicos vão usar como ponto de partida dados do Centro Nacional de Estudos de Sinistros de Trânsito na investigação preventiva de acidentes graves. Criado em maio, o Sinest é inspirado no modelo do CENIPA, que investiga acidentes aeronáuticos. Para o ministro dos Transportes, Jorge Santoro, o objetivo é transformar conhecimento científico em prevenção.
4: O CENIPA é referência não só no Brasil, mas no mundo inteiro, e a gente foi beber dessa experiência para a gente poder avançar num novo ciclo de estudos em que a gente consiga produzir materiais fundamentais para a gente avaliar o que precisa ser feito para a gente poder ter uma agenda de correção. O trabalho nosso aqui é identificar as causas, buscar novos caminhos para resolver esses problemas e para a gente evitar novos acidentes.
3: A ideia é abrir um espaço de diálogo, cooperação e construção conjunta para aproximar experiências internacionais da realidade brasileira. Para o secretário nacional de trânsito, Adroaldo Catão, com o Centro Nacional de Estudos de Sinistros de Trânsito, o Brasil inaugura um novo modelo de gestão de trânsito.
5: O debate tem que se dar sobre os dados e até que ponto aqueles dados podem ou não levar a iniciativas A, B, C e analisar as consequências, analisar os resultados. Isso é muito importante.
3: A Semana Nacional de Trânsito 2026 vai de 18 a 25 de setembro, período em que o país amplia a mobilização e a reflexão sobre a segurança viária e sobre a responsabilidade que cada um tem na construção de um trânsito mais seguro. O tema das ações de 2026 é Desacelere, seu bem maior é a vida. Reportagem Cleide Lopes.
1: Bom, como nós ouvimos aí na matéria da Cleide Lopes, o conhecimento científico pode contribuir em diversas áreas da nossa vida. É disso que a gente trata no quadro Ciência na Prática.
2: E hoje o assunto é sobre um inseto fundamental para o equilíbrio da natureza, a abelha.
1: Você sabia que existem milhares de espécies além daquela tradicional que produz mel e tem ferrão?
2: Uma pesquisa da Universidade de São Paulo se dedica a decifrar a evolução desse animal importante para a produção de frutos e reprodução de plantas.
6: Ciência na Prática.
7: Muito além dos zumbidos nos jardins, as abelhas guardam uma diversidade surpreendente de espécies nativas.
8: Eu sou Eduardo Almeida, sou biólogo, professor do Departamento de Biologia da Universidade de São Paulo. A pesquisa que nós desenvolvemos se baseia principalmente no entendimento da diversidade de abelhas. A pesquisa, ela teve, né, para diferentes grupos de abelhas que nós pesquisamos, e eu vou dar uma ênfase às abelhas como um todo e às abelhas sem ferrão. Eu acho que nos últimos 30, 40 anos, nós pudemos entender a evolução das abelhas de uma forma como não havia um precedente anteriormente. Mais recentemente, nós tivemos avanços muito importantes da genética e até mesmo de comparações entre genomas de grupos de abelhas. Isso abriu uma janela para

0: de espécies que existem, as diferenças entre elas. Então foram duas pesquisas similares, né, que buscaram então entender a história evolutiva, produzindo então um avanço, forneceu um norte. E mais recentemente nós fizemos duas publicações que documentaram então as diferenças anatômicas e nos permitem então entender como a anatomia das abelhas evoluiu ao longo dessa história. Essa etapa então concluiu, né, um passo importante da pesquisa proposta, e os desenvolvimentos previstos para o futuro incluem o entendimento de questões específicas, né, a evolução de determinados comportamentos que tem consequências para entendimento da diversidade, as perspectivas para interações desses grupos de organismos com plantas e com outros organismos ao longo do tempo evolutivo.
1: Acompanhe a pesquisa na página da Universidade de São Paulo. E esse foi o Ciência na Prática, com produção de Warby Calil e edição de Edinaldo Júnior. E nosso encontro com o Saber Científico volta na próxima semana. Até lá.
2: O valor da produção agrícola brasileira alcançou mais de 920 bilhões de reais.
3: Os destaques foram para as culturas de soja e milho.
4: 927 bilhões e 200 milhões de reais. Esse foi o valor alcançado pela produção agrícola brasileira em 2025, segundo dados divulgados nesta quinta-feira pelo Instituto Brasileiro de Geografia e Estatística, o IBGE. O valor é 18,4% maior do que havia sido registrado em 2024. O avanço na produção brasileira foi impulsionado por culturas como a soja e o milho, que juntas responderam por quase 90% da produção de grãos do Brasil. Henrique Noronha, analista da pesquisa do IBGE, explica os fatores que influenciaram no resultado.
5: Questões climáticas propiciaram uma melhor condição na condução das culturas nas principais regiões produtoras. Como as condições climáticas foram favoráveis, teve aumento de produtividade na maioria das lavouras, com exceção de algumas regiões no Rio Grande do Sul e Oeste Paranaense e áreas do Nordeste que sofreram com a seca.
4: O Centro-Oeste superou o Sudeste e assumiu o primeiro lugar no ranking de valor da produção agrícola, com alta de quase 32%, totalizando 288 bilhões de reais. Somente o estado do Mato Grosso foi responsável por quase 18% de toda a produção nacional. Em todo o país, a área colhida foi de mais de 100 milhões de hectares, aumento de 4,2% em relação a 2024. Reportagem Gabriela Noronha.
2: Essas foram as notícias do governo federal.
3: Uma realização da Secretaria de Comunicação Social da Presidência da República.
2: Com produção da empresa Brasil de Comunicação.
3: Fique agora com as notícias do Poder Judiciário e do Congresso Nacional. Uma boa noite.
2: Boa noite e até amanhã.
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8: STF suspende decisão que determinava a execução de emendas parlamentares de 2025 em Teresina, Piauí.
9: Para o STJ, criptomoedas podem ser usadas para pagar obrigações contratuais e variação de valor não é justificativa para invalidar negócio.
8: Acordo de 193 milhões de reais beneficia quase 800 trabalhadores na Bahia.
9: Boa noite, eu sou o Arthur Filho.
8: E eu sou Walter Lima.
9: O Supremo Tribunal Federal suspendeu a decisão que determinava a execução de emendas parlamentares de 2025 em Teresina, no Piauí.
8: A decisão foi do presidente do STF, ministro Edson Fachin, que analisou um pedido de suspensão contra decisão do Tribunal de Justiça do Piauí, que havia atendido à solicitação de um vereador de Teresina para determinar o pagamento das emendas. Carolina Chaves.
10: No Supremo, a suspensão foi pedida pelo município de Teresina, que argumentou o risco de grave lesão à economia pública. O município alegou que o cumprimento da ordem exigiria anular despesas já programadas, podendo comprometer serviços nas áreas de saúde, educação e infraestrutura. Ao acolher o pedido do município, o ministro Edson Fachin verificou que as 9 emendas somam valores que não foram empenhados no ano passado nem inscritos em restos a pagar. Por isso, a execução causaria uma mudança no orçamento deste ano. O presidente do

0: O Supremo ressaltou que, embora as emendas parlamentares individuais sejam de execução obrigatória, a implementação precisa seguir as normas legais de planejamento e execução das despesas.
1: É válida a cláusula de contrato que prevê o uso de criptomoedas na compra de bens entre particulares.
2: Para o STJ, o negócio é válido mesmo que esses aditivos digitais não sejam considerados moeda de curso obrigatório no Brasil como o real. Fátima Uchoa.
3: A vendedora de um carro e de um imóvel ajuizou ação de rescisão contratual e nulidade de cláusulas contratuais que previam uma transferência de um tipo de criptomoeda como parte do pagamento. O Tribunal de Justiça de Santa Catarina determinou a rescisão do contrato de compra e venda do imóvel, mas manteve a validade quanto ao do veículo. No STJ, a relatora ministra Nancy Andrighi apontou que a lei assegurou que esses ativos digitais possuem valor e podem ser usados em pagamentos ou investimentos, e por sofrer variações no poder de compra, as partes devem avaliar os riscos antes de aceitar a criptomoeda como forma de pagamento.
1: Aplicativo e-título passa a enviar alertas com orientações para as eleições 2026.
2: As notificações reforçam informações sobre serviços da Justiça Eleitoral. Rimac Souto.
4: O Tribunal Superior Eleitoral iniciou o envio das notificações oficiais pelo aplicativo e-título. Os alertas orientam eleitoras e eleitores com informações dos serviços eleitorais, consulta aos locais de votação e contribui para o enfrentamento da desinformação. O aplicativo substitui o título eleitoral de papel para quem tem a biometria cadastrada e fotografia no aplicativo e pode ser utilizado como documento de identificação no momento da votação. O e-título está disponível gratuitamente nas lojas oficiais de aplicativos para Android e iOS. É importante manter o aplicativo atualizado e ficar atento aos comunicados oficiais emitidos pelo TSE ao longo do período eleitoral.
1: Acordo de 193 milhões de reais beneficia quase 800 trabalhadores na Bahia.
2: A ação faz parte da Semana Nacional da Execução Trabalhista, mutirão promovido para acelerar o pagamento de dívidas judiciais trabalhistas. Larissa Batista.
5: 761 trabalhadores fecharam por meio do Sindipetro um acordo de 193 milhões de reais com a Petrobras. A negociação foi feita pela Justiça do Trabalho, na Bahia. E eles são apenas algumas das milhares de pessoas beneficiadas pelo mutirão da Justiça do Trabalho em todo o país. Já foram arrecadados mais de 3 bilhões de reais em cerca de 56 mil audiências realizadas nesta edição da Semana Nacional da Execução Trabalhista.
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1: A você, uma boa noite.
2: E até amanhã.
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8: Eu sou Humberto Pinheiro e estes são os destaques de hoje do Jornal do Senado, que começa agora. Lei do Redata cria incentivos fiscais para a instalação de data centers no Brasil. Novas regras da ANAC prevêem multa e suspensão para passageiros indisciplinados. Senado vai analisar marco legal para reduzir riscos e atividades com agentes biológicos. Boa noite. A Presidência da República sancionou a Lei do Redata, que cria incentivos fiscais para instalação e ampliação de centros de processamento de dados, os data centers. A medida busca estimular investimentos no setor e fortalecer a infraestrutura digital do país. Em contrapartida aos benefícios fiscais, as empresas terão de cumprir regras e metas previstas na legislação. A nova lei também estabelece punições para os casos de descumprimento das exigências e dos compromissos custos assumidos pelos beneficiários. Repórter Douglas Castilho.
9: Com as novas regras, o Estado brasileiro abrirá mão já esse ano de arrecadar o equivalente a 5,2 bilhões de reais em troca de incentivar um setor considerado estratégico pelos parlamentares. As isenções de impostos serão concedidas na compra de produtos de tecnologia da

0: informação e comunicação, além de componentes eletrônicos a serem utilizados nas novas infraestruturas. A líder do governo no Senado Federal, senadora Tereza Leitão, do PT de Pernambuco, manifestou otimismo com o texto.
1: O Brasil deve ser potência da economia digital, conciliando soberania tecnológica, desenvolvimento, sustentabilidade e segurança pública.
0: Durante a audiência pública no Senado, especialistas apresentaram preocupações com a sustentabilidade ambiental e social dos empreendimentos. Por isso, a lei traz mecanismos de contrapartida para que a empresa participe do REDATA, como firmar o compromisso com energia limpa e eficiência hídrica. Caso os requisitos não sejam cumpridos, a empresa deverá pagar todos os tributos isentos com juros, além de multa de mora.
2: E as novas regras da ANAC para passageiros indisciplinados já estão em vigor. A resolução classifica as condutas de acordo com a gravidade e prevê punições que vão de orientações a multas de até R$17.500. Em casos mais graves, o passageiro pode ter o direito de voar suspenso por até 12 meses. Entre as condutas consideradas gravíssimas estão agressões físicas contra tripulantes, atentados contra a dignidade sexual e tentativas de acesso não autorizado à cabine de comando. A reportagem é de Luísa Melo.
3: As novas regras da Agência Nacional de Aviação Civil, a ANAC, para passageiros indisciplinados começam a valer a partir desta semana. Os casos de má conduta devem ser classificados de acordo com a gravidade e as punições variam de instruções ao passageiro a multa de R$17.500 e suspensão temporária do direito de voar por até 12 meses para casos considerados como graves e gravíssimos. Entre os comportamentos julgados como gravíssimos estão incluídos violência física contra membro da tripulação e atentado contra a dignidade sexual de tripulante ou passageiro. Ricardo Mota, especialista em direito do consumidor, aponta que um dos maiores desafios das novas normas é a aplicação prática.
4: A régua ficou mais clara no papel. A régua real só vai aparecer quando os primeiros casos concretos forem discutidos, seja na justiça, seja nos canais de defesa do consumidor.
3: As regras são válidas para voos domésticos, incluindo trechos nacionais conectados a voos internacionais.
2: Para reduzir riscos de atividades com vírus, bactérias, toxinas e outros agentes biológicos, o senador astronauta Marcos Pontes, do PL de São Paulo, apresentou um projeto de lei que cria um marco legal da biossegurança e bioproteção. O texto apresenta diretrizes de produção, armazenamento, transporte e descarte de materiais biológicos para instituições que vão desde universidades e laboratórios de diagnóstico médico até grandes centros de pesquisa tecnológica sem engessar a liberdade científica. Repórter Márcio Maturana.
5: O avanço acelerado da biotecnologia traz oportunidades, mas também traz preocupação sobre segurança. Por isso, o senador astronauta Marcos Pontes, do PL de São Paulo, apresentou um projeto de lei que cria o marco legal da biossegurança e bioproteção, com regras claras para qualquer atividade que envolva agentes biológicos, como vírus, bactérias, toxinas ou materiais genéticos. São diretrizes de produção, armazenamento, transporte e descarte que deverão ser seguidas por instituições que vão desde universidades e laboratórios de diagnóstico médico até grandes centros de pesquisa tecnológica, sem engessar a liberdade científica. O texto aguarda a definição das comissões por onde deverá ser discutido e votado. As medidas de biossegurança são ações práticas para evitar que um vírus, bactéria ou toxina escape por acidente ou contamine profissionais e o meio ambiente. Já as medidas de bioproteção são controles para impedir ações como roubo, sabotagem e uso indevido de informações. O projeto prevê também a criação de uma coordenação nacional permanente e um sistema integrado de informações para proteger dados de segurança nacional. Sobre tecnologia biológica com inteligência artificial e outras semelhantes, o projeto cria a categoria de pesquisa de uso duplo de preocupação. São considerados estudos com fins legítimos, mas que podem ser usados para causar dano. Neste caso, precisa passar por avaliação e supervisão adicionais. Na justificativa do projeto, o senador informa que, apesar de o Brasil já ter legislações

0: importantes nessa área, existem lacunas que podem ser preenchidas de forma moderna, integrada e acessível.
1: Eleições 2026.
2: Neste ano, o eleitor irá votar em dois senadores. Mas atenção, são dois senadores diferentes. Um voto para cada candidato ou candidata. Primeiro, o eleitor escolherá um candidato e confirmará a escolha. Em seguida, registrará o outro voto. Se o eleitor repetir o mesmo número nas duas oportunidades, apenas o primeiro voto será considerado válido. O segundo será anulado automaticamente pela urna eletrônica. Também é importante lembrar que na votação para senador não é possível votar na legenda, ou seja, o eleitor não poderá digitar apenas o número do partido. Caso isso aconteça, o voto para senador será considerado nulo. No dia da eleição, é permitido levar os números dos candidatos anotados no papel. O primeiro turno da eleição ocorre no dia 4 de outubro. E para ajudar o cidadão a se informar melhor, o Senado Federal criou uma página especial para a cobertura das eleições. O site pode ser acessado por meio do endereço senado.leg.br/eleições. E foi sancionada a lei que cria a Política Nacional de Minerais Críticos Estratégicos. A medida busca estimular a pesquisa, a extração, o beneficiamento e a transformação desses materiais no Brasil, com incentivos de até 7 bilhões de reais para projetos do setor. Os minerais críticos e estratégicos são utilizados em tecnologias como carros elétricos, painéis solares, smartphones e equipamentos de alta tecnologia. Mais informações com o repórter Rodrigo Rezende.
3: Após a aprovação pelo Senado Federal, foi sancionada a lei que cria a Política Nacional de Minerais Críticos e Estratégicos. A nova legislação determina o foco no processamento destes minerais, também conhecidos como terras raras, no território nacional. A senadora Tereza Leitão, do PT de Pernambuco, afirma que a lei traz ainda responsabilidade ambiental.
4: Ele cria o certificado mineral de baixo carbono e o cadastro nacional de projeto de minerais críticos e estratégicos. Nós não vamos produzir só para exportar. Nós vamos produzir também para nossa utilização.
3: Estão previstos até 7 bilhões de reais em incentivos do Estado para projetos envolvendo os minerais. O senador astronauta Marcos Pontes, do PL de São Paulo, destaca que a medida pode transformar o futuro do país.
5: Nós temos condição de enriquecer terras raras aqui no Brasil, que são utilizadas por uma série de aplicações estratégicas para o país. Nós temos o material, temos os cientistas.
3: As terras raras são um grupo de 17 elementos químicos utilizados na fabricação de diversos tipos de eletrônicos, ímãs para turbinas de energia eólica e em equipamentos da indústria da defesa.
2: Com trabalhos técnicos Eliseu Caires, o Jornal do Senado fica por aqui. Acompanhe agora as notícias da Câmara dos Deputados. Boa noite e até amanhã.
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6: Projeto prevê incentivo à compra de livros com a criação do Pix da Leitura.
7: Avança a regulamentação da divulgação de imagens de crianças na internet.
6: Câmara define regra para nomear doença transmissível e evitar preconceito.
7: Boa noite. Os deputados aprovaram uma proposta que estabelece regras sobre a nomenclatura de doenças transmissíveis com o objetivo de evitar discriminações. A repórter Paula Bittar tem mais detalhes sobre a proposta.
8: A Comissão de Constituição e Justiça da Câmara aprovou um projeto que define regras para a nomenclatura de doenças transmissíveis no Brasil. O objetivo é evitar nomes que causem estigma ou preconceito contra países, etnias, pessoas ou animais e adequar a legislação brasileira às recomendações da Organização Mundial da Saúde. O texto aprovado determina que os nomes das doenças devem ser curtos, fáceis de pronunciar e baseados em características clínicas epidemiológicas ou no agente patogênico. Ficam proibidos termos que provoquem medo ou que tragam referências geográficas, nomes de pessoas, grupos étnicos, ocupações ou outros organismos que não o próprio patógeno. Segundo o autor da proposta, deputado Sérgio Souza, do MDB do Paraná, a mudança na legislação é urgente para evitar desinformação.

0: difamação e violência. Ele citou como exemplo os ataques contra macacos ocorridos após a associação equivocada desses animais com o vírus monkeypox ou varíola dos macacos. A proposta que define regras para a nomenclatura de doenças transmissíveis no Brasil segue agora para análise do Senado. Da Rádio Câmara de Brasília, Paula Bittar.
1: Saúde.
2: Projeto de Zé Silva do União de Minas Gerais garante a aplicação domiciliar pelo SUS de vacinas e imunobiológicos previstos no Programa Nacional de Imunizações para pessoas com transtorno do espectro autista. Ele argumenta que o objetivo é reduzir o impacto dos deslocamentos.
3: O autismo, ele não é uma doença, ele é uma condição de vida, e essa condição de vida é preciso o mundo adaptar. Então, para que deslocar essa pessoa para a unidade de saúde, para a unidade básica de saúde? Por isso, é um projeto que parece muito simples, mas ele tem um alto impacto na vida das famílias e das pessoas autistas.
4: De acordo com Zé Silva, a proposta não gera impacto financeiro para o Estado, porque utiliza a estrutura já existente das equipes de saúde da família. Ele acrescenta que a iniciativa faz parte de um conjunto de ações voltadas à inclusão.
2: A Câmara analisa projeto que institui o Programa Nacional de Atenção Integral à Obesidade no SUS. A proposta de Fausto Pinato, do União de São Paulo, estabelece uma linha de cuidado prioritária para pessoas com obesidade de alto grau e comorbidades, com atendimento nas unidades básicas de saúde.
4: Segundo Fausto Pinato, o tratamento deve combinar acompanhamento médico, nutricional, psicológico e atividade física. Ele reforça que o projeto prevê ainda o acesso a medicamentos já incorporados ao SUS com aplicação supervisionada nos postos de saúde.
2: Pinheirinho, do PP de Minas Gerais, apresentou o projeto que garante o fornecimento gratuito e contínuo nas unidades básicas de saúde de medicamentos que combinam corticoide inalatório e broncodilatador para tratar a asma pelo SUS. Segundo o texto, a entrega será feita mediante receita médica e cadastro do paciente.
4: De acordo com Pinheirinho, esses remédios já são aprovados pelo SUS, mas hoje ficam concentrados em farmácias especializadas, o que dificulta o acesso. Para ele, descentralizar a distribuição ajuda a prevenir crises graves, evita internações e reduz mortes causadas pela asma.
2: É de autoria de Eduardo da Fonte, do PP de Pernambuco, projeto que obriga maternidades a orientar pais ou responsáveis sobre os cuidados essenciais com o recém-nascido antes da alta hospitalar. Ele aponta que a matéria prevê capacitação prática para prevenir acidentes como engasgos.
4: Eduardo da Fonte explica que o treinamento poderá incluir demonstração com simuladores anatômicos, além de orientações sobre alimentação, higiene e sono seguro. O deputado ressalta que a preparação dos cuidadores pode reduzir mortes evitáveis durante a primeira infância.
2: Gervásio Maia, do PCdoB da Paraíba, apoia a criação da Frente Parlamentar em Defesa da Política Nacional de Plantas Medicinais e Fitoterápicos. O deputado integra o grupo que assinou o pedido de registro do colegiado na Câmara em março deste ano.
4: Gervásio Maia ressalta que a medida também beneficia a agricultura familiar por incentivar o cultivo orgânico de plantas medicinais. Para ele, a iniciativa valoriza o conhecimento popular e a biodiversidade brasileira como instrumentos de saúde pública e soberania nacional.
1: Direitos humanos.
2: Os deputados estão discutindo um projeto que estabelece regras para a divulgação de imagens de crianças na internet. O texto já foi aprovado na Comissão de Comunicação, como informa a repórter Maria Neves.
5: A Comissão de Comunicação da Câmara dos Deputados aprovou o projeto que visa limitar a exposição de crianças e adolescentes na internet. A proposta obriga os sites a remover imagens, vídeos e dados pessoais que possam violar a privacidade, a dignidade ou o desenvolvimento de crianças e adolescentes. A medida vale mesmo quando o material for publicado ou autorizado por pais ou responsáveis. Ainda de acordo com o texto apresentado pela deputada Rogéria Santos, do Republicanos da Bahia, os provedores de internet também deverão promover a desindexação das páginas com material impróprio de crianças e adolescentes. O objetivo é evitar que o material seja republicado com alterações ou continue a aparecer em mecanismos de busca.

0: política. O projeto estabelece ainda que, quando a publicação puder afetar direitos da personalidade, a criança ou o adolescente deverá ser ouvido, de acordo com a sua idade e com o grau de maturidade. O relator na Comissão de Comunicação, deputado Jadiel Alencar, do Republicanos do Piauí, ressalta que o objetivo não é restringir os direitos dos pais, mas proteger menores de 18 anos de abusos.
1: A proposta não proíbe a publicação familiar ordinária. O objetivo é prevenir abusos e assegurar que a autoridade parental seja exercida de acordo com o melhor interesse, a dignidade, a privacidade, a segurança e a autonomia progressiva da criança e do adolescente. Nesse sentido, o enunciado recentemente aprovado na 10ª Jornada de Direito Civil reforça a necessidade de considerar o melhor interesse a participação da criança conforme sua maturidade.
0: Quanto à exploração da imagem de crianças e adolescentes com finalidade de lucro, o texto determina que os responsáveis deverão adotar medidas reforçadas de proteção dos direitos da personalidade. Isso vale mesmo quando não houver remuneração direta, monetização pela plataforma ou pagamento em dinheiro. O projeto também estabelece que a divulgação de imagem, voz ou dados pessoais de crianças e adolescentes poderá gerar indenização por dano moral, ainda que não seja comprovado prejuízo. A reparação será devida quando a publicação ocorrer sem autorização exigida pela legislação ou provocar exposição indevida, abusiva, vexatória, discriminatória, degradante, exploratória ou incompatível com o melhor interesse da criança ou do adolescente. A mera autorização dos pais ou responsáveis não dispensa a responsabilidade das plataformas quando houver dano ao menor de 18 anos. O texto ressalva que as regras não se aplicam à aparição ocasional de crianças em conteúdos jornalísticos, educativos, culturais, científicos, institucionais ou relacionados à segurança pública, desde que não haja exploração ou exposição abusiva. O projeto, que limita a exposição de crianças e adolescentes na internet, ainda será analisado pelas comissões de Previdência, Assistência Social, Infância, Adolescência e Família e de Constituição e Justiça. Se aprovado, poderá seguir para o Senado. Da Rádio Câmara de Brasília, Maria Neves.
2: Ciência e Tecnologia.
3: Raimundo Santos, do PSD do Pará, apresentou uma proposta para criar a Política Nacional de Inclusão Digital da Juventude. A iniciativa reúne ações para ampliar o acesso de jovens à tecnologia, à qualificação profissional e ao empreendedorismo digital.
4: Raimundo Santos afirma que a política deve priorizar estudantes da rede pública inscritos no CadÚnico e jovens em situação de vulnerabilidade. Além disso, a matéria incentiva cursos gratuitos, doação de equipamentos e parcerias para ampliar a inclusão digital.
2: Educação.
3: Ampliar o acesso ao programa PEDMEIA para estudantes do ensino médio da rede pública é o objetivo de uma proposta de Renildo Calheiros, do PCdoB de Pernambuco. O texto prevê a inclusão gradual de todos os alunos inscritos no CadÚnico, inclusive da educação de jovens e adultos.
4: A expansão seria feita dentro dos limites orçamentários e daria prioridade às famílias de menor renda que ainda não receberam benefício. Renildo Calheiros afirma que a medida estimula a permanência dos estudantes na escola e ajuda a reduzir o abandono e a evasão escolar.
2: Cultura.
3: Avançou na Câmara dos Deputados o projeto que cria o Pix da Leitura. O repórter Luiz Cláudio Canuto traz mais informações sobre a proposta.
5: Está na Comissão de Cultura da Câmara projeto que cria o programa Pix da Leitura, um incentivo financeiro com créditos culturais a quem comprove o hábito de ler. No final de junho, a proposta foi aprovada pela Comissão da Amazônia e dos Povos Originários e Tradicionais. O benefício deve ser usado exclusivamente para a cultura, principalmente a compra de livros, mas também cursos, oficinas e eventos culturais. A proposta determina que o registro da leitura seja realizado de forma simples e não

0: paliativa. A comprovação seria feita, por exemplo, com resumo escrito, comentário livre ou registro em áudio. Nunca por meio de provas escolares, avaliações de conteúdo, atribuição de notas ou juízo de valor sobre a leitura. A prioridade para a implementação do programa seriam moradores do Norte e do Nordeste e comunidades tradicionais e de regiões de fronteira. Segundo o autor do projeto, o deputado Duda Ramos, do Podemos de Roraima, a medida busca valorizar e recompensar a leitura e romper, assim, a imagem da leitura como obrigação escolar ou prática de elite. O relator, deputado Alexandre Lindenmaier, do PT do Rio Grande do Sul, defendeu na Comissão da Amazônia o mérito da iniciativa e disse que o programa tem potencial para ampliar o repertório cultural da população e fortalecer a economia criativa.
1: A leitura constitui um instrumento essencial para o desenvolvimento humano, para o fortalecimento da cidadania e para a ampliação das oportunidades educacionais e profissionais. Neste contexto, políticas públicas que estimulem a formação de leitores contribuem diretamente para o desenvolvimento social, econômico e democrático do Brasil. A concessão de crédito cultural cria um círculo virtuoso, no qual o incentivo à leitura também fortalece o mercado editorial, livrarias, cinemas, teatros, museus e demais agentes da economia criativa.
0: Segundo o relator, a proposta está de acordo com as diretrizes da Política Nacional do Livro e do Sistema Nacional de Cultura. Segundo pesquisa da Nielsen, publicada em fevereiro deste ano pela Câmara Brasileira do Livro, o mercado editorial brasileiro melhorou no ano passado, com 18% dos adultos afirmando que compraram pelo menos um livro nos 12 meses anteriores, 2% acima da pesquisa de 2024. São 3 milhões de novos consumidores. A proposta que cria o Pix da Leitura vai ser analisada ainda pelas comissões de Cultura, de Finanças e Tributação e de Constituição e Justiça, antes de seguir para o Senado. Da Rádio Câmara de Brasília, Luiz Cláudio Canuto.
2: Segurança Pública.
3: Bruno Ganem, do Podemos de São Paulo, destaca a aprovação de projeto que cria um protocolo de atuação em casos de acidentes aéreos. O congressista assinala que a proposta prevê um comitê coordenado pela ANAC para integrar instituições públicas e privadas na resposta a tragédias da aviação.
4: Esse protocolo busca repetir um quadro que acabou sendo positivo em meio à tragédia do acidente da Voipes. As instituições envolvidas, elas acabaram tendo uma sinergia muito boa, né? E isso favoreceu bastante o acolhimento aos familiares, né? Isso foi uma atuação diferenciada. É claro que é triste, né? A gente tem que encontrar algo positivo naquilo que é terrível, né? Que gera tanto sofrimento, mas o fato é que funcionou muito bem e garante que o que deu certo possa se repetir sempre que eventualmente ocorrer uma tragédia aérea.
5: Bruno Ganem afirma que a medida busca evitar que acidentes aéreos sejam tratados de forma desarticulada e burocrática. Ele explica que o texto transforma práticas de cooperação institucional em regra permanente para o acolhimento às famílias das vítimas.
3: Miguel Lombardi, do PL de São Paulo, quer criar regras mais rígidas para a concessão da saída temporária a condenados por crimes de violência doméstica contra a mulher. O benefício dependeria de uma avaliação obrigatória de risco e da manifestação do Ministério Público.
5: Miguel Lombardi também defende que a vítima seja ouvida de forma protegida e que o pedido seja negado quando houver risco à sua integridade. Nos casos excepcionais de concessão, o deputado propõe medidas como monitoramento eletrônico e proibição de contato com a vítima.
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2: Agricultura.
3: Avança na Câmara o projeto que facilita o trânsito de produtos artesanais pelo país. A repórter Silvia Munhato explica como deve funcionar.
7: A Comissão de Indústria, Comércio e Serviços da Câmara dos Deputados aprovou o projeto que permite a comercialização interestadual de produtos alimentícios artesanais fiscalizados por órgãos de saúde de estados e municípios. O deputado José Medeiros, do PL do Mato Grosso, autor do projeto, explica que a ideia é facilitar o trânsito desses produtos.
8: Nós temos produtos muito caros à nossa sociedade que são comercializados e muitas vezes apreendidos por filigranas das portarias e regulamentos, né? E nós temos uma preocupação porque boa parte da legislação que rege isso aí não é nem a que é aprovada no Congresso, né? São portarias, resoluções que vão sendo feitas e deixando essas pessoas totalmente à margem da legalidade.
7: O relator, deputado Daniel Agrobon, do PSD de Goiás, também buscou regulamentar a participação dos produtos alimentícios artesanais em eventos internacionais. O texto autoriza a saída desses produtos para participar de feiras, concursos ou provas, desde que haja autorização expressa do órgão federal responsável e sejam observadas as exigências sanitárias cabíveis. O projeto que regulamenta a comercialização interestadual de produtos alimentícios artesanais será analisado agora pelas comissões de Agricultura e de Constituição e Justiça. Da Rádio Câmara de Brasília, Silvia Munhato.
2: Consumidor.
5: Daniel Freitas, do PL de Santa Catarina, votou a favor de projeto que amplia a fiscalização do mercado de combustíveis. A proposta autoriza a ANP, a Agência Nacional do Petróleo, Gás Natural e Biocombustíveis, a acessar dados de notas fiscais eletrônicas dos agentes regulados.
3: O texto aprovado pela Câmara com apoio de Daniel Freitas permite o cruzamento das informações com os dados já reunidos pela agência para identificar irregularidades como adulteração de combustíveis e sonegação. A proposta seguiu para análise dos senadores.
5: Projeto de Áureo Ribeiro, do Solidariedade do Rio de Janeiro, dispensa a exigência do selo físico do Inmetro em capacetes comprados no exterior ou importados por pessoas físicas. O texto prevê que a medida só vale para marcas e modelos do produto que já tiverem certificado e registro no Instituto.
3: Áureo Ribeiro argumenta que a exigência do selo físico encarece os equipamentos e gera autuações desnecessárias a motociclistas que usam capacetes já seguros. O deputado reforça que a medida não altera as exigências de absorção de impacto.
5: Termina agora o Jornal Câmara dos Deputados, produzido pela Rádio Câmara, com trabalhos técnicos de Wellington Teles e a apresentação de Val Monteiro e Luciana Vieira. Uma boa noite para você.
3: A Voz do Brasil volta amanhã. Boa noite.
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10: Ótima noite, você que se liga na Rádio da Família, o nosso programa Fica Conosco, Senhor. Tá começando agora até meia-noite, músicas cristãs, oração, meditação, daqui a pouquinho terça em família, tem papo cabeça com Padre Camilo, até a quaresma de São Miguel, também tem para você o nosso Vim de Veja, a leitura orante da Palavra de Deus com o Padre Dondes, a Voz do Pensamento, Frei Flávio Henrique, muita coisa boa para você, tá bom? Seja bem-vindo, fique à vontade para estar rezando com a gente, para estar ouvindo músicas cristãs, para estar curtindo a nossa noite. Noite de quinta-feira, a gente começa com o Evangelho do Dia. Osés de Souza, boa noite, Osés.
11: Boa noite, Magno Pires, boa noite aos ouvintes do Fica Conosco, Senhor. O Evangelho do dia está em Lucas, capítulo 7, versículos do 36 ao 50. Naquele tempo, um fariseu convidou Jesus para uma refeição em sua casa. Jesus entrou na casa do fariseu e pôs-se à mesa. Certa mulher, conhecida na cidade como pecadora, soube que Jesus estava à mesa na casa do fariseu. Ela trouxe um frasco de alabastro com perfume e, ficando por detrás, chorava aos pés de Jesus com lágrimas e começou a banhar-lhe os pés. Enxugava-os com os cabelos, cobria-os com beijos e os ungia com perfume. Vendo isso, o fariseu que o havia convidado ficou pensando: se esse homem fosse um profeta, saberia que tipo de mulher está tocando seus pés, pois é uma pecadora. Jesus disse então ao fariseu: Simão, tenho uma coisa para te dizer. Simão respondeu: fala, mestre. Certo credor tinha dois devedores. Um lhe devia 500 moedas de prata e outro 50. Não tivessem como pagar, o homem perdoou os dois. Qual deles o

amará mais? Simão respondeu: acho que aquele ao qual perdoou mais. Jesus lhe disse: tu julgaste corretamente. Então Jesus virou-se para a mulher e disse a Simão: estás vendo essa mulher? Quando entrei em tua casa, tu não me ofereceste água para lavar os pés. Ela, porém, banhou meus pés com lágrimas e enxugou-os com os cabelos. Tu não me deste o beijo de saudação. Ela, porém, desde que entrei, não parou de beijar os meus pés. Tu não derramaste óleo na minha cabeça. Ela, porém, ungiu meus pés com perfume. Por esta razão, eu te declaro, os muitos pecados que ela cometeu estão perdoados, porque ela mostrou muito amor. Aquele a quem se perdoa pouco, mostra pouco amor. Jesus disse à mulher: teus pecados estão perdoados. Então os convidados começaram a pensar: quem é este que até perdoa pecados? Mas Jesus disse à mulher: tua fé te salvou, vá em paz. Palavra da salvação.

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1: É chegado esse momento abençoado de oração, meditação, Santo Terço em Família. São 8:13, você que tá aí acompanhando, seja bem-vindo. De agora até às 9:00 PM, vamos estar aqui meditando os mistérios. Hoje, quinta-feira, os mistérios luminosos. E você já vai se preparando para participar com a gente. Se quiser, já pode mandar mensagem, viu? WhatsApp, né? O WhatsApp é o 988976570. 988976570. Deixa aí as suas intenções, os seus pedidos, os seus agradecimentos. A gente vai estar aqui colocando entre os mistérios, tá bom? E também você vai poder ligar e participar. Daqui a pouquinho, entre os mistérios, a gente libera a linha para você falar com a gente, né? Senão você vai ficar esperando muito tempo. A gente vai fazer a abertura do terço, né? E aí liberar a linha para você falar com a gente e rezar um dos mistérios, tá bom? E hoje, dia 17 de setembro, quinta-feira, a gente vai estar rezando com os amigos da Matriz Universitária Nossa Senhora de Fátima, do bairro Nossa Senhora de Fátima. E você que está em casa vai poder rezar com a gente, vai poder deixar aí as intenções, vai poder meditar um dos mistérios. Vamos começar com o nosso amigo Antônio. Antônio, seja bem-vindo.
2: Boa noite, Magno. Tá tudo bem contigo,
1: meu
2: irmão?
1: Tudo bem, graças a Deus, meu irmão.
2: Tamo junto mais uma vez, né? Graças a Deus.
1: Firme e forte para oração, né?
2: Sim, com certeza.
1: Muito bom. E hoje, junto com o Antônio, o Adilson. Adilson, boa noite, seja bem-vindo.
3: Boa noite, Magno. Tudo bem com você?
1: Tudo bem, meu irmão. Graças a Deus.
3: Estamos aqui mais uma vez para celebrar mais um terço em família.
1: Muito bem. Isso aí, meu irmão. Tá certo. Bom, e você que tá aí acompanhando, já vai mandando mensagens. 988976570 e 32329225. Já vai estar aí para você participar e falar com a gente, tá bom? Vamos juntos rezando? Terço em família. Reze conosco.
3: Em nome do Pai, do Filho, do Espírito Santo. Amém. Vinde, Espírito Santo, enchei os corações de vossos fiéis e acendei nele o fogo do vosso amor. Enviai vosso Espírito e tudo será criado e renovareis a face da terra. Oremos. Ó Deus, que instruíste os corações de vossos fiéis com a luz do Espírito Santo, fazer que apreciemos retamente todas as coisas, segundo o mesmo Espírito, e gozemos sempre da sua consolação. Por Cristo nosso Senhor. Amém.
4: Divino Jesus, nós vos oferecemos esse santo texto que vamos rezar, meditando os mistérios de nossa redenção. Concedei-nos, por intercessão da Virgem Maria, Mãe de Deus e Nossa Mãe, as virtudes que são necessárias para bem rezá-lo e as graças de ganhar a indulgência dessa santa devoção. Oferecemos particularmente em desagravo aos pecados cometidos contra o Santíssimo Coração de Jesus e o Imaculado Coração de Maria, pela paz do mundo, pela conversão dos pecadores, pelas almas do purgatório, pelas intenções do Santo Papa Leão XIV e o nosso arcebispo metropolitano Dom Marco Aurélio, pelo aumento e santificação do clero, pela santificação das famílias, por aqueles que pediram as nossas orações, por todas as nossas intenções particulares pelo Brasil.
3: Creio em Deus Pai Todo-Poderoso, Criador do céu e da terra,

0: em Jesus Cristo, seu único Filho, nosso Senhor, que foi concebido pelo poder do Espírito Santo, nasceu da Virgem Maria, padeceu sob Pôncio Pilato, foi crucificado, morto e sepultado, desceu à mansão dos mortos, ressuscitou ao terceiro dia, subiu aos céus, está sentado à direita de Deus Pai Todo-Poderoso, de onde há de vir julgar os vivos e os mortos. Creio no Espírito Santo, na Santa Igreja Católica, na comunhão dos santos, na remissão dos pecados, na ressurreição da carne e na vida eterna. Amém.
1: Pai nosso que estás no céu, santificado seja vosso nome, venha a nós o vosso reino, seja feita a vossa vontade, assim na terra como no céu.
0: O pão nosso de cada dia nos dai hoje, perdoai as nossas ofensas, assim como nós perdoamos a quem nos tem ofendido, e não nos deixeis cair em tentação, mas livrai-nos do mal. Amém.
1: Em honra a Deus Pai que nos criou, Ave Maria, cheia de graça, o Senhor é convosco. Bendita sois vós entre as mulheres, e bendito é o fruto do vosso ventre, Jesus.
0: Santa Maria, Mãe de Deus, rogai por nós, pecadores, agora e na hora de nossa morte. Amém.
1: Em honra a Deus Filho que nos remiu os pecados, Ave Maria, cheia de graça, o Senhor é convosco. Bendita sois vós entre as mulheres, e bendito é o fruto do vosso ventre, Jesus.
0: Santa Maria, Mãe de Deus, rogai por nós, pecadores, agora e na hora de nossa morte. Amém.
1: Em honra ao Espírito Santo que nos santifica, Ave Maria, cheia de graça, o Senhor é convosco. Bendita sois vós entre as mulheres, e bendito é o fruto do vosso ventre, Jesus.
0: Santa Maria, Mãe de Deus, rogai por nós, pecadores, agora e na hora de nossa morte. Amém.
1: Glória ao Pai, ao Filho e ao Espírito Santo.
0: Assim como era no princípio, agora e sempre. Amém.
1: Ó Maria concebida sem pecado,
0: rogai por nós que recorremos a vós.
1: Ó meu bom e amado Jesus,
0: perdoai-nos, livrai-nos do fogo do inferno, levai as almas todas para o céu e socorrei principalmente as que mais precisarem da vossa infinita misericórdia.
1: Nossa Senhora de Fátima,
0: rogai por nós.
2: Estamos juntos, meditando o Santo Terço em família. Você que quer participar, fique à vontade. Agora sim, 3232-9225. Liga para cá para rezar um dos mistérios com a gente. Contamos com você e a sua participação. Deixa eu ver se tem alguém para falar com a gente.
3: Boa noite, Mário. Eu rezo desde hoje por mim, por minha família. Peço por você e sua família. Peço a recuperação e saúde do meu irmão, a Diana Alcântara Betel, a Luciano Sagrado, a Sônia Pérez Garcia, e todos vão rezar o texto conosco. Salve Maria, fique com Deus, boa noite.
2: Salve Maria, boa noite, irmãzinha, Deus abençoe, obrigado pela participação, viu? As orações com a gente. Deixa eu ver se tem alguém na linha. Alô, boa noite.
4: Boa noite.
2: Quem tá falando?
4: Elizabeth.
2: Tudo bem, Elizabeth?
4: Tudo bem, graças a Deus.
2: Tá falando de onde, minha irmã?
4: Eu falo da comunidade do Espírito Santo.
2: Tá certo. Quais que são as suas intenções para hoje, minha amiga?
4: Coloco nas mãos de Deus, nas mãos de Nossa Senhora, meus pais, os meus irmãos, as minhas irmãs, os meus sobrinhos, todos os moradores aqui da comunidade do Espírito Santo. Eu peço oração também para um jovem aqui da minha comunidade e todos os moradores daqui.
2: Muito bem, tá certo, irmãzinha. Quem vai rezar esse primeiro mistério vai ser nossa amiga Antônia. Antônia, quais são as intenções, meu irmão?
1: Eu quero colocar nesse primeiro mistério aqui intenção por todos os ouvintes e participantes do Santo Terço, em ação de graças pela passagem do aniversário da nossa irmãzinha Rosa, que completou mais um ano de vida, e pelos seus pais, Dona Nedir Solacir, e familiares, em especial pela saúde de Rosilene.

0: nossa morte. Amém.
1: Ave Maria, cheia de graça, o Senhor é convosco. Bendita sois vós entre as mulheres e bendito é o fruto do vosso ventre, Jesus.
0: Santa Maria, Mãe de Deus, rogai por nós, pecadores, agora e na hora de nossa morte. Amém.
1: Ave Maria, cheia de graça, o Senhor é convosco. Bendita sois vós entre as mulheres e bendito é o fruto do vosso ventre, Jesus.
0: Santa Maria, Mãe de Deus, rogai por nós, pecadores, agora e na hora de nossa morte. Amém.
1: Ave Maria, cheia de graça, o Senhor é convosco. Bendita sois vós entre as mulheres e bendito é o fruto do vosso ventre, Jesus.
0: Santa Maria, Mãe de Deus, rogai por nós, pecadores, agora e na hora de nossa morte. Amém.
1: Ave Maria, cheia de graça, o Senhor é convosco. Bendita sois vós entre as mulheres e bendito é o fruto do vosso ventre, Jesus.
0: Santa Maria, Mãe de Deus, rogai por nós, pecadores, agora e na hora de nossa morte. Amém.
1: Ave Maria, cheia de graça, o Senhor é convosco. Bendita sois vós entre as mulheres e bendito é o fruto do vosso ventre, Jesus.
0: Santa Maria, Mãe de Deus, rogai por nós, pecadores, agora e na hora de nossa morte. Amém.
1: Ave Maria, cheia de graça, o Senhor é convosco. Bendita sois vós entre as mulheres e bendito é o fruto do vosso ventre, Jesus.
0: Santa Maria, Mãe de Deus, rogai por nós, pecadores, agora e na hora de nossa morte. Amém.
1: Ave Maria, cheia de graça, o Senhor é convosco. Bendita sois vós entre as mulheres e bendito é o fruto do vosso ventre, Jesus.
0: Santa Maria, Mãe de Deus, rogai por nós, pecadores, agora e na hora de nossa morte. Amém.
1: Ave Maria, cheia de graça, o Senhor é convosco. Bendita sois vós entre as mulheres e bendito é o fruto do vosso ventre, Jesus.
0: Santa Maria, Mãe de Deus, rogai por nós, pecadores, agora e na hora de nossa morte. Amém.
1: Ave Maria, cheia de graça, o Senhor é convosco. Bendita sois vós entre as mulheres e bendito é o fruto do vosso ventre, Jesus.
0: Santa Maria, Mãe de Deus, rogai por nós, pecadores, agora e na hora de nossa morte. Amém.
1: Glória ao Pai, ao Filho e ao Espírito Santo.
0: Como era no princípio, agora e em todos os séculos. Amém.
1: Ó Maria concebida sem pecado,
0: rogai por nós, socorremos a vós.
1: Ó meu bom e amado Jesus,
0: perdoai, livrai do fogo do inferno, levai as almas todas para o céu e socorrei-as principalmente as que mais precisarem.
1: Santo São José,
0: rogai por nós.
2: Muito bem, irmãzinha, obrigado pela participação. Deus abençoe. Forte abraço. São 8 horas e 25 minutos. Vamos ao segundo mistério, liberando para você o nosso telefone 3232-9225. Liga para cá, vamos rezar juntos. Vamos ver quem tá aqui na linha.
3: Boa noite, Magna. Adriana da Grandes Betel. Gostaria de colocar nas intenções do Santo Terço nessa noite, pela minha vida, pela vida de toda a minha família, pela Fátima de Esplanada, Luciene dos Reis, Mônica no condomínio na estrada de Caeté, Gracinha no bairro Progresso, Norminha e Mauro no bairro Retiro, por todos os doentes e por todos que nessa noite vão meditar o Santo Terço. Boa noite, obrigada, fica com Deus.
2: Boa noite, obrigado, irmãzinha, fica com Deus. A gente agradece, viu, as intenções, a participação aqui conosco. Temos alguém na linha, mas rapidamente, deixa eu colocar aqui as intenções do Sebastião Moraes, nosso amigo lá de Belmiro Braga. Deseja boa noite a todos, boa noite, Magno. Peço oração aí para os meus netinhos, Otávio, Valentina, os filhos, Ananda, Amanda, Leonardo, a esposa Márcia, pede por ele, e também os genros, o Breno e o sargento Ramon. Um abraço a todos aí do amigo colaborador Sebastião. Valeu, Sebastião Moraes, Belmiro Braga. Nosso carinho, nossa gratidão, meu irmão. Vamos ver quem fala. Alô, boa noite.
4: Boa noite, Magno.
2: Quem tá falando?
4: É a Rosa de Santa Fé.
2: Dona Rosa, seja bem-vinda para rezar com a gente. Quais são as intenções da senhora?
4: Eu quero pedir para minha família que está doentada, minha irmã lá no Monte Castelo, e para minhas irmãs aqui da Pastoral da Oração, a dona Maria Helena, a dona Madalena, todas as irmãs da Pastoral, do Vicentinho, e os meus filhos aqui em casa, meus netos, meu bisnetinho. Pedir saúde para ele. Ele está com 18 dias hoje, graças a Deus. Colocar no acesso de oração aí para toda a minha família.

0: Tá certo, Manzinha. Muito bem. Bom, vamos lá. Quem vai rezar é o Adilson. Adilson, quais as intenções?
1: Ô, Mago, eu rezo pela minha família, pelos enfermos e pela paz no mundo.

0: santificado seja o vosso nome, venha a nós o vosso reino, seja feita a vossa vontade, assim na terra como no céu.
1: Cada um ficar nas minhas mãos,
0: Ave Maria, cheia de graça, o Senhor é convosco. Bendita sois vós entre as mulheres, e bendito é o fruto do vosso ventre, Jesus.
1: Santa Maria, Mãe de Deus, rogai a Deus por nós, pecadores, agora e na hora de nossa morte.
0: Ave Maria, cheia de graça, o Senhor é convosco. Bendita sois vós entre as mulheres, e bendito é o fruto do vosso ventre, Jesus.
2: Santa Maria, Mãe de Deus, rogai por nós, pecadores, agora e na hora de nossa morte. Amém.
0: Ave Maria, cheia de graça, o Senhor é convosco. Bendita sois vós entre as mulheres, e bendito é o fruto do vosso ventre, Jesus.
2: Santa Maria, Mãe de Deus, rogai por nós, pecadores, agora e na hora de nossa morte. Amém.
0: Ave Maria, cheia de graça, o Senhor é convosco. Bendita sois vós entre as mulheres, e bendito é o fruto do vosso ventre, Jesus.
2: Santa Maria, Mãe de Deus, rogai por nós, pecadores, agora e na hora de nossa morte. Amém.
0: Ave Maria, cheia de graça, o Senhor é convosco. Bendita sois vós entre as mulheres, e bendito é o fruto do vosso ventre, Jesus.
2: Santa Maria, Mãe de Deus, rogai por nós, pecadores, agora e na hora de nossa morte. Amém.
0: Ave Maria, cheia de graça, o Senhor é convosco. Bendita sois vós entre as mulheres, e bendito é o fruto do vosso ventre, Jesus.
2: Santa Maria, Mãe de Deus, rogai por nós, pecadores, agora e na hora de nossa morte. Amém.
0: Ave Maria, cheia de graça, o Senhor é convosco. Bendita sois vós entre as mulheres, e bendito é o fruto do vosso ventre, Jesus.
2: Santa Maria, Mãe de Deus, rogai por nós, pecadores, agora e na hora de nossa morte. Amém.
0: Ave Maria, cheia de graça, o Senhor é convosco. Bendita sois vós entre as mulheres, e bendito é o fruto do vosso ventre, Jesus.
2: Santa Maria, Mãe de Deus, rogai por nós, pecadores, agora e na hora de nossa morte. Amém.
0: Ave Maria, cheia de graça, o Senhor é convosco. Bendita sois vós entre as mulheres, e bendito é o fruto do vosso ventre, Jesus.
2: Santa Maria, Mãe de Deus, rogai por nós, pecadores, agora e na hora de nossa morte. Amém.
0: Ave Maria, cheia de graça, o Senhor é convosco. Bendita sois vós entre as mulheres, e bendito é o fruto do vosso ventre, Jesus.
2: Santa Maria, Mãe de Deus, rogai por nós, pecadores, agora e na hora de nossa morte. Amém.
0: Glória ao Pai, ao Filho e ao Espírito Santo.
2: Como era no princípio, agora e sempre. Amém.
0: Ó Maria concebida sem pecado,
2: rogai por nós que recorremos a vós.
0: Ó meu bom Jesus,
2: perdoai e livrai do fogo do inferno. Levai as almas todas para o céu e socorrei principalmente as que mais precisarem da vossa infinita misericórdia.
0: Santa Ana e São Joaquim,
2: rogai por nós. Nossa Senhora Aparecida,
0: rogai por nós.
3: Muito bem, juntos em oração, meditando, agradecer a Dona Rosa pela participação. Dona Rosa tá com o radinho ligado perto, né? É muito alto, é o que eu sempre falo aqui. Quando você for rezar, tenta escutar pelo telefone, porque senão acontece o que aconteceu. A gente não consegue ouvir, fica uma microfonia e acaba atrapalhando o momento, né? Mas de qualquer forma a gente agradece, tá bom, Dona Rosa? Obrigado pela participação, as orações com a gente. Da próxima vez a gente reza, baixa o radinho pra gente conseguir ouvir a senhora melhor aqui, tá bom? Vamos ver quem fala. Alô, boa noite.
4: Eu sou o Mago, né? Nossa Tóxica de Belmiro Braga. Eu quero pedir oração pro meu netinho, Otávio Valentino, meus filhos.

0: Amanda, Amando, Leonardo, menor Giane, meu genro Breno e o sargento Ramon. Quero pedir para a menor Giane que Deus nos abençoe, nos proteja. Quero pedir para o meu esposo Sebastião, para mim, para todos vocês da Rádio Catedral, para você, Magno, sua família e todos do Texto Zone. Um abraço, fica com Deus.
1: Amém. Obrigado, minha irmã. Deus abençoe. A gente agradece, viu, as intenções, a participação com a gente. Alice do Alto dos Passos, salve Maria, boa noite Magno, Nossa Senhora Aparecida, nos cubra aí com o seu manto sagrado, amém, obrigado minha irmã. A Cida tá com a gente também, Cida do bairro Cerâmica, boa noite Magno e família Catedral, rezo para todos os meus familiares e amigos, todos que estão com o texto na mão, também pela paz mundial, muito obrigado minha irmã. Regina de Santa Luzia, peço saúde, paz e harmonia para todos da minha família e todos que estão com o texto nas mãos, todos da catedral, e peço que Nossa Senhora da Cabeça, que cuide aí de todos os idosos que estão aí no esquecimento, né? Paz para o mundo inteiro. Obrigado, minha amiga. Vamos ver quem tá na linha. Alô, boa noite.
2: Boa noite, Maria. Paz Jesus, amor de Maria.
1: Paz Jesus, amor de Maria. Seja bem-vinda, dona Lourdes.
2: Obrigado, Maria.
1: Quais que são as intenções da senhora?
2: Em primeiro lugar, agradecer a Deus por tudo, por todas as coisas, e pedir muita oração para todas as pessoas que estão sendo assim, atingidas pela chuva. Peço para tomar conta da casa da minha mãe, que Nossa Senhora toma conta lá da, onde minha mãe mora, que eu deslizamento de terra, entendeu? Eu não dou muito a casa dela, mas Deus e Nossa Senhora é muito poderoso. Para Deus não existe nada impossível, entendeu? E minha mãe está aqui na minha casa comigo, entendeu? E peço oração para todas as pessoas que estão com o texto na mão, todo o grupo do texto dos homens, para sua família, para a família do Cacau, enfim, para todas as famílias que nesse momento estão com o texto na mão, pedindo, clamando a misericórdia de Deus sobre todos nós, tá bom, Marco?
1: Tá certo, dona Luz. Muito bem, minha irmã. Antônio, que reza, né? Antônio, quais as intenções para esse segundo mistério, terceiro mistério?
3: Nesse terceiro mistério, eu quero colocar no cesto de oração por Dona Valda, Louise, Lorena e Dete. E também quero rezar pela alma da nossa irmãzinha, Alessandra Canedo, que foi descansar junto ao pai.

0: Pai nosso que estais nos céus, santificado seja vosso nome, venha a nós o vosso reino, seja feita a vossa vontade, assim na terra como no céu.
1: O pão nosso de cada dia nos dai hoje, perdoai as nossas ofensas, assim como nós perdoamos a quem nos tem ofendido. E não nos deixemos cair em tentação, mas livrai-nos do mal. Amém.
0: Ave Maria, cheia de graça, o Senhor é convosco. Bendita sois vós entre as mulheres, e bendito é o fruto do vosso ventre, Jesus.
1: Santa Maria, Mãe de Deus, rogai por nós, pecadores, agora e na hora de nossa morte. Amém.
0: Ave Maria, cheia de graça, o Senhor é convosco. Bendita sois vós entre as mulheres, e bendito é o fruto do vosso ventre, Jesus.
1: Santa Maria, Mãe de Deus, rogai por nós, pecadores, agora e na hora de nossa morte. Amém.
0: Ave Maria, cheia de graça, o Senhor é convosco. Bendita sois vós entre as mulheres, e bendito é o fruto do vosso ventre, Jesus.
1: Santa Maria, Mãe de Deus, rogai por nós, pecadores, agora e na hora de nossa morte. Amém.
0: Ave Maria, cheia de graça, o Senhor é convosco. Bendita sois vós entre as mulheres, e bendito é o fruto do vosso ventre, Jesus.
1: Santa Maria, Mãe de Deus, rogai por nós, pecadores, agora e na hora de nossa morte. Amém.
0: Ave Maria, cheia de graça, o Senhor é convosco. Bendita sois vós entre as mulheres, e bendito é o fruto do vosso ventre, Jesus.
1: Santa Maria, Mãe de Deus, rogai por nós, pecadores, agora e na hora de nossa morte. Amém.
0: Ave Maria, cheia de graça, o Senhor é

0: convosco. Bendita sois vós entre as mulheres, e bendito é o fruto do vosso ventre, Jesus.
1: Santa Maria, Mãe de Deus, rogai por nós, pecadores, agora e na hora de nossa morte. Amém.
0: Ave Maria, cheia de graça, o Senhor é convosco. Bendita sois vós entre as mulheres, e bendito é o fruto do vosso ventre, Jesus.
1: Santa Maria, Mãe de Deus, rogai por nós, pecadores, agora e na hora de nossa morte. Amém.
0: Ave Maria, cheia de graça, o Senhor é convosco. Bendita sois vós entre as mulheres, e bendito é o fruto do vosso ventre, Jesus.
1: Santa Maria, Mãe de Deus, rogai por nós, pecadores, agora e na hora de nossa morte. Amém.
0: Ave Maria, cheia de graça, o Senhor é convosco. Bendita sois vós entre as mulheres, e bendito é o fruto do vosso ventre, Jesus.
1: Santa Maria, Mãe de Deus, rogai por nós, pecadores, agora e na hora de nossa morte. Amém.
0: Ave Maria, cheia de graça, o Senhor é convosco. Bendita sois vós entre as mulheres, e bendito é o fruto do vosso ventre, Jesus.
1: Santa Maria, Mãe de Deus, rogai por nós, pecadores, agora e na hora de nossa morte. Amém.
0: Glória ao Pai, ao Filho e ao Espírito Santo.
1: Assim como era no princípio, agora e sempre. Amém.
0: Ó Maria concebida sem pecado,
1: rogai por nós que recorremos a vós.
0: Ó meu bom e amado Jesus,
1: perdoai-nos, livrai-nos do fogo do inferno, levai as almas todas para o céu e socorrei principalmente os que mais precisarem da vossa infinita misericórdia. Abençoai e santificai o Santo Padre do Papa, o nosso Bispo Diocesano e todo o clero. Abençoai e santificai as nossas famílias e dai-nos a paz. Jesus, manso e humilde de coração,
0: fazei o nosso coração semelhante ao vosso. Nossa Senhora Aparecida,
1: rogai por nós. Nossa Senhora de Fátima,
0: rogai por nós.
1: Amém.
2: Obrigado, Dona Lourdes. Deus abençoe. Até a próxima, viu?
1: Amém, meu Mago.
2: Fica
1: bom
2: Deus.
1: Retorno para casa para você e para todos que estão, tá bom, meu filho? Eu
2: Amém.
1: Que agradeço, tá bom? Muito obrigado, tá, Mago?
2: Obrigado, Dona Lourdes. Deus abençoe a senhora. São 8:39, vamos ao quarto mistério. Temos intenções para colocar recebidas via WhatsApp. Vamos ouvir quem fala.
3: Boa noite, Magro. Sou Zé Lipetó, Pedro Rio. Boa noite para você, toda a família Catedral, para todos homens do Terço. Que Jesus nosso Senhor nos abençoe, nos proteja. Peço oração pelo meu esposo, por toda a minha família, pelos meus amigos, os enfermos, pela Filomena que está no tratamento do câncer, por todos que sofrem. Que Jesus Nossa Senhora cuide cada detalhe. Uma abençoada noite para todos. Salve Maria.
2: Salve Maria. Obrigado, irmãzinha. Deus abençoe. Boa noite, Magno. Peço oração por mim e para a Fernanda, a Helena, Dona Isabel de Torreões, Laís, a Elaine e também a Leca, o André Júnior, o Luiz do Sagrado, também pro Diquinho, o André, o Sérgio de Barbacena, para a sua família, Magno, obrigado, para todos da rádio, para a sua família, para todas as famílias, né? Para todos os moradores em situação de rua, que Maria passe na frente, que Deus abençoe a todos de Geobank da Câmara, Juiz de Fora, Santos Dumont, Barbacena, grande Yuri, obrigado, meu irmão, Deus abençoe. Boa noite, Magno, peço oração para todos de minha família e para minha saúde. Para vocês da rádio, é a Graziele do bairro Carlos Chagas. Obrigado, Grazi. Deus abençoe. Quem mais fala?
4: Ô, Magno do Pins, é a Sonde Paraíso Garcia. Queria que você colocasse aí no cestinho de oração, eu e toda a minha família, e para vocês aí da rádio, para Luciene dos Reis, e para dona Isabel de Torreões, para a saúde da Neuzinha Piedade, para o Timissa, a Eunice e o Betinho, Kleber, Tocha de Bias Fortes, e para Cláudio, Marta, Carmelita de Casa Branca, Carlinho, Zica, Dona Sônia e Dona Rita de Santa Rita do Bitipoca, para a Vó Rita e Vô Domingo de Vermelho e Família, para a Comadre Presidente de Curral Novo, o Sérgio, o Vando de Barbacena, o Antônio de Correia de Almeida, a Dona Isabel de Torreões, e para a Fátima do Esplanado, e para que salve Maria, fica com Deus, uma boa noite.
2: Amém, amém, fica com Deus, minha irmãzinha, boa noite. 3232-9225, você quiser ligar, fique à vontade. Boa noite, Magno. Quem fala é a Márcia, do Terço dos Homens, da Matriz Universitária Nossa Senhora de Fátima. É o Márcio, né? Quem tá rezando com a gente. Peço oração aí pela minha família. Ô Márcio, obrigado, tá bom, meu irmão? Deus abençoe, obrigado por estar aí rezando com a gente, deixando aqui as intenções. Grande Márcio. E você que tá querendo participar, fique à vontade mandando mensagens através do WhatsApp 988-976570. O telefone é o 3232-9225. Boa noite, rezo essa dezena pela vida do padre Carlos Augusto, meus irmãos Sandra, Naire, Carlos Alberto, o João Carlos e Conceição, todos os sobrinhos, afilhados. Peço pela vida do padre Cássio, todos da Rádio Catedral, pela vida do meu marido Denilson. Obrigado, irmãzinha. Solange, a gente agradece as intenções, a participação com a gente, tá bom? Vamos lá, quarto mistério, quem vai estar meditando com a gente é o nosso amigo Adilson. Adilson, quais são as intenções?
5: Ô Magno, eu rezo pelas almas do purgatório, pelos nossos irmãos do terço e pela recuperação da saúde do nosso irmão Ronaldo.
2: Muito bem, vamos lá, pediu o Antônio para fazer a segunda parte, meditamos juntos o quarto mistério.

0: Pai nosso que estais no céu, santificado seja o vosso nome. Venha a nós o vosso reino. Seja feita a vossa vontade, assim na terra como no céu.
1: O pão nosso de cada dia nos dai hoje. Perdoai as nossas ofensas, assim como nós perdoamos a quem nos tem ofendido. E não nos deixeis cair em tentação, mas livrai-nos do mal. Amém.
0: Ave Maria, cheia de graça, o Senhor é convosco. Bendita sois vós entre as mulheres, e bendito é o fruto do vosso ventre, Jesus.
1: Santa Maria, Mãe de Deus, rogai por nós, pecadores, agora e na hora de nossa morte. Amém.
0: Ave Maria, cheia de graça, o Senhor é convosco. Bendita sois vós entre as mulheres, e bendito é o fruto do vosso ventre, Jesus.
1: Santa Maria, Mãe de Deus, rogai por nós, pecadores, agora e na hora de nossa morte. Amém.
0: Ave Maria, cheia de graça, o Senhor é convosco. Bendita sois vós entre as mulheres, e bendito é o fruto do vosso ventre, Jesus.
1: Santa Maria, Mãe de Deus, rogai por nós, pecadores, agora e na hora de nossa morte. Amém.
0: Ave Maria, cheia de graça, o Senhor é convosco. Bendita sois vós entre as mulheres, e bendito é o fruto do vosso ventre, Jesus.
1: Santa Maria, Mãe de Deus, rogai por nós, pecadores, agora e na hora de nossa morte. Amém.
0: Ave Maria, cheia de graça, o Senhor é convosco. Bendita sois vós entre as mulheres, e bendito é o fruto do vosso ventre, Jesus.
1: Santa Maria, Mãe de Deus, rogai por nós, pecadores, agora e na hora de nossa morte. Amém.
0: Ave Maria, cheia de graça, o Senhor é convosco. Bendita sois vós entre as mulheres, e bendito é o fruto do vosso ventre, Jesus.
1: Santa Maria, Mãe de Deus, rogai por nós, pecadores, agora e na hora de nossa morte. Amém.
0: Ave Maria, cheia de graça, o Senhor é convosco. Bendita sois vós entre as mulheres, e bendito é o fruto do vosso ventre, Jesus.
1: Santa Maria, Mãe de Deus, rogai por nós, pecadores, agora e na hora de nossa morte. Amém.
0: Ave Maria, cheia de graça, o Senhor é convosco. Bendita sois vós entre as mulheres, e bendito é o fruto do vosso ventre, Jesus.
1: Santa Maria, Mãe de Deus, rogai por nós, pecadores, agora e na hora de nossa morte. Amém.
0: Ave Maria, cheia de graça, o Senhor é convosco. Bendita sois vós entre as mulheres, e bendito é o fruto do vosso ventre, Jesus.
1: Santa Maria, Mãe de Deus, rogai por nós, pecadores, agora e na hora de nossa morte. Amém.
0: Ave Maria, cheia de graça, o Senhor é convosco. Bendita sois vós entre as mulheres, e bendito é o fruto do vosso ventre, Jesus.
1: Santa Maria, Mãe de Deus, rogai por nós, pecadores, agora e na hora de nossa morte. Amém.
0: Glória ao Pai, ao Filho e ao Espírito Santo.
1: Como era no princípio, agora e

0: sempre. Amém.
1: Ó Maria concebida sem pecado,
0: rogai por nós que recorremos a vós.
1: Ó meu bom Jesus,
0: perdoai, livrai do fogo do inferno, levai as almas todas para o céu e socorrei principalmente as que mais precisarem da vossa infinita misericórdia.
1: Santa Rita de Cássia,
0: rogai por nós.
1: São José,
0: rogai por nós. Nossa Senhora Aparecida,
1: rogai por nós.
2: Muito bem, juntos meditando o Santo Terço em família, temos intenções aqui no nosso WhatsApp. Boa noite, Magno e todos do Terço, Tatiane do Sagrado, peço oração pelos meus filhos, meu neto, o Nicolas, o irmão Ronaldo Costa Silva. Deus abençoe a todos vocês, fique com Deus. Obrigado, minha irmã, a gente agradece, viu? Tem mensagem de áudio?
3: Boa noite, Magno, Weber, da cidade de Santos Dumont. Eu peço oração para minha vida, oração para a vida da minha esposa Vera Lúcia, para o meu filho Cícero Augusto e para toda a minha família, para a família da minha esposa, e oração para todos os doentes, para todos os acamados e para vocês aí da rádio e para todos que estiverem ouvindo o texto nesse momento. Salve Maria e boa noite.
2: Salve Maria, boa noite, irmãozinho, a gente agradece. Boa noite, Magno, peço oração hoje pela recuperação da minha saúde, pela vida do meu filho, o Natan, o esposo Edivaldo, também especial para a dona Fátima e família, aqui do bairro Adolfo Virec, está sempre aí orando por mim. Pede para todos os ouvintes da rádio, que Deus abençoe a todos nós, sempre. É a Priscila da Cidade Alta, Deus abençoe, Priscila, obrigado pelas intenções.
4: Oi, Magno, boa noite, sou a Cida do Bandeirantes, peço oração por mim, pelo meu esposo, pelo meu filho, pela saúde da minha mãe, por todos vocês aí da rádio, pela dona Isabel de Torriões, por todos que estão acompanhando o Terço. Boa noite, muito obrigada, fica com Deus.
2: Amém, obrigado, Cida, Deus abençoe, minha irmã, a gente agradece. Mais um pedido?
5: Boa noite, Magna, aqui é o Luiz do Sagrado. Dedico esse texto de hoje a todos os meus familiares, em especial para todo o grupo Texto dos Homens, para o grupo do Linhares, para todos vocês da Rádio Catedral, para todos os meus amigos que rezam por mim, eu rezo por eles, para a dona Marcília, comandante São do Carmo e família, para a dona Aparecida do Terço e família, para todas as crianças, para todos os enfermos, para todas as almas do purgatório, para todos os ouvintes que estão rezando com a gente, para todo o meu povo lá em Piau, pela nossa comunidade no São do Carmo aqui no Sagrado e pelo nosso condomínio Parque Verde aqui no Sagrado também. Uma boa noite.
2: Boa noite, obrigado, Luiz, Deus abençoe. Mais pedidos, quem fala?
6: Boa noite, Mário, minha série é do bairro Grão, peço esse texto hoje para toda a minha família, toda a família de vocês da Rádio Catedral, para o senhor Bilton Garcia, São Antônio do Costa Carvalho, Dona Lu, Dona Terezinha do Encosta, enfim, todas as Terezinhas, todos os padres de Juiz de Fora. Uma bênção para todos nós. Uma boa noite, fica com Deus, bom retorno para casa.
2: Amém. Obrigado, irmãzinha. Deus abençoe, fica com Deus. Mais um pedido, quem fala?
7: Boa noite, Magno. Boa noite, a Maria Madalena Brugger. Rezo o Santo Terço hoje para agradecer a Deus por tudo que temos, por tudo que somos, por mais um dia de vida, por esse dia maravilhoso, esse dia abençoado hoje. Rezo por toda a minha família, por mim e por todos os meus amigos e amigas. Rezo para todos os padres. Rezo por você e família, Magno. Vamos rezar. Fica com Deus.
2: Amém. Boa noite. Obrigado, irmãzinha. Deus abençoe. Antônio, quais as intenções, meu irmão?
0: Eu quero colocar um ser de oração por todos os participantes da Legião de Maria, por todas as pastorais da nossa comunidade, por todas as comunidades, né? E pessoas que nos recomendam as nossas orações.

0: Pai nosso que estais nos céus, santificado seja vosso nome, venha a nós o vosso reino, seja feita a vossa vontade, assim na terra como no céu.
1: O pão nosso de cada dia nos dai hoje, perdoai as nossas ofensas, assim como nós perdoamos a quem nos tem ofendido, e não nos deixeis cair em tentação, mas livrai-nos do mal. Amém.
0: Ave Maria, cheia de graça, o Senhor é convosco. Bendita sois vós entre as mulheres, e bendito é o fruto do vosso ventre, Jesus.
1: Santa Maria, Mãe de Deus, rogai por nós, pecadores, agora e na hora de nossa morte. Amém.
0: Ave Maria, cheia de graça, o Senhor é convosco. Bendita sois vós entre as mulheres, e bendito é o fruto do vosso ventre, Jesus.
1: Santa Maria, Mãe de Deus, rogai por nós, pecadores, agora e na hora de nossa morte. Amém.
0: Ave Maria, cheia de graça, o Senhor é convosco. Bendita sois vós entre as mulheres, e bendito é o fruto do vosso ventre, Jesus.
1: Santa Maria, Mãe de Deus, rogai por nós, pecadores, agora e na hora de nossa morte. Amém.
0: Ave Maria, cheia de graça, o Senhor é convosco. Bendita sois vós entre as mulheres, e bendito é o fruto do vosso ventre, Jesus.
1: Santa Maria, Mãe de Deus, rogai por nós, pecadores, agora e na hora de nossa morte. Amém.
0: Ave Maria, cheia de graça, o Senhor é convosco. Bendita sois vós entre as mulheres, e bendito é o fruto do vosso ventre, Jesus.
1: Santa Maria, Mãe de Deus, rogai por nós, pecadores, agora e na hora de nossa morte. Amém.
0: Ave Maria, cheia de graça, o Senhor é convosco. Bendita sois vós entre as mulheres, e bendito é o fruto do vosso ventre, Jesus.
1: Santa Maria, Mãe de Deus, rogai por nós, pecadores, agora e na hora de nossa morte. Amém.
0: Ave Maria, cheia de graça, o Senhor é convosco. Bendita sois vós entre as mulheres, e bendito é o fruto do vosso ventre, Jesus.
1: Santa Maria, Mãe de Deus, rogai por nós, pecadores, agora e na hora de nossa morte. Amém.
0: Ave Maria, cheia de graça, o Senhor é convosco. Bendita sois vós entre as mulheres, e bendito é o fruto do vosso ventre, Jesus.
1: Santa Maria, Mãe de Deus, rogai por nós, pecadores, agora e na hora de nossa morte. Amém.
0: Ave Maria, cheia de graça, o Senhor é convosco. Bendita sois vós entre as mulheres, e bendito é o fruto do vosso ventre, Jesus.
1: Santa Maria, Mãe de Deus, rogai por nós, pecadores, agora e na hora de nossa morte. Amém.
0: Ave Maria, cheia de graça, o Senhor é convosco. Bendita sois vós entre as mulheres, e bendito é o fruto do vosso ventre, Jesus.
1: Santa Maria, Mãe de Deus, rogai por nós, pecadores, agora e na hora de nossa morte. Amém.
0: Glória ao Pai, ao Filho e ao Espírito Santo.
1: Assim como era no princípio, agora e sempre. Amém.
0: Ó Maria concebida sem pecado,
1: rogai por nós que recorremos a vós.
0: Ó meu bom e amado Jesus,
1: perdoai-nos, livrai-nos do fogo do inferno, levai as almas todas para o céu e socorrei principalmente as que mais precisarem da vossa infinita misericórdia.
0: Nossa Senhora Aparecida,
1: rogai por nós.
2: Muito bem, juntos em oração, meditando o Santo Terço. E você que acompanha nesse momento, vamos fazer o agradecimento? Vamos agradecer pelo texto de hoje.
1: Infinitas graças vós damos, soberana rainha, pelos benefícios que todos os dias recebemos de vossas mãos liberais. Dignai-vos agora e para sempre tomar-nos debaixo do vosso poderoso amparo, e para mais vos agradar, vós saudamos com uma salve rainha.
0: Salve Rainha, Mãe de Misericórdia, vida, doçura e esperança nossa salve. A vós badamos, degredados filhos de Eva, a vós suspirando, gemendo e chorando nesse vale de lágrimas. Eis a pois advogada nossa, e este vossos olhos misericordiosa nós volvei. E depois desse desterro mostrar Jesus, bendito o fruto do vosso ventre. Ó clemente, ó piedosa, ó doce sempre Virgem Maria.

0: Maria, rogai por nós, Santa Mãe de Deus, para que sejamos dignos das promessas de Cristo.
1: Amém. Estivemos reunidos, permaneceremos unidos, em nome do Pai, do Filho e do Espírito Santo. Amém.
2: E assim o nosso texto chega até você, sua casa, sua família. Nosso agradecimento a cada um que participou e o convite. Amanhã, sexta-feira, estaremos aqui meditando os mistérios dolorosos e você vai estar rezando com a gente, tá bom? Convite feito. Deixa eu agradecer aqui os amigos. Adilson, obrigado, viu, meu irmão, pela presença, participação.
1: Ô, Magno, eu que agradeço, tá? Pela oportunidade que nos dá e, mais uma vez, a gente fica muito feliz com essa oportunidade. Muito obrigado.
2: Eu que agradeço, irmãozinho. Antônio, obrigado, tá, meu amigo?
0: E nós mais uma vez agradecemos, ficamos muito satisfeitos com a recepção, né? E tá levando a oração para aquelas pessoas que mais precisam. Com certeza, as graças e bênçãos vão ser alcançadas por aqueles que rezaram aí e pediram. Eu gostaria de fazer aqui um convite aos nossos irmãos aí da nossa comunidade a participar do nosso Santo Terço toda quinta-feira, às 19h30, lá na Matriz Universitária Nossa Senhora de Fátima. E também estamos lá em Santana, às sexta-feira, às 19h30. É só chegar que vai ser bem recebido.
2: Muito bem. Missão cumprida, né, gente?
1: Graças a Deus.
2: Então, até o próximo encontro, se Deus quiser. Bom, amanhã tem mais terço. Você que está aí acompanhando, reza com a gente na sexta-feira. Todos os dias esse momento de oração e meditação. Vamos começar com a música, Padre Zezinho. Depois tem Papo Cabeça com o Padre Camilo. Ainda hoje tem Quaresma de São Miguel.